0: Agradeço aí pelo elogio, né?
1: É verdadeiro, viu?
0: Mas eu transmito tudo isto para a glória de Deus.
1: Aleluia.
0: Porque se não fosse ele na minha vida, eu não seria nada, tá certo? Então, tudo mesmo é para a honra e a glória do nome do Senhor. Quero agradecer de antemão o nosso pastor Edjalma Mendes, coordenador do setor 36. O mesmo está ouvindo essa programação e envia essa programação a todos que fazem o setor 36 no Boa Esperança. Quero abraçar também o nosso irmão Amailson, né? É nosso cooperador ali daquela congregação onde ele está, que é Campo de Extremóis, tá certo? Nosso pastor ali, pastor Arlindo, supervisor daquele campo, né, Amailson?
2: É, Monte Hebron, a congregação. Monte Hebron. Setor 4, que é Apolo, é Murici. É a nossa, é Monte Hebron, com o nosso pastor Alisson Santos. Aí o primeiro com o pastor Josias e o segundo com o pastor Jair.
0: Maravilha. E quero também abraçar o Pontes, né? A gente tava falando em off ali nas galinhas, né, Mariano? E o Jean, né, o motorista da nave, né, que sumiu, né, a Mailson. Nossa saudação a todos vocês de perto, vocês de longe, vocês que estão ouvindo essa programação. Louvamos a Deus, tá certo, pela vida de todos vocês. Nosso querido Eduardo Rosa, né, a paz do Senhor, né, um pedido de oração por uma criança, né, o nome dela é Laura. Esse passado foi aniversário dela, né, de 9 anos. Essa aqui nós já lemos isso aqui, tá certo? Nós queremos enviar nossa saudação especial ao nosso irmão Erinaldo, nosso querido André, né? André o genro, né? O genro de Pontes, né? Na audiência, o nosso querido Cássio, presbítero Cássio, ouvindo essa programação, e envia o hino da sequência a todos que fazem o setor 14, nossa jovem Clarinha, né? A filha do presbítero Eduardo Rosa, ouvindo também essa programação. Nosso irmão Júnior, né? Novo convertido ali da Igreja Apolo. Temos muita gente ouvindo essa programação e louvamos a Deus pela vida de cada um desses irmãos que estão sintonizados com a gente, os Chagas. Aliás, o César, né? César Chacon, ouvindo também essa programação. Me tá com sono ali. Vai.
1: Acontece, rapaz. Ô, Paulo, me diga uma coisa. Bem sincero. Setor 36. Dos 100 setores que nós temos à noite, era o setor que sempre tinha 4, 5. Já chegou até 6 pessoas aqui.
0: É.
1: E ultimamente tá escasso, rapaz. O que é que tá acontecendo, hein?
0: Sabe o que é? Porque
1: Pontes era um dos assíduos.
0: Enviar a nossa saudação também à irmã Mara, né? Ali de Carvalhais de Mãe. Ela é todos que fazem Carvalhais de Mãe na pessoa do nosso pastor Tássio, né? É porque assim, não é, a vitória não é pra quem larga primeiro. É pra quem chega lá. É certo, então é por isso que diz, está escrito lá em Gênesis, que a gente tem que ir no passo do gado, nem devagar demais e nem rápido demais, tá certo? E eu louvo a Deus que eu estou por aqui, tá certo? Fazendo a obra do Senhor, a paz do Senhor, estamos na escuta, que a boa mão do Senhor Jesus esteja sobre todos na escuta. Isso aí é a voz do nosso co-pastor Eduardo Rosa. O homem é presbítero, tá certo? E está ali sintonizado no pé do rádio, viu, Mariano?
1: É. Quem sempre vem contigo, Paulo? Diga aí pra nós.
0: Rapaz, só vem agora de 15 em 15 dias agora,
1: eita,
0: né?
1: Jesus.
0: Vem hoje, aí daqui a 15 dias, ele tá... Daqui a 15 dias é que ele vem. Se bem que ele não tem obrigação nenhuma de vir, porque esse trabalho é um trabalho voluntário e não é para mim. Esse trabalho não é para mim. Se fosse para mim, ninguém vinha. Esse trabalho é para Deus, né? E nós louvamos a Deus que Mi ainda está segurando na pontinha da corda, né, Mi? E com muita satisfação. Só né? E nós louvamos a Deus, porque esse trabalho não é para mim, nem é para o pastor Edjalma, que é o coordenador do setor, mas esse trabalho aqui é para a glória de Deus. E aqui é onde nós podemos difundir para os quatro cantos da terra o nome do Senhor Jesus. E nosso Mir, Pai Senhor Mir.
3: Pai do Senhor, irmão Paulo. Pai do Senhor a todos os irmãos e irmãs que estão na escuta na rádio 92.5. Para mim é uma felicidade estar aqui. Louvado seja o eterno nome do Senhor. Sinto uma alegria imensa de estar aqui, reunido com os irmãos aqui. Quando a gente não está no ar, a gente brinca, se diverte. Mas estamos aqui também para cumprir o ídolo do Senhor, né? Pregar a palavra do Senhor também. E que tudo seja para a honra e glória dele.
0: E temos também aqui as duas filhinhas de Mara, viu? É a Larissa e a Maiara, né? E Vitória 3, né? E Vitória, todas ouvindo, ouvindo essa programação, nós louvamos a Deus também pelo nosso querido presbítero Amauri, né? Que está também na sintonia. E o pastor, o nosso pastor Edjalma, né? A paz do Senhor, Deus é bom, ofereço o hino da sequência a todos que fazem o setor 36. Nosso pastor aí tá lá na frente, viu? Segurando a corda mesmo com toda a força.
1: Muito bem, eu quero mandar um abraço ao nosso querido Adriano, lá em Toritama, Pernambuco. Uma boa noite na paz do Senhor Jesus, irmão. Estou aqui na escuta, 23 graus lá em Pernambuco.
0: É, tá frio, né? É o nosso pastor, seu primo, né? Nosso pastor Reginé está na audiência dessa programação. O homem é o vice-coordenador do setor 36 ali no Boa Esperança. Vai o nosso abraço todo especial ao senhor, meu pastor Reginé Dantas.
1: Pastor Reginé Dantas, um abraço, muito obrigado pelo carinho, que Deus abençoe. Vamos cantar, vamos adorar a Deus. Quer oferecer, Mi?
3: Louvado seja o eterno nome do Senhor, quero sim. Quero oferecer para todos que estão na audiência. Louvado seja o eterno nome do Senhor, a todos mesmo.
1: Tá aí, ó, Reginé Barros Dantas, aqui interagindo conosco, muito obrigado.
0: É, Reginé.
1: Meu chefe, Deus te abençoe sempre. É Dantas, né?
0: É Dantas, a família é grande.
1: Quem canta, Maílson? Bruna Oli cantando pra você. Deus proverá.

0: 9:15 é Natal, programa Boas Novas, um abraço, a paz do senhor Mariano, na escuta. Você é uma bênção, Paulo Hélio é um baluarte na obra. Oferecimento para todo o setor 36, em especial Nordelândia. Olha aí, Paulo, quem é? Reginé Barros Dantas, ouvindo a programação. Fala, Paulo.
1: É, nós louvamos a Deus pela vida do nosso querido pastor Reginé Dantas, que ele, com certeza, ele, o nosso pastor coordenador, é o coordenador e o vice-coordenador encabeçando essa programação, e homens de peso, né? Ajudando aí e dando, né? Dando exemplo, né? E fazendo o que é para fazer. Bom, vamos começar pelas congregações que compõem o setor 36 no Boa Esperança, Lagoa Azul. Na Igreja Apolo temos ali no Boa Esperança, setor 36, Lagoa Azul, temos a coordenação do pastor Edjalma Mendes da Silva, coordenadora do departamento feminino, a irmã Gilvaneide Rodrigues da Silva, ou DEFAD, né? Ela é a coordenadora ali daquele setor. Da congregação em Nordelândia, a vice-coordenação do setor 36, temos ali o nosso querido presbítero Francisco Reginé Barros Dantas e esposa irmã Irene Maria da Silva Dantas. Da congregação de Grande Natal, dirigente, temos ali o presbítero Cláudio Ananias Alves dos Santos e a sua esposa irmã Caritana Maria de Souza Santos. Da congregação de Carvalhais de Manre, temos ali a direção, o dirigente, o presbítero Tássio de Souza e esposa. Inclusive, nós queremos passar aqui para os irmãos que não foi possível, ele está aqui, é o pastor Tássio. A irmã Francisca Conceição é a sua esposa. É da congregação de Arca do Concerto, dirigente, o presbítero Geraldo Felipe Bernardo e esposa irmã Tânia Maria Cruz Bernardo. E a subcongregação Luz de Aurora, dirigente, é o presbítero Robert Val.

0: artista Alencar e esposa, a irmã Elisângela Cândido da Silva. Alencar, agora vamos às notícias, né? Ou a programação da semana da Igreja Polo. Temos ali amanhã, às 9 horas da manhã, Escola Bíblica Dominical em todas as congregações que compõem o setor 36 do Boa Esperança. Às 18 horas, culto de aniversário do Conjunto Rosa de Saron. São 30 anos de louvor, né? Temos ali uma preletora ali, a irmã Jaqueline Bezerra, segundo nosso querido irmão Rosenildo, né? Nos enviou o tema Provar e Ver de Grandes Coisas Fez o Senhor por Nós. Terça-feira, 28/7, culto do DENOC. A preletora é a irmã Ivanilda Araújo, né? Ivanilda Araújo, da congregação do Boa Esperança Polo. É, da congregação de Grande Natal, dirigente pastor Cláudio Ananias. Amanhã, às 18 horas, culto com a participação das senhoras. Na palavra, a irmã Ana Carla, tá certo? É, terça-feira, culto de oração e testemunhos. Quinta-feira, culto de doutrina da congregação Arca do Concerto, dirigente pastor Geraldo Bernardo. Amanhã, às 18 horas, culto evangelístico. Terça-feira, culto de oração. Quinta-feira, culto de doutrina. E sábado, evangelismo às 15:30, da subcongregação Luz da Aurora, dirigente pastor Roberval Batista. Amanhã, às 19 horas, culto de gratidão de aniversário do pastor Roberval Batista, dirigente da mesma congregação. Terça-feira, culto de oração e testemunhos. E quinta-feira, doutrina, né? É da congregação em Nordelândia, o dirigente pastor Reginé Dantas. Amanhã, culto com a participação das senhoras de FAD. A preleitora é a irmã Delmar. Terça-feira, culto de encerramento da campanha de oração das 7 terças-feiras. Quinta-feira, doutrina. Sexta-feira, dia 31, pré-vigília, né? De 20:30 a 0 hora, na palavra, o irmão Lindomar Carvalho. Essa é a programação do nosso setor 36 Boa Esperança, Lagoa Azul, Mariano.
1: 9:20 em Natal, 21:20. Nós vamos ao intervalo comercial. Já a gente volta, Marilson. Aí tu dá uma olhadinha se é possível. A paz do senhor, irmão Mariano, eu estou na audiência desse maravilhoso programa. Se possível, gostaria de ouvir o louvor com Vitorino Silva, meu tributo, presbítero Assis, setor 7, Parnamirim.
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1: Vinte e um horas, 22 minutos em Natal, e temos aí a mensagem do coordenador para o setor 36 no Boa Esperança.
2: Paz Senhor, meus irmãos, todos que estão na escuta da Rádio Nordeste Evangélica Missionária no Ar, Deus abençoe e abençoe a cada dia mais nosso irmão Diácono Paulo Hélio, irmão Vladimir e os outros irmãos que sempre estão cooperando, né, com o programa do setor 36. Nós louvamos a Deus pelos irmãos, né? E que não esqueçamos que servimos a um Deus grande, poderoso e maravilhoso, né? E que é também amanhã, às 9 horas, não deixamos de estar na Escola Bíblica Dominical, um culto de ensino ao Senhor, onde todo o cristão cresce na presença de Deus. Então, Deus abençoe. E toda a programação setor 36.
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3: Louvado seja o eterno nome do Senhor. Glória ao Senhor Jesus por tudo. Eu vou ler aqui a palavra do Senhor que se encontra em João 14. Do 1 em diante. Louvado seja o eterno nome do Senhor. Jesus disse assim: não se turbe o vosso coração. Credes em Deus, credes também em mim. Na casa de meu Pai há muitas moradas. Se não fosse assim, eu vou-lo teria dito, pois vou preparar lugar. E se eu for e vos preparar lugar, virei outra vez e vos levarei para mim mesmo, para que onde eu estiver, estejais vós também. Mesmo vós não sabeis para onde vou e conheceis o caminho. Disse-lhe Tomé: Senhor, nós não sabemos para onde vai, e como podemos saber o caminho? Disse-lhe Jesus: eu sou o caminho e a verdade e a vida. Ninguém vem ao Pai senão por mim. Se vós me conheceis a mim, também conhecereis o meu Pai, e já desde agora o conheceis e o tendes visto. Disse-lhe Filipe: Senhor, mostra-nos o Pai, o que nos basta. Disse-lhe Jesus: estou há tanto tempo convosco e não me tendes conhecido, Filipe. Quem me vê a mim, vê o Pai. E como dizes tu, mostra-nos o Pai? Não crê tu que eu estou no Pai e o Pai está em mim? As palavras que eu vos digo, não as digo de mim mesmo, mas o Pai que está em mim é quem faz as obras. Crede-me que estou no Pai e o Pai em mim. Crede-me, ao menos por causa das mesmas obras. Na verdade vos digo que aquele que crê em mim também fará as obras que eu faço e as fará maiores, porque

meus mandamentos, e eu rogarei ao Pai, e ele vos dará outro consolador, para que fique convosco para sempre, o Espírito da verdade, que o mundo não pode receber, porque não vê nem o conhece, mas vós o conheceis, porque habita convosco e está em vós. Não vos deixarei órfão, voltarei para vós. Até aqui, do 1 ao 18. Louvado seja o eterno nome do Senhor. O que eu vejo aqui nesse versículo, principalmente aqui o 16, do 14, 16, e eu rogarei ao Pai, e ele vos dará outro consolador, para que fique convosco para sempre. Louvado seja o eterno nome do Senhor. Jesus, antes de voltar para o céu, ele mandou outro consolador. O que eu quero dizer com isso, meu amado ouvinte? O Espírito Santo de Deus é ele que nos ajuda a ter uma vida de obediência ao nosso Deus. Louvado seja o eterno nome do Senhor. Eu tiro por mim mesmo que quando as coisas estão difíceis e quando as coisas começam a acontecer, eu em oração, eu peço ajuda ao Espírito Santo de Deus. Louvado seja o eterno nome do Senhor. Porque é ele que nos consola, é ele que nos ajuda, é ele que aumenta a nossa fé, nos fortalece, é o Espírito Santo de Deus que nos dá ânimo, nos dá a alegria para servir ao Senhor cada dia mais. Louvado seja o eterno nome do Senhor. E tem, da maioria das vezes, muitas coisas que às vezes eu quero fazer e eu sinto o Espírito Santo dizer, de Deus me dizer: não faça assim, não faça desse jeito, fique na sua. Louvado seja o eterno nome do Senhor. Então, meu amado ouvinte, você que está na escuta da Rádio Nordeste, sempre peça ajuda ao Espírito Santo de Deus, sempre peça a orientação ao Espírito Santo de Deus. Louvado seja o eterno nome do Senhor, porque ele conhece seu coração. A Bíblia diz que Deus, ele sonda nossa mente e nosso coração. Louvado seja o eterno nome do Senhor. Então, clame a ele, peça ajuda a ele, não faça nada sem ele lhe aconselhar. Se você está com dúvida em algo na sua vida que você vai fazer, que você vai, alguma decisão, alguma atitude que você tem que tomar e você está com dúvida, ore ao Espírito Santo de Deus, peça ajuda, peça que ele fale com você, peça revelação, peça que ele mostre algo a você antes de você tomar certo tipo de atitude, para que você não venha tomar atitudes erradas. Louvado seja o eterno nome do Senhor. Então, meu amado ouvinte, você também que não é crente ainda, que por enquanto você ainda não aceitou Jesus como seu Salvador, louvado seja o eterno nome do Senhor, eu quero dizer para você que Jesus é bom, que Jesus é maravilhoso, que Jesus pode perdoar os seus pecados, que Jesus pode lhe dar uma vida nova. Você, meu amado ouvinte, Jesus quer lhe dar uma vida nova. Ele pode e ele quer lhe dar uma vida nova. Louvado seja o eterno nome do Senhor. Basta apenas que você
se arrependa.

dos seus pecados. Aceite o Senhor Jesus Cristo como seu Salvador. Louvado seja o eterno nome do Senhor. Jesus, ele não olha a quantidade dos seus pecados, a qualidade dos seus pecados, a quantidade, se é grande, se é pequeno, não. O que Jesus quer é perdoar os seus pecados. Louvado seja o eterno nome do Senhor. Tem uma passagem aqui que se encontra em João, muito conhecido da gente. A gente lê muito essa palavra no culto O Ar Livre, que diz assim, em João 3, 16, 17, porque Deus amou o mundo de uma tal maneira que deu seu único filho para todo aquele que nele crê, não pereça, mas tenha a vida eterna. Jesus quer te dar a vida eterna, porque Deus enviou o seu filho ao mundo, não para condenar o mundo, mas para que o mundo fosse salvo por ele. E o que eu quero dizer, eu lendo aqui esse versículo, é porque nós, muita gente, crê num Deus de amor, e realmente Deus, ele é um Deus de amor. Mas Deus, meu amado ouvinte, você que não é convertido ao Senhor Jesus ainda, mas Deus também, ele é Deus de justiça. Louvado seja o eterno nome do Senhor. Ele é Deus de amor e ele também é Deus de justiça. Eu vou ler só para você ver aqui outro versículo, dois versículos que eu vou ler aqui, que se encontra no capítulo de em Mateus, capítulo 10, versículo 31, 32 e 33, que diz assim: mas a todos quantos me confessar diante dos homens, eu confessarei diante de meu Pai que está no céu. Olha o 33, meu amado ouvinte, o que diz: mas qualquer que me negar diante dos homens, eu negarei diante de meu Pai que está no céu. Louvado seja o eterno nome do Senhor. Imagina aí. Por isso que eu digo, Deus é Deus de amor, mas Deus é Deus de justiça também. Deus quer perdoar os seus pecados, ele quer. Deus quer lhe transformar, lhe dar uma vida nova, ele quer também. Só que para que Deus, para que o Filho de Deus, o nosso Salvador Jesus Cristo, possa fazer algo na sua vida, você tem que confessar ele como seu Salvador. Você tem que aceitar ele como seu Salvador. Como é que Jesus pode perdoar os seus pecados, lhe dar uma vida nova, transformar a sua vida, se você não quer aceitar ele como seu Salvador? Se você vive negando ele? Porque Jesus é educado, Jesus é totalmente diferente de Satanás. Satanás, ele só quer uma brecha para destruir as nossas vidas. Mas Jesus não, Jesus é educado. Jesus só entra na minha e na sua vida se você permitir. Então, meu amado ouvinte, permita. Aceite Jesus como seu Salvador. Aí você vai ver a mudança que ele vai fazer na sua vida, a transformação que ele vai fazer na sua vida e na vida dos seus através de você. E eu agradeço a oportunidade em nome de Jesus.

0: 21 horas e 41 minutos, é Natal, estamos de volta, mandando um abraço todo especial ao nosso querido Daniel, faz parte da Mocidade Vasos de Betel, da Igreja Polo, setor 36. Manda um alô para minha família que está ligada, eu, Daniel, minha mãe Daniele, meu irmão Gabriel e minha avó Quitéria. Ela faz parte da congregação do coral da Igreja Polo. Um abraço para vocês. Muito obrigado. Paulo, nós vamos daqui a pouquinho embora, então aproveite aí.
1: Pois é, tem muita gente ainda que nos liga, né? E a gente só fica feliz com isto, tá certo? É, irmã Dalila, né? Irmã Dalila, que sempre, sempre está ouvindo essa programação, ela está na escuta, nosso querido presbítero Amauri, a paz do Senhor, eu e a minha família estamos na escuta. Tem sido bênção em nossas vidas esse programa da Rádio Nordeste. Peço o hino da sequência para minha família, maravilha. É, temos aqui a irmã Regina, a maestrina, né, do coral. É, ela também ouvindo essa programação, a paz do Senhor Jesus Cristo, boa noite. Ofereço o hino da sequência para todos, setor 36. Nosso pastor Roberval também está na audiência. Nós queremos enviar a nossa saudação toda especial a ele, como também a sua família, que estão sintonizados com a gente. E nosso querido Daniel, um sábado desse aí, Daniel, a gente vai acertar para te trazer aqui, você conhecer o estúdio da Nordeste Evangélica, tá certo? Nosso querido irmão Júnior, glória a Deus, o louvor abençoado, ele oferece esses hinos aqui para todos, ou a programação para todos que estão na sintonia. A irmã Adna, né? A paz do Senhor, estamos na audiência do programa. Ofereço o próximo hino para o meu esposo e filhos, e em especial a sua mãe, irmã Isabel, e todas as irmãs do setor 36. A Clarinha, né? Clarinha não para. A Clarinha está sempre ligada aí com a gente. A paz do Senhor, ofereço o hino da sequência para todos do setor 36. É a filha do nosso querido presbítero Eduardo, que está sintonizado aí com a gente, e o pastor Edjalma ainda sintonizado com a gente. Nosso querido Valmir, Lucinho, o casal mais simpático que eu já vi na minha vida, né? O pastor Geraldo Erasmo e a esposa, a irmã Gessonita, estão na sintonia dessa programação. A irmã Zélia ali em Parque das Dunas, ouvindo também essa programação. A irmã Graça, o irmão Reginaldo ali de Nova Natal 2, o Roger e a Sara, ouvindo também essa programação. Nós louvamos a Deus que estamos chegando ao finalzinho de mais uma programação.
0: 9 horas e 45 minutos, vamos orar encerrando o programa Boas Novas do Setor 36, agradecendo a todo o povo de Deus que ali estão. Mi, ora por nós.
2: Louvado seja o eterno nome do Senhor. Vamos orar, não só nós que estamos aqui na rádio, mas todos que estão na escuta também, né? Porque ele é um Deus todo-poderoso. E escuta, pela misericórdia dele, nas nossas vidas, as nossas orações. Querido Deus e eterno Pai, Pai de nosso Senhor e Salvador Jesus Cristo, rendemos graças ao Senhor por esta tão grande e rica oportunidade de estar aqui mais uma vez entrando na presença do Senhor e te agradecendo, meu Pai, por mais esta tão grande e rica oportunidade de estar aqui cumprindo o ídolo do Senhor. Pai querido, eu peço uma bênção especial para todos meus irmãos e irmãs em Cristo que estão na escuta da rádio. Eu peço ao Senhor, Pai querido, que o Senhor continue aumentando a fé deles, dando forças a eles para eles te seguir e te servir ao Senhor até o final das suas vidas, com amor, com prazer, com alegria e com vigor e com obediência ao Senhor, porque é os obedientes que vão chegar a ter a vida eterna com o Senhor. Nos leve em paz para os nossos lares, nos dê uma noite de sono tranquila na presença do Senhor, meu Pai. É o que eu te peço em nome de Jesus Cristo, teu Filho, e já te agradeço. Amém.
0: 9 horas e 46 minutos, é Natal. O programa Boas Novas continua com o setor 29 em destaque para você que acompanha a nossa programação. Paulo Hélio não vai embora sem dizer nada, diga alguma coisa.
1: Fique com Deus até sábado que vem e um abraço do tamanho do mundo para você.
0: Eita, isso é que é abraço, rapaz. Boas novas, volta daqui a pouquinho.
3: Antes eu gostaria de deixar os parabéns para um grande amigo meu, Anderson Ricardo, ele é professor, irmão na fé e professor também de química, foi professor dos meus filhos e eu tenho um grande carinho por ele, meu amigo do peito. Daquele que eu posso dizer assim, mais chegado que um irmão. Então, eu gostaria de deixar os parabéns para ele, que Deus o abençoe grandemente, não somente ele, mas toda a sua família.
0: Muito bem, está dado o recado, parabéns, Deus abençoe.

0: 9h49 é Natal, estamos de volta com a programação Boas Novas da sua 92FM. A partir de agora, em destaque, o setor 29, mandando um abraço todo especial, pastor Nildo Rocha, coordenador do setor. E eu quero, com prazer e com alegria, passar a programação Boas Novas aos nossos companheiros ilustres Gênesis e Genilson. Para nós um prazer imenso recebê-lo e eu quero deixá-los na companhia de todos vocês que estão ligados aqui na Rádio Nordeste Evangélico. O programa Boas Novas continua com esse setor em destaque para você. Eu vou embora, Gênesis, mas volto sábado, se for da vontade de Deus. A paz do Senhor, bem-vindo. Alegria imensa tê-lo aqui conosco.
1: A paz do Senhor, presbítero Mariano, Amailson, graças a Deus estamos mais uma vez aqui, com a graça de Deus e com muita alegria no coração, retornando aqui a esse lugar.
0: Genilson, deixa eu falar contigo antes de ir embora. Boa noite, a paz do Senhor, bem-vindo.
2: A paz do Senhor, irmão Mariano, boa noite a todos ouvindo a Rádio Nordeste. E feliz aqui, né, por estar aqui na sua presença, na sua frente, né?
1: É, sim.
2: Eu tava dizendo, eu carrego só a maleta dele, viu?
0: Ô, mala boa!
2: Ai,
0: muito bem, queridos,
2: Deus.
0: Eu tô indo embora, mas a dupla continua com você e com a Maílson Santos na programação Boas Novas. Um abraço a todos, até sábado, se essa for a vontade de papai do céu. Música.

0: É isso aí, são 9h51. Você está ouvindo o programa Boas Novas, dessa feita com a participação do setor 29, setores que fica ali no bairro do Planalto, e tem como coordenador o pastor José Nildo, junto com sua esposa, a irmã Débora, e toda a sua comitiva ali, né? O nosso co-pastor Joel, sua esposa Catiene, sua família, o Tiago Paulo, junto com a sua esposa também, são ali os co-pastores do nosso pastor, e estamos aqui reunidos com sua proposta: buscar apresentar, através do microfone da Rádio Nordeste, um Jesus que cura, salva, liberta, prepara o homem para levar para o céu. Filho Silva, Pai do Senhor, em nome de Jesus.
1: Pastor Gênesis, uma honra estar aqui nesta noite. Pastor Amailson, eu sempre digo, né, que sou na Praça de Mão Cheia. É uma honra estar aqui.
0: Glória a Deus. Então vamos louvar, vamos de louvor, vamos de música, vamos adorar o Senhor. Genilson Silva cantando nesse momento, e você vai estar aí adorando a ele. Daqui a pouco tem palavra, tem reflexão, tem programação,
1: um giro pelo setor.
0: Tudo isso ainda hoje no programa Boas Novas. 21h52. Genilson Silva canta em nome de Jesus.

0: 21h56, você está sintonizado na Rádio 92,5, Rádio Nordeste Evangélica. Você está em Natal, passando por Natal, está ouvindo esse programa. Aqui é o programa Boas Novas, dessa feira com a participação do setor 29. Nós pertencemos à IEADERN, Igreja Evangélica Assembleia de Deus no Rio Grande do Norte. Nós temos a nossa programação semanal dali do setor 29. Como sempre, eu sempre gosto de dizer que o setor 29 é um setor que não para, né? E amanhã é culto de jovem, ou amanhã é o culto do DEJADE, Departamento de Jovens e Adolescentes. Quem vai estar pregando amanhã é o diácono Paulo Ricardo, que é o filho do nosso pastor corredor, Denildo, ali junto da mocidade do DEJADE. Lembrando também, Genilson, que sempre de segunda a sábado tem o culto matutino, às 5 horas da manhã. Então você que está ali no bairro Nordeste, ou no Planalto, né? Nosso bairro ali, e de repente quer participar de um matutino, Beto Fajé está de portas abertas, 5 horas da manhã, 5 às 6 da manhã. Vai estar lá uma equipe lá, Cocino, Joãozinho, junto com toda a tua arma ali, ali com o culto matutino. É, lembrando também que na terça-feira nós temos uma programação aqui já, que foi passada para nós também, que tem o nosso culto evangelístico. Tem culto de oração, culto evangelístico ali, onde tem a participação de toda a igreja, com seus contando suas bênçãos, contando tudo que Deus tem feito na nossa vida. Tem um hino que fala quantas bênçãos são. É muitas, são muitas, né? E eu tenho certeza que você está com a sua bênção para contar logo mais. Lembra também que amanhã, Gerilson Silva, às 9 horas da manhã tem Escola Bíblica Dominical, né? Estamos aí com a programação, com a revista nova, novo semestre. E os irmãos querem participar da maior escola do mundo. É a Escola Dominical. Bíblica Dominical, né? Também lembrando que falta, eu acho que 6 dias, 7 dias, eu acho que é para começar o grande congresso de senhoras, né? Vai ser um congresso muito organizado. Vai ter vários pastores, inclusive aqui a pastora, a irmã Cristina, ela foi líder da mocidade ali em Beto Fagé.
1: Irmã Cristina.
0: Vai ser uma das preditoras ali daquele lugar. Coisa boa, né? Vamos rever a irmã Cristina, né? Então vai ser sábado dia 1º, domingo dia 2, toda a programação é Ludefase, né? A abertura vai ser ali junto da congregação Torre Forte Siloé, no dia 1º. E no domingo, dia 2, vai ser às 9 horas da manhã, vai ter a Cristina vai estar pregando de manhã em Beto Fagé Polo. E no domingo, dia 2, também vai ser o encerramento com Etânia Simões.
1: Etânia.
0: Coisa boa, né? É aí a nossa programação. Lembrando também que nas quinta-feira tem o culto doutrina, né? O pastor Zenildo gosta sempre de estar ativando a igreja para estar participando desse culto, que é um culto muito importante, onde nós estamos estar se alimentando, né? Como diz o nosso amado irmão Vanderlei, pastos verdes. É isso aí, pastos verdes estão se alimentando. Na quinta, na sexta-feira tem a programação da Central e sábado inicia toda a programação. Lembrando também que hoje tivemos ali um ensaio.
1: Um grande ensaio.
0: Um grande ensaio com o DEJADE, Departamento de Senhores do Setor 29. Foi ali manancial de bênção, foi muito bom.
1: Se preparando para o congresso.
0: É, vamos ter um congresso logo mais em novembro, dia 21 e 2 de novembro. E já estamos já nos organizando já os ensaios, toda a programação.
1: O próximo será dia 8 estão manancial.
0: À venda, né? Já estão à venda as camisas para o congresso. Então, você que é do Setor 29, que é homem, quer participar do congresso, as camisas já estão sendo já abertas, as compras, você vai e procura o líder do DEJADE da sua congregação e já encomenda a sua camisa a ele. Lembrando também que dia 8 de agosto já tem um novo ensaio. Dessa feita lá em...
1: Em Belém.
0: Belém, na sua congregação Belém. O pastor não tá nem sabendo, né? Vai saber agora.
1: Vai saber agora.
0: Vai ter
1: Mas foi acordado, né?
0: Foi acordado junto com os líderes de fazer esse próximo ensaio ali em Belém, dia 8 de agosto. É isso. Setor 29 não para, estamos aqui juntos para trabalhar para o Senhor Jesus Cristo. Lembrando que nós temos em Setor 29 10 congregações, né? 8 congregações com 2 subcongregações, né? E dessa feita, nós estamos reunidos para fazer um grande congresso de senhores. Nilson, rapidinho, só pra gente lembrar aqui, os pastores que estão ali no nosso setor 29, né, pra gente não esquecer isso aí, pra gente ficar atento. A congregação Polo, Beto Fagé, nosso coordenador, pastor Zé Nildo.
1: E a nossa esposa, querida Débora.
0: A irmã Débora. Torre Forte Siloé, quem está lá, meu irmão?
1: Torre Forte Siloé, quem está em Torre Forte Siloé, o pastor Calixto e a sua digna esposa, a irmã, me fugiu agora.
0: É, mas tudo bem. Vamos lá, vamos dar um pulo nessa prova lá em Rocha da Salvação.
1: Pastor Jailton Santos e a irmã Betânia.
0: Betânia. Aí a gente vai dar uma passadinha em Boas Novas da Salvação.
1: Pastor Francisco e a sua querida esposa Miriam, ontem uma grande vigília ali, uma mini vigília, louvei a Deus, ali que São Carlos pregou, foi coisa grande.
0: Graças a Deus. Vamos voltar lá para a geração eleita.
1: Geração eleita, o presbítero Ricardo de Pádua e a sua digníssima esposa, irmã Micaele.
0: Muito bem, vamos dar um passadinho agora lá em Canaã de Deus.
1: O nosso querido pastor Renato Gugel e a sua esposa, irmã Alvani.
0: Alvani, muito bem. Então vamos dar uma passadinha agora, sabe onde? Lá em Primícia de Cristo.
1: Primícia de Cristo, o pastor José Nilson Alcântara.
0: E a sua Vitória.
1: E a sua esposa, irmã Vitória.
0: Belém.
1: É, o pastor Geraldo e a sua digníssima esposa.
0: Eu acho que é Vitória também, Vitória.
1: É.
0: É tudo na Vitória.
1: É só Vitória.
0: É, vamos agora essa prova também agora lá para El Chamar.
1: El Chamar, mais nova do setor 29, né?
0: Isso.
1: Presbítero Elixon Carlos e a sua querida esposa, irmã Cissa.
0: Manancial de bênção.
1: Manancial de bênção, quem está lá é o pastor Márcio. E a sua digna esposa.
0: Tem que perder o nome
1: me
0: dela.
1: Me fugiu o nome dela agora.
0: Mas ela sabe o nome dela. É isso aí. São 8 congregações e 2 subcongregações que estão ali formalizando o setor 29. Salve Gana, o maior setor.
1: Ainda é o maior setor de Natal.
0: Ainda é o maior setor de Natal. Muito bem. São 22 horas e 4 minutos. Você está ouvindo o programa Boas Novas. Vamos de louvor. Vamos então para os nossos comerciais e logo mais voltamos com a nossa programação Boas Novas.
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4: 22 horas e 4 minutos.
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0: 22:09, você está ouvindo o programa Boas Novas, dessa vez com a participação do setor 29, setor esse que fica ali no bairro do Planalto. Quero nesse momento convidar você que está ouvindo a rádio nesse momento para parar um pouquinho o que você está fazendo. Vamos ler a palavra, vamos ouvir o que Deus quer falar aos nossos corações nessa noite. Quero ter certeza que o irmão Gilson, Diácono Gilson, está ouvindo o programa nesse momento, ali no bairro do Planalto, junto com a sua irmã Aparecida, o irmão Jonas, junto com a sua esposa, estão ali ouvindo o programa. Eduardo, junto com a irmã Branca, né?
1: A turma aí de Manancial, agora que está no ensaio. Paulo Hélio, que vai aí para a Zona Norte, voltando para o. É que ele faz parte do setor 36. Paulo Hélio e equipe, Mariano, todos sintonizados com a gente.
0: E eu convido vocês para interceder realmente pela palavra, né? Vamos estar lendo um pouquinho a palavra, vendo o que Deus quer falar aos nossos corações. Vamos abrir sua Bíblia aí no livro de Mateus, capítulo 9, versículo 20. É um relato muito conhecido, um relato muito de bom proveito para nossas vidas nessa noite. Eu quero passar lá para Lucas, que é mais detalhado essa palavra dessa noite. Lucas, capítulo 8, versículo 40 até o 47, mais ou menos. Fala de uma história muito bonita. Fala assim: quando Jesus voltou, uma multidão o recebeu com alegria, pois todos o esperavam. Então um homem chamado Jairo, dirigente da sinagoga, veio e prostou-se aos pés de Jesus, implorando que ele fosse à sua casa, porque a sua única filha, de cerca de 12 anos, estava morta. Estando Jesus a caminho, a multidão o comprimia. E estava ali uma certa mulher, havia 12 anos de vida, sofrendo de uma hemorragia. E gastara tudo o que tinha com os médicos, mas ninguém pudera curá-la. Ela chegou por trás dele, tocou as bordas do seu manto e imediatamente cessou a hemorragia. E Jesus perguntou: quem tocou-me? E os discípulos falaram: como tu negaste? Mestre, a multidão se aglomera e te comprime. Como é que o senhor vai perguntar quem o tocou? Meus irmãos, hoje eu quero trazer uma reflexão nessa palavra que muito fala no meu coração. Dessa mulher. Uma mulher que tinha um problema sério, uma hemorragia. 12 anos sangrando. 12 anos de sofrimentos. E vale salientar que naquela época, as mulheres que estavam nesse período, elas eram desprezadas, elas não podiam ficar perto de ninguém. Porque eles tinham no seu coração, na sua mente, no seu ensinamento, que elas se aproximando daquelas pessoas, iriam contaminar aquelas outras pessoas. E nessa noite, Deus traz aos nossos corações uma lembrança dessa mulher. 12 anos. Não tem o nome dela aqui, se alguém souber o nome, pois me passe, que eu não consegui encontrar o nome dessa mulher. Mas ela lembrou que todos aqueles 12 anos que ela passou de sofrimento, a Bíblia diz que ela gastou tudo que tinha. Não tinha mais com o que gastar. Os médicos já tinham buscado várias soluções e ela não tinha sido curada. Mas ela lembrou que existia uma cura que podia acontecer na vida dela. Ela lembrou que existia um Jesus que iria estar passando naquele lugar. Um Jesus que podia fazer algo diferente na vida dela. E a Bíblia diz que ela enfrentou a multidão. Talvez alguém disse: sai daqui de perto, sai daqui. Aqui a Bíblia não comenta, mas eu creio. Eu quero trazer assim para os ouvintes dessa noite. O que era aquela mulher enfrentou para chegar ali próximo a Jesus? E a Bíblia diz que ela chegou por trás de Jesus. Ela tinha em seu coração que bastava ela tocar em Jesus para ser curada. E todo esse processo aconteceu exatamente naquele lugar que Deus preparou, onde Jesus ia passar e em seguida vinha aquela mulher. E a Bíblia conta que era uma multidão que andava com Jesus. Era muita gente se tocando, apertando um no outro, que havia uma aglomeração. Mas a Bíblia diz que aquela mulher tocou a orla das vestes de Jesus. A orla das vestes de Jesus. O que eu quero dizer aqui nesse momento? Jesus, precisamente, da sua fé e confiança. Nessa noite você pode estar passando por qualquer dificuldade de vida. Tudo pode dizer que não vai dar certo. A multidão pode se levantar contra você. Mas se você enfrentar a multidão, o mundo, se você enfrentar a dificuldade e for com o seu alvo sendo Jesus, para você tocar Jesus, os seus problemas serão mudados. Tudo irá acontecer de forma diferente na tua vida. E a Bíblia diz que a mulher tocou na orla das vestes de Jesus. Você hoje pode tocar nas orlas da veste de Jesus. Você pode fazer um toque diferente em Jesus. Você pode tocar nele diferente, porque ele vai saber que é um toque diferente. Porque a Bíblia diz que ele perguntou: quem me tocou? Olha só que coisa. Jesus pergunta assim: quem me tocou? Exatamente para que naquele momento os discípulos prestassem atenção no ensinamento que ia acontecer naquela hora, no que Deus ia falar naquela hora para aquela multidão e para aqueles discípulos. Ele perguntou: quem me tocou? Levantou-se um e disse: mas Jesus, calma. Uma multidão dessa, muita gente empurrando, e o senhor pergunta: quem lhe tocou? Ele disse: é porque alguém me tocou diferente. Alguém me tocou com fé. Alguém me tocou com esperança. Alguém me tocou com confiança. Não basta somente tocar. Basta você ir diferente, com confiança, com esperança, com fé. Você vai ali e Deus vai saber que você foi e tocou ele de forma especial. Ele disse: alguém tocou diferente, porque de mim saiu poder. De mim saiu resposta. De mim saiu cura. Aleluia. O que você tem feito durante esse dia de hoje? Você buscou tocar em Cristo em algum momento da sua vida, para que as coisas viessem ser mudadas diante de você, para que a esperança pudesse brilhar mais uma vez na tua vida, para que a esperança viesse mais uma vez bater a sua porta e dizer: estou aqui, confie em mim, creia tão somente, eu estou contigo. Que foi que Jesus falou para Josué? Josué, não se preocupe não, vá, não olhe nem para a direita nem para a esquerda, o seu alvo é ali, o seu alvo é lá à frente, o seu alvo é Cristo. Essa mulher foi e enfrentou toda a dificuldade, e ela teve a resposta na vida dela. Ela teve a resposta por quê? Porque aquela mulher sabia que a pessoa que ela ia tocar era a pessoa que ia transformar a sua vida. Aquela mulher que era impura diante do

os homens. Aquela mulher que tinha essa doença, aquela mulher que procurou gastar tudo que tinha para obter uma resposta de fé e confiança naquele dia, somente com um toque, tudo foi transformado. E ele fala para ela: filha, a tua fé te salvou. Enquanto Jesus estava falando com aquela mulher, olha o que estava acontecendo ao seu redor. Primeiro, chegou um centurião dizendo que sua filha estava morta. E agora essa mulher veio diante dele com esse problema. Jesus, ele sabe, ele conhece o meu e o seu coração. Ele sabe qual é o tamanho da sua dificuldade. Ele sabe qual é o que você mais precisa. Ele sabe o que você mais quer nessa noite. Hoje, dia 25, no sábado de 2026, às 22 horas e 19 minutos, Deus sabe o que você está precisando. Deus sabe o que você pediu durante a noite. Deus sabe o que você orou, clamou a Ele. Ele sabe, Ele conhece. Agora Ele precisa que você dê um passo e toque nele de forma diferente. Toque em especial de forma diferente. Jesus, Ele curou. Jesus, Ele cura. Jesus, Ele vai continuar curando, porque Ele é Deus. E nessa noite, eu convido você a sair das suas preocupações, a sair das suas dificuldades, a sair da sua falta de fé, se levantar como uma pessoa diferente nessa noite e buscar tocar em Cristo com toda a sua confiança e esperança. Muitos nessa noite estão sentados, parados, pensando que não tem mais solução. E Cristo diz nessa noite: eu sou a solução dos seus problemas. Assim como aquela mulher que tinha um grande problema na vida dela, diante de Deus, se tornou-se nada, porque Ele curou aquela mulher. Houve uma ação daquela mulher, houve uma reação da parte de Cristo na vida daquela mulher, e tudo foi resolvido. E nessa noite, eu te convido: toque em Cristo, toque Ele com confiança, toque Ele com fé e esperança, e com certeza tudo irá mudar na tua vida. Receba essa palavra em seu coração da parte de Cristo, em nome de Jesus.

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1: 22 horas e 25 minutos, você está ouvindo o programa Boas Novas. Estamos já chegando nos minutos finais do nosso programa. Vamos orar. Tem algumas pessoas pedindo oração aqui no WhatsApp. Graça Imperial pede oração pelo seu filho mais velho, por livramento. Fabiano, né? Júlio, por livramento na vida do meu filho. Me ajude em oração, meu irmão, por favor, orando pelo meu filho, pela sua companheira, em nome de Jesus. Uma graça, estaremos orando. A irmã Vilma também pede oração para sua filha Amanda e por ela também ali. Tem também o José Adriano, que está ali, sabe onde? Em Toritama,
2: Pernambuco.
1: Está na escuta e vamos orar também por ele também, em nome de Jesus. Ele está ali naquela cidade. Também a Zélia, a irmã Zélia Gomes, pede oração por toda sua família, por todos os problemas que ela está apresentando a Deus e por todos os pedidos para Jesus chegar com vitória na vida dela, em nome de Jesus. Quero também estar orando para o nosso irmão Rafael Augusto, né? Rafael ali do nosso setor, junto com sua família, a irmã Fabiana, a irmã Rafaela, né? E os seus dois abençoados, Gabriel e Davi.
2: Amém.
1: Família que eu gosto, que eu amo, família abençoada. E vamos estar orando por essa família, né? Deus sabe, conhece todas as coisas, Ele sabe onde nós devemos chegar e onde devemos parar. E Deus, Ele conhece. Né, gente? Então, tenho certeza que Fabiana, junto com Rafael, vão ser sábios ao ponto de Deus chegar com solução na vida deles. Também para minha esposa, a irmã Alexandra, que está ouvindo o programa, minha filha Ana Luísa, meu genro Alan, pelo meu filho que está ali em Foz de Iguaçu, no Paraná, Mateus, que Deus está abençoando ele ali, meus irmãos ali em São Paulo, Dedé, Jeová, e por toda a minha família, Genil Silva.
2: Orando. Senhor nosso Deus, nosso Pai, que estamos na Tua presença, meu Deus, muito obrigado por essa noite maravilhosa, louvores que marcaram, Deus, falaram os corações, a palavra que foi pregada nesta noite, adentrou os corações neste Brasil, de mundo afora, meu Deus. Senhor, te peço uma especial para todos ouvindo da Rádio Nordeste Evangélica, para toda a sua diretoria, pastor Martim Alves,

0: Deus abençoe grandemente. A nossa irmã Imperial que pediu.
1: Graça Imperial.
0: Uma Graça Imperial que pediu oração. A todos que estão necessitando nesta noite. Senhor, libera uma cura. Libera em nome de Jesus para que teu nome seja glorificado. Meu Deus, chega com a tua providência. Também eu te peço pelos presos que estão ali, Pai, nos presídios, aquelas pessoas que estão no leito do hospital, na UTI, precisando de um socorro da tua parte. Meu Deus, eu te oro, eu te agradeço. Em nome de Jesus, amém.

22:33, Genilson Silva cantou Como Numa Ilha, encerra nosso programa nesta noite. Quero dar um abraço para todos os ouvintes que estiveram aqui conosco até hoje. Eu louvo a Deus pela vida de cada um de vocês. Genilson Silva, Deus te abençoe. Mais uma vez, obrigado.

0: Obrigado.
1: Obrigado, eu só tenho que agradecer, só isso mesmo.
0: Glória a Deus, Amailson, Deus te abençoe, irmão, com seu profissionalismo nessa mesa e que fique na paz, Deus abençoe a todos e até o próximo sábado, assim Deus nos permitir, em nome de Jesus.
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2: 22:57.
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2: 23 horas e 36 minutos.
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1: 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Transmundial e a hora de Brasília. 00:30. 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
2: Hoje é 26 de julho. O título do Presente Diário: Amem seus avós. Leitura bíblica em 1 Timóteo, capítulo 5, do versículos 3 até o 4. Versículo chave: 1 Timóteo, capítulo 5, versículo 4. Se uma viúva tem filhos ou netos, que estes aprendam primeiramente a pôr em prática a sua religião, cuidando da própria família e retribuindo o bem recebido dos seus pais e avós, pois isso agrada a Deus. Nas duas cartas que Paulo escreveu com orientações a Timóteo, ele cita a influência e o legado que Lloyd, avó do rapaz, deixou para um neto, o que ajudou a moldá-lo para se tornar um líder cristão. Seu exemplo nos ensina que o impacto espiritual dos avós pode ser profundo e duradouro. Percebendo a relação de Timóteo com sua avó, fica mais fácil compreender a exortação do apóstolo quanto ao cuidado com mulheres fragilizadas, destacando as que têm netos. Essa orientação estende-se a nós, no sentido de que cuidar de nossos avós e avós é um ato de fé e obediência a Deus. Com tantos casos em que crianças são criadas por seus avós, esse cuidado é uma demonstração de gratidão, e essa atenção agrada ao Senhor, conforme verso em destaque. Essas orientações aliam-se ao mandamento de honrar pai e mãe, conforme Êxodo, capítulo 20, versículo 12. Para Paulo, o amor cristão começava dentro de casa. Vendo a história de Timóteo e Lloyd, lembro de minha relação com minha avó. Ela foi uma das pessoas que investiram em meu chamado. Presenteou-me com minhas primeiras Bíblias comentadas e de estudo. Por eu não dirigir, muitas vezes, ela me levou para a igreja e cuidou para que eu estivesse firme na casa do Senhor. Recordo-me também que quando arrumei meu primeiro emprego, prometi à vovó, como a chama carinhosamente, que ao receber meu primeiro salário, iríamos todos festejar em sua casa, comprar pizzas e nos alegrar, como forma de gratidão.
3: Ela ama pizza e ter os netos em casa.
2: Todas essas memórias contribuíram para formar quem sou hoje e para que eu sempre busque honrá-la. Muitos hoje já não têm mais seus avós presentes. Todavia, se você ainda os tem, jamais deixe de honrá-los e amá-los. Isso agrada a Deus. Os netos são herança dos avós, um vínculo que reflete a graça de Deus de geração em geração. 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

você, seja muito bem-vindo. Tá chegando por aqui Dinho Oliveira, que hoje vai ser o seu amigo na madrugada. Muito bem, você está aqui, hein? Ao vivo para todo o Brasil, para todo mundo, aqui na sua e na nossa RTM Brasil, para todo mundo ouvir. Muito bem, seja bem-vindo, que alegria aí estar aqui com você hoje. E já está aberto aqui, já está funcionando, já está valendo a sua participação no nosso WhatsApp, hein? 11 974181456.

música. É, hoje vamos ouvir boa música aqui, hein? Pra começar bem, vamos ouvir aqui Dan e Daniel cantando Coração pra Deus. Enquanto isso, tô aqui, viu? Do outro lado da telinha, aguardando a sua mensagem.

E aí, você é apaixonado por Jesus? RTM Brasil pra todo mundo que vem. E olha só, tá chegando aqui, já tá chegando, tá chegando, tá chegando. Vem, vem, vem comigo! Essa é a sua e a nossa RTM Brasil, hein? Pra todo mundo. Que bacana, hein? Gostei demais do presente diário de hoje. E você, gostou? Que legal, hein? Quem tem vó viva aí, aproveite, viu? Ah, como eu gostava da minha avó, hein? Ah, que saudade, mas está com Jesus. E você? É, meu amigo, tem que aproveitar, hein? Olha só quem tá com a gente. O River Kennedy, ele que está em Londres. Diretamente de Londres, o River Kennedy. Ana Lúcia de Natal também tá com a gente, hein? O Railson Pinheiro. Railson Pinheiro também tá com a gente, hein? Sabe aqui de onde que ele tá? De onde que ele tá? De onde que ele tá? De onde que ele tá? Opa! Aqui é Dinho Oliveira, seu amigo da madrugada especial neste domingo. Estamos começando juntos aqui, viu? A semana. Que legal, hein? Que alegria, hein? Que prazer. O Railson, ele está em Santa Cruz do Piauí, no Piauí, hein? O Adalberto tá por aqui, ele fala paz do Senhor. A paz do Senhor pra você também. São Luís do Maranhão. Olha a Zélia chegando, a Zélia Gomes. A Zélia de Natal, Rio Grande do Norte, que pede oração pela família. Olha a Andaluza, buenas madrugada. É, Andaluza Lima de São Luís do Maranhão, a Graça, bom dia. A paz do Senhor, ótima madrugada de domingo, que o Senhor venha abençoar o domingão de cada um de nós, hein? Quero abraçar mais uma vez o meu esposo Joel Neves, Graça de Anápolis, Goiás. Abraço, maridão, aí! Bem apertado, hein? Olha só, Assis Melo, de São Luís do Maranhão. O que é isso aí, meu amigo? Tá agitado aí, hein? É um evento isso aí? Que bonito, hein? Deixa eu ver aqui se eu consigo enxergar o que é. Tô vendo um evento bonito, hein? Vigília da madrugada, céu aberto. Espaço Capelão. Ai, que maravilha! O Genasiel Moura, Elísio, de Medrado, na Bahia. Graça e paz, meu irmão. Olha o recadinho dele, hein? Já faz um tempo, hein? Que eu ouço um amigo na madrugada. Só quando estava no plantão. Hoje estou fazendo um reparo na minha casa em Santo Antônio de Jesus. Grande abraço. Que legal, hein? Que alegria, hein? Meu amigo. Deus abençoe, hein? Olha só. É bom ter você, viu, ouvinte? É bom ter você juntinho aqui comigo, hein? O Henrique e a Graça Cabral. Oi, Cláudio Ronk. Ele tá dormindo, deve estar dormindo agora. É o Dinho Oliveira que sai aqui, viu? Oi pra você também, viu, Henrique? A Miriam, ou Miriam, de Aparecida de Goiânia. Ela fala, feliz domingo. Hein? Bom dia, estou ligadinha no Amigo da Madrugada. Desejo a todos vocês um ótimo domingo cheio de bênçãos e vitórias. A alegria vem aí, hein? A alegria vem aí. Se prepara.

0: Pena com você aqui, viu? Um amigo da madrugada especial começando, hein? Essa semana abençoada. Seja muito bem-vindo, hein? Que alegria estar aqui com você hoje. Programação toda especial para você começar muito bem essa semana, hein? Olha, não perde tempo, hein? Venha. Enviar a sua mensagem. Olha, daqui a pouquinho tem, vamos orar, né? Com as mulheres de todo o Brasil. No próximo bloco, nós vamos ouvir o Regional do Brasil, né? Que é apresentado pelo nosso querido cantor Vavá Rodrigues. É. Tem o programa Poemas e Canções, né? O programa que é apresentado pelo nosso querido pastor e músico e compositor Estênio Márcios. Tem Mulheres de Esperança. Tem uma programação toda especial que vai, com certeza, edificar a sua vida. Então vamos de boa música, né? Quero oferecer para todos. Calma, vamos lá. Tem participação aqui? Tem sim. Deixa eu ver quem tá aqui com a gente. Quem chegou por aqui? Quem? Oi, boa noite.
1: Boa noite.
0: Opa.
1: Eu também estou ligado aqui.
0: Tá aí, tá ligado?
1: Em São Luís, no Maranhão, aí já vamos.
0: Que legal.
1: Sou amigo do Cláudio Ronque.
0: É amigo do Cláudio Ronque?
1: Estou esperando.
0: É meu amigo também.
1: Um abraço,
0: meu querido. Eu sou o Roberto Sami, de São Luís do Maranhão, hein? A Esmeralda chegou por aqui também, hein? Oi, Esmeralda!
2: Oi, Cláudio Ronco, meu filho.
0: Oi, Ronco.
2: A paz do Senhor.
0: A paz.
2: Eu gostaria, entendeu, de você colocar um louvor pra mim, meu filho.
0: Opa.
2: Se você for possível.
0: Tá,
2: entendeu?
0: Claro.
2: Se você puder.
0: Fala o nome.
2: Coloca um louvor pra mim, aquele que canta assim.

0: luz do dia. Uhum. Estão tentando sepultar minha alegria, tentando ver meus sonhos cancelados.
1: Eu acho que já sei quem é, hein?
0: Lázaro ouviu a sua voz. Coloca esse louvor, meu filho, mas coloca, por favor.
1: Vou procurar. Eu acho que sei quem é. Ah, aquele mesmo que canta aquele como Zaqueu. É? Isso? Deixa eu procurar aqui. Eu vou procurar aqui, tá bom? Daqui a pouquinho já coloco aqui, viu? Eu vou procurar. É o Regis, né? É o Regis? É o Regis? Cadê o Regis? Regis. Regis. Faz um milagre. Será que é isso aqui?

agora, meia-noite 27. Não, acho que não era bem a música que ela queria, né? Que a Esmeralda queria. Mas eu vou procurar aqui, tá bom? Se você souber o nome, me ajuda aí, tá bom? Bom, agora quero convidar você, viu, a Esmeralda.

0: as mulheres, né, mulheres de esperança, viu? Fazer parte aqui do calendário de oração. Vamos orar pelas mulheres, por você, mulher, de todo o Brasil.
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2: Eterno Deus, bondoso e amoroso Senhor, bendito seja o Senhor que nos consola com teu Espírito, a fim de que possamos consolar aqueles que passam por tribulações. Pai, sabendo da extensão da sua graça e afeto, clamamos por

0: lindo o trabalho das equipes da TWR lá na Ucrânia, a fim de que sejam teus agentes para espalhar encorajamento, conforto, amor e acolhimento a todos os ouvintes. Oramos assim em nome de Jesus. 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
4: Só agora, 12:36, a hora passa, a hora voa, meu amigo. E você, já enviou a sua mensagem aqui pra nós? 11974181456. Olha só quem tá com a gente aqui, quem tá chegando por aqui. É, vamos ouvir aqui. É a Maria Rocha de Paraupebas, no Pará. Oi, Maria.
5: A paz do Senhor, pastor. Homem de Deus, eu lhe peço aquela mensagem que você leu ali em Timóteo capítulo 5, versículo 4. E o comentário que você comentou, achei muito importante, muito. Muito mesmo. Aí mande ele pra mim.
4: Então tá bom, olha só, é a Maria. A Maria, Maria, você. De onde que é, Maria?
5: Eu sou Maria Rocha, aqui do Paraupebas, Pará.
4: Que legal, hein?
5: Sou ouvinte de carteirinha, viu?
4: Ah,
5: de
4: que
5: todos
4: bacana.
5: Os programas.
4: Deus abençoe, viu, Maria? Eu vou procurar aqui pra você e vou mandar aqui a citação bíblica, tá? Vamos ver se eu consigo ver aqui, tá bom? Olha só, a mais cedo, né? A nossa querida Esmeralda, deixa eu ver quem mais está aqui. Ah, o João de Goiânia, Goiás, né? Ele fala aqui, paz do Senhor Jesus, a paz, meu querido. Tá por aqui também, né? A Helena também tá por aqui. A Helena que está em Natal, Rio Grande do Norte, que deixou uma mensagem para nós aqui também, viu? É, deixa eu ver aqui. É, que Deus abençoe você, viu? Deixou uma mensagem bonita aqui para nós, viu? Ah, daqui a pouquinho vou ler a mensagem do Denis, né? Vou separar a música que ele pediu aqui e a gente vai ouvir, tá? Bom, agora vamos conseguir identificar aqui, né? A nossa querida. deixa eu ver aqui o nome da nossa querida aqui, Esmeralda, ela pediu uma música, eu não consegui identificar, ela falou o nome da cantora, e aí ficou mais fácil, que é a Aline Barros. Então vamos ouvir a Aline Barros cantando Ressuscita-me, que é o pedido aqui da nossa querida, deixa eu ver aqui, Esmeralda. Esmeralda, será que é isso mesmo? É isso mesmo? Fala pra mim aí.
6: Entendeu? A que canta, mestre, eu preciso de um milagre.
4: Deixa eu ver
6: canta
4: aqui.
6: Canta assim. 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
1: Agora 12:44, ouvimos, né? A música que a nossa querida Esmeralda pediu, né? É Aline Barros cantando Ressuscita-me. Muito bem, eu sou o Dinho Oliveira, estou aqui com você hoje, começando a semana, viu? Um amigo da madrugada especial. Olha quem tá com a gente também, é o nosso querido Alan, né? Ele que está em Pedreiras, no Maranhão. Ele pede pra mandar um alô, né, pro Alan. Alô, Alan! E ele tá falando aqui sobre a conferência que ele esteve, né? Que teve lá na igreja dele, em Pedreiras. Ele pede música também, daqui a pouquinho eu vou procurar aqui. E olha, o Francisco, então um abraço, viu, Alan? Obrigado, valeu demais, viu? Muito bom ter a sua participação, viu, Alan? Olha, o Francisco que está em Natal, Rio Grande do Norte, e ele manda bom dia! É, ele está ouvindo a programação aqui, viu? Então, o Francisco, bom dia pra você, viu? Tem mais participação, Denis Souza, de João Lisboa, também tá por aqui, né? Pede música, daqui a pouquinho a gente vai...

0: quero convidar você para juntos ouvirmos, né, o programa aqui regional do Brasil, né? O cantor querido, nosso querido amigo Vavá Rodrigues, né, que está sempre aqui com a gente na rádio, ele apresenta a música cristã no mais diversos estilos e ritmos aqui dos rincões do nosso país. E no programa de hoje, vamos ouvir, né, o episódio com o tema Música do Norte. Se joga Mila Carvalho, Robertinho do Pará, Só o Senhor é Deus, né? É o quarto programa da série apresentando a música da região norte do Brasil. Então, vamos acompanhar agora Regional do Brasil com ele, Vavá Rodrigues.
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3: Alô, bacanas, queridos e queridas, bom dia, boa tarde, boa noite para todos vocês em qualquer lugar do mundo, onde vocês estiverem. Começando pelas ondas abençoadas da RTM Brasil, o Regional do Brasil, aquele programa que compartilha semanalmente um pouco da riqueza musical e cultural do nosso país. Sejam todos bem-vindos ao espaço onde a gente desfruta e entra em contato com a musicalidade e a essência brasileira. Aliás, a música brasileira é muito democrática e agrega dentro dela todos os sons, ritmos, estilos, e o resultado de tanta mistura é sempre surpreendente. E todas as semanas, aqui no Regional do Brasil, a gente fala de algum estilo musical da nossa terra. Como sempre digo, nossa ideia é mostrar o quanto é importante utilizarmos os nossos ritmos e a nossa cultura para produzirmos algo bem brasileiro e que principalmente tenha essência bíblica para o reino. Agora vamos girar nossa vinheta de passagem com os vários sotaques do Brasil e em seguida voltamos com o tema do programa de hoje. Por favor, dá um tempinho que a gente volta já já. Roda a vinheta.
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3: Muito bem, vamos seguir nossa viagem pela região norte do Brasil, lembrando que esse é o quarto programa dessa série. Gente, os gêneros musicais que vamos tocar aqui, com certeza já tocamos em outras edições. O que a gente vai fazer, e eu gosto bastante de fazer isso, é de ter uma abordagem diferente sobre esses gêneros. O Brasil é tão musical que alguns estilos parecem ter nascido de um encontro improvável. E talvez nenhum exemplo seja tão interessante quanto a música produzida no Pará. Quando a gente fala da região norte, é comum a gente lembrar do carimbó, e com razão, afinal ele é um dos grandes símbolos da cultura paraense. Mas a história vai muito mais além. Nos anos 60 e 70, um novo som começou a surgir nas ruas de Belém. A moçada da época ouvia e curtia Beatles, The Shadows, a Jovem Guarda, rock instrumental, tudo ao mesmo tempo. E continuavam cercados pelos ritmos amazônicos, como o famoso carimbó, a lambada e outras variações que rolavam nas festas populares. O resultado dessa mistura foi um gênero muito particular, a guitarrada. Em essência, a guitarrada é uma conversa entre a guitarra elétrica e os ritmos da Amazônia. Ela tem o balanço do norte, mas também tem aquela sonoridade do velho iê iê iê dos anos 60, influenciado pelo rock americano. É uma música alegre, dançante e cheia de personalidade. O mais curioso é que enquanto em muitos lugares a guitarra elétrica era vista apenas como instrumento do rock, no Pará ela passou a tocar carimbó, siriá, cúmbia, merengue e tantos outros ritmos amazônicos. Nasci ali então um jeito completamente novo de se fazer música. Nomes como Mestre Vieira ajudaram a transformar a guitarrada em patrimônio cultural da região. Depois vieram outros artistas que continuaram desenvolvendo essa linguagem, mantendo sempre essa mistura tão característica entre tradição e também a modernidade. E como acontece em praticamente todos os estilos musicais brasileiros, essa sonoridade também encontrou espaço na música cristã. Muitos artistas paraenses passaram a anunciar o evangelho sem abrir mão da identidade musical do lugar onde eles nasceram. Pois bem, o resultado são canções que têm a cara da Amazônia, o balanço da guitarra e a mensagem da fé cristã. Então vamos ouvir de uma vez só as duas músicas do programa de hoje, tá bom? Canções que eu posso dizer poeticamente que nasceram às margens da Baía do Guajará e que provam que a guitarra elétrica também pode falar com o sotaque amazônico. Então vamos ouvir Se Joga com a Mila Carvalho e depois Só o Senhor é Deus com o Robertinho do Pará. Solta o som, por favor.

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2: A gente acabou de ouvir duas músicas autênticas da região norte do Brasil. Se Joga com a Mila Carvalho e Só o Senhor é Deus com o Robertinho do Pará. Esse é o Brasil e esses são os artistas cristãos brasileiros. Gente que não nega a sua essência, pelo contrário, utiliza com sabedoria para comunicar a mensagem do evangelho. Bacanas, é isso aí, não tenho tempo para mais nada. Espero que vocês tenham gostado, eu gostei bastante. Me despeço por aqui agradecendo ao Luiz Felipe e ao Pedro Campos nos trabalhos técnicos. Que Deus abençoe a todos e até o próximo programa. E lembrem-se, a vida é muito curta para ser desperdiçada ouvindo música ruim. É isso aí, tchau pessoal.
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Olha só, o Alan de Pedreiras, Alan de Pedreiras no Maranhão tá por aqui também, viu? Ah, o Denis tá por aqui também. Deixa eu ver aqui. Ele pediu uma música. Deixa eu ver qual música que é aqui. Será que é Toque no Altar? Deixa eu ver aqui, hein? Toque no Altar. Não sei, mas vou. Vamos ouvir então aqui esta linda canção aqui que o Alan pediu. Não sei se é essa, não tenho certeza, mas vamos ouvir aqui, tá? E daqui a pouco vamos ouvir também a música que o nosso querido outro ouvinte aqui ouviu, pediu, né? Que é o Gerson Rufino. Então, quero convidar você, hein? Vamos ouvir agora Toque no Altar, Sobre as Almas.

RTM Brasil pra todo mundo ouvir, hein? Pra todo mundo ouvir. Ah, que maravilha, hein? Olha quem tá por aqui, a Zélia de Natal, Rio Grande do Norte, voltou, hein? Ela pede ele também, o Francisco de Natal, Rio Grande do Norte, também tá por aqui, viu? E agora quero convidar você para ouvirmos aqui, ó, o programa Poemas e Canções, hein? Ah, que legal, né? Chegou a hora, hein? Chegou a hora, é agora.

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0: Começamos a falar sobre a melodia da música cristã. No programa passado, falamos sobre os 5 aspectos de uma boa melodia: o motivo, o desenvolvimento, a compensação, ponto culminante e, por fim, a conclusão. Creio que no meio disso tudo ficou muito claro que uma das mais fortes qualidades de uma melodia é que ela se case perfeitamente com a letra. É que ela carregue essa letra de maneira adequada, de maneira a mais natural possível. E como o conteúdo de nossas canções é a palavra de Deus, muito mais cuidado precisamos ter, no sentido de que a melodia que vai carregar essa mensagem eterna seja a mais adequada, a mais digna, a mais bela.
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0: Uma das coisas a que o compositor cristão precisa dar a máxima atenção é no aspecto chamado o drama per musica. Drama per musica é uma expressão italiana que, em princípio, se referia ao livreto que contém a letra da ópera. Mas aqui nós o tomaremos no sentido da composição, e que significa o seguinte: a melodia respeita e acompanha os sentimentos da letra, os vários movimentos que a letra apresenta. Um simples exemplo bastará para você entender de uma vez essa questão do drama per música. Você deve conhecer aquele famoso hino, muito tradicional, cantado em nossas igrejas, cujo título é Sossegai. Escute isso. Perceba como a melodia do hino acompanha perfeitamente o drama da letra, o clima da letra. Ó, mestre, o mar se revolta, as ondas nos dão pavor. O céu se reveste de trevas, não temos um salvador. 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Até aqui tudo bem, simples, normal, como qualquer outro hino. Agora veja o que acontece no refrão. As ondas atendem ao meu mandar. 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

percebeu como a melodia vai junto à letra, acompanha perfeitamente o drama, a tempestade que está acontecendo, e essa melodia vai crescendo, vai subindo até um ápice, até um ponto culminante, e o hino continua.

Aqui também, depois que a tempestade é acalmada, não é? Que Jesus dá a sua palavra para que cessasse o vento, as ondas do mar, então a melodia também vai se acalmando, vai abaixando, sossegai, sossegai. Aqui está um exemplo perfeito do que é o drama per música. Eu tenho uma canção sobre as bodas de Caná chamada O Amigo da Festa. Há uma primeira estrofe que apresenta Jesus se preparando para o casamento. E então há uma segunda estrofe num clima descontraído que se apresenta dessa maneira. A decoração está uma beleza, muita delícia e

singela. Até aqui tudo bem, o casamento vai indo às mil maravilhas, mas então o pai da noiva é avisado de que o vinho acabara. Escute o que acontece na canção. Mas de repente o que aconteceu, quase ninguém percebeu. O pai da menina, desesperado, leva a mão no rosto.

0: Será que os sorrisos, será que esta festa tão linda acabou? Percebeu a mudança? Percebeu como a melodia acompanha o que está acontecendo no casamento? Pois bem, tudo isso trata-se do drama per música.
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0: Temos falado sobre diversos aspectos da melodia da canção cristã. E veja que nada disso é tirado da Bíblia. Esses preceitos, essas leis, fazem parte das leis da estética, daquilo que normalmente é classificado como o que é belo. Eu volto a insistir nesse aspecto de que a melodia, ela conta uma história. Por outras palavras, a melodia é uma narrativa. Ela tem começo, meio e fim, e esses movimentos são bem definidos. E por que eu insisto nessas coisas? Porque não é natural, não faz parte das leis da estética que uma melodia ou um trecho de uma melodia fique se repetindo e repetindo e repetindo. Não há absolutamente nada de belo nisso. Essa repetição por tempo indeterminado só pode ter um objetivo puramente psicológico, mas nunca estético. Eu sei que em algumas religiões orientais a música é assim, ela tem um pequeno trecho e as pessoas ficam repetindo aquilo por horas a fio. Mas não é assim no cristianismo. O próprio Senhor nosso, certa vez, ensinou seus discípulos, dizendo: não useis de vãs repetições. Portanto, algo que se repete indefinidamente são vãs repetições, tanto em matéria de oração como em matéria de música. O cristianismo é feito de proposições, de fatos. É uma história que foi narrada. É um conteúdo riquíssimo. E eu confesso que a maior dificuldade do compositor cristão não é saber sobre o que ele vai compor, mas é escolher, num universo vastíssimo, qual será o pequeno termo que ele abordará na próxima composição. O compositor cristão sofre, porque ele tem tanta coisa para dizer, mas as canções são curtas. O modelo das canções ocidentais é pequeno. E as pessoas hoje em dia, envolvidas com tanta tecnologia, se tornam impacientes para ouvir histórias, para ouvirem alguma coisa que exija um pouco de reflexão. No entanto, nunca abriremos mão da clareza, da simplicidade, da declaração total do conceito.

0: nunca, de que ela deve ter começo, meio e fim.
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0: Aprendemos então que uma melodia, ela tem o seu motivo, ela tem o seu desenvolvimento, ela tem a compensação, a melodia tem um ponto culminante e também a sua conclusão. E hoje, de maneira específica, aprendemos sobre o drama per música. Essas coisas devem ser observadas porque elas ajudam muito a fazer uma bela melodia. E assim, de detalhe em detalhe, a gente vai reunindo recursos para aperfeiçoar cada vez mais o nosso trabalho. E isso tudo por uma única razão: Cristo é digno.
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0: 1:31. Vamos a um pequeno break e voltamos já já com Mulheres de Esperança, hein? Daqui a pouquinho vamos ouvir Mulheres de Esperança.
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3: Olá, eu sou Renata Burjato.
4: E eu sou a Fabiana Silva e esse é o nosso Mulheres de Esperança. Todos nós podemos vivenciar situações extremamente difíceis, onde nós vamos ter que tomar decisões e a gente pode se arrepender depois. E aí, vem aquele sentimento em nosso coração de não nos sentirmos perdoadas.
3: Tão difícil isso, né? Quando você já leu que você foi perdoada, mas no coração você não sentiu, você não vive nessa leveza, nessa alegria, nessa paz. Mas hoje a gente quer te convidar a experimentar, a provar tudo isso. Então venha, que esse episódio é pra você.
4: Falando nisso, bem-vindos a mais um episódio do Mulheres de Esperança. E recentemente, se você nos acompanha, você sabe que já conversamos aqui, né, Rê, sobre o perdão, a bênção de perdoar. E hoje o nosso episódio quer conversar um pouquinho sobre o auto-perdão, sobre aquele sentimento que vem em nosso coração de que a gente sabe que Deus nos perdoou, mas a gente não se sente perdoada. E para esse episódio nós convidamos um querido aqui da RTM, que é o bispo Nelson Campos Leite, que é bispo emérito da Igreja Metodista. Ele também é autor de livros e você já deve ter ouvido ele aqui.

0: E, né, no programa Um Tempo com Deus, onde ele apresentou durante muitos anos. Bispo, seja muito bem-vindo a Mulheres de Esperança.
1: Obrigado, alegria em poder participar, Mulheres de Esperança, estar com vocês aqui, Renata, Fabiana, e reviver aqui os momentos com a Transmundial.
0: Bispo, a gente que está feliz em você aceitar nosso convite, muito bom, né, tê-lo aqui conosco nesse episódio, falando sobre essa necessidade da gente entender, né, esse perdão que nos alcançou. E eu acredito que durante o seu tempo de ministério, também aí no tempo com Deus, né, as mensagens que vocês recebiam, havia pessoas que comentavam essa frustração de não se sentir perdoado, principalmente na questão de relacionamentos, né, onde a gente às vezes fala o que não deveria falar, a gente age de forma impensada. Eu gostaria de perguntar o que que essa ausência do perdão em nosso coração, sobre nós mesmos, né, esse reconhecimento, faz com a nossa vida emocional e a nossa vida espiritual.
1: Justamente aqui está um foco fundamental: sentir-se perdoado, aceitar o perdão. Isso me faz lembrar de uma jovem que me procurou uma ocasião. Ela era noiva e ocorreu um acidente e o noivo faleceu. Ela se sentia culpada, não havia nada concretamente que indicasse a sua culpa. Ela conhecia e sabia do amor e do perdão de Cristo, mas ela nunca se aceitou perdoada. Isso bloqueou a sua vida e acabou determinando muitos anos a sua existência. A falta de perdão realmente paralisa a pessoa.
2: Que triste isso, né? E a gente sabe que isso pode acontecer com qualquer um de nós, seja uma culpa falsa como essa, né? Porque provavelmente ela não foi a responsável por isso, mas é uma tristeza tão grande e a gente se agarra aquilo como uma forma de se penalizar também, ou seja, uma culpa real de algo muito ruim. E eu também quero aproveitar para falar sobre isso, porque a gente vê Davi várias vezes expondo para Deus essa sensação de culpa dele. E bispo, e quando os nossos erros são de fato reais e muito grandes? Como, por exemplo, uma pessoa que cometeu um erro que machucou outras pessoas, mas que sabe que a extensão do sacrifício de Cristo alcança também, mas por ser um erro tão grave, isso ainda a deixa paralisada?
1: Eu vou citar um pastor, psicólogo americano, David Simmons, que publicou, temos vários livros dele em português, e ele citou o seguinte: que em vários locais em que pessoas estão internadas por doenças mentais, se essas pessoas aceitassem o perdão de Deus, 60% seriam liberadas para ir para casa. A falta da aceitação do perdão de Deus impede a liberação da sanidade mental.
2: Mas e como que a gente entende isso? Eu concordo plenamente, porque muitas vezes a gente trata o corpo sem tratar o emocional e o espiritual, né? Porque o nosso corpo vai então ter essas questões psicossomáticas, né? Lá no fundo eu não sinto perdão, eu sei da minha maldade, então adoeço todo o corpo. Mas aí quando a gente olha para o evangelho e sabe que tem a versão da Bíblia Mensagem, que eu sei que o senhor gosta muito também, no Salmo 51 diz assim: eu sei que fui mal e os meus pecados ficam me olhando o tempo todo. Como que a gente lida, bispo, com a questão de saber da maldade e ainda assim conseguir falar, mas o perdão é para mim também?
1: Realmente, para muitas pessoas não é fácil. Fabiana falou sobre questão de relacionamento. Onde mais nós carecemos de perdão na vida da família. E quando não se aceita esse perdão que Cristo nos dá, porque eu posso aceitar o perdão de Cristo, mas eu posso, como esposo, como esposa, como pai ou como filho, não aceitar perdoar, não aceitar o erro. Me faz lembrar de um atendimento do programa Disque Oração. A pessoa telefonou e disse o seguinte: eu trabalho numa firma, era dia do meu aniversário, eu deveria ir para casa. Acontece que o meu chefe me chamou para nós tomarmos alguma coisa e eu acabei saindo dos meus princípios. Ele me levou a um motel e eu acabei cedendo. Tempo depois, apareceu gravidez. Eu não sabia se a gravidez era dele ou se a gravidez era do meu esposo. Eu estou numa situação terrível, íntima. Errei contra o meu esposo. Errei contra mim, errei contra Deus. Estou nessa situação. Pode ser que essa gravidez seja do adultério, pode ser que não seja. Mas há uma questão aqui. Como eu vou confessar diante de Deus? Como eu vou aceitar o perdão de Deus? E como meu esposo vai aceitar me perdoar? É muito dramático.
2: E o que o senhor respondeu para ela, bispo?
1: Bom, primeiro, reconheci que tinha errado. Eu não vou negar que tinha errado. Segundo, sobre a gravidez ser deste ou daquele, teria que, através de exames específicos, verificar. Possivelmente, não seria do adultério, mas isso não elimina a responsabilidade e a culpa.
2: Sim. E ao mesmo tempo, né, bispo, se isso não for colocado para fora, falado e tratado, imagina a criança vítima de uma situação assim. Porque como abraçar uma criança quando você sabe que é fruto de um erro seu, talvez ou não, essa indecisão toda, e a gente não pode penalizar a vida que vem na sequência,
1: sim,
2: né?
1: Imagina então que isso vai acompanhar a vida. Se a pessoa não, no seu íntimo, não confiar nessa graça de Deus, no perdão incondicional de Deus, ela vai ter uma vida atribulada, cheia de angústias e vai afetar a criança.
0: Por isso que a gente vê muito isso, né? A Renata lembrou dos salmos, a gente vê muito isso de Davi colocando ali, né? Rasgando o coração, alguns salmos de Davi, onde ele fala, meu coração tá pesado, né? Ele coloca, porque ela, foi o que ela fez, né? Ela teve até que muita coragem, se vê que é uma situação que estava realmente aprisionando ela e ela precisava falar para alguém, teve essa coragem de ligar e pedir esse auxílio, né? E eu acredito também que essa questão desse auto-perdão nosso tem a ver também com os nossos sentimentos, com a culpa, com a preocupação, com o sentimento de justiça, né? Que a gente entende a justiça de uma forma. O que a Bíblia nos orienta, bispo, sobre como a gente deve enxergar os nossos sentimentos?
1: Nós temos que avaliar os nossos sentimentos diante da graça de Deus. Os nossos sentimentos são verdadeiros, existem, nós não podemos negá-los, mas eles não são perfeitos. Nós temos uma estrutura pessoal que no nosso histórico de vida tem todo um bojo, valores, hábitos, temperamento, caráter. Então nós temos que ter a humildade de reconhecer que o meu sentimento não é absoluto e preciso aceitar a verdade da graça de Deus para trabalhar os meus sentimentos. Se eu não permito Deus trabalhar os meus sentimentos, eu vou viver num conflito muito grande. Nós não somos perfeitos. Temos virtudes, temos valores, mas temos fragilidades. E eu preciso, na minha intimidade com Deus, ser muito transparente com Deus. Eu tenho que me abrir e permitir que Deus venha e penetre no meu íntimo, no recôndito do nosso coração. Davi precisou ser confrontado por alguém. Eu creio que ele deveria estar em choque, em conflito. Mas aquela confrontação ajudou a despertar. Nem sempre nós somos confrontados por alguém. Nós somos confrontados por nós mesmos. Nós não nos conhecemos perfeitamente. Nós precisamos colocar diante de Deus, da graça dele, da palavra dele, diário e continuamente, para que possamos compreender e entender a nossa realidade e aceitar a realidade do perdão de Deus. O próprio Davi, no Salmo 32, ele afirma, enquanto eu me calei, enquanto eu calei os meus pecados, os meus ossos envelheceram, pelo constante gemido todo dia, a mão de Deus pesava sobre mim e meu vigor se tornou sequidão de estio. Eu não creio que a mão de Deus de julgamento pesa sobre nós. É a mão de Deus da graça, do amor, do perdão. E quando isso ocorre, só o salto da fé, porque racionalmente nós não vamos entender e compreender.
2: Talvez nosso ouvinte, você esteja nessa situação onde você se vê nessa crise. E que bom saber que ela é uma oportunidade para um salto na fé. E eu espero que você continue com a gente para saber como é possível dar esse passo. Então, fique por aqui.
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0: Bate-papo especial, então, nesse Mulheres de Esperança hoje, com a participação do Bispo Nelson, né? Que a gente tá conversando sobre aquela sensação de não se sentir perdoada. Você já se sentiu assim? Conhece alguém que está vivendo isso? Fique com a gente nesse episódio, compartilhe também com essa pessoa, porque o nosso desejo aqui é a gente poder trazer isso à luz, né? Como a Renata sempre fala, esse sentimento, essa nossa sensação, nosso entendimento sobre esse assunto para poder ajudar e a gente também poder ter um coração em paz e um coração livre. Bispo, no outro bloco, então, a gente falou sobre essa questão do sentimento, né, que você trouxe pra gente, que nós somos imperfeitos e o Senhor conhece essa nossa perfeição e age com a gente, né, diante da graça. E eu me lembrei de Paulo, né, que fala aqui, em Romanos 7, né, de 19 ao 20, ele fala: pois o que eu quero fazer, o bem que eu quero fazer, né, que eu desejo, eu não faço, mas o mal que eu não quero fazer, eu faço. Tem a ver também com a nossa consciência, né? Aonde está a nossa consciência diante da nossa vivência? Como ele disse, a gente tem uma história, tem valores, tem preceitos, né? O que que a gente deve fazer? O que que a palavra de Deus nos orienta sobre quando a nossa mente nos acusa?
1: É a mente, ou a consciência, é um canal da ação de Deus. E ela pode nos acusar verdadeiramente de algo que ocorreu, ou está por ocorrer, ou de uma motivação que está querendo me levar à ação, mas ainda não agi. Mas Jesus deixa claro que não é somente o ato em si. A intenção, ele diz, se você olhar para uma mulher, você pode estar já adulterando. Se você quiser acabar com a vida de alguém, você já está agindo. Domingo agora, eu estava pregando e toquei nesse aspecto e disse: ó, quanta gente quer matar o Trump, presidente? Já está interiormente agindo. Então, não é só uma questão de fazer, uma questão também de motivação, de querer fazer. E isso também vai requerer que tenhamos no íntimo, Jesus sempre falou, no íntimo, perdão no íntimo, a ação da graça de Deus, trabalhando essas questões interiores, essas forças interiores presentes em nossa vida. São forças as mais diversas. Resumindo, podemos citar: muita gente joga todas essas forças para a ação demoníaca, diabólica, a presente. Mas não podemos ficar só responsabilizando Satanás, o demônio. Nós temos que entender a nossa responsabilidade. Então, a força do mal é a força da carne, isso é, o ser humano, com seus constituintes todos, e o mundo, os valores da sociedade. Por isso que Paulo diz: não vos conformeis, não tomai a forma dos valores deste mundo. Todos esses três fatores estão presentes e nós temos que nos fortalecer com a armadura de Deus, a graça, a força de Deus, a palavra de Deus, a presença de Cristo, a presença da salvação dele. Aceitar essa força.
0: Me lembrei também daquele texto, né, que fala que a gente deve levar os nossos pensamentos cativos ao Senhor, né? Então, a motivação da nossa mente, né, que faz a gente agir e reagir a situações, a gente deve sempre estar colocando diante do Senhor antes da gente, né, tomar qualquer atitude, para que realmente ele venha resplandecer, né, na nossa vida, na nossa história, porque por si só, por nós mesmos, a gente vai pecar, né? Paulo fala nesse texto de Romanos, né? Não é eu que estou realizando, é o meu pecado, né? O mal do pecado, né, que habita em nós, faz com que a gente realize tudo isso e depois a gente se arrepende, né?
1: Quantas e quantas vezes realmente nós acabamos fazendo o que não queríamos, agimos da forma que nós não desejávamos, e é esse conflito interior. Mas é a maravilha quando nós saímos do capítulo 7 e vamos para o capítulo 8, quando dizemos graças a Deus por Cristo Jesus nosso Senhor. O que seríamos nós sem Cristo? O que seríamos nós sem essa ação da graça de Deus? Miserável ser humano que eu sou.
2: Eu gosto de imaginar a gente falando tudo isso, de levar nossos pensamentos cativos, de graças por Cristo Jesus. Eu gosto de imaginar quando vem essas palavras de acusação, que horas são nossas, horas são também do inimigo querendo nos abalar, e eu sempre penso, mas está lá o nosso sumo sacerdote intercedendo por nós, o nosso advogado junto ao Pai. Então, eu gosto de imaginar essa cena. Não, Senhor, já fui perdoada. Eu já paguei o preço. Né? E eu também queria saber, Bispo, em toda essa questão que a gente falava, que a gente precisa deixar que o que a palavra diz e o que a gente sabe de Cristo Jesus tenha primazia no coração. Muitas vezes, como o pecado, ele exige uma punição que foi paga por Cristo, mas todo esse pecado exige um ato que muitas vezes vai ser violento, né? E às vezes essa violência pode ser contra nós mesmos, nos sabotando, ou contra outros, porque vem toda uma raiva, né? Quando a pessoa não conseguiu compreender a extensão do amor de Deus e a graça, vem toda uma ação que muitas vezes é destrutiva. Quantas vezes a culpa também não é uma forma de se ter um ídolo no coração para não entregar plenamente o nosso coração para esse Deus que, ao mesmo tempo que vai nos perdoar com essa extensão enorme, também vai pedir de nós toda a nossa vida agora para que fique debaixo da mão dele?
1: Sim, isso pode ocorrer. O fato é o seguinte: nós queremos nos sentir que nós conseguimos pagar, nós conseguimos fazer, nós temos que fazer alguma coisa. Esse é um dos grandes problemas do orgulho humano.
0: A sensação de estar devendo sempre, né?
1: Esse orgulho humano nos leva a isso. Por isso que tem surgido vários tipos de religiosidade que vai enfatizar a nossa ação, a nossa boa obra, ou eu voltar à vida para pagar.
0: Os nossos sacrifícios,
1: né? Sacrifício. Essa é uma tendência nossa. Tem que quebrar esse nosso orgulho. Não, eu dependo de Deus, é a graça dele, é o perdão dele, é o amor dele, eu tenho que aceitar esse fato. E não eu querer justificar pela minha ação e alcançar. Há muita gente que não consegue ter paz por causa disso. Ele não conseguiu fazer algo que justifique ou que gratifique a sua ação. Mas nós não temos condição de fazer. Podemos ter atos, resultados da justificação. Atos, resultados, que João diz, aquele que é advogado, que nos perdoa e nos purifica. Mas, às vezes, nós temos tendências que estão constantes em nossa vida. E que eu tenho analisado muito, não é maldade. Eu estou chegando a uma conclusão que certos condicionamentos que nós vamos adquirindo desde a infância, principalmente da juventude, acabam nos pressionando, especialmente quando chegamos no final da vida. Vou citar um exemplo. Nós tivemos um pastor na igreja metodista, que ele era alcoólatra. Ele se converteu, se tornou um grande pastor. Quando chegou no final da vida dele, ele não voltou a beber, mas ele caminhava como se fosse um bêbado. Como explicar isso? São condicionamentos que nós desenvolvemos e adquirimos. Isso é algo da neurociência, da psiquiatria, pesquisar, e que está acima da nossa compreensão.
2: Por isso que eu gosto sempre de ouvir ele falando desse evangelho, que além de ser para a salvação, o evangelho dessa graça terapêutica, né? Que muitas vezes a gente vai viver nestas condições e a graça vai ter que ser diariamente ministrada ao nosso coração, É, eu gosto que o bispo sempre conta, a gente vê ele com uma larga caminhada cristã, mas ele sempre fala que esse alimento espiritual é igual ao alimento que sem ele a gente não sobrevive, e que não é uma vez que a gente come e depois fica sem comer, é diariamente, tantas vezes no dia, e no outro dia a gente está carente de novo desse alimento.
0: É verdade, sempre buscando o trono, né? Senhor, olha eu aqui de novo, Senhor, eu preciso da sua graça, Senhor, eu caí de novo, Senhor, eu pequei de novo, né? E Jesus, de forma muito mansa, né? Com aquele coração manso e humilde que ele tem, ele nos ouve, intercede por nós, né? E nos resgata diante desses nossos desafios. Bispo, agora a gente já tá caminhando pro finzinho do nosso episódio, e eu gostaria de pedir que você deixasse então uma palavra de esperança para os nossos ouvintes sobre esse tema, para que elas possam refletir, abrir o coração para receber essa palavra de graça.
1: Antes disso, essa questão de errar, cair, errar, não justifica que venhamos cair continuamente. Receber o perdão não significa um alvará para eu continuar a errar. Mas nós, quando estamos diante de um fato, de um acontecimento, nós somos chamados a olhar para Cristo, que é a esperança da glória. Ele é a nossa esperança. O esperar, a esperança aqui, não é algo passivo. Como se tem dito, o esperar vem de esperançar. Esperançar tem a presença de Deus, da sua graça, mas me leva a ser agente também. Pela graça sois salvo através da fé. A minha fé me leva a me apropriar do perdão de Deus, a confiar no amor de Deus, na graça de Deus, a quebrar o orgulho de eu querer fazer alguma coisa e me levar a receber esse perdão. Isso também tem a ver com a vida comum do lar. Às vezes eu percebo pessoas, o esposo ou a esposa, em que houve um erro, não tão grave como nós citamos, mas um erro do dia a dia. E a outra pessoa, que diz perdoar, constantemente traz à tona aquele fato. Volta. É como se você pisa numa pessoa e continua pisando, massacrando, diminuindo. Isso é injusto. Isso é maldoso. Isso é diabólico. Perdão é graça. É dádiva. E a esperança que nós temos é que Deus não nos massacra. Ele nos acolhe, nos perdoa, nos estimula, nos leva avante através daquilo que Cristo conquistou para nós, na cruz e na ressurreição. A Ele toda a glória e todo o louvor. Amém.
2: E se você, ouvinte, quer desfrutar dessa alegria do perdão, então continue aqui que a gente tem reflexão no último bloco.
3: Será que ainda vale a pena?
0: O que é mais difícil, perdoar alguém ou se auto-perdoar? Nós, na condição de seres humanos, cometemos muitos erros. Alguns grandes, outros menores. Uns esquecidos com facilidades e outros que podem perdurar em nosso coração por longo tempo. A atitude de se perdoar diante de um erro é a capacidade que podemos ter de se reconhecer em nossa fragilidade e compreender a necessidade de se reconciliar consigo mesmo. Perdoar a si mesmo pode ser um grande desafio para alguns e é uma autocrítica que nos debilita emocionalmente. Mas quando percebemos que precisamos nos perdoar, nós reconhecemos que erramos e da mesma forma que devemos ter essa disposição com os outros, deve acontecer assim conosco também. E com isso, nós temos a oportunidade de se arrepender diante de Deus. Deus nos vê em nossa fraqueza e sabe como nós somos carentes dessa necessidade de estar diante dele. Ele nos dá a chance de recomeçar todos os dias. Através de Cristo recebemos o perdão de Deus e de fato nos tornamos livres. Nós lemos em Gálatas 5:1 a seguinte exortação: foi para a liberdade que Cristo nos libertou. Portanto, permaneçam firmes e não se deixem submeter novamente a um jugo de escravidão. Seguir a vida sem se auto-perdoar é uma forma de escravizar o seu coração e desprezar o perdão que Cristo já deu a você na cruz. Nós lembramos também de Pedro, quando perguntou a Jesus quantas vezes devemos perdoar, e a resposta foi 70 vezes 7. Precisamos então agir conosco com amor e entender que o perdão é sem limites e é gratuito. Se você tem dificuldade de se perdoar, peça ajuda a Deus, ajuda para se libertar deste peso que te acompanha e trazer ao seu coração uma paz. Que Deus te abençoe.
3: Conte sempre comigo.
2: Que programa gostoso, e foi tão bom a gente ver nitidamente que tudo que Deus podia fazer para nos alcançar e já fez em Cristo Jesus, mas tem algo que só cabe a você, que é se apropriar desse perdão, e que esse episódio tenha te mostrado que agora é contigo. E mande pra gente os teus comentários através do WhatsApp 11 974 181 456.
0: Verdade, Renata, eu quero aproveitar para agradecer a presença do Bispo Nelson aqui conosco. Muito obrigada, que Deus te abençoe, abençoe seu ministério, e sempre que possível, volte à RTM, né? Porque os ouvintes sentem saudade e a gente também.
1: Muito obrigado. Eu que agradeço. Um abraço afetivo, amoroso a todos vocês, e que vocês se sintam perdoadas por Senhor Jesus Cristo.
0: Amém. A gente se vê então no próximo episódio. Até lá.
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2: Cuide do seu sistema espiritual. Quem visita um manguezal logo percebe que ali existe muito mais do que lama. Debaixo da água e entre as raízes, a vida sendo protegida. O manguezal abriga peixes, caranguejos e aves. Ele segura a força das ondas e ajuda a manter o mar saudável. Basta o descuido de muitas pessoas para esse ambiente perder sua riqueza. Assim também acontece com a intimidade com Cristo Jesus. Ela não aparece aos olhos, mas sustenta toda a vida espiritual. Na carta do apóstolo Paulo aos cristãos em Éfeso, capítulo 6, lembra que nossa luta não é apenas contra aquilo que vemos. Há uma batalha pela mente, pelo coração, pelas escolhas de cada dia. Deus não manda você enfrentar essa luta sozinho. Ele fortalece quem permanece firme na verdade, vive com integridade, confia em suas promessas, ora sem desistir e permanece atento. Cuide do seu ecossistema espiritual. Quem abandona esses cuidados começa a enfraquecer por dentro antes mesmo de perceber. Você sabe cuidar da casa, do carro e da saúde. Faça o mesmo com sua comunhão com Cristo. Reserve tempo para ouvir sua palavra. Converse com Deus em oração. Pratique a bondade e a compaixão. Perdoe como Deus em Cristo perdoou você. O Espírito Santo fala tudo o que recebe do Pai e do Filho. Um coração cheio de mágoa faz barulho demais para ouvir a sua voz. Um coração humilde permanece sensível ao cuidado de Deus Pai. Talvez ninguém veja o que acontece dentro de você. Deus vê. É ali que muitas vitórias começam ou muitas derrotas nascem. Preserve esse lugar todos os dias. Quem cuida do manguezal protege a vida ao seu redor. Quem cuida da comunhão com Cristo leva vida para sua família, sua igreja e seu próximo. Vamos, cuide do seu ecossistema espiritual. Ao ler as notas de rodapé do texto dessa mensagem, você aprofunda o seu entendimento a respeito do tema. Acesse, ouça novamente e leia ou imprima esta mensagem pelo site ruajanos.com.br. Eu vou soletrar: ruajanus.com.br. Até já.
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4: Hoje é dia 26 de julho e o tema é influência. A televisão, o cinema, a internet e outras formas de mídia transmitem a cultura deste mundo e influenciam a fala, as ações e o modo de pensar das pessoas. Ao se tornar um homem da palavra, temos a ferramenta adequada para discernir o que é bom ou ruim. Ajude-me, Senhor, a permanecer firme na sua palavra e a influenciar a minha cultura para o bem. Mateus 7:24. Eu sou Pedro Campos e é um prazer orar com você.
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7: É impressionante a quantidade de artistas cristãos que realizam um trabalho de qualidade em nosso país. Quanto mais se procura, mais se encontra. No programa de hoje, apresentamos a você mais uma dessas preciosidades. Falo de Phil Fortes. Compositor, cantor e intérprete com carreira consolidada. Ele é pastor em Anápolis, Goiás. O programa está lindo demais. Puxe a cadeira, pegue o café e venha com a gente. Começa agora Novos Acordes, um programa da RTM Brasil em parceria com a Editora Ultimato. Eu sou Carlinhos Veiga e fico com você nesta próxima meia hora.
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7: Felipe Fortes, ou simplesmente Phil Fortes, como é conhecido, é pastor presbiteriano, músico, cantor e compositor brasileiro com atuação no cenário da música cristã e no ministério pastoral focado em juventude e adoração. Formado em relações internacionais, decidiu por fazer um segundo curso, aquele que estava em seu coração, teologia. Tendo sido ordenado pastor, pós-graduou-se na Uni Evangélica em Fé Cristã, Cultura e Sociedade. Phil Fortes se dedica ao ministério pastoral desde 2011. Em 2022, foi convidado a trabalhar como pastor auxiliar, ministro e diretor de música na Igreja Presbiteriana de Anápolis, Goiás. Do lado musical, possui um trabalho como cantor, compositor e intérprete.

0: Hoje no programa Novos Acordes estou em Anápolis, tendo o privilégio e a honra de entrevistar o músico, compositor, pastor e ministro de música, Phil Fortes. Phil, é um prazer te receber, viu?
1: Prazer todo meu, Carlinhos, estar aqui com você e, puxa, me alegro demais com esse convite e realmente um prazer estar contigo aqui para compartilhar um pouquinho dessa história, né?
0: Então vamos começar contando sobre a história. Há quanto tempo você está na música, trabalhando na música assim de uma forma mais efetiva?
1: Muito bem, trabalhando na música, comecei a tocar na igreja com 13, 14 anos e na época a gente tocava na igreja e eu era muito menino, a gente pegava o violãozinho de Jorge e ficava no primeiro banco de costas pro pessoal, né? Que a gente tinha muita vergonha, aí juntava ali uns dois, três violões, aí vinha um outro ali e passava o flanelógrafo e esses começos são tão interessantes, né, cara, na igreja. E logo já fui assumindo liderança, assim, de juventude e gostei de tocar violão. E a minha primeira música que eu aprendi, com dois acordes, era Nos Galhos Secos de uma Árvore Qualquer. Mas aí já comecei a dirigindo louvor, já assumi o louvor. Comecei na guitarra ali, a gente jovem, empolgado ali com aquele movimento gospel, Resgate, Oficina G3. Enfim, mas aí comecei a tocar com uns 15 anos. Bom, eu tô com 45 agora. Aí os ouvintes aí que são bons de matemática fazem as contas, né? Estamos aqui trabalhando com música hoje, aqui na Igreja Presença Central, e tem sido muito bom, um privilégio.
0: Quando foi que, no meio de tudo isso, você se descobriu realmente músico e começou a fazer um trabalho mais, diríamos assim, profissional? Ou, usando a linguagem evangélica, né? Como foi que você descobriu a música como ministério?
1: Ok, trabalhando na igreja ali, na igreja local, que na época era a Igreja Presbiteriana no Vale do Irmão, uma igreja muito joia, inclusive um abraço pro pessoal lá. Eu me descobri tocando e a gente fica com esse limbo, né? Entre vocação, profissão, e aí eu fui pra faculdade. E no meio da faculdade, eu sou formado em relações internacionais, eu chamei pro meu pai, minha mãe, falei, pai, eu quero ir pro seminário, né? Quero ir pro seminário. E ela falou, não, você termina, e aí depois que você terminar o seu curso, você vê o que você quer. E aí, ouvi os conselhos deles, enfim, terminei o curso, depois eu fui fazer um curso em Belo Horizonte, depois voltei para Anápolis. E aí fui fazer o seminário presbiteriano, mas nesse tempo todo trabalhando com a música, né? Quando eu fui estudar em BH, estudei lá na Lagoinha e fui fazer um curso lá que o André Valadão, ele tinha um curso, tipo um seminário. E cheguei a tocar na banda do seminário, toquei um tempo com ele na igreja. A gente ia se descobrindo ali. Quando eu voltei para Anápolis, eu falei, não, eu preciso levar esse negócio um pouco mais a sério. Comecei a compor, algumas canções veio, e na época o Prosa e Canto tava aí acontecendo aqui em Anápolis, eu compartilhei.
0: Isso aí, só uma coisa, pra quem não conhece, Prosa e Canto é um dos maiores eventos de música cristã no Brasil hoje, acontece em Anápolis anualmente, né?
1: Isso aí, esse ano inclusive tivemos um marco aí, né? 20 anos, na verdade 23, mas 20 anos fazendo o Prosa e Canto aqui em Anápolis. E aí eu cheguei pro Beto, que é o produtor executivo, Betão Ribeiro. Falei, Betão, tô com umas músicas aí, cara, vamos gravar esse negócio? Ele, uai, a gente tem a estrutura. Temos a estrutura, temos estrutura de palco, luz, som, e se você quiser a gente faz até um DVD. Aí eu falei, não, eu pensei num CD e gravar algumas músicas. Então, em 2015, fizemos esse disco Phil Fortes ao vivo no Prosa e Canto, com alguns amigos ali participando. Eu digo, Carlinhos, que foi ali um marco, eu posso falar que foi um marco na minha carreira. Todos os músicos que vêm ao Prosa e Canto consideram, assim, essa inserção, né, essa oportunidade como um marco, sabe?
0: Legal.
1: Então eu considero isso como um marco.
0: Ótimo, que bom. A gente, inclusive, estamos conversando e tocando as músicas no programa de hoje, exatamente desse álbum, o Phil Fortes ao vivo no Prosa e Canto. Phil, eu queria, nesse primeiro momento da nossa entrevista aqui, Eu queria que você contasse um pouco pra gente. Você ocupa hoje a função de ministro de louvor aqui na Igreja Presbiteriana de Anápolis. Há quanto tempo que você está nessa função e quando foi que isso se tornou um ministério para você? Você chegou a ser ministro de louvor em outras igrejas também?
1: Joia, é uma boa pergunta, né? Inclusive, Carlinhos, você também que é pastor, também músico, aí eu falo, e até para alguns amigos e colegas que também estão na mesma lida, essas duas carreiras, elas não são conflitantes entre si. Durante muito tempo eu ouvia de alguns que isso era ruim. E já tem aí uns 25 anos que eu lido com isso. Hoje eu estou há 5 anos aqui na Igreja de Anápolis. E tem sido um caminho muito legal trabalhar aqui com o pastor Samuel Vieira, aqui especificamente como pastor da música.
2: Trazemos mais uma canção de Phil Fortes, Direção.

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2: Estou hoje em Anápolis entrevistando Phil Fortes. Ele está falando conosco sobre o álbum Phil Fortes ao vivo no Prosa e Canto. O Phil, esse álbum foi produzido quando e como? Você já começou a contar um pouco da história, né? Da sua, que você conversando com o Betão, o produtor do evento, mas conta pra gente detalhes maiores, assim, banda, você levou banda, quem era a sua banda na época?
3: Joia, esse foi um marco, como eu falei anteriormente, um marco assim na minha carreira musical, e eu chamei alguns amigos e contratei outros também, uns músicos assim, músicos muito bons, e principalmente eu chamei um amigo que era produtor musical na época, ele trabalha com produção musical, Rubem Moraes. Ele já tinha trabalhado com outros artistas aí, e então juntamos, mostrei a ele as minhas músicas e reunimos ali 11 canções, 7 músicas minhas, 4 músicas de parceiros, e ele então conseguiu produzir. A gente teve ali muitos ensaios para fazer uma gravação ao vivo, né, na época. Hoje é um pouco mais fácil, né, Carlinhos, da gente gravar aí ao vivo com os VS, com a tecnologia veio para nos ajudar. Em 2015, isso há 11 anos atrás, era um pouco mais
2: ao vivo mesmo,
3: exato. A gente até fez uns VS ali para tentar todo mundo tocar no clique, mas gravamos lá na Chácara Formiga, antiga Chácara Formiga, onde acontecia o Prosa e Canto.
2: Ele agora mudou de lugar, né?
3: Isso, agora é lá no Espaço Presbiteriano, inclusive um lugar que a nossa igreja administra, né? O Espaço Presbiteriano. Enfim, aí nós reunimos ali e com muito suor, né? Muito suor, muito sacrifício, a gente conseguiu fazer esse álbum ao vivo, com algumas canções que marcaram um pouco da minha história. Tem uma música, por exemplo, Pura e Verdadeira, uma música que eu fiz ali por eu tinha 19, 20 anos, para o meu pai. A gente vivia ali naquela crise de entre adolescente, aquela crise de relacionamento de pai e filho. Hoje meu pai é um grande amigo meu e fiz essa canção a ele, chamada Pura e Verdadeiro Amor. E dentre outras canções, uma outra canção chamada Relógio, também uma música muito, muito legal, porque na época que a gente tinha muita dificuldade de passar no vestibular, Carlinhos, não sei se você teve esse negócio, né? Mas eu queria fazer direito e coloquei no coração que iria fazer direito, e eu devo ter feito aí uns 14 vestibulares, não passei nenhum. E Deus tinha outros caminhos para mim, né? Deus tinha outras direções. E aí fiz essa canção chamada Relógio, que é uma canção muito bonita, uma letra forte. Enfim, e fui reunindo ali, e foi uma experiência muito bacana.
2: Pelo que eu vejo, então, de acordo com você contando toda essa experiência, não é um disco voltado para louvor e adoração. Você fala de diversos assuntos.
3: Isso é uma coisa muito legal. É um disco voltado a diversos assuntos, obviamente que a gente fala de Deus ali, mas é bem dentro da filosofia mesmo que é o Prosa e Canto, né? Francis Schaeffer, grande escritor e pastor já falecido, dizia que a gente precisa construir pontes com a cultura e não muros. E às vezes nós, como cristãos, construímos muros. A gente fala, não, até aqui a gente vai, aqui você não entra. Então o disco é uma conversa franca, sincera, de um coração que acredita em Deus, etc., mas que também fala de outros assuntos, né? Então a gente vai dialogando com a cultura, construindo essas pontes aí.
2: Uma outra frase interessante do Franz Schaeffer com respeito à música, que eu curto demais, sabe? É quando ele diz, Phil, que a gente precisa concorrer no mercado das ideias, ou seja, não simplesmente permitir que a cultura em si, ela dite tudo, né? A da cultura aí secular, etc., mas que a gente possa levar também para a cultura, ou seja, a cultura, o pensamento, a pessoa de Cristo, e compor nessa direção também é interessante, né?
3: Exatamente, é isso. Eu tenho pensado bastante sobre isso. Esse é um grande desafio para nós aí, que temos essa arte de compor, né? Esse desafio de estar nessa frente, né? Enfim, Schaeffer é um cara muito além do seu tempo, né? E gravamos esse disco. Ele fala um pouco da cultura. Hoje eu sou pastor de música numa igreja. Aqui a gente faz música litúrgica, é um projeto diferente, né? Mas esse disco foi um marco aí na minha carreira musical.
4: Maravilha. Quais são os projetos futuros? Alguma coisa em mente?
3: Falando de igreja, né? Estamos aqui, temos um projeto para gravar. 11 canções, dia 5 de setembro. O Betão tá comigo nessa aventura, né?
4: Beto Ribeiro, né?
3: Isso, Betão, grande abraço para você, Betão. E estamos aqui com esse projeto, faremos uns canções, versões também, e também faremos canções aqui nossas, registrando o álbum aqui no lugar muito bonito aqui, que é o Espaço Joe da Igreja Cristã Central.
4: Seria um disco mais voltado para adoração, esse?
3: Isso, esse projeto seria um disco mais voltado para adoração. Mas a gente tá sempre escrevendo, né, cara? Tá sempre escrevendo. Uma vez que o Resgate veio aqui, o Resgate, são grandes amigos da gente também, e o Zé Bruno falou assim: Fio, e aí, tá compondo? Me cutucou, Carlinhos. E na época eu tava assim, meio cinza, uma época meio cinza da vida. Mas a gente está sempre escrevendo coisas aqui, e quem sabe aí um Fio Fortes ao vivo não está planejado para brevemente aí, né?
4: Que maravilha, que Deus abra essas portas e confirme. Fio, muito obrigado pela sua participação aqui no programa Novos Acordes. As portas estão sempre abertas para você, viu?
3: Eu que agradeço, Carlinhos, uma honra estar aqui com você, e um abraço para você, ouvinte. Deus abençoe cada um de vocês.
0: Vamos ouvir Feito um Menino, com Fio Fortes, faixa do seu álbum Fio Fortes ao vivo no Prosa e Canto Festival.

0: feito um menino, fio fortes. E assim encerramos mais uma edição. 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Eu sou Carlinhos Veiga, deixo um abraço para você e voltamos a nos falar na próxima edição. Até lá!
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1: Olá, sou Samuel Matos e conheceremos no programa de hoje Marcos Terena. A RTM Brasil teve diversas equipes que formavam o seu corpo de funcionários: apresentadores, produtores, locutores, além do pessoal administrativo. Sempre foram diversas as denominações representadas por esta equipe. Além de muitos estrangeiros, a RTM também teve um produtor que representava bem o nativo brasileiro. Era um cidadão da etnia Terena, que fez parte da equipe da RTM Brasil nos anos 1970. Vamos acompanhar uma entrevista que ele concedeu a André Castilho.
2: O seu nome é Marcos Souza, também conhecido como Marcos Índio, porque ele é índio da tribo dos Terenas. Marcos, tudo bom? Um prazer receber o senhor aqui.
3: Prazer é meu, muito obrigado pela oportunidade.
2: Então quer dizer que o senhor é músico e indígena?
3: Sim, eu nasci na tribo da tribo dos Terenas, em Mato Grosso do Sul, entre Aquidauana e Miranda. Lá nas portas do Pantanal Mato Grossense. Lá é um lugar muito bonito, um lugar maravilhoso, perto da natureza. Lá estão os índios Terenas, onde eu nasci.
2: Sim. Numa reserva indígena.
3: Nasci e eu falava só a língua dos índios Terenas. Quando eu era pequeno, eu não entendia nada de português, né? Eu precisei depois aprender, eu não conhecia direito as palavras e tudo. Eu falava muito a língua materna, que era a língua dos índios Terenas.
2: E como é que fala aqui, só para dar um gostinho, como é que fala bom dia em Terena?
3: Nakeye.
2: Nakeye.
3: Nakeye. Muito simples, né? Para japonês.
2: Um pouquinho, talvez. E qual a religião que sua tribo praticava? Vocês já eram todos cristãos ou ainda não?
3: Não, a tribo dos Terenas tem algumas informações que dizem que mais de 70% são cristãos, são crentes. A gente não sabe exatamente, mas nós sabemos uma coisa, que os índios, na verdade, estão embaixo de divindades, né? Então, também eu vinha também, eu lembro da minha mãe e da minha família, acreditando em divindades e tudo isso, né? E superstição e tudo. Essa era a base da nossa religião lá, entre os índios. Eu creio que todas as tribos são assim.
2: É. Mesmo que tenham alguma base cristã, continuam acreditando nos espíritos da natureza.
3: Exatamente, especialmente os mais velhos, é difícil tirar de uma vez essa coisa das histórias tradicionais,
2: né,
3: por exemplo, acreditar em coisas de futuro, sobre o canto de um passarinho, sobre o canto de uma ave. E quantas vezes eu vi, por exemplo, o meu primo falar para mim que quando o galo canta às 9 horas da noite, vai haver morte. E existe mesmo, porque Satanás quer segurar a mente daquele povo, né? Mas só o Senhor Jesus pode realmente libertar disso, livrar disso. Isso que eu sei, né?
2: E quando foi que o senhor decidiu tornar-se um cristão? Quem que foi que falou de Jesus Cristo para vocês, para o senhor e para sua família?
3: Olha, lá existia as portas daquele, fora da reserva, existia um lugar chamado Taunai, onde um trenzinho noroeste do Brasil antigamente passava. E lá havia uma escola evangélica, e Lourenço Buchmann e a sua família, e uma outra mulher americana, eu chamo de minha mãe americana, o nome dela é Dor Jacqueline. Foram com essas vidas, com essas pessoas, que eu aceitei Jesus no meu coração, e com apenas 9 anos de idade. E com 9 anos de idade, eu lembro direitinho que ele estava falando sobre o pecado, sobre o inferno. Imagina falar para uma criança de 9 anos de idade algo assim, tão pesado, né? Mas naquele dia eu reconheci que eu era pecador e que o Senhor Jesus tinha vindo no meu lugar. Eu aceitei Jesus no meu coração e dou graças a Deus, e ele trouxe muita paz no meu coração desde pequenininho, desde 9 anos de idade. Foi isso que aconteceu comigo, então.
2: E o que eu acho impressionante também, Marcos, e talvez você possa falar disso melhor do que eu, é porque nós temos até mesmo pessoas ligadas ao governo federal, aqui do nosso país e a organizações não governamentais, né, sem citar nomes de nenhuma organização, governamentais e não governamentais, são contra a pregação do evangelho para os índios. Hoje, no, eles dizem que acaba com a cultura, como o senhor estava falando, uma questão que o senhor colocou, que o índio ele tem que viver na mata, porque é onde ele gosta de viver. E eu fico pensando, será que, eu perguntei até para o índio uma vez, ele falou que ele gosta de viver na mata, mas será que todo índio gosta de viver na mata? Ou a gente tem que dar oportunidade? Como que o evangelho pode trabalhar com o índio? O senhor acha que realmente o evangelho acaba com a cultura? O senhor, como indígena, o que, que o senhor diz em relação a isso? Para uma pessoa que chega para o senhor e fala, nós queremos te defender, não queremos deixar o evangelho trazido pelos ocidentais acabar com a sua cultura. O que, que o senhor diria para uma pessoa assim?
3: Olha, é muito simples a resposta dessa pergunta. É o seguinte, o evangelho, ele acerta a índole da pessoa, o coração da pessoa. Quando Jesus veio a esse mundo, ele não estava só simplesmente pensando na parte, vamos dizer, física ou exterior, alguma coisa, mas é o coração dele, sabe? E quando, inclusive, quando o Senhor Jesus falou com Zaqueu que Cristo veio a este mundo para salvar o perdido, né? Salvar de quê? O que, que é isso? Né? É o coração da pessoa. Agora, quer queira ou quer não, todos os índios têm sua religião voltada para alguma coisa. E naquele caso, ou nos casos que não tem o evangelho da graça, o evangelho de Deus, então ele vai enveredar, ele vai caminhar em direção aos espíritos, que não são deuses, são apenas falsos deuses, né? Mas existe apenas um Deus, e esse é o que coloca no coração do homem, ele modifica o coração do homem, enche de alegria. Só quem experimentou pode falar isso. Ele modifica, ele dignifica o homem. E, aliás, está todo mundo falando sobre a dignidade da mulher. Quem mais dignificou a mulher, vamos dizer, a vida da mulher, foi o próprio Senhor Jesus Cristo. Então, ele dignifica, ele dá uma outra conotação para a vida, né? E eu vi, por exemplo, índios que... quando eles têm medo, eles ficam com medo disso, com medo daquilo,
2: com medo do escuro, dos espíritos da floresta.
3: Exatamente. Mas aquele índio, ele ia, por exemplo, trabalhar lá cortando lenha para os fazendeiros ali e voltava, gastava tudo na cachaça e não tinha nada para comer, a família ficava ali na penúria. De repente ele se converteu, aceitou o Senhor Jesus. Não é uma religião. Não é religião ou católico, ou espírita,
2: religião
3: ou evangélico,
2: homem
3: branco, não é nada disso, sabe? Aí ele então chegou, aceitou o Senhor Jesus, a primeira coisa que ele fez foi lavar a única roupa, uma camisa que ele tinha branca, e a gente vinha a brancura, e ele levou aquilo que ele tinha ganho no seu trabalho, levou para comprar arroz, levou para comprar. O que, que mudou nele? O que aconteceu com ele? Uma hora ele era uma coisa, outra hora, né, sabe, está cheio de histórias isso. Então eu pude ver ali, nós podemos ver que o evangelho realmente é aqui dentro, é algo profundo do coração do homem. Por isso que o Senhor Jesus veio a este mundo.
2: É. E pode existir evangelho, lógico, a pregação do evangelho de Jesus Cristo e alguns aspectos não prejudiciais da cultura indígena, como por exemplo, lógico, a música, os instrumentos.
3: Lógico, e os índios cantam diferente, eles têm um tipo diferente de batidas, né? de ritmos, e isso não tem problema. Por exemplo, os judeus têm um específico jeito de tocar e tal, é lindo, lindo, lindo, e o Senhor eu acho que é dignificado através disso também.
2: Através da cultura, indígena.
3: Depois que eu saí da escola, os primeiros passos da escolaridade, eu tive que vir para São Paulo, porque já não tinha mais onde estudar. Eu fui para José Manuel do Conceição. José Manuel do Conceição é aqui em Jandira, é um seminário. Aí eles aceitaram meu primo, que é o Joel de Oliveira, aceitaram outros, Eliseu Lili e outros amigos, parentes meus. Aí eu vim junto. No pacote, né?
2: Tá certo.
3: Aí comecei ali a aprender sobre. Eu aprendi violão. Até com. Agora é um pastor, Geodide Almeida. Eu agradeço muito a ele. Não sei se ele está ouvindo ou não. Mas eu sei que ele me ensinou os primeiros acordes do violão. Depois eu fiz o colegial aqui em São Paulo. E depois eu fiz 5 anos de seminário. E nesse seminário, então eu fui, comecei então limpar o órgão. Falaram para mim, escuta, limpa aquele órgão lá e não deixa nenhum pó em cima. Aí, tudo bem, mas eu passava os acordes do violão para o órgão de bem cedo de manhã, antes da começarem as aulas, antes do café e tudo, da manhã. Foi assim que eu aprendi, e depois um homem chamado Harry Baubeck, que era dono do órgão, ele foi para os Estados Unidos e definitivamente. E ficou aqui, então, vago, organista, né? Sobre-organista. Então vieram vários outros organistas, grandes organistas, um médico, uma moça, mas faltou um dia para a equipe dessa organização para ir fazer um culto lá no interior do estado de São Paulo, em Dracena. Então não tinha ninguém e me mandaram para lá. A partir daquele momento o Senhor me deu graça de aprender muito, e acabei saindo para fora, inclusive, e depois acabei fazendo o playbacks para um dos cantores que de renome no Brasil na antiguidade, chamado Valdemar Fomin. Então, comecei a trabalhar assim, nesse sentido da música.
2: Bom, irmão Marcos, uma última coisa que a gente tem que falar aqui é que o senhor trabalhou na Transmundial. Como que foi esse período aqui? Em que época que o senhor trabalhou aqui?
3: Foi com o pastor Edmundo Speaker, a dona Marli, o Gugu estava aqui, o José Augusto, o Davi
2: Nunes
3: e várias outras pessoas. E nós fizemos uma viagem para o sul, Pomerode, entre os alemães, e fomos até lá no Rio Grande do Sul, viajando com a equipe. Foi maravilhoso. E o meu trabalho aqui era especificamente fazer acompanhamentos, fui chamado para isso, fazer acompanhamentos para tribos da África. Né? É porque eles não tinham a música e tal. Então
2: eles não tinham os instrumentos, tipo instrumentos. Playback.
3: Playback, exatamente. E foi maravilhoso ver o senhor através da rádio. É impressionante o poder disso. Uma vez eu estava aqui, entrou um senhor, ele ficou olhando tudo, ele olhou para cá, olhou para ali, entrou no estúdio, entrou no outro estúdio, e depois ele falou, ele queria saber que força era essa, porque ele tinha visto igrejas no Amazonas, que nunca tinha estado algum missionário, algum pastor, e estava lá constituído com todas as coisas lá, a Santa Ceia, doutrinas. Eu falei, eu vim aqui porque eles se constituíram uma igreja local lá no Amazonas, no fundão de Amazonas, porque eles tinham a Rádio Transmundial lá. Eu vi isso com meus próprios olhos. É uma benção isso aqui, viu?
2: Meu querido Marcos Souza, o Marcos Índio, maestro Marcos Índio, nós agradecemos a sua participação aqui na programação da Transmundial. Um grande abraço pro senhor e para toda a sua família.
3: Muito obrigado e agradeço pela oportunidade. Que Deus possa abençoar a cada um de vocês e que o amor de Jesus possa estar no seu coração. Muito obrigado, irmão.
1: Ouvimos esta entrevista com Marcos Terena. Vamos ficando por aqui, conhecendo mais um pouquinho da história da Rádio Transmundial. Mande seus comentários para o e-mail rtm@rtmbrasil.org.br. Um abraço do Samuel e até o próximo. 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
4: Olá, ouvintes da Rádio Transmundial, eu sou o Lucas Ribeiro, sou pastor de jovens na Primeira Igreja Batista do Socorro, na Zona Sul de São Paulo. Hoje eu quero conversar com vocês sobre a parábola do Bom Samaritano. Lucas capítulo 10, a partir do versículo 25, diz o seguinte: certa ocasião, um perito na lei levantou-se para pôr Jesus à prova e lhe perguntou: mestre, o que preciso fazer para herdar a vida eterna? O que está escrito na lei? Respondeu Jesus. Como você a lê? Ele respondeu: ame o Senhor, o seu Deus, de todo o seu coração, de toda a sua alma, de todas as suas forças e de todo o seu entendimento. E ame o seu próximo como a si mesmo. Disse Jesus: você respondeu corretamente, faça isso e viverá. Mas ele, querendo justificar-se, perguntou a Jesus: e quem é o meu próximo? Em resposta, disse Jesus: Um homem descia de Jerusalém para Jericó quando caiu nas mãos de assaltantes. Estes lhe tiraram as roupas, espancaram-no e se foram, deixando-o quase morto. Aconteceu estar descendo pela mesma estrada um sacerdote. Quando viu o homem, passou pelo outro lado. E assim também um levita. Quando chegou ao lugar e o viu, passou pelo outro lado. Mas um samaritano, estando de viagem, chegou onde se encontrava o homem, e quando o viu, teve piedade dele. Aproximou-se, enfaixou-lhe as feridas, derramando nelas vinho e óleo. Depois colocou-o sobre o seu próprio animal, levou-o para uma hospedaria e cuidou dele. No dia seguinte, deu 2 denários ao hospedeiro e disse-lhe: cuide dele. Quando voltar, lhe pagarei todas as despesas que você tiver. Qual destes 3 você acha que foi o próximo do homem que caiu nas mãos dos assaltantes? Aquele que teve misericórdia dele, respondeu o perito na lei. Jesus lhe disse: vai e faça o mesmo. Eu gosto de dividir esse texto para a gente poder compreender em vários pedaços. O primeiro pedaço desse texto é uma conversa inicial. Antes de Jesus contar a parábola, um perito da lei tenta fazer algumas perguntas para pôr Jesus à prova. E essas perguntas já começam com uma ironia. Ele é doutor da lei e ele levanta para falar com Jesus, num sinal de reverência a Jesus. Qualquer rabi responderia a essa questão com uma simples resposta: se você quer dar a vida eterna, guarde a lei. Por isso, Jesus leva o assunto da interpretação da lei para a pergunta que ele faz de volta ao perito da lei. Ele diz: como você interpreta a lei? Então, eles vão começar a discutir a lei. Nesse momento, o perito da lei responde: olha, os 2 mandamentos que eu interpreto como os mais importantes são amar a Deus acima de todas as coisas e amar ao próximo como a mim mesmo. E aí Jesus encerra a conversa. Jesus diz simplesmente: faça isso e você vai viver. Mas o perito da lei não fica satisfeito com essa conversa, ele não fica satisfeito com essa discussão a respeito da lei e ele quer ir além. Então ele pergunta assim: quem é meu próximo? Ninguém que pergunta quem é meu próximo está disposto a amar o próximo. Na verdade, o perito da lei queria entender se ele já tinha herdado a vida eterna. Ele quer entender se Jesus respondesse: ah, o seu próximo é sua família. Ele ia dizer: ah, então a minha família eu já amo, então eu já tenho a vida eterna. Na verdade, o que esse perito da lei quer é confirmar algo que ele já fez, enquanto Jesus conta uma parábola que vai desconcertar os conceitos desse perito da lei. Essa parábola está dividida em algumas cenas. A primeira cena da parábola fala dos assaltantes. Diz que um homem descia da estrada de Jerusalém para Jericó e ele caiu nas mãos dos assaltantes. Essa estrada de Jerusalém para Jericó sempre foi uma estrada perigosa. Desde aqueles tempos até os tempos modernos, antes dela ser destruída, ela sempre ofereceu perigos aos viajantes. Então, quando Jesus conta que esse homem caiu nas mãos dos assaltantes, todo mundo que estava ouvindo essa parábola não estranhou. Eles acharam isso um contexto comum, porque é uma estrada realmente perigosa. E todos os ouvintes pressupõem que esse homem que caiu nas mãos dos assaltantes era um homem judeu, porque ele estava descendo de Jerusalém para Jericó e a maioria dos que percorrem esse caminho são judeus. Para saber quem uma pessoa era numa estrada, quando você identificava alguém, você tinha algumas opções: conversar com essa pessoa, ouvir o sotaque dessa pessoa e através do sotaque se identificava de onde ela era, ou você poderia avaliar as roupas que ela estava vestindo. Mas nesse caso, quando esse homem cai nas mãos dos assaltantes, ele fica inconsciente na beira da estrada e ele fica nu. Então, sem roupas e sem conseguir conversar, é impossível identificar quem é esse homem. Então, quando os assaltantes o atacam, deixam ele sem identidade. Ele praticamente fica um Zé Ninguém na beira da estrada. Não tem como saber quem ele é, de qual religião ele é, de onde ele vem, qual povo ele pertence. Então, ele é um homem estranho na beira da estrada. A segunda cena é quando passa um sacerdote. Ele está descendo pela estrada e o texto diz: quando viu o homem, passou pelo outro lado. Uma coisa comum naquele tempo é que o sacerdote era de uma classe prestigiosa, uma elite na sociedade judaica. Então, o sacerdote provavelmente estava a cavalo. Essa estrada de Jerusalém para Jericó tinha mais ou menos 27 quilômetros. Então, ninguém que tivesse uma classe elevada na sociedade iria 27 quilômetros a pé. É como acontece hoje, numa cidade de interior, tem um fazendeiro e o fazendeiro ele diz assim: vou para a cidade. Já é pressuposto que esse fazendeiro ou vai a cavalo ou vai de carro. Ele não vai da sua fazenda para a cidade a pé. Então, quando Jesus diz que o sacerdote estava descendo pela estrada, todos os ouvintes já identificaram que esse sacerdote estava indo a cavalo. O sacerdote, não conhecendo a vítima, prefere passar pelo outro lado, porque, por alguns rituais de purificação, essa vítima poderia estar morta. Então, o sacerdote, chegando próximo de um cadáver, ele se tornaria impuro e teria que passar por todo um ritual de purificação. O sacerdote está preocupado em ser um homem bom diante da sociedade, ele quer evitar ser visto como pecador, então ele evita chegar perto. A lei determinava uma certa distância de um cadáver para que aquele sacerdote fosse considerado puro. E aí, os ouvintes de Jesus nesse momento elogiariam o sacerdote, eles ficariam felizes pela atitude do sacerdote de se desviar de um cadáver, mantendo a sua pureza ritual. A terceira cena é o levita. Ele está descendo e diz a Bíblia que quando ele chegou ao lugar e o viu, passou pelo outro lado. A diferença do levita para o sacerdote é que o texto diz que ele chegou ao lugar, ou seja, o levita foi até mais próximo do homem para certificar de que ele estava morto. E ele viu ali aquele homem e decidiu não ajudar o homem. Uma curiosidade a respeito dessa estrada é que ela era uma descida e com várias curvas, ou seja, quem estava descendo a estrada conseguia ver quem estava mais abaixo na estrada. Eles tinham uma longa visibilidade acerca do caminho, então é uma possibilidade de que esse levita tenha visto o sacerdote passando por esse homem e não ajudando esse homem. Ou seja, quando o levita decide não ajudar, ele está sendo influenciado pela atitude do sacerdote. Ele vê que o sacerdote não ajudou e sabe que se ele ajudar onde o sacerdote não ajudou, ele está afrontando a autoridade do sacerdote. É como se ele estivesse dizendo, esse sacerdote interpreta a lei, entendendo que não pode ajudar esse homem, mas eu tenho uma outra interpretação da lei dizendo que eu posso ajudar esse homem. É como se o levita quisesse saber mais do que o sacerdote. Além dessa situação de influência do sacerdote, uma outra situação faz com que o levita não ajude esse homem. É a situação de perigo da estrada. Provavelmente, os assaltantes que fizeram aquilo com aquele homem ainda estavam por perto. Então, o levita decide não correr perigo e decide seguir o exemplo do sacerdote e seguir em frente. A quarta cena apresenta um samaritano e aqui Jesus inverte todos os conceitos dos ouvintes. Na sequência lógica, viria um sacerdote, depois um levita e depois ou um leigo ou um perito na lei. É como se eu dissesse que contasse uma história semelhante, dizendo sobre um presidente, um governador e logo em seguida a gente já imaginaria um prefeito. Então, naquele tempo, o que todo mundo estava esperando era um judeu, um leigo ou até mesmo um perito na lei. Mas quando Jesus coloca a figura de um samaritano, ele choca todo mundo. Os samaritanos eram publicamente amaldiçoados nas sinagogas. Diariamente era feita uma petição a Deus para que os samaritanos não fossem participantes da vida eterna. O ódio que o judeu tinha por um samaritano era uma coisa absurda. Então, era mais fácil que Jesus tivesse colocado um gentil na história, os ânimos teriam ficado mais calmos, mas quando Jesus coloca um samaritano, todo mundo fica irritado, todo mundo fica nervoso esperando o que esse samaritano vai fazer. Quando esse samaritano está descendo a estrada e observa o homem caído, é muito mais provável que esse homem caído seja um próximo de alguém judeu do que um próximo de alguém samaritano. É como se a gente imaginasse um cearense caminhando no Rio Grande do Sul, ele vê um homem na calçada, qual é a probabilidade desse homem ser um cearense? Qual a probabilidade desse homem ser um gaúcho? O samaritano dificilmente encontraria um outro samaritano à beira da estrada. Mas ele não quer saber se aquele homem é samaritano, não quer saber se aquele homem é judeu, e ele quebra uma sequência do sacerdote e do levita. Enquanto o sacerdote e o levita vêm, olham e vão embora, o samaritano vem, olha e faz alguma coisa. Ele sente compaixão e essa compaixão se torna imediatamente um ato concreto. Ele poderia ser rejeitado por sua própria família, dos samaritanos, ele poderia ser rejeitado pelos seus amigos e até o próprio ferido, quando retomasse sua consciência, poderia rejeitar a ajuda desse samaritano. O que todo mundo esperava é que esse inconsciente, quando acordasse, visse o samaritano e o rejeitasse como auxiliador. A quinta cena fala dos primeiros socorros. O samaritano ata os ferimentos, depois derrama óleo e vinho. Óleo e vinho não eram itens de primeiros socorros, eram itens da liturgia religiosa. E o curioso a respeito dessa parábola é que ele primeiro ata as feridas e depois ele coloca óleo e vinho. Ou seja, o que Jesus está dizendo é que ele está assumindo as responsabilidades da liturgia religiosa que eram destinadas ao sacerdote e ao levita. O que o samaritano está fazendo é cumprir o que o sacerdote e o levita deveriam ter feito. Na sexta cena, ele transporta esse homem ferido para a hospedaria. Então, ele seria facilmente identificado ao chegar na hospedaria e dava à família do ferido o direito de se vingar pelo ataque. Ou seja, ele está correndo risco ao levar esse homem até essa enfermaria. Além desse risco na enfermaria, esse homem corre o risco de ser atacado na estrada, porque a estrada era perigosa e ele estava parando para pegar aquele homem, atar as feridas e colocar aquele homem no seu cavalo. Na sétima cena, o homem paga 2 denários ao hospedeiro e ordena esse hospedeiro que cuide desse homem, e quando ele voltar ele vai pagar por todas as despesas. O que o samaritano faz é cobrir as falhas de todos os outros personagens da história. Enquanto um levita que estava a pé não faz os primeiros socorros, o samaritano faz. Enquanto o sacerdote que estava a cavalo não coloca o homem em seu cavalo e leva até uma hospedaria, o samaritano faz. Enquanto os assaltantes roubam o homem, deixam quase morto e vão embora, o samaritano paga pelo cuidado do homem, deixa ele sob cuidados e promete voltar para arcar com os gastos restantes. E aí a parábola se encerra com uma segunda conversa, e o perito da lei tem tanto ódio dos samaritanos que ele se recusa a dizer que o samaritano foi o próximo do homem. Ele diz apenas que aquele que teve misericórdia dele foi o próximo dele. Então Jesus responde à pergunta inicial: o que fazer para herdar a vida eterna? Vá e continue fazendo o que esse samaritano, que é seu inimigo, fez. O que a gente aprende com essa parábola é que Deus está mais interessado em um amor que sai da teoria e se torna ação prática do que em rituais religiosos. Tanto em Tiago capítulo 2, quanto em João capítulo 14, ou até em 1 Coríntios capítulo 13, a gente vai ver textos que enfatizam que o amor é a ação final da nossa fé. Se a nossa fé não produz atos de amor, ela não tem valor. Jesus diz que aquele que obedece os seus mandamentos é aquele que o ama. Então, Jesus não está interessado em declarações de amor, não está interessado em muitas palavras a respeito dele, mas ele está interessado num amor que se transforma em prática. Para encerrar esse estudo, eu queria que a gente aprendesse com o exemplo do samaritano. Que a gente amasse até quem a gente não conhece, amar quem não merece, amar quem pode se tornar nosso inimigo, amar mesmo quando esse amor coloca a gente em risco, amar quando ninguém mais ama e amar com ações palpáveis. Talvez uma palavra de incentivo, até uma correção amorosa por alguém que convive com você, um presente, cuidar de alguma necessidade de alguém próximo, até um abraço ou ouvir com atenção. Que o nosso amor não seja um amor teórico, mas seja prática na vida dos nossos irmãos.
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0: com você toda semana. Hoje eu, Dora Bobilcar, recebo para um bate-papo, uma conversa franca, Lloyd Muniz. Ela que é psicóloga clínica, é também arteterapeuta e palestrante e escritora. E o nosso tema, a solidão na velhice. E a minha pergunta para o ouvinte, você conhece algum idoso que está sozinho? Como a sua igreja local, acolhe melhor os idosos? Eu quero que você participe através do 0 operadora 11 97481 4456. Você pode responder uma dessas perguntas ou você pode também comentar o tema ou fazer uma pergunta para Lloyd. Nós aguardamos então a sua participação. Lembrando que o tema hoje, a solidão na velhice.
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0: Então, de conversar hoje com a Lloyd. A Lloyd, que é psicóloga clínica, é também escritora, palestrante. Eu queria que você desse um olá para os nossos ouvintes de casa e já nos contasse quem você é.
2: Olá, é um prazer estar aqui. Meu nome é Lloyd. E esse nome, ele dá uma certa confusão, mas muitos me chamam de Lloyd, mas é Lloyd, o nome dado pelo meu avô paterno. Eu sou mulher de 70 anos, cristã, amante da vida, tenho 3 filhos, tenho 6 netos, tenho um amor pela escrita, pela leitura e principalmente pela alma humana, e nos últimos tempos.

0: escolhe estar só. Você pode fazer desse estar só momentos da sua vida, momentos muito bons. Que você pode ler, escrever, orar, meditar. Você cresce, você faz uma viagem para dentro de você mesmo, né? Então, essa é o nome que se dá para esse momento, ou para esse jeito de lidar com estar só, é de solitude, que é um momento de graça e de bênção.
1: Né? Para todo mundo, isso mesmo. E que situações podem tornar uma pessoa idosa mais vulnerável à solidão?
0: O idoso, ele tem a graça de já ter vivido bastante. Então, quando a gente vive bastante, chega um momento que a gente vai perdendo algumas coisas. Tem o declínio do corpo, tem a questão da profissão. Então, você vai se aposentando, você vai perdendo amigos. Algumas vezes, infelizmente, você perde o parceiro. Então, na velhice, o acúmulo de perdas, né, faz com que você se sinta nesse sentimento ruim, porque a solidão, ela não é boa, né? A solidão ela é um sentimento de fui abandonado, ninguém se importa comigo, eu não tenho mais função nenhuma, qual é o meu lugar na vida, né? E aí ele se sente sozinho. Mas se o idoso, ele for orgulhoso, independente, ele não vai querer dar trabalho, então não vai nem contar para o outro o que ele está sentindo. Então é um momento também da rede, né, ter esse olhar generoso e honesto com essa pessoa. Não sei se eu respondi o que você perguntou.
1: Sim, respondeu sim. Agora, quais são os sinais de alerta quando é importante procurar ajuda profissional?
0: Acho que tem algumas situações em que são importantes citar. O idoso não precisa ser infantilizado pelos adultos. Então, você não precisa fazer por ele, você não precisa dar opinião por ele. Às vezes eu estou atendendo um idoso que o filho está do lado, eu pergunto para o idoso e a pessoa que está do lado responde como se ele fosse invisível, como se ele não existisse, como se toda a história de uma vida não contasse mais, né? Então, esse olhar legítimo de poder enxergar esse outro dentro da história e do respeito que esse outro tem. Você tem mais uma coisa que você perguntou.
1: Sobre os sinais de alerta e quando é importante procurar uma ajuda profissional.
0: Então, se você está atento a esse idoso, se você tem uma relação com esse idoso, você vai perceber algumas diferenças, né? Pelo olhar, pelo comportamento. Então, a pessoa deixa de sair, ela recusa convites, ela aceita e na última hora ela liga desmarcando, né? A higiene do corpo começa a ser prejudicada, não tem vontade de tomar banho, não tem vontade de se arrumar, né? Ela não se alimenta direito, tem o sono prejudicado, então dorme à noite, acorda toda hora, então durante o dia ela dorme o dia todo para compensar a noite que ela foi mal dormida, e aí ela vai trocando de horário. Então ela vai também, ela vai se afastando do convívio das pessoas, porque durante o dia ela fica sonolenta, ela vira motivo de chacota para as pessoas, que fica, tá sempre dormindo, diz que não dorme, mas olha lá, tá sempre dormindo. Então, vai para um lugar do ridículo.
1: Ridículo.
0: Né? E assim, é muito comum a gente ver as pessoas falando, mas ele conta sempre a mesma história, conta sempre a mesma história. Se a família soubesse, as pessoas soubessem a importância que tem para o idoso ele poder contar a história dele, porque é um resgate toda vez que ele conta da identidade dele. E ele traz para nós a nossa identidade, porque ele veio antes de nós, estou falando dos mais novos. Então, quando ele está contando, ele está testemunhando a história dele. Então, ele fala dele e, ao mesmo tempo, ele está falando de mim, porque eu sou herança desse idoso. Então, poder valorizar aquele idoso que conta sempre a mesma história. E eu queria perguntar, né, Você conhece?

0: conhece a tua história, conhece a história dos seus idosos, sabe como foi a infância desse idoso, quais são os sonhos, o que Deus sonhou para essa pessoa, né? Porque parece que cada um vem vivendo a própria vida, e essa biblioteca preciosa que a gente tem ao nosso alcance fica desprezada.
1: Nossa, nunca tinha ouvido isso. Que legal você colocar que nós devemos ouvir várias vezes a história do idoso, porque é um resgate da identidade.
0: Isso mesmo.
1: Muito obrigada. Isso e eu mesmo. Quero perguntar para você, ouvinte, você conhece algum idoso que vive sozinho? Como sua igreja acolhe melhor os idosos? Você pode responder através do 0-11-97418-1456 ou através do nosso canal no YouTube. Agora, Loide, como a solidão prolongada pode afetar a saúde física e emocional? Ela pode estar associada à depressão?
0: Pode. A solidão crônica, que vai acumulando perdas e sentimentos de tristeza, de abandono, ela pode levar à depressão, sim.
1: E a saúde física, como fica? Lindo, assim, a pessoa já começa a ter problemas com as juntas, gastrite, não ouve muito bem, como é que é isso?
0: Eu vou falar com conhecimento de causa, né? Eu tenho 70 anos.
1: Uhum.
0: O nosso corpo, essa máquina maravilhosa, né? Vai declinando. E a gente vai perdendo as habilidades. Então, essa constatação de que o nosso corpo não é mais, não funciona mais como a gente tem na nossa memória, né? Traz uma decepção, né? E pede... pede um trabalho, né, de gratidão pela história, pela vida que teve, porque o corpo não vai corresponder mais, tanto para o homem quanto para a mulher. São novos tempos, né? E emocionalmente, eu acredito muito que a velhice, ela é um tempo onde eu posso crescer muito e eu ganho maturidade. E eu preciso buscar viver esses novos tempos tão diferentes, né, com maturidade, com propósito. Né? Eu preciso ter novos projetos, novos sonhos, para que eu não... para que a morte não me encontre morta, mas que a morte me encontre viva.
1: Vamos repetir essa frase? Que a morte não me encontre morta, mas que a morte me encontre viva.
0: Viva, exatamente.
1: Gostei demais. Agora, a família sempre percebe essa solidão?
0: Eu não posso afirmar isso. Se for uma família que se relaciona amorosamente e tem um olhar para o outro, né, ela pode perceber. Mas se esse idoso, ele for intolerante, ele for orgulhoso, como o Cacá disse, né, ele vai tentar disfarçar de que ele não está precisando de nada, né, porque ele não quer dar trabalho. Então, a família, assim, na família tem várias gerações e cada um vivendo a sua vida com as suas necessidades, né? Então, assim, tem o idoso, e aí vale a pena dizer de que o idoso são várias idades. Um idoso de 70 não se comporta com as mesmas necessidades de um de 90.
1: Uhum.
0: Né? Então, tem o casal que cuida, tem os filhos, às vezes tem adolescentes. Então, cada um está no seu mundo. Mas o importante é que nós estávamos conversando antes, que eu tenha olhos que enxerguem o outro. Que eu não olhe o outro com o que eu acho que é importante, mas eu, com um legítimo outro, eu estou olhando, eu estou te vendo. Você fala, eu te ouço, eu tenho tempo de qualidade para poder te ouvir. E não fazer de conta, tá falando, ah, já ouvi, tá bom, tá, depois a gente fala. Né? Então, essa família vai perceber quando ela tiver olhos para isso. Né? Ao verso na Bíblia que fala, olhai os lírios do campo, eu vou perceber a beleza do momento, a necessidade do momento, a demanda do momento, quando eu estiver presente.
1: Isso mesmo. Agora, o que os familiares podem fazer sem invadir a autonomia da pessoa idosa?
0: Eu acho que um cuidado que precisa tomar é preservar demais a autonomia e descuidar do outro. Então, é uma dança. Preservar a autonomia e poder cuidar dessa pessoa.
1: Uhum.
0: Né? A conversa, ela é bem importante. Precisa ouvir essa pessoa. Porque também os filhos têm uma dificuldade muito grande de perceber que o idoso está idoso. Né? Então, perceber qual é a hora que eu tenho que ouvir o que ele está dizendo, o idoso, e a hora onde eu tenho que intervir. Que a pessoa já. O ato de amor já não é mais considerar o que a pessoa quer. Né? Por exemplo, uma pessoa que eu atendo, que o pai estava mais de uma semana sem tomar banho. Então, assim, você precisa intervir. Você não dá para você concordar. Dois, três dias, tudo bem, claro. Mas uma semana já prejudica a saúde. Né? Então, é sempre um momento muito conflituoso. É um dilema isso na família. Né?
1: E dá para se preparar para não se sentir só ou não ser um peso para a família?
0: Acho que sim. Tem os estudiosos, autores que dizem que você deve procurar um geriatra aos 40 anos para você poder ter uma velhice, né, de acordo.
1: Procurar um geriatra
0: aos 40 anos.
1: Aos 40 anos, uau!
0: Porque tem todo um trabalho preventivo. Né? Então, assim, eu gosto de pensar de que a gente envelhece muito da mesma maneira com que vivemos a vida. Então, ser uma pessoa generosa, uma melhor pessoa, eu posso fazer isso em todo o tempo. Né? Então, eu posso me tornar um idoso melhor desde quando eu existo. Eu acho que como os pais ensinam os filhos a tratarem um idoso, né? Acho que vai ajudando a que cada um tenha o seu lugar, cada um ocupe cada um tenha a sua importância.
1: Agora, as redes sociais, elas ajudam ou atrapalham o idoso?
0: Eu acho que ajuda e atrapalha. Ajuda no momento que é entretenimento, ele fica ali, ele pode escolher bons programas, tem coisas muito interessantes, e atrapalha quando isola ele dos outros relacionamentos. Então, ele não conversa, ele não sai, ele não passeia, e ele fica ali só na rede. Então, aí atrapalha.
1: Muito bem, e o nosso tema hoje, que você não pode perder, você que já está aí, a saúde do idoso. E a nossa entrevistada, a Loide, ela que é autora do livro A Joaninha, que não sabia quem era. E queremos a sua participação, a sua pergunta e também a resposta à nossa pergunta de hoje. E aí, você conhece uma pessoa idosa sozinha? Como a sua igreja acolhe melhor os idosos?
2: É o Joel Silva que pergunta, como tratar o idoso quando ele é agressivo? Toda a abordagem de aproximação é tida como invasão.
1: Uau, olha que pergunta, é para você.
0: eu tô lembrando aqui da fala do autor que fala sobre a comunicação não violenta, e ele diz o seguinte, que a agressão, a raiva, ela é a expressão de uma grande dor que expressa uma necessidade não atendida. Então, tem uma necessidade que não está sendo atendida, isso vira dor, e essa dor é expressa através da agressividade. Então, o caminho que eu sugiro é que preste atenção qual é a necessidade desse idoso que ele está precisando expressar através dessa agressividade. Nós temos necessidades comuns e vitais. A gente precisa de afeto, de respeito, de companhia. Então, se a gente não tem essas coisas, né, o ser humano busca meios de contar que tem alguma coisa que está ruim. Agora, existem agressividades e que a família não dá conta, né, que, na minha opinião, tem que buscar uma rede de apoio.
1: Uhum.
0: Né? Aí a gente não pode fugir às vezes, de uma internação ou de buscar cuidadosos que tenham habilidades para poder estar com esses idosos com essa dificuldade de comportamento, né? Eu já convivi com idosos que colocavam a própria vida em risco, né? E eram cristãos, era homens de fé, mas essa agressividade aparecia com tanta frequência que ele colocava a vida dele em risco. Então foi preciso realmente fazer uma internação, o que é às vezes muito dolorido para a família, mas pensar no menor dano, né? Então internar pode cuidar do idoso e pode preservar a saúde mental também da família. Uhum. Porque quem cuida do idoso também precisa cuidar.
1: Claro,
0: porque é bastante desgastante.
1: Isso mesmo. É. Muito obrigada. E eu quero dizer para nosso ouvinte aí que é dicas para a sua igreja, que você possa ir ao encontro dos 60 mais. Conversa com seu pastor, fala lá, eu vou aprender dicas especiais para cuidar dos idosos aqui na minha igreja. Então faz aí, conversa com o pastor e faça sua inscrição. E obrigada ao Armando Bispo, que já veio falar aqui sobre vida financeira do idoso. Obrigada pela sua participação também. Eu gostaria de saber, e eu acho que os nossos ouvintes também, como a arte terapia pode ajudar uma pessoa a expressar e transformar a experiência da solidão. Como?
0: A arteterapia, ela é uma ciência que ajuda a expressar aquilo que está na alma. Que muitas vezes a pessoa tem dificuldade de verbalizar, de entender o que está, qual é a dor que está ali. Então, a arteterapia, ela ajuda você a contar através da pintura, através do desenho, através da dança, através da música, através da roda de conversa, né? Então, ela consegue, a Nise da Silveira, ela transformou, né? O museu, né? Da alma, lá no Rio de Janeiro.
1: Museu da Alma.
0: Ela transformou a doença, né, que era tratado com eletrochoque, e ela oportunizou a arte para que as pessoas pudessem estar expressando toda a dor que tinha ali dentro. E essas obras de arte hoje estão publicadas aí, né? Essas pessoas viraram até reconhecidamente como artistas. Então, a arte e terapia, você não precisa ser artista, você não precisa aprender a desenhar, não precisa aprender a fazer certo. Você pode até, no momento em que você está se sentindo muito triste, você pode até fechar os olhos e você desenhar de olhos fechados e ver aquilo que você produziu no papel. Né? E poder ler que aquilo, de uma maneira simbólica, está contando o que vai dentro de si.
1: Loide, nós estamos terminando o nosso programa, então queremos que você falasse uma mensagem para os nossos ouvintes, fazendo um resumo, numa frase ou duas frases, daquilo que nós conversamos hoje.
0: Eu quero dizer o seguinte, que a vida, ela é linda, ela é boa, e a vida é feita de ciclos. Todos os dias a gente nasce, cresce e morre. E nós, na velhice, estamos caminhando para a finitude. Mas a finitude não é o fim da vida. Eu posso viver todos os dias, né, com o coração agradecido. E nos momentos onde não tiver tanta alegria, eu poder acreditar, né, de que a companhia de Jesus, que ele prometeu que estaria comigo todos os dias, que ele está ali comigo. E acho que uma coisa bem importante é que a gente possa repartir com o outro a nossa dor, que a gente possa pedir ajuda, para que a gente possa ter colo, para a gente possa ter ombro e a gente possa irmanar nesse ciclo da vida que é o fim da vida.
1: Suas redes sociais, para que os nossos ouvintes pudessem acompanhar o seu trabalho.
0: @loidemuniz.psi.
1: Uhum.
0: Acho que é isso.
1: Ah, Instagram Loide Muniz, é isso?
0: Esse é o meu Instagram.
1: Uhum.
0: Loidemuniz.psi. O nome que aparece lá é Loide Muniz, exatamente.
1: Tá certo. Muito obrigada pela sua participação.
0: Eu que agradeço, Dara.
1: Você com certeza voltará para falar sobre um assunto que os nossos ouvintes estão pedindo, que é estar sobrecarregado. Então, este é o assunto que eu quero que você volte para os nossos ouvintes, e obrigada por ter vindo ao programa. Mas eu, Dora Bomilca, já me despeço com muitas e muitas saudades. A produção deste programa contou com a participação da Michele Gomes, da Karina, e na mesa de som e no corte de câmeras ficou o Cacá e também o Eliakim. E nós ficamos por aqui. Até o próximo Conversa Franca.
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2: Está começando mais um episódio do programa Entrevista. Eu sou Michele Gomes e hoje a gente finaliza um bate-papo, uma série que fizemos aqui com os queridos Midanaká, coordenador geral da Juventude Evangélica Guinense na Diáspora, e o pastor Moisés Arriaga. Ele que é fundador do Ministério Edificai e Ajudai Uns aos Outros. Que bom tê-los com a gente, né, nessa série, para conhecer um pouquinho mais de cada um, do ministério, e a gente agora aprofundar mais sobre o ministério que o senhor é fundador. Mas antes disso, no episódio anterior a gente falava mais do trabalho da Juventude Evangélica Guinense aqui na diáspora. Bom, Midna, para quem tem interesse, tem vontade de conhecer mais da cultura, temos tantos brasileiros que têm um chamado missionário também, se tem um chamado para ir para Guiné e quer conhecer mais da cultura, quer se relacionar, conhecer pessoas, tem rede social, como as pessoas podem saber mais do trabalho que vocês desenvolvem aqui no Brasil?
3: Bom, sim, tem como as pessoas entrarem em contato conosco por meio do WhatsApp. O DDD é 85 99 75 44 463. E no Instagram a pessoa pode colocar JuIEGB. Aí acha o perfil da Juventude Evangélica, onde nós divulgamos todo o trabalho, desafios e projetos que nós temos. Principalmente hoje estamos com um projeto educacional que é de ajudar as meninas que são dadas ao casamento precoce e fogem da casa dos pais e vão para casa pastorais, né? E nós temos levantado recursos para mandar para Guiné e essas meninas são sustentadas por esse projeto, né? E agradecemos a oportunidade, e qualquer coisa vocês podem mandar um oi pelo WhatsApp ou pelo Instagram e nós podemos ajudar e cooperar das pessoas que possam talvez ir lá dar aulas de reforço para essas meninas. Imagina a pessoa já não ter mais os pais, né? E provavelmente se nós deixarmos essas meninas sem o cuidado, elas não, talvez tecnicamente não vão ter um futuro assim seguro. E queremos garantir assim que eles entendam que são salvos pelo sangue de Cristo, mas também Deus tem trabalhado por meio dos irmãos para que eles pudessem conseguir andar e crescendo na vida para a glória de Deus. Né?
2: Você falou sobre esse tema, né, dos casamentos infantis, que infelizmente isso é uma realidade em tantas nações ainda, né? E a gente tem o calendário de oração do Mulheres de Esperança, que é um ministério internacional. Sim. E é um motivo de oração que a gente sempre ora, okay, lembrando das meninas, né? Muitas vezes que estão submetidas a essa prática que eu não sei se é algo cultural, mas que a gente vê Deus já levantando pessoas para batalhar contra isso, né? Exatamente. A gente tem algumas lideranças africanas, mulheres que já têm se posicionado, que estão ocupando lugares, né, de poder para extinguir, né, com essa prática.
3: Exatamente.
2: Que bom que vocês têm esse trabalho de apoio às meninas. A gente vê que é a resposta de oração. Muito bom. É. Bom, pastor Moisés, agora conta pra gente sobre esse ministério. O Edificai e Ajudai Uns aos Outros. Foi um ministério formado aqui no Brasil. Quando surge? Como que é o trabalho?
4: Neste período de pandemia, eu já não era mais líder de ensino. Comecei a trabalhar com guineense na diáspora, principalmente as mulheres que moram na Europa. Me convidaram para participar da atividade delas. A partir dessa atividade, eu comecei a fazer estudo bíblico, gravando pelo WhatsApp e enviando toda semana. Aí eu percebi que o alcance começou a crescer. Hoje, eu acho que alcançamos por semana mais de 5 mil pessoas.
2: Uau.
4: Com uma mensagem gravada em quarta-feira. Também eu percebi que a juventude na diáspora precisava muito dos meus ensinos. Meus ensinos não, mas minha interação com os jovens, mais outras atividades que vêm sendo acrescentadas. No ano passado, a minha esposa e eu concluímos que todas essas atividades, de segunda a domingo, cada dia tem uma atividade, isso é um ministério para nós. Então assumimos esse compromisso de ser líder do ministério, edificar e ajudar uns aos outros, porque passamos mais tempo em casa ajudando pessoas, edificando vidas. Então é a partir daí que nós estamos abertos para envolver com treinamento de pastores, treinamento de jovens, estudo bíblico para idosos, estudo bíblico para crianças. Isso envolve muitas áreas, não tem fronteira. O que podemos fazer para abençoar o trabalho do reino de Deus, vamos fazer. Mas neste momento, a prioridade agora é mais a formação pastoral no seminário que nós temos em Guiné-Bissau, que é o Seminário Teológico da Igreja Evangélica da Guiné-Bissau, o primeiro. Hoje tem bastante seminário. Então, o meu objetivo hoje, se Deus abrir a oportunidade, estou divulgando pouco a pouco, para aumentar o contato deste seminário e, ao mesmo tempo, encontrar novos parceiros, porque nós precisamos abrir treinamento online, no local. Precisamos de professores brasileiros aqui para lecionar online para lá. E para isso acontecer, nós vamos precisar pelo menos de uma antena ou duas ou três de Starlink para ter um sistema de internet forte e sistema de iluminação muito bem programado. Pode ser sistema gerador ou painel solar, ou os dois ao mesmo tempo. E precisamos de uma cerca forte, porque o terreno é grande, 90 hectares. Que nós temos ali, dá para fazer uma agricultura fantástica. Maior necessidade agora é abrir a sistema online para facilitar os professores no Brasil, Portugal e outros lugares para lecionarem nesse seminário. Depois os outros processos vão ser construídos aos poucos.
2: Eu lembro que na nossa primeira conversa, o primeiro episódio, né, desse bate-papo, vocês comentaram da importância de realmente ter um estudo sistemático,
4: exatamente,
2: né? Um estudo aprofundado, exatamente, da palavra de Deus, uhum, para que realmente a igreja ela amadureça, uhum, né? No conhecimento, uhum, bíblico, uhum, para que alcance, né, cada, uhum, vez mais pessoas. E todas as ações, as atividades que vocês têm feito aqui é para contribuir para essa formação, né? Uhum. Para que as igrejas tenham esse conhecimento e sejam bíblicas, né? Uhum. O povo tem, uhum, esse conhecimento mais aprofundado, uhum, da palavra.
4: Uhum.
2: Como vocês poderiam passar para os nossos ouvintes a importância de meditar, estudar e amar a palavra de Deus?
4: Bom, primeiro quero aproveitar aqui para divulgar o meu contato.
2: Muito bem.
4: Porque falei das necessidades. Caso,
2: sim, claro,
4: alguém se interesse nesta questão, pode pegar o meu WhatsApp.
2: Muito bem.
4: É 43 999 850119.
2: Muito
4: aí,
2: bem.
4: Aí coloca lá Moisés Arriaga, Aí aparece um casal lindo na fotografia do WhatsApp.
2: Muito
4: eu
2: bem.
4: E a minha esposa.
2: Qual o nome da esposa?
4: Quinta.
2: Quinta, muito bem.
4: Quinta, de quinta-feira.
2: De quinta.
4: Mas é quinta mesmo. É.
2: Quinta, então um abraço para Quinta.
4: Q-U-I-N-T-A.
2: Próxima vez traga
4: Quinta, bom.
2: A sua esposa para a gente conhecer também pessoalmente.
4: Então, uma das formas de estudar a Bíblia, eu gosto muito de contar história bíblica. Porque muitas vezes nós falamos de estudo bíblico, por exemplo, sobre não sei o que, sobre outra coisa, mas a melhor forma de estudar a Bíblia é conhecer a história bíblica, principalmente de forma cronológica. Porque conhecendo a história bíblica, qualquer pessoa pode formular uma teologia própria de praticar as coisas de Deus. Não precisa fazer muitos cursos para estudar a Bíblia, mas vale a pena aprofundar no conhecimento teológico. Mas para quem começa um estudo bíblico simples, primeiro eu recomendo o Evangelho de João, porque é um estudo bem prático sobre Jesus. Aí depois pode começar lendo outros livros.
3: É, adicionando a isso, né? No ano passado eu viajei para Guiné. Na verdade, eu fui fazer pesquisa de doutorado. Mas graças a Deus, por meio do Saião e do programa Rota 66 em crioulo, aí teve um apoio também, eu logo aproveitei para fazer trabalho missionário, né? Já que eu estava fazendo aqui, estava vendo algumas coisas que nós podemos trabalhar junto. E viajei com um pastor amigo, diretor do seminário do Instituto Bíblico do Ceará, né? E ele me perguntou, Miriam, o que você desejaria escrever ao terminar o curso de teologia? Eu disse, olha, eu quero trabalhar na área de exegese bíblica, né? Grego, hebraico, como linguista.
2: Sim.
3: Gosto dessas áreas. E ele me disse, qual é a maior necessidade da Guiné-Bissau hoje? Eu disse, olha, a maior necessidade da Guiné-Bissau hoje é o discipulado bíblico.
2: Discipulado.
3: Tem trabalhos sobre discipulado bíblico? Eu disse, não vejo. Às vezes você vê pequenos trabalhos feitos pelo Zaqueu, mas nós não temos algo sistemático contextualmente para a Guiné-Bissau. Ele disse, olha, então por que você não escreve a respeito? Disse, olha, Tiago, eu amo linguística, eu amo Jesus, né? Disse, olha, veja a necessidade. Prontamente aceitei, disse, eu vou escrever sobre o discipulado. Então escrevi, passo inicial, o meu trabalho é continuar a expandir isso, né? Por isso nós podemos falar da importância de estudar a Bíblia, de ter um estudo sistemático da Bíblia. Porque o discipulado é eu e Deus, mas através da palavra. Quando nós vamos fazer discipulado com outro, nós podemos fazer discipulado individual, em grupo, e ainda que a cultura é muito da vivência em grupo, você vê pessoas, 5 pessoas comendo numa taça só, né? Numa panela e tal. E imagine reunindo 5 pessoas. Ali você aproveita para fazer o discipulado, para fazer o ensino bíblico, né? E os cristãos precisam disso. Nós não precisamos ser cristãos nominais, mas precisamos ser sal e luz do mundo. Em Lucas 14, que eu referi antes, né? Porque aí Jesus disse no final, se o sal não tiver sabor, nem serve para o adubo. Imagine, nós consideramos o adubo a coisa que já não presta para nós. Mas se não servir para o adubo, serve para o quê? Para nada. Então nós precisamos ser o sal que vai dar o gosto e ser a luz que pode iluminar a Guiné-Bissau. Esta é a importância de estudar a Bíblia, mostrando como Deus fez tudo, desde Gênesis a Apocalipse, como Ele trabalhou este plano redentivo da humanidade, né? O plano eterno de Deus que já estava feito, e nós somos incluídos nisso, e nós precisamos estudar a Bíblia.
2: Gente, muito obrigada. Foi um tempo muito especial aqui com vocês. Parabéns pelo trabalho.
3: Obrigado.
2: E até uma próxima oportunidade para a gente compartilhar os frutos aí de... Né? De todo esse ministério, e para a gente tem que compartilhar os testemunhos, né? Então a gente se encontra numa próxima oportunidade, combinado?
3: Tá bom, combinado, deixa eu abençoar. Obrigado.
2: Bom, a gente teve a alegria de receber aqui no estúdio Mida Naká, coordenador-geral da Juventude Evangélica Guinense na Diáspora, e o querido pastor Moisés Arriaga, ele que é conselheiro da Juventude na Diáspora e também fundador do Ministério Edificai e Ajudai Uns aos Outros. Na descrição do episódio vai ter lá o contato para as pessoas conhecerem mais, se quiserem ajudar, contribuir também. Muito obrigada e até a próxima.
3: Até a próxima.
2: O programa de hoje teve produção e apresentação de Michele Gomes e na mesa de som, Giovanni Henrique. Até a próxima entrevista.
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0: 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Olá, hoje eu quero conversar com você sobre o tema Deus vai abrir o mar. Eu gosto muito de ler sobre a vida de Moisés, mas há um texto que especialmente me encanta, está registrado em Êxodo capítulo 14. E Moisés disse ao povo: não temais, estai quietos e vede o grande livramento do Senhor que hoje vos fará. Aos egípcios que hoje vistes, nunca mais vereis para sempre. O Senhor pelejará por vós e vos calareis. Isso foi dito a Moisés no ano de 1445 antes de Cristo. Apenas para lembrar, Moisés estava com 80 anos de idade quando recebeu a missão de libertar os israelitas do Egito. Não foi tarefa fácil, especialmente convencer os próprios descendentes de Jacó de que foram enviados pelo Senhor Deus. E depois de encarar de frente o faraó do Egito, maior autoridade daquela época, realmente era uma tarefa difícil. Por ocasião desta profecia, as 10 pragas já haviam caído sobre aquela região. Os primogênitos egípcios já estavam mortos. O faraó finalmente consentira em liberar todas as pessoas com seus pertences, animais, enfim, tudo que era deles. Os israelitas também já haviam celebrado a Páscoa e aguardavam com ansiedade o momento de partir. Em Êxodos 12:31, registra a ordem de Faraó a Moisés e Arão: levantai-vos, saí do meio de meu povo, tanto vós como os filhos de Israel. E assim partiram os filhos de Israel de Ramessés para Sucote, cerca de 600 mil a pé, somente de homens, sem contar mulheres e crianças. E subiu também uma mistura de gente, ovelha, gado e muitíssimos animais. Êxodo 12:37. A alegria de todos era indescritível. Haviam presenciado os milagres e a extraordinária libertação proporcionada pelo Deus Jeová. Canaã, a terra prometida, seria conquistada rapidamente e com facilidade. Por isso, como lemos, uma mistura de gente que não era de israelitas aproveitou a oportunidade para tentar ganhar o seu pedacinho de terra. Veio a primeira parada, o primeiro acampamento, em um lugar chamado Sucote, ainda nos domínios do Egito. Imagino que esta primeira parada foi o tempo que eles precisaram para a organização final. De Sucote, partiram para Etã, na entrada do deserto. Enquanto caminhavam em direção à terra prometida, algo especial os acompanhava. A Bíblia conta: o Senhor ia diante deles, de dia numa coluna de nuvem, para os guiar no caminho, e de noite numa coluna de fogo para os iluminar. Nunca se apartou do povo a coluna de nuvem de dia, nem a coluna de fogo de noite. Êxodo, capítulo 13, 21. Tudo ia muito bem, até surgiu o primeiro problema. E que problema! A estrada acabou. O Mar Vermelho estava à frente e não havia um único barco ou navio preparado para transportá-los para o outro lado. A festa da saída foi estragada. Tudo agora começa a dar errado. E para realmente complicar a situação, uma notícia aterradora: o exército de Faraó está a caminho, estão cercados por montanhas. Na frente, o mar. Atrás, soldados cruéis se aproximando rapidamente. O sonho da terra prometida vira pesadelo prometido. O desespero toma conta de praticamente todos. Gritos, choro, críticas a Moisés e gente reclamando por todos os lados. Naquele momento, cada um mostrou sua confiança em Deus. A maioria já o tinha esquecido por completo. O líder, nesse caso de medo e desespero, faz então a profecia que estamos estudando. Moisés disse ao povo: não temais, estai quietos vede o livramento do Senhor, livramento que vos fará hoje. Aos egípcios que hoje vistes, nunca mais os vereis. Isso é para sempre. Êxodo, capítulo 14, verso 13. Em outras palavras, fiquem quietos, acalmem-se, deixe o Senhor mostrar o poder dele. Moisés levantou o cajado, estendeu a mão sobre o mar e uma estrada foi aberta para o povo passar. A multidão não acredita no que os olhos veem, porém, eles vão em frente. Mas os egípcios, ao perceberem o caminho aberto, concluíram que o mesmo trajeto serviria para eles também. Estavam redondamente enganados. Tão logo os israelitas atravessaram para o outro lado, Deus deu outra ordem a Moisés. Então Moisés estendeu a mão sobre o mar e o mar retornou à sua força ao amanhecer. As águas, tornando, cobriram os carros, os cavaleiros e todo o exército de Faraó que os havia seguido no mar. Nem ainda um deles ficou. Êxodo, capítulo 14, 27. A profecia feita por Moisés demorou apenas poucas horas para se cumprir. Toda aquela multidão de soldados que perseguia o povo de Deus foi destruída. No amanhecer, não havia mais inimigos vivos. Todos estavam mortos na praia. Precisamos aprender algumas lições desse precioso episódio do povo de Deus. Em primeiro lugar, quando aceitamos fazer parte do povo de Deus, poderemos eventualmente passar por dificuldades. Nós não somos isentos de provações. Em segundo lugar, a oposição pode surgir dentro da própria comunidade, a família, trabalho, nos estudos. Quem sabe, até alguns amigos poderão se tornar inimigos. Em terceiro lugar, não subestime o poder de Deus. Os egípcios concluíram que, se até ali eles tinham andado no mesmo caminho dos israelitas, não haveria por que temer em trilhar essa novidade no meio do mar. Eles brincaram com Deus, desafiaram Deus. Em quarto lugar, quando as dificuldades parecerem impossíveis e você estiver fazendo a vontade de Deus, tenha paciência. Espere nele. Os inimigos são reais, mas o nosso Deus também é real. Temos que aprender a depender mais de Deus. Ele tem o mesmo poder para abrir uma estrada onde hoje só tem água. Sim, Deus pode abrir um caminho, providenciar uma solução onde não vemos nada, onde não vemos ninguém. Em quinto lugar, Deus apenas está esperando você abrir espaço em sua vida para ele poder lutar por você. Deixe Deus ser um aliado seu. Você que está cheio de problemas, achando que Deus o abandonou, ou que a vida não tem mais sentido, você, quem sabe, está pensando em pôr fim à sua vida, porque não consegue um emprego, ou sequer sustentar a família, deixe Deus lutar por você, ele está pedindo isso. Deus quer andar com você, ele quer lutar com você, quer vencer com você, quer abrir o mar e derrotar os inimigos, mas você vai deixar? Creia no Senhor teu Deus e você estará seguro. Creia nas suas profecias e você prosperará. Apenas uma pergunta: você está disposto a deixar Deus agir na sua vida e manifestar o seu poder? Lembre-se, ele abriu o mar do passado, mas também pode abrir o mar no presente. Creia nisso. Deus o abençoe.
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1: Zé Dequias, acorda, rapaz.
2: Ora, acordar pra quê?
1: Ué, nós queremos ouvir música.
2: Então vamos, ué.

0: Mas que maravilha, mas que coisa linda. Voltamos aqui no Música da Terra, né, seu Grande? Seu Grande? Seu Grande? Opa, começou o programa, não é hora de tomar café, uma hora dessa, não, senhor?
1: Quer um cafezinho? Eu trouxe aqui pra você, ó. Esse cafezinho aqui é seu.
0: Dá um abraço aqui, seu Grande. Seu Grande, seu amigão, seu Grande. Tá esperando esse café? Que mais? Você tá brincando com você? Eu sei que você tá pegando café pra mim também, pro nosso amigo da minha de Sonso. Olha só. Sabe quem vai cantar, seu Grande?
1: Quem?
0: Os Wesley e as Marlene, seu Grande. Faz tempo que eu não escuto ele aqui no Música da Terra. E o seu ouvinte vai acompanhar aqui no Música da Terra os Wesley e as Marlene, mais perto que ele está. Essa música, seu Grande, é maravilhosa demais. Escuta só, seu Grande.

0: Você ouviu Wesley Marlene, Mais Perto Quero Estar, aqui no Música da Terra. Zé Dequias, então, quer dizer que você não tá conseguindo dormir direito?
1: Pois, Gil. E eu já fui até no médico, sabe, senhor? Tô rolando pra lá, rolando pra cá, levanto e escuto o pessoal na madrugada aqui na Transmundial. E ó, eu acompanho também a programação quase inteira, não consigo dormir, senhor. Aí, o que que o médico falou? Falou, tô ansioso.
0: Tá ocioso?
1: Não, senhor, tô ansioso.
0: Ansioso?
1: É.
0: Ansioso com o que, Zé Dequias?
1: Ué, eu vou contar uma coisa pra você, rapaz. O pessoal lá em casa tá falando que eu tô ficando velho. O senhor acha que eu tô ficando velho, agora?
0: Olha, seu Zé Dequias, vou contar uma coisa pra você, viu? Olha, tem uns que ficam velho mais rápido, tem outros que demoram um pouquinho, não é?
1: Mas, seu Grande, tô cheio de cabelo branco, seu Grande. Tô cheio de cabelo branco, eu tô cheio de ruga, seu Grande.
0: Quer que eu traga um produtinho pra passar no rosto?
1: Seu Grande, vem cá, seu Grande. O senhor tá me estranhando, senhor. Sou Zé Dequias, homem do campo, que não passa de negócio no rosto, não, senhor. Olha aqui, ó, essas rugas aqui é da terra de Aracampo, senhor. E eu gosto de ouvir música boa. Chega desse negócio com verde pra passar produtinho, porque eu quero ouvir é Sem Despedida. Sabe com quem, seu Grande?
0: Com quem, Zé Dequias?
1: Os Levitas, senhor. Acompanha, senhor, aqui na Transmundial, no Música da Terra.

Brasil, grande. Como é um negócio, Brasil? Eu gosto demais de um escritor brasileiro chamado Mark Twain. Você já ouviu falar dele? Ele já morreu mais uns 15 anos pra lá, viu, seu grande? Mas eu tenho um livro de uma poesia dele. E, ó, eu vou contar um negócio pra você. Eu gosto demais de ficar lendo e elas deitar na rede, noitinha, agradecendo a Deus o dia, viu? Porque, às vezes, é melhor ler um bom livro do que ver tanta coisa ruim que passa na televisão, não é mesmo, seu grande? Se quer ver, escuta mais, meu ouvinte. O tempo. A vida é o dever que nós trouxemos para fazer em casa. Quando se vê, já são 6 horas. Quando se vê, já é sexta-feira. Quando se vê, já é Natal. Quando se vê, já terminou o ano. Quando se vê, perdemos o amor da nossa vida. Quando se vê, passaram 50 anos. Agora é tarde demais para ser reprovado. Se me fosse dado um dia outra oportunidade, eu nem olhava o relógio. Seguiria sempre em frente e iria jogando pelo caminho a casca dourada e inútil das horas. Seguraria o amor que está à minha frente e diria que eu o amo. E tem mais. Não deixe de fazer algo de que gosta devido à falta de tempo. Não deixe de ter pessoas ao seu lado por puro medo de ser feliz. A única falta que terá será desse tempo que, infelizmente, nunca mais voltará. Lindeza, né, meu seu Grande?

0: Você ouviu Herdeiros do Reino, Bye Bye Tristeza, aqui no Música da Teso. Em cima, uma música nova, uma música raiz, uma música da terra pra você escutar aqui nessa programação maravilhosa, senhor. Você é sempre bem-vindo aqui no Música da Terra, porque tem música boa que você escuta aqui na Transmundial. E eu vou contar uma coisa, eu tô aqui com meu amigo Claudio e ele traz sempre aqui coisa boa pra nós escutando. É verdade, Zé Graal?
1: É verdade, Zé Lequias. Inclusive, tem uma música bonita que você vai ouvir agora.
0: É verdade, Zé Graal?
1: Terra Boa. O que tem a Terra Boa?
0: Terra Boa lá em casa, Zé Graal. Olha, o capininha e tudo lá, Zé Graal, na Terra Boa, eu dou uma carpinada tudo lá, fiz as minhas plantas, como o senhor conhece. Olha, tô esperando florescer. Quando florescer, Zé Graal, eu vou convidar o senhor pra lá em casa tomar aquele café, que o senhor nunca vai. Mas eu vou convidar o senhor pra tomar aquele café e ver a plantação do Zé Neguinha, que é a coisa mais linda que o senhor vai ver. Verdade, o senhor me abençoou demais com aquela plantação. E quando floresce, seu grau de... Ah, meu Deus! Fica uma coisa maravilhosa demais agora, senhor. Enquanto isso, vamos ouvir uma boa música com boa terra, senhor.
1: Ó, boa terra. Sabe quem canta, Zé Neguinha? Alma e Lua, canta Terra Boa aqui no Música da Terra.

0: Marcial, viu? Arma e Lua, terra boa, aqui no Música da Terra, viu? Claro, olha a seleção musical que o pessoal tá preparando aqui pra nós, vou mandar uma coisa pra você, viu? A música é boa e você pode acompanhar aqui na Transmundial, sempre, sempre, sempre. Você pode contar o senhor caso também, não é verdade, senhor? É muito simples de participar. E olha, eu vou passar daqui a pouco o endereço pra você mandar a sua carta, contar seu caso aqui no Música da Terra. Pode ser, seu grande?
1: Pode. Nosso endereço é bem simples. Pode passar?
0: Daqui a pouco. Porque agora, sabe quem vem vindo? É a Bruna e a Joanita cantando Menino e o Pastor.

0: Você ouviu Bruna e Joanita cantando Menino e o Pastor aqui no Música da Terra. Pode passar o endereço agora, Zé Dequias?
1: Claro, Zé Grado. Pois fique à vontade, Zé.
0: Olha, para você mandar uma carta, contar o seu caso, dizer de onde você nos acompanha, você pode mandar uma carta para Caixa Postal 18.113, CEP 046-26-970, São Paulo, capital. Eu vou repetir. Caixa Postal 18.113, CEP 046-26-970, São Paulo, capital. Ou então, mande um e-mail para rtm@transmundial.com.br. rtm@transmundial.com.br, no assunto Música da Terra.
1: Ô, seu Grau, o senhor falando assim é bonito demais. Eu queria falar igual o senhor, assim, certinho, sabe, seu Grau? É bonito demais. E o senhor gosta de falar assim, seu Grau?
0: Eu gosto, por quê?
1: Porque é bonito demais agora, seu Grau. O senhor é o seu Cláudio Royes, ô. Dá um abraço aqui, seu Cláudio.
0: Ô, Zé Dequias, estou estranhando. Primeiro briga comigo, depois me abraça, depois faz festa. Vamos ouvir música, vai. Sertão do Sal com Baixo e Voz.

Você ouviu Baixo e Voz cantando Sertão do Sal aqui no Música da Terra. E tudo bem com você aí do outro lado do rádio, do outro lado do computador? Sabe, seu grau, tem um tarzinho pessoal aí que anda com os aparelhos pra cima e pra baixo. Outro dia, seu grau, tá pegando aí a estrada. Tava eu em cima do meu jegue, que um rapaz não passou pelo carro e tinha uma televisãozinha que ele ficava colocando o dedo pra cima, o dedo pra baixo, o dedo pra cima, aparecia um monte de telinha. E as modernidades hoje em dia, né, seu grau? Passou primeiro pro telefone celular, depois pro MP4, MP5, MP6.

0: hoje é só zero aqui.
1: Aí não tá bom. Logo, logo a gente volta e com muito mais música.
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5: Olá e bem-vindo ao programa Questões sobre a Vida, trazido até você pela CTTW e a Rádio Transmundial. Sou sua anfitriã, meu nome é Fernanda Lima. Estes programas estão no formato de perguntas e respostas e consistem em perguntas típicas que ouvintes como você podem ter sobre diferentes assuntos que são importantes, incluindo perguntas sobre Deus, Jesus, céu e oração. Nenhuma dúvida está fora dos limites. Algumas perguntas que você ouvirá podem ser antagônicas e até hostis, mas eu e meu convidado, que estamos à frente dos programas, respeitamos diferentes pontos de vista. Meu convidado hoje é Marcos Olivares.
6: Olá, Fernanda Lima, tudo bem? É muito bom poder estar aqui mais uma vez e olá a todos os nossos ouvintes também.
5: Bom, o nosso programa de hoje se intitula Mais Perguntas sobre Jesus e é uma sequência do programa anterior que trouxe perguntas sobre Jesus. O programa ajudará você a entender mais sobre Jesus e como você pode se relacionar com ele. O programa está no formato pergunta e resposta. Responderemos perguntas reais feitas por pessoas como você. Vamos começar pedindo a Deus para nos ajudar. Querido Pai Celestial, por favor, ajude-nos enquanto buscamos aprender mais sobre o Senhor. Em nome de Jesus, amém. Bom, eu vou ler as perguntas e o meu convidado Marcos Olivares dará as respostas. Então a gente vai começar. A primeira delas, Marcos, é se você pode explicar em simples palavras por que que Jesus morreu na cruz.
6: Claro, posso sim. E olha, resumindo, é o seguinte: Jesus morreu em nosso lugar. Ele morreu como um sacrifício pelos nossos pecados. A palavra de Deus diz em João 3:16, porque Deus tanto amou o mundo que deu seu Filho unigênito para que todo que nele crer não pereça, mas tenha vida eterna. O profeta Isaías, ele disse, você pode conferir lá em Isaías 53, de 4 a 6, ele disse o seguinte: certamente ele tomou sobre si as nossas enfermidades e sobre si levou as nossas doenças. Contudo, nós o consideramos castigado por Deus atingido e afligido. Mas ele foi traspassado por causa das nossas transgressões, foi esmagado por causa de nossas iniquidades. O castigo que nos trouxe paz estava sobre ele, e pelas suas feridas fomos curados. Todos nós, como ovelhas, nos desviamos. Cada um de nós se voltou para o seu próprio caminho, e o Senhor fez cair sobre ele a iniquidade de todos nós. Portanto, nossos pecados foram colocados sobre Jesus. A palavra de Deus diz em Romanos 5:8, mas Deus demonstra o seu amor por nós. Cristo morreu em nosso favor quando ainda éramos pecadores. Portanto, Jesus morreu na cruz por você.
5: Mas eu, por exemplo, não acredito que Jesus tenha ressuscitado de fato dos mortos. Eu acho que, bom, isso foi uma história que seus seguidores inventaram, talvez, ou não.
6: Olha, eu sempre agradeço, né, pelas suas colocações e mais uma vez obrigado por compartilhar a sua opinião neste assunto que é tão importante. É uma verdade extraordinária que Jesus ressuscitou dos mortos e está vivo hoje. Ele voltou sim à vida pelo poder de Deus. Os seguidores de Jesus, eles saíram por toda parte proclamando que Jesus estava vivo. As ondas de perseguição não os impediram, não. Alguns dos primeiros seguidores de Jesus foram decapitados, crucificados. Alguns foram queimados em postes, outros foram apedrejados. Muitos foram colocados na prisão. Olha, como é que eles poderiam suportar tal perseguição se o seu Salvador ainda estivesse numa tumba, morto lá em Jerusalém? Eles sabiam que ele estava vivo. A palavra de Deus nos assegura que Jesus de fato ressuscitou dos mortos. O apóstolo Paulo escreveu em 1 Coríntios 15, de 3 a 8, Cristo morreu pelos nossos pecados, segundo as Escrituras, foi sepultado e ressuscitou no terceiro dia, segundo as Escrituras, e apareceu a Pedro e depois aos 12. Depois disso, apareceu a mais de 500 irmãos de uma só vez, a maioria dos quais ainda vive, embora alguns já tenham adormecido. Depois apareceu a Tiago e então a todos os apóstolos. Depois destes, apareceu também a mim, como a um que nasceu fora de tempo. Olha, quando vamos a Jesus, confiamos nele como nosso Salvador, ele perdoa os nossos pecados e nos dá a segurança de que está vivo e conosco por meio de seu Espírito Santo.
5: Olha, eu sinto muita vergonha de algo que eu fiz em particular. Será mesmo que Jesus perdoa os pecados daqueles bem grandes?
6: Claro, Jesus perdoa todos os pecados de uma pessoa e não importa quão grandes estes pecados possam ser. A palavra de Deus diz em Isaías 1:18, venham, vamos refletir juntos, diz o Senhor. Embora os seus pecados sejam vermelhos como escarlate, eles se tornarão brancos como a neve. Embora sejam rubros como púrpura, como a lã se tornarão.
5: Já fico até aliviada. Aliás, Jesus sabe quem eu sou? Se sim, ele se importa comigo, Marcos.
6: Olha, eu posso te garantir que Jesus sabe quem é você. Aliás, ele já conhecia você mesmo antes de você nascer. Ele já conhecia você quando você ainda era uma criança. Ele tem observado cada passo que você tem dado na vida. E olha, Jesus ama você. E ama muito, hein? Ele se importa e muito com você. A palavra de Deus diz, lancem sobre ele toda a sua ansiedade, porque ele tem cuidado de vocês. Está lá em 1 Pedro 5:7.
5: E afinal, Marcos, Jesus é de fato o único caminho para Deus? Porque, assim, de verdade, eu acho que há muitos caminhos para o céu.
6: Não, não. Jesus é o único caminho para Deus. Ele disse: eu sou o caminho, a verdade e a vida. E ninguém vem ao Pai a não ser por mim. Está lá em João 14:6. A Bíblia nos diz também, em Atos 4:12, não há salvação em nenhum outro, pois debaixo do céu não há nenhum outro nome dado aos homens pelo qual devamos ser salvos. E ainda mais, hein? O apóstolo Paulo escreveu, lá em 1 Timóteo 2:5-6, pois há um só Deus e um só mediador entre Deus e os homens, o homem Cristo Jesus, qual se entregou a si mesmo como resgate por todos. Esse foi o testemunho dado em seu próprio tempo.
5: Ou seja, então, qualquer um pode se tornar um grande seguidor de Jesus, por exemplo?
6: Sim, claro, qualquer um pode se tornar um seguidor de Jesus. A palavra de Deus diz: porque Deus tanto amou o mundo, João 3:16. Portanto, ninguém está excluído. Deus ama cada pessoa. Ele quer que cada pessoa conheça Jesus como Salvador e ele quer que o siga, claro. Idosos, jovens, mulheres, homens, meninas, meninos, todos podem seguir Jesus. Pessoas de qualquer cultura, pessoas de qualquer país, todas as pessoas podem seguir Jesus, porque não há qualquer restrição. O apóstolo João teve uma visão do céu e ele escreveu o seguinte, lá em Apocalipse 7:9. Depois disso olhei e diante de mim estava uma grande multidão que ninguém podia contar, de todas as nações, tribos, povos e línguas, em pé diante do trono e do Cordeiro. E olha, você pode fazer parte daquela multidão diante de Jesus. Qualquer um pode se tornar um seguidor de Jesus.
5: Olha, é tanta coisa que Jesus fez que eu acho que é difícil ser um seguidor de Jesus, não?
6: Olha, pensando bem, essa é uma pergunta muito boa e ela pode ser respondida tanto com um sim como com um não. A minha primeira resposta é não, não é difícil ser um seguidor de Jesus. É uma experiência maravilhosa confiar em Jesus, uma experiência maravilhosa seguir a Jesus. Ele oferece orientação, oferece conforto, força para viver a cada dia. Mas olha, a resposta também pode ser sim, pode ser difícil ser um seguidor de Jesus, porque às vezes outros membros da família não compreendem a nossa decisão de seguir a Jesus. Podemos sofrer mal entendidos, podemos sofrer ridicularizações das pessoas, dos amigos, dos colegas de trabalho. Às vezes as pessoas podem nos perseguir simplesmente por sermos discípulos de Jesus. Mas olha, Jesus prometeu estar conosco e nunca nos abandonar.
5: Que bom! Eu quero seguir Jesus, então por favor me diga o que eu preciso fazer.
6: Obrigado por perguntar e antes de dizer exatamente o que você deve fazer, me deixa resumir algumas verdades da palavra de Deus que vão te ajudar a saber como vir até Jesus. Número 1. Deus ama a você e a mim com amor eterno. A palavra de Deus nos diz lá em João 3:16, porque Deus tanto amou o mundo que deu seu Filho unigênito para que todo que nele crer não pereça, mas tenha a vida eterna. Número 2. Mas nossos pecados nos separaram de Deus. A palavra de Deus diz: pois todos pecaram e estão destituídos da glória de Deus. Está lá em Romanos 3:23. Nós somos pecadores. Número 3. Mas Deus ainda nos ama. O Deus justo e santo preparou um caminho para que os nossos pecados sejam perdoados. Esse caminho é por meio de Jesus Cristo. A palavra de Deus diz em 1 Timóteo 2:5, pois há um só Deus e um só mediador entre Deus e os homens, o homem Cristo Jesus, o qual se entregou a si mesmo como resgate por todos. Número 4. Jesus morreu na cruz por nossos pecados. A palavra de Deus diz: mas Deus demonstra o seu amor por nós. Cristo morreu em nosso favor quando ainda éramos pecadores. Está lá em Romanos 5:8. Portanto, ele morreu em nosso lugar. E ele ressuscitou dos mortos e está vivo para todo sempre. Jesus tem poder para entrar na nossa vida, perdoar os nossos pecados e nos dar a salvação eterna. O perdão dos pecados e a vida eterna são o dom gratuito de Deus. Nós não trabalhamos por ele, nós o recebemos como um presente. E número 5, para receber o perdão de nossos pecados e a vida eterna, nós devemos abandonar os nossos pecados, depositar a nossa fé e a nossa confiança em Jesus e recebê-lo em nossa vida como Salvador e Senhor. Fazemos isso pela oração, falando com ele. A palavra de Deus diz em Romanos 10:13: todo aquele que invocar o nome do Senhor será salvo. Portanto, eu vou fazer uma oração agora. Eu quero que você ouça atentamente enquanto eu oro. E quando eu tiver terminado, eu vou fazer de novo a mesma oração, uma sentença de cada vez. E aí eu vou fazer uma pausa depois de cada sentença para que você possa repetir e orar comigo. Querido Deus, eu agora abandono os meus pecados. Estou colocando a minha fé e a minha confiança unicamente em Jesus para ser o meu Salvador e me perdoar. E de hoje em diante, eu seguirei Jesus. Obrigado, Senhor Jesus, por me amar e entrar em minha vida. Amém. Agora, faça comigo essa oração. Eu vou falar uma sentença de cada vez. Eu vou fazer uma pausa para que você possa repetir a sentença logo depois de mim, tá bom? Então você faz dela a sua oração para Deus. Olhe em voz alta, com todo o seu coração. Querido Deus, eu agora abandono os meus pecados. Estou colocando a minha fé e confiança unicamente em Jesus para ser o meu Salvador e me perdoar. De hoje em diante, seguirei Jesus. Obrigado, Senhor Jesus, por me amar e entrar em minha vida. Amém. Olha, muito obrigado por fazer essa oração. Seja muito bem-vindo à família de Deus.
0: Bom, o programa de hoje foi muito rico, muito esclarecedor. Marcos, muito obrigada por sua presença aqui e principalmente pela aula de hoje que a gente teve aqui no programa. Mas também, infelizmente, chegamos ao fim do nosso programa. Mas eu quero agradecer você por ouvir. Inclusive, quero convidá-lo a ouvir mais programas Questões sobre a Vida, trazidos até você pela CTTW e a Rádio Transmundial. Eu, Fernanda Lima, fico por aqui e te espero no nosso próximo programa.
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9: Pé de Cruz. É Jesus.

José de Cruz, és Jesus. Vitalidade. A vitalidade não é demonstrada apenas pela habilidade de persistir, mas principalmente pela capacidade de começar tudo de novo. Quantas vezes você deve cair, se levantar e prosseguir conforme determinado em direção ao seu alvo? Resposta: caia quantas vezes tiver que cair. Obviamente que a dor da queda é sempre uma experiência desagradável e dolorosa. Permanecer caído não vai lhe aliviar a dor. É num ato de se levantar e prosseguir de maneira decisiva que está o segredo de superar a dor e o desapontamento. Persistência pode ser algo extremamente difícil. Entretanto, fracassar em persistir pode colocá-lo numa situação de derrota e desencorajamento. Situação essa pior que a primeira. Quando cair, olhe para cima. Veja a mão de Deus sempre estendida em sua direção e saiba que essa queda pode ser o primoroso degrau que Ele está preparando para que você se levante e corra em direção à concretização dos seus sonhos. Pois ainda que o justo caia 7 vezes, tornará a erguer-se, mas os ímpios são arrastados pela calamidade. E agora você ouve Bálsamo, Eu Tenho Deus.

0: Tenho Deus para você aqui na Transmundial.
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7: A palavra para hoje: não se deixe distrair. Corramos com perseverança a corrida que nos está proposta. Hebreus 12:1. Em março de 1987, Eamon Coglan estava correndo na bateria classificatória do Campeonato Mundial de Atletismo em pista coberta, em Indianápolis. Ele era o atual detentor do recorde mundial nos 1.500 metros e era o favorito para vencer a corrida. Infelizmente, faltando 2 voltas e meia, ele tropeçou e caiu com força. mas ele se levantou e, com grande esforço, conseguiu alcançar os líderes da corrida. A 20 metros da chegada, ele estava em terceiro lugar, o que teria sido suficiente para se classificar para a final. Então, Coughlan cometeu um erro fatal. Ele olhou por cima do ombro para o lado interno. Não vendo ninguém ali, ele relaxou um pouco o esforço. O que ele não havia percebido era que um corredor estava avançando com força pelo lado externo. Esse corredor ultrapassou apenas 1 metro antes da linha de chegada, eliminando-o da final. O grande esforço de recuperação de Coughlan acabou sendo em vão por um único motivo. Ele tirou os olhos da linha de chegada por um instante e concentrou-se nos possíveis concorrentes atrás dele. O autor do livro de Hebreus disse: deixemo-nos de lado todo o peso e o pecado que tão facilmente nos envolve e corramos com perseverança a corrida que nos está proposta. Um peso refere-se a coisas que são legítimas, mas que podem atrasá-lo. Um pecado refere-se a algo ilegítimo que você sabe ser errado e que pode custar-lhe a corrida. Portanto, deixe ambos de lado e corra com perseverança a corrida que está diante de você, olhando para Jesus, o autor e consumador da nossa fé.
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10: Vinde Vós Fiéis cantar pelo Quarteto Vozes. Vinde.

Não são poucas as pessoas que não conseguem vitória na vida exatamente porque permanecem desencorajadas diante das dificuldades. Muitas delas, apesar de afirmarem que confiam em Deus, não se dispõem a lutar por seus sonhos nem para superar as suas limitações. Confiança em Deus não implica em mera passividade, antes nos conduz a uma fé combativa e uma atitude de cooperação com aquilo que Deus quer e pode fazer em nossas vidas. Muitos caem e ficam prostrados, não se esforçam para levantar. Alguns se tornam eternos paralíticos, cambaleantes pelos corredores da vida, somente à espera de alguém que os levante ou carregue nos braços. Toda ação de Deus em nós produz transformações profundas e vitórias espetaculares, mas exige também um esforço individual de perseverança, persistência, otimismo e certeza que somos cooperadores de Deus. Na vida nem sempre cair é o maior problema. A principal questão é: até quando ficar no chão? Ou o que fazer para se levantar? Cair pode até mesmo ser o começo de um grande salto ou início de um grande triunfo. Quando Jesus disse: "No mundo tereis aflições", disse também: "Tende bom ânimo, eu venci o mundo". É exatamente esse tipo de fé que produz em nós os movimentos da vitória. Os acomodados vivem presos à sua própria incredulidade, e a pior paralisia não é a que ataca o corpo, mas a que afeta a nossa alma e atrofia a nossa capacidade de sonhar e ter esperança. Somente Deus produz no ser humano a verdadeira força que gera esperança, que tem o poder sobrenatural de abrir fronteiras, derrubar obstáculos, curar enfermidades, superar limitações, corrigir a miopia existencial e nos fazer andar pelos campos verdejantes em dias secos de verão. Quem confia em Deus jamais permanece prostrado diante das adversidades, pois o mesmo Jesus que curou aquele paralítico diz hoje a cada um de nós: levanta-te e anda.

0: Você ouviu o Jackson Santana cantando Pelo Sangue.
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Do Palavra e Viola, os seus minutinhos de fé e esperança, ao som da viola caipira. Eu sou o Vitor Quevedo e te faço companhia. Fica aqui com a gente, aqui tem louvor que edifica, aqui tem a leitura da Palavra de Deus, só coisa boa da parte de Deus pra sua vida. É isso daí, como diria meu amigo o pastor Mariano Júnior, que tá lá em Garanhuns, só coisa boa da parte de Deus, é isso mesmo que você encontra aqui no Palavra e Viola. Aproveita, já manda o seu recadinho pra gente lá no Instagram, arroba Vitor Quevedo, segue o nosso perfil e fale de onde você está ouvindo o Palavra e Viola, de qual parte do Brasil ou do mundo. Tamo ao vivo, tamo no ar, com louvores que edificam, com a leitura da Palavra de Deus, empolgado, porque a partir de agora tem louvor com viola, hein?

Dinamite Barros acabou de cantar pra gente Tapera Velha, e lá no comecinho eu cantei pra vocês Histórias de um Caipira, relembrando os clássicos da música caipira, mas exaltando a superioridade da história do Senhor Jesus, a história da nossa redenção. Agora tem clássicos, tem memórias do cancioneiro cristão.

0: 6. Cantem ao Senhor um cântico novo. Cantem ao Senhor todas as terras. Cantem ao Senhor, bendigam o seu nome. Proclamem a sua salvação dia após dia. Anuncie entre as nações a sua glória, entre todos os povos as suas maravilhas. Porque o Senhor é grande e digno de ser louvado, mais temível do que todos os deuses. Deuses com D minúsculo, né? Porque só há um Deus grandioso e é o nosso Deus. Coisa boa, o Salmo de número 96, lindo, hein? E assim a gente caminha para o encerramento de mais uma edição do Palavra e Viola. Antes, claro, eu preciso deixar aqui para você a minha sugestão, para você seguir o meu canal do YouTube, arroba Vitor Quevedo TV. Vitor Quevedo TV no YouTube. Você tem os louvores ao som da viola caipira, no melhor estilo do nosso interior, para você louvar a Deus juntamente comigo lá. E também, arroba Vitor Quevedo no Instagram, você conhece a nossa rede social. Também lá tem os contatos para você que deseja levar o nosso tempo de louvor e adoração ao som da viola caipira para a sua igreja. Conte comigo aí, viu? Vai ser muito bom. Bom, é isso aí, recado tá dado. Eu gostaria de agradecer a você pela sua audiência e eu te aguardo na próxima edição do Palavra e Viola, que eu já tô ansioso para te encontrar de novo, viu? Até porque aqui não acabam os louvores que edificam e a leitura da palavra de Deus. Só coisa boa no Palavra e Viola. Jesus te abençoe, até logo. Tchau, tchau.
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3: Eterno Deus, bondoso e amoroso Senhor. Bendito seja o Senhor que nos consola com teu Espírito, a fim de que possamos consolar aqueles que passam por tribulações. Pai, sabendo da extensão da sua graça e afeto, clamamos por todas as nações que se encontram em guerra, que mesmo em meio ao caos, cada cidadão que clamar ao Senhor seja acolhido e sinta o teu doce cuidado. Hoje também clamamos pela nossa equipe do Mulheres de Esperança na Ucrânia. Eterno, esse país tem sido devastado pela guerra. E muitos são os temores externos e internos de todos os que se encontram ali. Por isso, hoje intercedemos pedindo que o Senhor derrame do teu Espírito sobre os que sofrem e que possas continuar impelindo o trabalho das equipes da TWR lá na Ucrânia, a fim de que sejam teus agentes para espalhar encorajamento, conforto, amor e acolhimento a todos os ouvintes. Oramos assim em nome de Jesus. Eu sou o JP Gouveia e agradeço pelo privilégio de poder orar com vocês.
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15: 5:58.
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0: Bom dia, bom dia, bom dia, bom dia, bom dia, bom dia, bom dia, bom dia. A paz do senhor Natal, a paz do senhor Rio Grande do Norte, a paz do senhor Brasil. Que coisa linda e maravilhosa. E amanheceu o dia dando glórias ao senhor, agradecendo pelo dia de ontem, agradecendo pela noite, agradecendo pelo amanhecer, não é? E por estarmos aqui nesta missionária no Rádio Nordeste FM 92.5. .2, 92.5, mais uma edição do programa do Culto Matutino, através dessa missionária no ar. Na apresentação desse programa está sob a responsabilidade da irmã Fátima Teixeira, esta que vos fala, mas também esse programa é de responsabilidade da IADN, presidida pelo pastor Martim Alves da Silva, onde eu já mando a paz do Senhor para ele, para a sua princesa irmã Fátima Silva, e também para o vice-presidente da IADN, pastor José Arimaldi, a sua princesa, a irmã Sulamita. Que Deus continue abençoando esta família, este casal, este ministério, em nome de Jesus, amém. Quero mandar também a paz do Senhor bem calorosa para todos os irmãos do Culto Matutino, que já passaram uma horinha na presença do Senhor, não é? Na sua congregação, e agora estão me dando a alegria, o prazer de estar aqui me acompanhando através do WhatsApp desta missionária e através do meu Face, irmã Fátima Teixeira. Hoje é mais um dia de gratidão ao Senhor por tudo que Ele tem feito na nossa vida, não é? Mais um dia que nós teremos sorteio. Sete cestas estão separadinhas para você, 7 hoje e 7 amanhã. Estão sendo 14 cestas por semana, 14 famílias que estão sendo abençoadas através dos nossos patrocinadores das empresas e também através da ofertinha da viúva que você disponibiliza para mim, em nome de Jesus, amém. Então você pode se conectar comigo através do WhatsApp desta missionária, 988-26-2255, 88-26-2255, e colocar a sua mensagem aí que você deseja participar do sorteio das vidas, das cestas básicas da irmã Thelma, irmã Eliette Alves. Eita, que maravilha, já tem um batalhão aqui comigo me acompanhando. Estou muito feliz hoje que estou aqui ao lado de Geraldinho Dantas. Eita, Geraldinho Dantas hoje vai pregar a palavra do Senhor. Nosso querido irmão Edilson Cruz está comigo também, irmão João da irmã Eneísa, né? Mas Neiza tá com a pressãozinha alta, não veio. Mas o vaso dela veio aqui, viu? É o príncipe dela, ela disse assim: pode ir que eu fico aqui deitada. Ô, glória, aleluia, você vai já ouvir a voz dele. Mas eu quero já mandar a paz do Senhor para todo o povo de Deus, em especial para o meu setor 13, né? É o Alvorada, que é Apolo do setor 13, é o pastor, o coordenador é o pastor Nelson Pereira Câmara. E o meu pastor ali de Potengi, que é o evangelista José Alberto Vaz Figueiredo. Bonito o nome, né? Figueiredo, ou glória. E a sua princesa, a irmã Célia, o seu co-pastor é o pastor Gilmar, sua esposa, a irmã Anne. Que Deus continue abençoando essa família que Jesus colocou ali em Potengi para nos ensinar, aleluia, a sua palavra, em nome de Jesus, amém. E agora nós vamos fazer o quê? Orar.
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0: Graças a Deus, são 6:05 em Natal, mas o Salmo de número 5, versículo 1 diz assim: dá ouvido, Senhor, às minhas palavras e acode ao meu gemido. Eita, papai do céu, olha o salmista pedindo para acudir o gemido dele, viu? Aflição, né, minha irmã? Aleluia, não sei como você amanheceu o dia, mas vamos orar, porque Jesus vai colocar tudo no controle, tudo no caminho, não é? Aleluia, vai curar, vai restaurar, vai fazer milagres nesta manhã, através do teu clamor e do meu clamor aqui, do nosso clamor, em nome de Jesus. Ore comigo, Senhor Deus, nosso Pai, como é especial, papai, para nós, Senhor, é alegria, é prazer, é felicidade de amanhecermos o dia, papai, conversando contigo, papai, te adorando, te testemunhando a tua grandeza. Seu Deus, nosso Pai, estenda a tua mão sagrada e potente, papai, sobre esta missionária, pai, sobre os patrocinadores desta missionária, sobre os patrocinadores do programa ao amanhecer da segunda-feira, Pai. Cada um que oferta com carinho, cada um que oferta com amor. Abençoa cada um em nome de Jesus, Senhor. Estenda as tuas mãos sagradas também, Senhor, sobre os lares, sobre as empresas, Pai, sobre as famílias, sobre aqueles que estão desempregados, Papai, sobre aqueles que estão com causa na justiça, sobre aqueles que estão, Senhor, distanciados de Ti. Hoje que seja uma manhã de retorno, uma manhã, Papai, de refrigério para aqueles que estão angustiados, tristes, desanimados, Pai, em nome de Jesus, Senhor. Vai libertando das drogas, Papai, vai libertando, Papai, desse vício maligno, onde tem ceifado, Senhor, o inimigo tem ceifado a vida de muitos, em nome de Jesus, Senhor. Vai libertando. Visita ali aqueles que estão no presídio, Senhor, aqueles que estão ali encarcerados também espiritualmente, Pai querido, Pai amado, em nome de Jesus, Senhor, que hoje seja mais uma manhã, Papai, aleluia, que muitos, Papai, decidirão, Senhor, entrar nos teus caminhos para trilhar, Senhor, rumo às mansões celestiais, Pai. Pai querido, Pai amado, visita aqueles que estão enfermos, visita, Papai, aqueles que estão fazendo ali quimioterapia, radioterapia, a nossa querida irmã Ana Carla, Senhor, que está ali passando por aquele procedimento, Senhor, de muita enfermidade, Senhor, no hospital do câncer. Aleluia, Jesus chega fazendo milagre, chega operando milagre na vida deles, Pai, de todos aqueles que estão, Senhor, passando pelo vale da sombra da morte. Pai querido, Pai amado, ser com eles, Senhor, aliviando essas dores, Pai, tirando esses tumores malignos do seu corpo, do seu pulmão. A irmã Tânia ali também, Senhor, chega ali operando milagre, fazendo milagre, Pai querido, Pai amado, em nome de Jesus, Senhor. Assim eu te oro e te agradeço na certeza da vitória, Senhor, que muitos estão sendo alcançados agora, muitos estão sendo curados agora, muitos, Jesus, está passando óleo nas suas articulações, as dores nos joelhos, nos tornozelos, o inchaço nas pernas, Jesus está levando agora, aleluia, bendito é o nome do Senhor, aleluia, mal-estar, pressão alta, glicose alta, todas as taxas que estão alteradas, Jesus chega fazendo um milagre na vida dos teus filhos, Senhor, na vida da irmã Eneísa, Senhor, que está ali com a pressão alta. Pai querido, Pai amado, controla a pressão da tua serva, em nome de Jesus, amém. Assim eu te oro e te agradeço pelos grandes milagres que o Senhor está operando agora, neste momento, em nome de Jesus, amém. Glória, que coisa linda e maravilhosa, né? É você ter certeza que você está pedindo algo a alguém e que você vê a solução em nome de Jesus, a meu glória, aleluia. E agora quero oferecer esse próximo louvor para todos os ouvintes, para todos os irmãos que estão aqui no meu Face, irmã Fátima Teixeira, para todos os irmãos que estão aqui no WhatsApp desta missionária, para todos os irmãos do culto matutino em especial, né? E para todos os irmãos do culto matutino ali de Antônio Martins, daqui a pouco eu vou dizer o que Deus fez lá, que viajamos para lá, né? Meu Deus do céu, como é distante, viu? Glória, aleluia, mas foi tudo para a glória do nome do Senhor. Jesus nos levou em paz e nos trouxe em paz, em nome de Jesus, amém. E agora, irmão João, meu filho, você está com a oportunidade de dar sua saudação, não é? E também oferecer o primeiro louvor para alguém. Amém? A paz do Senhor, irmão João.
1: A paz do Senhor, irmã Fátima. A paz do Senhor, ouvinte da Rádio Nordeste Evangélica. A paz do Senhor, irmão Geraldo. Aqui, minha gratidão por estar mais uma vez aqui. E nesta manhã eu quero oferecer aqui esse louvor para a irmã Doris. Ela disse que hoje está em casa. Hoje
0: irmã Doris, irmã Doris.
1: A irmã Doris está em casa, meu irmão Carlos. Para a minha sobrinha que está ali na Paraíba, a irmã Sandra, fazendo a obra de Deus, pastor João Paulo em Potilândia, meu pastor.
0: Uma bênção, vaso.
1: Meu pastor também Adriano, ali em Bela Vista.
0: E tem dois pastores.
1: É, dois pastores, graças a Deus, meus ensinadores, né?
0: Dois ensinadores.
1: E para a minha esposa que está em casa, sabendo que Deus já chegou lá.
0: Já.
1: É, porque a gente já orou, né, Fátima? A Bíblia diz que um centurião chegou para Jesus e disse: mestre, diga só uma palavra. Então a senhora já orou e eu creio que a pressão já baixou, já normalizou. E aqui estamos felizes e alegres, fazendo a vontade de Deus.
0: Oh, glória.
1: Em nome de Jesus.
0: Amém. Vamos de música, meu filho, porque já são 6:10 em Natal. A paz do Senhor. Amém.

0: Graças a Deus, são 6h15 em Natal. E hoje quem está com a responsabilidade do saldo do dia é o nosso querido irmão João de Ernês, ô Glória. Chega, Pai do Senhor, irmão João, tudo bom, meu filho?
1: Tudo bem, minha Fátima.
0: Graças, Pai do Senhor.
1: Hoje a gente vamos ler o salmo de número 46.
0: Eita, papai do céu.
1: O título diz: A Fé Perfeita em Deus. Vou passar a ler no nome de Jesus. Deus é o nosso refúgio e fortaleza, socorro bem presente na angústia, pelo que não temeremos, ainda que a terra se mude, ainda que os montes se abalem e se transportem para o meio dos mares. Há um rio, ainda que as águas rugem e se perturbem, ainda que os montes se abalem pela sua braveza. Há um rio cujas correntes alegram a cidade de Deus, o santuário da morada do Altíssimo. Deus está no meio dela, não será abalada. Deus a ajudará ao romper da manhã. As nações se embranteceram, os reinos se moveram, e ele levantou a sua voz e a terra se derreteu.
0: Oh, glória!
1: O Senhor dos Exércitos está conosco, o Deus de Jacó é o nosso refúgio. Vinde e contemplai as obras do Senhor, que a desolação tem feito na terra. Ele faz cessar as guerras até o fim da terra. Quebra o arco e corta a lança, queima os carros no fogo. Aquietai-vos e sabei que eu sou Deus. Serei exaltado entre as nações, serei exaltado sobre a terra. O Senhor dos Exércitos está conosco, o Deus de Jacó é o nosso refúgio, e eu digo amém.
0: Eita, papai do céu, que coisa linda. Qual é o versículo de chave que você vai repetir, meu filho?
1: Vou fazer que nem o salmista disse aqui. O salmista disse no verso... no verso 3. No verso 3, né? Não, no verso 2. Aí... Pelo que não temeremos, ainda que a terra se mude e os montes se abalem e se transporte para os meios dos mares.
0: Oh, glória, que maravilha, não é? É, meu filho, eu ainda digo assim, o versículo 10 diz assim: aquietai-vos e sabei que eu sou Deus, sou exaltado entre as nações, sou exaltado na terra. Eita, papai do céu, então você que amanheceu o dia preocupado com alguma coisa, descansa no Senhor, minha irmã, descansa no Senhor, minha irmã, porque a providência está chegando na tua casa, não é? Em nome de Jesus, amém. Eu quero oferecer esse próximo louvor na voz de Débora e Leia, Deus abre o mar. Eita, é forte, viu? Deus abre o mar. Olha aí, menino. Aleluia. E eu quero oferecer para todos os ouvintes, todos os irmãos que estão aqui no meu Face, irmã Fátima Teixeira, todos os irmãos que estão no WhatsApp desta missionária Rádio Nordeste FM 92.5, e para todos os irmãos do culto matutino, glória. E vamos de música, meu filho, porque já são 6h18 em Natal. A paz do Senhor. Amém.

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1: Graças a Deus, são 6:22 em Natal. A nossa querida irmã Sandra, né? Paraibana do pé roxo ali, João Pessoa, é sobrinho do irmão João. Um abraço, irmã Sandra, um prazer saber que você está aqui me acompanhando aí da Paraíba, oh, glória, né? Aleluia, eu quero mandar a paz do Senhor bem calorosa para todos os irmãos da

ali. Ontem nós estivemos ali na Assembleia de Deus de Antônio Martins com o pastor Jailton Dantas e a sua princesa, a irmã Severina, as dirigentes do culto matutino, a nossa querida irmã, as irmãs, a irmã Márcia, a irmã Antônia, irmã Natália, irmã Eliette. Foi um prazer muito grande, foi muito chão, muita estrada, muito quilômetro, viu? Pra chegar aí, saímos de casa de 1h, chegamos aí de 5h30, eita, de 5h30, 5h20, né? Nós chegamos aí, para a glória do nome do Senhor, amém. Primeiro aninho do culto matutino ali na Assembleia de Deus de Antônio Martins, ô glória. Foi muito prazeroso estar com vocês, muita alegria, pastor, o Senhor é uma benção. Por onde o Senhor passa, o Senhor me carrega, né? Aleluia, juntamente com a irmã Severina. E foi muito prazeroso, irmão Beto ficou muito feliz. Os irmãos que foram comigo também ficaram muito felizes com a recepção de vocês, em nome de Jesus. E ontem nós tivemos também grande festa de culto matutino ali na Assembleia de Deus de Lagoa Azul, setor 11. Hoje nós estamos tendo duas grandes festas de culto matutino, uma na Assembleia de Deus Parque Floresta, no setor 19, com o pastor Williams, Urias Matias, é onde eu estarei indo após o programa com o irmão João, e o dirigente é o nosso querido irmão José Elias. Estarei indo para lá após o programa. Eu vou chegar no café, mas eu chego, viu? E também está acontecendo festa de culto matutino ali na Assembleia de Deus, Congregação Monte Gerizim, setor 9, em Parnamirim. Aleluia. E que Deus continue abençoando vocês em nome de Jesus, a meu glória. E é só vitória para quem ora, viu? Mas eu quero já parabenizar, viu, irmão Geraldinho, as pessoas que estão completando o ano, que são dirigentes do culto matutino. Dia 22 completou o ano, nosso querido irmão Adonias de Gramoré Polo, setor 11. A nossa querida irmã Oneide do Alto das Dunas, setor 35. Eita, irmã Oneide, aleluia. A irmã Rosil da Assembleia de Deus de Esmon, setor 19. Dia 23, nossa querida irmã Ana Lúcia da Estrela da Manhã, eita, setor 13. Irmã Ana Lúcia, que bênção do Senhor. Dia 24, ali da Assembleia de Deus de Pirangi, setor 8, a nossa querida irmã Joséia dirige o culto matutino ali, viu? Aleluia, em nome de Jesus, amém. E hoje está completando mais um aninho de vida, né? Aqui são os pastores, pastor Emílio, pastor Francisco Emílio. Ele dirige o culto matutino ali na Cidade da Esperança, setor 4, né? Apolo. E também o pastor Araújo da Assembleia de Deus de Neópolis, setor 5. Está ficando mais experiente hoje, parabéns. E você completou ano também, eu quero deixar a Bíblia toda para você meditar, em especial Salmo 23. Ô, glória, aleluia. Mas eu ainda quero mandar a paz do Senhor, meu filho, antes da música, para o pastor João Batista Borges e o nosso querido irmão Roberto Marinho, não perde o programa, Valquíria Carla, Ricardinho, eita, Ricardinho, e a sua princesa, a irmã Cris, ali da Cigarreira, da Princesa Isabel. Se você quer lanchar, vai lá, tem cada bolo salgado, você vai sair lá farta, viu, meu irmão? E tem almoço lá também, ô glória. Nossa querida irmã Elione de Lima, nossa princesa irmã Delmira Dalva Santiago, que coisa linda, nossa querida irmã Franci, nossa querida irmã Franci, o irmão Francisco das Chagas de Lima, Ana Maria da Costa, nossa querida irmã Silvia, eita, irmã Gilvânia, Jair Moraes, nosso querido irmão César de Matas, Joana Dark do Nascimento, minha princesa, eita, tu fez eu chorar ontem, viu, menina? Vou ligar agradecendo pra você. A nossa querida irmã Núbia Barbosa Oliveira, um vaso nas mãos do Senhor, um vaso, que Deus venha te recompensar grandiosamente, viu? A irmã Carla Morim, Eliene Maciel, Isaac Medeiros, diretamente de Santo Antônio, perto do programa, lá de Jacoca, irmã Tita de Jacoca, eita, papai do céu, lá de Serrote Coberto, eita, olha a turma aí de Serrote Coberto, pastor Luiz Bernardino, a sua princesa, a irmã Sandra, eita, todos os irmãos ali de Serrote Coberto, irmão Raimundo, irmã Débora, sua filha, irmã Andréa Guerra, eita, lá diretamente de Pipa, não perde o programa, está na audiência, é o nosso querido irmão Ivanaldo, a sua princesa, a irmã Joana Darca, a irmã Tita, a irmã Tata, as suas filhas, em nome de Jesus, a meu glória. E vamos de música, meu filho, porque já são 6h27 em Natal. A paz do Senhor, na voz de Jacira.
Deus está aqui. Ô, glória.

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1: Graças a Deus, são 6:30 em Natal. Mãe Gorete Machado está comigo aqui, eu glória a Deus, aleluia. Pastor Renê, eita, Diel Marinho, estivemos ali ontem, né, com a irmã Neide, foi uma benção pra glória de Deus. Irmão Beto, irmão Beto, essa hora tá lá em Parnamirim com a missão dos 50, não é? Aleluia. Quero mandar a paz do Senhor pra sua princesa irmã Eva, que Deus continue abençoando. Irmã Benedita de Rio Potengi, se eu não falar no nome dela, ela chora, viu? Estivemos lá sexta-feira, eu com a minha irmã Guiomar, dando aquele abraço nela, né? Em nome de Jesus, amém, glória. E também agora vamos ouvir a poderosa palavra do Senhor através desse vaso blindado de Jesus, que me alegra, alegra o meu coração quando ele está aqui, viu, meu irmão? Pois é, mas alegra. Quem é, irmão João, não? É, irmão João também é vaso, mas é o outro vaso. Irmão Geraldinho Dantas, é... Vai pregar 20 minutos aqui agora, ô glória. É verdade, meu filho. É com você a palavra de Deus, viu? A paz do Senhor, irmão Geraldinho Dantas.
2: A paz do Senhor, irmã Fátima Teixeira.
1: Prazer, meu filho, ter você aqui hoje.
2: Irmão João também. Eu estou alegre aqui com vocês. Eu amo vocês em nome de Jesus. Amém?
1: O amor vai e volta.
2: Amém. Deus é bom, Deus é fiel.
1: Verdade, meu filho.
2: Irmã Fátima, vamos meditar na palavra. A senhora vai orando aí por mim, viu? Eu não sou pregador, não. Dou uma reflexão.
1: É, mas vamos falar de Jesus aí.
2: Que você fala. Verdade.
1: É. Oh, glória.
2: Amém. Vamos até o livro de Ezequiel.
1: Oh, glória.
2: Ezequiel, capítulo 37. Ezequiel, capítulo 37, a partir do verso 7. Vamos comentar. Assim profetizei como me foi ordenado.

0: Quando ele na tua causa, quem vai impedir, né? O nosso Deus é um Deus poderoso. Assim eu profetizei como me foi ordenado, e enquanto eu profetizava, houve um ruído, um barulho de ossos se juntavam, e os ossos se juntando, cada osso ao seu osso.
1: Oh, glória!
0: Deus não mandou Ezequiel analisar o vale, né?
1: Não.
0: Ele mandou que ele profetizasse. Então profetiza nesta manhã sobre a tua luta. Profetiza portas abertas.
1: Oh, glória!
0: Profetiza família restaurada. Profetiza a tua cura, o teu milagre. Ei, você tem poder dado por Deus. Em nome de Jesus, decrete. E coloque a sua fé em ação e vai dar tudo certo, meu irmão.
1: Oh, glória!
0: Ezequiel entrou em um vale cheio de ossos secos. Não havia sinais de vida. Não havia movimento. Não havia esperança, meu irmão. Jesus é tua esperança. Espera no Senhor, confia nele, e o mais ele fará. E eis que era muito numerosos e estavam sequíssimos.
1: Oh, glória!
0: Bendito seja o nome de Jesus, o Deus criador dos céus e do universo. Isso significa que aquela situação já estava morta há muito tempo. Não era uma dor recente. Não era uma crise passageira. Tudo ali parecia terminado. Sonhos mortos, esperanças enterradas, propósito destruídos. Coisas que já não tinha aparência de restauração. Mas ele profetizou. E então Deus faz uma pergunta chocante. Glória a Deus. Deus é Deus de mistérios, meus irmãos. Então Deus faz uma pergunta chocante. Filho do homem, poderão viver estes ossos? Fez uma pergunta. Porque Deus sempre fará você confrontar aquilo que parece impossível. Receba de Deus a restauração. Sonhos destruídos. Famílias destruídas. Mas nós profetizamos aqui em nome do Pai, do Filho e do Espírito Santo. E estamos em três, em nome de Deus, em nome de Jesus.
1: Oh, glória! Meu Deus é forte.
0: A maioria das pessoas passa a vida inteira descrevendo o vale. Falando da dor, né? Falando da perda. Falando do trauma. Falando do que morreu. Mas Deus não pediu a Ezequiel para estudar os ossos. Não pediu para ele contar os ossos. Não pediu para ele lamentar os ossos.
1: Meu Deus.
0: Ele mandou profetizar, meu irmão. Profetiza em nome de Jesus.
1: Oh, glória, aleluia.
0: Há poder no sangue de Jesus, no nome de Jesus. Porque os homens naturais não descrevem problemas. Mas homens espirituais liberam palavras que carregam vida.
1: Eita, papai, que coisa linda.
0: Libere palavra de vida. Enquanto Ezequiel falava, o impossível começou a acontecer. Os ossos começaram a se mover, o vale começou a estremecer, aquilo que estava espalhado começou a

0: se alinhar novamente.
1: Oh, glória!
0: Porque quando Deus sopra a vida, até aquilo que parecia irreversível reage à sua voz.
1: Meu Deus.
0: Deus fez esse milagre, meu irmão. E ele faz um milagre na sua vida, basta você crer. Há pessoas olhando há tanto tempo para o que morreu, que já não aceitam o vale como destino. Mas Deus manda te dizer.
1: Oh, glória.
0: Eita, glória a Deus.
1: Meu Deus.
0: O vale não é o teu lugar final, meu irmão. Aquilo que parece encerrado para os homens ainda pode receber o sopro de Deus. Glória a Deus. Glória a Jesus. Louvado seja o nome do Deus, Pai do nosso Senhor Jesus Cristo. O mesmo Deus que trouxe vida aos ossos secos, ainda restaura a fé morta, a esperança morta, famílias destruídas, ministérios caídos, corações quebrados. Pare de alimentar o desespero com tuas palavras. Pare de declarar morte sobre aquilo que o céu ainda não desistiu.
1: Oh, glória, aleluia!
0: Porque existe poder naquilo que sai da sua boca.
1: Oh, glória!
0: Quando Deus está por trás da sua voz. E tem um versículo que diz assim: assim como profetizei, assim sucederá.
1: Glória, aleluia.
0: Profetize bênção. Chega, Jesus, com minha provisão. Chega com teu milagre. Chega na minha família. Traz libertação. Julga minha causa. O vale parecia cheio de morte, até que alguém alinhado com Deus decide abrir a boca. E talvez o teu milagre comece no momento em que você parar de apenas olhar para o vale e começar a profetizar sobre ele. Ezequiel capítulo 37, no verso 5, diz assim: a promessa de vida, meu irmão.
1: Oh, glória!
0: Assim diz o Senhor Jeová a estes ossos: eis que farei entrar em vós o Espírito e vivereis.
1: Meu Deus, que promessa linda.
0: Agora, no 38, Ezequiel capítulo 37, no verso 7 e 8. O milagre acontece, meu irmão. Houve um ruído e eis que se fez um reboliço e os ossos se juntaram. Agora vamos até Ezequiel número 10, verso 10.
1: Oh, glória!
0: O sopro do Espírito Santo. Eita. E o Espírito entrou neles.
1: Eita.
0: E viveram e se puseram em pé.
1: Eita, oh, glória! Aleluia.
0: Glória a Deus! Um grande batalhão ressuscitado. E eu quero trazer uma analogia. Pense nesse milagre como uma casa em ruínas. A casa não tem paredes, não, nem teto, está cheia de entulho.
1: Eita, Jesus.
0: E ninguém consegue morar lá. Deus transforma essa ruína em um lar perfeito.
1: Oh, glória!
0: Ele sopra a vida em áreas mortas.
1: Meu Deus.
0: Ele muda a situação impossível em grandes vitórias. Eu agradeço essa rica oportunidade em nome de Jesus. Irmã Fátima, muito obrigado. Quero mandar um alô especial para o meu pastor. Vou começar logo pelo meu pastor hoje. Pastor Henrique Coelho e a irmã Adna. Não esqueci do nome dela, irmã Fátima.
1: É muito importante o nome da esposa, para ela ficar com a tristinha, a bichinha, né, não?
0: É.
1: Pai, seu irmão Adina, que Deus continue abençoando você e todo seu ministério e sua família.
0: Agora vai um alô todo especial para minha esposa, Aurioneide.
1: A minha cara. Hoje é que ela tá parecida comigo. É.
0: E a minha mãe, Lucília Ferreira Dantas?
1: Também a minha cara, parece comigo, ela também, a mãe dele.
0: A minha menininha, Aurinha Júlia?
1: Ai, como é fofinha a carinha dele. Tirou a carinha de Geraldinho, botou nela, e Julinha, meu Deus. Um cheirinho, minha bebê, que Deus continue lhe abençoando. Você que é muito linda, educadinha, cheirosinha, perfumada, eu Glória.
0: E Guilherme?
1: Guilherme é a cara da mãe, parece comigo também, eu Glória.
0: E o meu pai, Geraldo, não, Justino Dantas?
1: Não, aí, até a voz parece, o andar, o jeito, a postura. Oh, meu Deus do céu, que Deus continue abençoando essa família linda e maravilhosa que eu conheci, conheço, convivo e amo todos Glória. Eles em nome de Jesus. E agora?
0: Agradeço a oportunidade, né?
1: Eita, foi forte a mensagem, né, meu irmão? E Deus faz assim, viu? Deus pega de surpresa e faz milagres, não é? E a gente se deleita com tudo que a gente ouve da parte do Senhor, em nome de Jesus, amém. Agora, irmão João, já com a responsabilidade de falar mais alguma coisa aí.
2: Para falar mais alguma coisa?
1: É que Jesus já botou na tua cabeça.
2: Glória a Deus.
1: Oh, glória.
2: Eu li esse Salmo 46 e o verso 7 em diante, a Bíblia vai dizer: o Senhor dos Exércitos está conosco, o Deus de Jacó é o nosso refúgio.
1: Eita, Jesus!
2: Vinde e contemplai as obras do Senhor, que desolação tem feito na terra.
1: Olha.
2: Ele faz, irmã Fátima.
1: Eita,
2: faz
1: Jesus.
2: Cessar a guerra até o confim da terra. Quebra o arco, corta a lança.
1: Oh, glória!
2: Queima os carros no fogo. E o salmista disse um conselho pra gente aqui. Ele disse: se aquete, fique quieto, porque eu sou Deus. Serei exaltado entre as nações, serei exaltado entre as terras, serei exaltado sobre a terra. Quer dizer, é para exaltar, é para glorificar, é para engrandecer, independente da situação, é para glorificar, engrandecer o nome dele, o nome do Senhor dos Exércitos, porque
1: Glória.
2: A Bíblia disse que ele está conosco e pelo que não temeremos. E eu agradeço a oportunidade.
1: Meu papai do céu, esse povo hoje, agora vamos de música, meu filho, porque já são 6 horas, 45 minutos em Natal. A paz do Senhor, amém.

0: Graças a Deus, são 6 horas e 51 minutos em Natal. Mas Geraldinho Dantas ainda tem um recado aí pra alguém que está na audiência. Irmão José Eduardo está na audiência, né, meu filho? Que Deus continue abençoando você, sua casa, sua família. Ô, glória. Em nome de Jesus, amém. Quero mandar a paz seu para irmão João Maria, que fez ali a reforma na casa do irmão José Eduardo. Ficou uma bênção, né? Ô, glória. Em nome de Jesus, amém. A paz seu, irmão João Maria, e toda a sua família, que são bênçãos na mão do Senhor, em nome de Jesus. E aí, irmão Ricardinho, irmão Geraldinho Dantas, tu vai mandar um alô para quem, menino?
1: Na sintonia, lá na Assembleia de Deus, Nelson Bezerril, a irmã Helena.
0: Eita!
1: Ela disse que ama a senhora em Cristo Jesus.
0: Oi, irmã Helena, eu também, viu?
1: É, e o José Eduardo também mandou uma mensagem aqui pro meu WhatsApp, mandou pro WhatsApp da rádio. Deus abençoe o senhor, toda a sua casa, meu irmão José Duarte, Evangelista Josué e a irmã Aparecida, lá no Bom Pastor.
0: Eita!
1: A irmã Rosélia, lá de Felipe Camarão.
0: Meu pai do céu, um batalhão.
1: Terezinha Pegado e Francisco Pegado.
0: Eita!
1: Lá no Planalto. Irmã Fátima, é 5 rádios lá na casa dela.
0: Eita,
1: gente! É um na cozinha, no quarto, é na sala.
0: Meu papai.
1: É na área.
0: Então a minha voz tá na casa toda.
1: É.
0: Eita, na audiência aqui, nossa querida irmã Zélia. Zélia do Pajussara, manda aqui a paz do Senhor pra todo mundo.
1: É, irmã Zélia.
0: Pra Geraldinho, que tem um carinho muito especial pra Geraldinho, né? Pede oração pela sua família. Que Deus continue abençoando. E manda também um alô pra irmão Beto, José Marcos. Que Deus continue abençoando. Eu quero também já mandar uma paz do Senhor. É pra irmã Doris, né, que está na audiência, recebe o meu abraço, meu carinho aí também, né, seu esposo. Eita, papai do céu,
2: hoje é dia das avós,
0: hoje é dia das avós, eita, hoje é o meu dia. Ei, parabéns para todas as vovós também, não é? Em nome de Jesus. E agora vamos para o sorteio, meu filho. Vamos. Geraldinho, nós temos aqui sete sorteios, né? Sete cestas básicas, que agora nós estamos sorteando 14 por semana, 7 no domingo e 7 na segunda. Está sendo uma alegria, né? Na entrega dessas cestas. A emoção é muito grande, meu irmão. Se vocês pudessem me acompanhar na entrega dessas cestas, vocês iam ver a alegria dessas pessoas que oram, que se consagram pela madrugada e diz: hoje eu preciso, eu necessito, e Jesus, o Espírito Santo de Deus, é aqui, é essa, e Deus vai revelando, viu? Então nós tivemos 289 pessoas ligadinhas através do WhatsApp, e Geraldinho Dantas é quem vai dizer a primeira cesta básica vai pra quem, Geraldinho?
1: O número 7.
0: Eita, papai do céu, número 7, a nossa querida irmã Maria da Guia, no telefone 9626-8457. A segunda cesta básica vai pra quem, irmão João?
2: Vai para o número 89.
0: Eita, papai do céu, número 89, nossa querida irmã Gorete, no telefone 8762-0239. E Geraldinho Dantas, a terceira cesta básica vai pra quem, meu filho?
1: 70.
0: Eita, papai do céu, número 70, nosso querido irmão André, no telefone 8873-7155. A quarta cesta básica, João. João já tá chorando, né? Tá lá. Minha filha, a pressão não vai subir, não. Vai normalizar agora.
2: Normalizar.
0: A quarta cesta básica, João.
2: Aqui não tem,
0: vai pra quem,
2: subir, não,
0: meu filho?
2: 200, número 200.
0: Eita, papai do céu, número 200. A nossa querida irmã é Roquelina. Eita, esse nome é bonito, viu?
2: É.
0: Roquelina, no telefone 9214-2313. Irmão Geraldinho Dantas, a quinta cesta básica, mas vai pra quem?
1: Número 158.
0: Eita, papai do céu, número 158, nosso querido irmão Airon, no telefone 9960-5714. O coração tá agora, começou a tremer, a minha pressão já aumentou, a Derneisa diminuiu.
2: Glória.
0: E a sua também normalizou. Irmão João, a sexta básica vai pra quem? A número 6 vai pra quem, meu filho?
2: E número 100.
0: Eita, papai do céu, número 100 é o nosso querido irmão Júnior, no telefone 8137-8878. Agora é a última sexta e você tem dito: meu nome não saiu, meu número não saiu, mas agora é o seu número mesmo. Você que orou, você que tá de madrugada, de joelho, dizendo, apresentando ao Senhor sua dispensa, que não tem um feijão, não tem um açúcar, não tem um café, não tem um óleo, não tem uma bolacha, não tem um biscoito, não tem um vitamínio, vai chegar pra você suprimento agora, aleluia, bendito é o nome do Senhor. Geraldinho Dantas, meu filho, olha a tua responsabilidade. A última cesta básica de número 7 vai pra quem, meu filho?
1: Número 202.
0: Eita, papai do céu, número 202 é o nosso querido irmão José Luiz, no telefone 9112-8711. Então aqui foram as 7 cestas. Eu quero dizer pra você que essas cestas não são compradas com o meu dinheiro, é comprada com o seu dinheiro, com a sua oferta, com as empresas que patrocinam esse programa da segunda-feira, ali que é particular, viu? E também compra as cestas e compra e dá também para comprar as bíblias. E quando eu estou sorteando agora as arpas, em nome de Jesus, a minha glória, quero agradecer a sua audiência, quero agradecer o seu carinho, quero agradecer a cada ofertante. 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Vou dizer bem pausadamente: 8874-1509, e você interage comigo, também é o meu WhatsApp, é também o meu Pix, em nome de Jesus, amém. Faça a sua ofertinha de amor, não importa o valor, importa que você dê com amor. R$1, R$2, R$5, qualquer valor que você der, não vai diminuir, vai aumentar. E vai beneficiar aqueles que estão necessitados, em nome de Jesus, amém. Então, a minha gratidão é muito grande, agradecendo a Geraldinho Dantas, o presente de Deus que Deus me deu hoje, de estar com ele aqui. Irmão João, que deixou a esposa enferma, não é? Mas está aqui comigo. João, faça um agradecimento aí de um segundo.
2: Eu quero agradecer também a irmã Neísa, a irmã...
0: Que Lady, deixou você vir, né?
2: É, a irmã Neísa e a irmã Leidiane, a irmã Adriana e os netos da irmã Dori, que são Mariana, Sofia e Apolo.
0: Eita! Né?

0: Doris, ele diz que eles três estão aí escutando a Rádio Nordeste Evangélica.
1: Eita, que maravilha! Que maravilha, irmã Doris! Que maravilha, não é? Então agora vamos dar aquele brado de glória. Vamos, quero agradecer ao Senhor por tudo que ele tem feito, pela nossa viagem que nós fizemos. Agradecer por Beto, que foi quem me levou ali para Antônio Martins, que se não fosse ele, eu não teria ido, viu? E continuo pedindo as orações a vocês por este projeto, que ele não é meu, é do Senhor, em nome de Jesus, amém. Então, agarre-se com esse projeto, faça fé, exerça fé, que Deus vai fazer coisa grande na tua vida. Deus tem trabalhado na vida daqueles que estão ofertando, não importa o valor, minha irmã, não importa o valor, meu irmão, qualquer valorzinho que você desprender da sua conta para minha, vai ajudar a este projeto. Eu não quero diminuir, eu quero aumentar, em nome de Jesus, a minha glória. Irmã Núbia, tu é um vaso na mão do Senhor, viu? Você é um vaso nas mãos do Senhor. Muito obrigado, muito obrigado. É só gratidão. Eu tô agradecendo aqui a você, no ar, em nome de Jesus, amém. E agora vamos dar aquele brado de glória, agradecendo pela nossa vitória, pela vitória de hoje, meu irmão, pela vitória de amanhã. Vamos agradecer, vamos. Nada é impossível para o Senhor, né, irmão Geraldinho Dantas? Em nome de Jesus, amém. Eu digo um, eu digo dois, eu digo três. Eu e você agora, glória. Um, dois, três, glória. Um, dois, três, glória. Um, dois, três, glória. Amém, amém, amém, glória. Eita, papai do céu, é forte, papai.
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4: Meus queridos irmãos e amigos, rádio ouvinte da Nordeste Evangélica e da Rádio Boas Novas, com alegria, saúdo a todos vocês, com a paz do Senhor. Estamos apresentando mais um momento de reflexão, a voz do pastor. Vamos meditar, vamos refletir na palavra de Deus, que é para nós a inerrante, infalível e completa palavra de Deus. Salmo 27 tem uma mensagem para nós e vamos ler a partir do versículo 1. O Senhor é a minha luz e a minha salvação. A quem temerei? O Senhor é a força da minha vida. De quem me recearei? Quando os malvados, meus adversários e meus inimigos investiram contra mim para comer as minhas carnes, tropeçaram e caíram. Ainda que um exército me cercasse, o meu coração não temeria. Ainda que a guerra se levantasse contra mim, nele confiaria. Uma coisa pedi ao Senhor e a buscarei, que possa morar na casa do Senhor todos os dias da minha vida, para contemplar a formosura do Senhor e aprender no seu santo templo. Amém. Glórias a Deus. Meus queridos irmãos, meus amigos, vale a pena a gente ir à casa de Deus, ao templo do Senhor. É muito bom o culto coletivo, quando todos nós nos reunimos na casa do Senhor para buscarmos a Deus em oração, para adorarmos em espírito, em verdade, cantarmos louvores a Ele, porque Ele é digno de louvor. Enfim, é um momento de muita comunhão, não somente com os nossos irmãos, mas sobretudo com o nosso Deus. O salmista Davi, ele diz: uma coisa pedi ao Senhor. Que coisa é esta? É algo muito importante. Maria, ela fez o melhor, a coisa melhor ela fez para Jesus. O apóstolo Paulo, de igual sorte também, fez o que era de melhor para o Senhor Jesus, atendendo a sua voz e se convertendo a Ele. E diz mais o salmista Davi: pedi ao Senhor, pedi a quem pode conceder. Só o Senhor pode conceder as nossas petições. E nós precisamos nos dirigir a Ele, pedindo a Ele porque Ele tem tudo para nos dar. Agora, pedir com fé, buscar ao Senhor com fé, crendo que Ele está vivo, crendo que Ele está pronto para atender às nossas orações. Isso é muito importante quando temos esta fé de buscarmos ao Senhor e pedir a Deus em oração. Sem fé, é impossível agradar a Deus. Aquele que se aproxima de Deus, creia que Ele existe e que é galardoador daqueles que o buscam. Pedir com humildade, pedir sabendo que Ele é grande e que nós somos pequenos, que Ele é Senhor e que nós somos servos, que Ele é Pai e que nós somos filhos. O centurião, ele se dirigiu a Jesus e pediu a Jesus que Jesus enviasse uma palavra para que o seu criado fosse curado. Ele pediu com muita humildade. Ele disse até para Jesus: não sou digno de que entres debaixo do meu telhado, mas manda somente uma palavra e o meu criado ficará curado. Ele se humilhou diante do Senhor Jesus e recebeu aquilo que estava pedindo. Quando nos humilhamos diante de Deus e pedimos a Ele humildemente, Ele ouve a nossa oração e concede aquilo que lhe pedimos. Pedi com insistência. Ora uma vez, duas vezes, três vezes, 10 vezes. Fique orando. A viúva que Jesus falou na parábola, ela bateu a porta do juiz várias vezes, até que o juiz atendeu aquela pobre viúva. Nós também devemos insistentemente pedir ao Senhor. Diz o salmista: uma coisa pedi ao Senhor. É a Ele que nós devemos pedir. A necessidade de buscar. Todos nós temos essa necessidade de buscar a Deus em oração. E o Senhor diz na sua palavra: buscar-me-eis e me achareis quando me buscardes de todo o vosso coração. A alma de cada ser humano tem sede de Deus. A alma do homem só está completa quando Deus está presente. Então é buscar ao Senhor de todo o coração. A busca deve ser uma iniciativa de todos nós, porque sabendo que Deus é poderoso para nos atender. Buscar sempre o amor de Deus, os dons de Deus para nós. A exemplo da dracma perdida, que a mulher buscou, varreu a casa, acendeu a luz e foi em busca. Nós devemos ter essa diligência também de sempre buscar a Deus em oração. Uma coisa é pedir ao Senhor, e há uma necessidade de buscar a Deus. E a necessidade dele era morar na casa do Senhor. Era o tabernáculo, era a arca da aliança que estava na tenda, e Davi muito desejava estar na presença de Deus, na casa do Senhor, naquela tenda onde estava a arca de Deus. Deus se fazia presente ali. E como é bom a gente ir sempre ao templo buscar a Deus. A profetisa Ana estava no templo quando Jesus foi apresentado, e ela louvou a Deus, porque ali estava o Redentor, ali estava a redenção de Israel, ali estava o Messias prometido pelas Sagradas Escrituras. Jesus chamou o templo de casa de meu Pai. Quando aqueles cambistas, aqueles vendedores estavam ali fazendo negócio na casa de Deus, Jesus os expulsou e disse: vós quereis transformar a casa de meu Pai em covil de ladrões e salteadores, mas a casa de meu Pai será chamada casa de oração para todas as nações. Os discípulos estavam sempre no templo buscando ao Senhor. O Senhor está no seu santo templo, diz o profeta Abacuque. O Senhor está no seu santo templo, cale-se diante dele toda a terra. Então é maravilhoso a gente estar no templo do Senhor. E diz o salmista: todos os dias da minha vida, serve ao Senhor durante toda a vida. A nossa vida pertence ao Senhor e nele nós devemos estar ancorados. Nele nós devemos estar bem abrigados, fazendo a sua obra, o seu trabalho, servindo. E o que é que Jesus Cristo diz? Ser fiel até a morte e dar-te-ei a coroa da vida. E diz mais o salmista: para contemplar a formosura do Senhor. Deus é espírito, sua beleza é espiritual, não é material. Apenas a natureza tão bela, tão linda, revela a beleza do Criador. Aquilo que Deus fez encanta os nossos olhos. Então devemos buscar a formosura do Senhor. Deus é espírito, Deus é santo, sua beleza é a santidade. A beleza dos atributos de Deus, o amor, a bondade, a justiça, a graça, a misericórdia, enfim, essas virtudes preciosas para a nossa vida. Para prestar o verdadeiro culto a Deus, em oração, em adoração, em reverência e em santo temor ao Senhor. E diz mais o salmista, aprender no seu santo templo. Jesus ensinou no templo o evangelho verdadeiro, a sã doutrina, a salvação, o batismo, a união, a cura divina, os dons, enfim. É algo maravilhoso que devemos estar no templo aprendendo a palavra de Deus. Com louvor, adoração, dizimar, ofertar, que isso é muito bom. Reconhecemos que tudo que temos veio do Senhor e para o Senhor nós entregamos para que o seu trabalho avance, cresça cada dia mais. Muitos vão ao templo buscar prosperidade, mostrar sua roupa, sua sensualidade, até suas vaidades, mas o templo do Senhor não é lugar para isso. Davi nos dá uma grande lição para todos nós. Uma coisa pedi ao Senhor e a buscarei, que eu possa morar na casa do Senhor todos os dias da minha vida para contemplar a formosura do Senhor e aprender no seu santo templo. Que Deus nos abençoe, que Deus nos ajude, dizendo para vocês que vale a pena estar na casa do Senhor. Vamos orar. Senhor, nós te damos graças por este momento feliz de meditação na tua palavra, a voz do pastor. Abençoa grandemente a tua igreja, o teu povo, abençoa as famílias, nossos queridos radiovintes, que a tua mão se estenda sobre cada um de nós, Senhor, e haja um despertamento em nossa vida, para que estejamos no teu santo templo, te adorando, te servindo, te glorificando e buscando a tua face e contemplando a tua formosura. Aceita nossa oração, nossa gratidão, em nome de Jesus. Amém. Deus abençoe a todos, em nome do Senhor Jesus. Amém.
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6: 7:11.
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A paz do Senhor, povo de Deus, em Natal, 7:17. Amados irmãos, hoje, pela graça e bondade do Senhor, mais um dia que Ele nos concede, e aqui estamos para mais um programa Boas Novas do Setor 24. Agradecendo a Deus por toda a sua bondade, por toda a sua graça, por toda a sua misericórdia para conosco, e também a diretoria da nossa IEADERN, em nome do nosso pastor presidente, pastor Martim Alves. Que o Senhor continue abençoando a toda a diretoria e aqui ao nosso querido e amado coordenador, pastor Jeosafá Pimentel. Sejam todos bem-vindos e fiquem atentos a mais um programa do Setor 24. Que o nome do Senhor continue sendo glorificado em vossas vidas. Em nome do Senhor Jesus. Glória a Deus. Amados irmãos, mandando aqui um grande abraço a todos os amados irmãos do Setor 24, em especial a congregação Betel, ali ao qual fazemos parte, e a nossa amada e querida esposa Dejanane, meus filhos Samuel e Davi. Também ao nosso querido pastor Josafá Pimentel, a irmã Aparecida, que estão compondo hoje o Setor 24 e estão ali na direção da Igreja Polo Ebenezer, contando com os nossos amados queridos pastor Renato, irmã Kaline, ali em Aprisco das Ovelhas, porque tem duas irmãs com nome parecido, a gente troca, que é a irmã Kaline de Aprisco das Ovelhas e a irmã Aline, ali de Chama Viva, junto com seu amado esposo Warley, pastor Warley ali. E fechando o Setor 24, Rio Potengi, na direção do Espírito Santo, e desta feita está o nosso querido presbítero Andreilson e a irmã Marcela. Estes são os amados irmãos que compõem o Setor 24, para a glória do nome do Senhor. Amados irmãos, vamos aqui ouvir um louvor por Cristina Mel, do outro lado.

0: Glória a Deus, em Natal, 7h24. Amados irmãos, aqui estaremos agora passando o setor em destaque. E para você que está na audiência, um abraço aí, um alô para nossa irmã Rosiane Fernandes, ali de Betel, junto com sua mamãe Luísa Carneiro e as suas filhinhas Alice e Amanda, e também o seu genro, o genro que vale ouro para ela, Rafael. Meu Deus, vai ser uma macarronada hoje abençoada, viu, Rafael? E não esqueça de nos convidar. Amados irmãos, estamos aqui diretamente da Rádio Nordeste, e você que está na audiência, não perca sua oportunidade, mande seu pedido de oração aqui para o nosso WhatsApp 84988262255. Repetindo, 84988262255. Este é o WhatsApp da Rádio Nordeste Evangélica. Amados irmãos, hoje a Igreja Apolo, nós teremos em todas as congregações do setor 24 e demais congregações da IADERNE a EBD a partir das 9h. Não perca por mais uma lição abençoada. A lição de número 4, que fala o título: O Espírito que nos guia para além das fronteiras. A partir das 9h em todas as congregações da IADERNE. E na Polo Ebenezer, às 9h EBD, como já temos dito, e também teremos seguindo o culto à noite, às 18h, estaremos com o culto lá evangelístico e o nome do Senhor sendo glorificado. Louvado seja o nome do Senhor Jesus Cristo. Também na congregação de Aprisco das Ovelhas, EBD, e à noite, culto das senhoras, a partir das 18h. Segunda-feira, das 14h às 16h30, círculo de oração de adultos. Na terça-feira, às 19h, culto de oração e testemunho. Na quinta, culto de doutrina. Sábado, às 9h, círculo de oração infantil. Na congregação de Potengi, hoje, EBD às 9h e culto do Dejade às 18h. Terça-feira, culto de oração e testemunho. Na quinta-feira, culto de doutrina, ambos às 19h. Na sexta-feira, círculo de oração e consagração. Também teremos, irmãos, ali na congregação de Betel, às 9h, EBD, e às 18h teremos um culto do Dejade abençoado. Louvado seja Deus. Na terça-feira, círculo de oração, e à noite teremos o culto de testemunho e oração a partir das 19h. O círculo de oração em Betel está na direção à irmã Elizabeth com TH. Também teremos na quinta-feira culto de doutrina, e que os nossos amados irmãos, sábado, as crianças estarão ali, já estão em festa, né? Que estão ali na EBF, tá? E Betel, e vão ter sábado, círculo de oração de crianças, onde teremos ali bênçãos de Deus, domingo, e será abençoado. De segunda a sábado, às 5h, temos o culto matutino. Louvado seja o nome do Senhor. Glória a Deus. E na segunda-feira que vem, todo Dejade do setor 24, fique atento, você jovem do setor 24, que está chegando o congresso. Passamos agora pelo congresso de senhoras, que foi uma bênção, e agora o congresso do Dejade. Segunda-feira, ensaio geral ali em Ebenezer. Segunda-feira, ensaio geral ao Dejade para o congresso, que será nesses próximos dias 8, 9 e 10 de agosto. Louvado seja Deus. Amados irmãos, aqui o nosso pastor Josafá Pimentel pede para nos mandarmos parabenizar a nossa irmã Marluciete Amaral, a esposa do irmão Marcos, copastor ali em Ebenezer. a amada irmã Marluciete, que hoje deve estar amanhecendo com aquela cesta de café da manhã, porque irmão Marcos é um homem apaixonado e deve ter levado aquela cesta do café da manhã para a sua amada esposa, irmã Marluciete. Receba os nossos parabéns, irmã Marluciete Amaral. Seja hoje um dia abençoado como tem seus dias. E para sua meditação, Gênesis e Apocalipse. E o nosso pastor Josafá manda aqui os parabéns para a irmã Marluciete Amaral, também todo o setor 24. Em Natal, 7:29.
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1: Glória a Deus. Em Natal, 7:32. Amados irmãos, bênçãos dos céus, aqui estamos para mais um momento de meditação na Palavra de Deus. Desta feita, amados irmãos, pedimos a vocês que peguem seu exemplar da Bíblia Sagrada, louvado seja Deus, e abra aí, você que tem esse exemplar sagrado, não deixe de também meditar hoje conosco. Você que está ouvindo, que ainda não faz parte de um povo escolhido para morar no céu, mas você também tem toda a permissão para ler a palavra do Senhor, que diz assim lá em Deuteronômio capítulo 11, você vai ver lá

a sua grandeza, a sua mão forte e o seu braço estendido. Louvado seja o nome do Senhor. Amados irmãos, é muito bom saber, é muito bom crer, é muito bom ter a certeza e convicção de um Deus amoroso, de um Deus que antes de todas as coisas, antes de ser um Deus de mandamentos, é um Deus de relacionamento. E ele aqui nos fala e nos dá esse prazer para que hoje nós possamos ver, ouvir e saber que devemos ter esse temor do Senhor e tremor. Não por medo, mas sim pelo aquilo que ele é, a soberania divina. E ele diz: amarás. Ele nos convida, ele nos dá esse convite com amor, com dedicação daquele que criou todas as coisas e nos criou a sua imagem e semelhança. Ele diz: amarás. Ele diz: é o caminho correto. Esse é o desígnio que eu criei você, é o propósito que eu te criei, é o propósito que ele me criou, ele te criou, amado ouvinte. Amar ao Senhor. Pois ele diz que ele dá uma certeza e esta convicção que ele é um Deus meu, é um Deus teu. Ele dá esse destino de posse, que eu e você temos posse neste Senhor maravilhoso, soberano, digno, honrado e acima de todas as coisas, amoroso. Ele diz: amarás. Ame a ele, somente a ele, porque ele está pronto para agir, está pronto para fazer, está pronto para nos atender na hora da angústia, na hora do sufoco, na hora mais improvável que nós possamos ter em nossas vidas. Eu creio e sei que você já passou por momentos em que você não via saída, você não via nem o túnel e muito menos a luz no fim do túnel. Mas este Deus maravilhoso, guerreiro, este Deus que nos criou para único e exclusivamente honrá-lo, amá-lo e louvar a ele solto de todas as nossas forças, de todo o nosso coração, de todo o nosso entendimento. Ele diz: o Senhor, teu Deus, e ele diz que para que eu e você tenhamos essa convicção, nós temos que conhecê-lo, e para conhecer esse Deus, nós só temos um caminho que nos leva a ele, que é Jesus Cristo. E este caminho que nos leva a ele é o caminho, é a verdade e a vida. Pois a Jesus ele nos leva ao nosso Pai. Ele leva ao trono da graça. Ele leva ao caminho da sabedoria, que é buscar a Cristo enquanto há tempo. Porque os dias são maus e nós vemos hoje, amados irmãos, que muitas pessoas fazem escarnecimento com a palavra do Senhor, escarnecem dos mensageiros de Deus que somos nós, escarnecem daquilo que é proposto para que eu e você possamos usufruir da bondade de Deus, que é segui-lo, que é ter em plena consciência e cravado em nosso coração que ele tirou as leis da tábua para nos dar nas tábuas de carne. As tábuas de madeira ele tirou, de pedra ele tirou, melhor dizendo, ele tirou a lei e nos deu aos corações, para que nós possamos ter um coração aquebrantado, um coração digno, um coração limpo, um coração puro, para nós podermos aprender, guardar, observar e também exercer os seus mandamentos, seus estatutos. Porque tudo nesta vida tem regras, tem mandamentos, tem orientações. Porque você, quando chega num trabalho, você está disposto a submeter as ordens daquela empresa. E você vai se submeter às ordens da empresa.

Por que que com o nosso Deus terá que ser diferente? Por que que o nosso Deus teremos que fazer diferença? A diferença que nós devemos fazer é quando nós estamos realmente dispostos a ter a convicção de que esse Deus é um Deus soberano, é um Deus que nos dá a paz. E ele diz assim: os juízos, seus mandamentos, todos os dias. Não é só na hora em que nós estejamos indo para o culto, aquelas 2 horas ali, não. É todos os dias, todos os momentos. A partir do momento que você abriu o seu olhinho maravilhoso hoje, que Deus lhe concedeu mais um dia, é a partir deste momento ao qual ele está velando por tua vida, guardando os seus pensamentos, os seus caminhos e guiando no melhor deste mundo vil pecador que nós estamos presenciando. Mas saiba de algo, Deus ainda nos ama, Deus ainda nos guarda e Deus ainda quer te ver no local para onde ele te chamou, que é estar na presença dele. Saiba disso, que você tem que ter a instrução do Senhor, vosso Deus, porque a sua grandeza, ele já diz, é mão forte e braço estendido para nos guardar, para nos guiar, para nos proteger, para nos abençoar. Porque o nosso Deus é um Deus abençoador, é um Deus que tem o amor em sua essência. E nada pode mudar a sua essência, porque ele é amor. E que o nome do Senhor continue sendo glorificado na tua vida. Você que está ouvindo neste momento a rádio, saiba que há um Deus nos céus. Há um Deus que está ali com a sua soberania, mas há um Deus que não resiste a um coração quebrantado. Faça hoje a volta para o Senhor. Volte para os braços do Pai. Sabe que Deus, ele quer só te guiar pelo melhor caminho, para quando chegar aquele grande dia, ele dizer: servo bom e fiel, serva boa e fiel, tome posse do meu reino. Louvado seja Deus. Que o nome do Senhor seja glorificado. Fique com esta palavra, medite nesta palavra, e o Senhor te abençoe e te guarde.

0: Em Natal, 7 horas e 46 minutos. Amados irmãos, o setor 24 também está em festa porque temos a irmã Marluciete Amaral, hoje esposa do irmão Marcos, né? Completando ano hoje. E também, irmãos, a nossa irmã Jaqueline, né? Esposa do diácono Eridão, ali de Aprisco das Aveiras, dos Copastores, também está mais experiente. Louvado seja Deus. Diácono Eridão vai hoje dar aquele almoço abençoado lá, levar a sua esposa e família, porque é um homem que tem essa capacidade amorosa de fazê-lo. Também em nossa congregação Betel tivemos alguns aniversariantes. Nosso amado irmão Júnior, né? Copastor de Betel também, foi dia 17, irmã Edjane, irmão Paulo César, irmã Ana Clara, Vitória Luísa e irmã Angélica. E ainda falta um aniversariante ainda, mas será para a próxima semana. E todos eles estão de parabéns e vocês se sintam abraçados pelo setor 24 e meditem todos de Gênesis a Apocalipse. Louvado seja o nome do Senhor. Um abraço também para o nosso amado irmão Silvio, que está ali na audiência, ali na zona norte de Natal, esta bênção de Deus, co-pastor de uma das nossas IADERNE, que estão ali fazendo o trabalho do Senhor. Que o nome do Senhor continue abençoando a tua vida, Júnior e Silvio e família. Louvado seja Deus. Vamos agora ouvir o hino da Harpa 207, Jerusalém, por Matos Nascimento.
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1: Glória a Deus, amados irmãos, muitos dos irmãos, né, que aqui nos mandam pelo WhatsApp pedidos de oração, que o nome do Senhor continue sendo glorificado na vida de vocês. Obrigado pela audiência das Boas Novas e que o Senhor continue vos abençoando. Também queremos aqui destacar nosso amado irmão Elígio e irmã Cleonice, ali de Cobé, distrito de Veracruz, que estão na audiência, que o Senhor continue vos abençoando. Irmã Zélia, irmã Ceissa, louvado seja Deus. Nosso pastor Josafá Soares Pimentel também mandando aqui um alô pelo WhatsApp. E todos vocês que nos deram aqui esse prestígio, vamos orar. As orações de todos aqueles, irmã Vanilda, todos aqueles que aqui estão e que mandaram, irmã Helena, mandaram sua mensagem, e você também que está aí no pé do rádio, que está no pedido de oração. Vamos orar em nome do Senhor Jesus. Maravilhoso, eterno Deus, amado Pai, aqui estamos, Senhor, diante da tua presença, agradecidos por mais esta oportunidade, este momento que tu tens nos dado, e que aqui, Senhor, através das emissoras das Boas Novas, a tua mão poderosa, o teu poder, a tua glória, a tua graça, seja beneficente a estes que pediram por saúde, por emprego, pediram para força espiritual. Que Deus continue abençoando a cada um deles, a cada um dos seus lares, que a paz, a plenitude do gozo espiritual esteja chegando na vida de cada um. Que o nome do Senhor seja glorificado, que o nome do Senhor seja evidenciado na vida de cada um. Senhor, te peço também pelos nossos amados irmãos e irmãs que estão ali, missionários, estão no interior do estado, estão também, Senhor meu Pai, ali em outros países, no além fronteiras. Senhor, abençoa todos esses missionários, chega com a tua mão poderosa, salvando, libertando, dando graça, e assim, Senhor, se faz presente na vida de cada um. Aqueles que estão enfermos, hospitais, chega, Senhor meu Pai, operando milagre, dando saúde, Senhor meu Pai, aqueles que estão lá nos hospitais neste momento, com o rádio ligado. Senhor, te peço, ó Deus, derrama da tua graça, abre portas de emprego, abre portas da salvação também, Senhor, daqueles corações contritos, que neste momento eles sintam a necessidade de voltar para casa, aceitar Cristo como Salvador. Senhor meu Deus, eu te peço, ó Pai, derrama da tua graça, derrama da tua graça, Senhor Jesus, e o teu nome seja glorificado. Deus amado, Deus querido, nós te pedimos e nós já te agradecemos, em nome do Senhor Jesus.

Glória a Deus. Em Natal, 7:58. Estamos aqui, mais um término do nosso programa Setor 24. Boas novas do Setor 24. Agradecendo a audiência de todos, nossos amados irmãos pastores do setor, a minha amada esposa, Dejanane, meus filhos, e a todos vocês de Betel que estavam na audiência. Que Deus continue vos abençoando e continue na audiência das boas novas, que é uma bênção em nossa

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3: 7:59.
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0: Em Natal são 8:02, a paz do Senhor Natal, a paz do Senhor Rio Grande do Norte. Somos gratos ao nosso Deus por mais uma vez estar aqui, representando aqui o setor 39. Somos gratos ao nosso Deus. E comigo aqui na companhia auxiliar de trabalho, líder da juventude ali, na congregação de Alto Refúgio, nosso irmão Amaurílio. A paz do Senhor, Amaurílio.
1: A paz do Senhor, pastor Naldo, a paz do Senhor a todos os ouvintes da Rádio Nordeste Evangélica, que Deus abençoe grandemente. Continuaremos aqui louvando e engrandecendo ao nome do Senhor Jesus Cristo.
0: Muito bem, eu quero oferecer aqui esse primeiro hino para todos os irmãos ali do setor 39, especialmente a congregação de Alto Refúgio. E você, irmão Maurílio?
1: Queremos oferecer para o irmão João Maria, que está na nossa audiência, vizinho Isso. nosso lá, pastor.
0: Muito bem.
1: E todos os irmãos, nosso pastor Martins, nosso coordenador. Que Deus abençoe todos os pastores do setor 39, toda a igreja do Senhor Jesus Cristo.
0: Muito bem. No louvor, sempre fiel, Rose Nascimento.

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1: Muito bem, meus queridos irmãos, em Natal são 8:07 neste momento. Nós vamos ouvir aqui a palavra do Senhor, a reflexão com o nosso irmão Maurílio, em nome de Jesus.
2: Queridos irmãos, mais uma vez a paz do Senhor, estamos felizes de estar novamente na Rádio Nordeste Evangélica, acompanhando aqui o nosso pastor Naldo. Deus seja louvado por esse momento, quero mandar um abraço especial, aproveitando a oportunidade, para minha mãe e meu pai, Amaro e Lucilene, que Deus abençoe. Não são evangélicos, são católicos, mas estão ouvindo a Rádio Nordeste, pastor, e também aos demais ouvintes. Por gentileza, se você tiver um exemplar bíblico, abra sua Bíblia no livro de Êxodo, capítulo de número 2. Glória a Deus. A partir do versículo 2, a Escritura Sagrada, ela vai nos dizer assim: e a mulher concebeu e teve um filho, e vendo que era formoso, escondeu 3 meses. Versículo 3, não podendo, porém, mais escondê-lo, tomou uma arca de juncos e betumou com betume e pés, pondo nela um menino e pôs nos juncos à borda do rio. E a irmã do menino postou-se de longe para saber o que lhe havia de acontecer. A filha de Faraó desceu a lavar-se no rio, e as suas donzelas passeavam pela borda do rio. Ela viu a arca no meio dos juncos e enviou a sua criada e a tomou. Versículo 6. E abrindo-a, viu o menino, eis que o menino chorava, e moveu-se de compaixão dele e disse: dos meninos os hebreus é este. Então disse sua irmã, a filha de Faraó: irei eu chamar uma ama das hebreias que cria este menino para ti? Versículo 8. E a filha de Faraó disse-lhe: vai. E foi-se a moça e chamou a mãe do menino. Bendito seja o nome do Senhor Jesus Cristo. A passagem é bem conhecida, trata-se de quando Deus já estava preparando Moisés para fazer uma grande obra no Egito, para libertar seu povo do Egito. Nós às vezes pensamos nas improbabilidades físicas que nós enfrentamos, mas Deus não está limitado a isso. Quando a mãe do menino tentou o esconder por 3 meses, conseguiu, porém depois ficou difícil esta situação acontecer ou se proceder, e a Bíblia diz que ela não teve mais como esconder, elaborou uma ideia, um plano de colocar o seu filho em um cestinho e jogá-la ao rio. Em virtude do juízo que já foi decretado por Faraó a respeito de todas as crianças, mas Deus tinha um mistério diferente a respeito da vida de Moisés. É interessante ver que no texto mostra que as serviçais da filha de Faraó estava sim, passeando pela beira. A filha de Faraó foi se banhar-se, porém as mulheres não viram, mas a filha de Faraó viu. Bendito seja o nome do Senhor Jesus Cristo. Aqui nós vemos a primeira providência de Deus, que Deus, aleluia, permitiu que a filha de Faraó visse tal situação, para que através dela existissem recursos, aleluia, para Moisés crescer. Bendito seja o nome do Senhor Jesus Cristo. Deus é tremendo, extraordinário, é inexplicável. Quando nós vemos a situação, nós vamos entender até o cuidado de Deus na vida de Moisés, por intermédio também da sua irmã. Ela estava acompanhando toda a situação, vendo o menino estando ali no barquinho, perdão, no cestinho, perante o rio. Quando chegou diante da filha de Faraó, ela disse: eu buscarei uma mulher das hebreias para que crie este menino. Ela disse, boa ideia, vai, traga essa mulher aqui para ela criar. Bendito seja o nome do Senhor Jesus Cristo. E aquilo que era angústia, que era preocupação, dor, solidão por ter deixado seu menino ir no rio, aleluia, glória a Deus, agora se tornou bênção dos céus. Isso se chama providência de Deus. Bendito seja o nome do Senhor Jesus Cristo. Quando a gente olha para a natureza da mãe de Moisés, Joquebede, aleluia, nós sabemos que a mãe, nosso pastor e a todos os ouvintes, como diz em Isaías, ele diz, pode uma mãe esquecer do filho que amamenta? O amor mais puro que existe, depois do amor de Deus, é o amor de uma mãe. Então a preocupação de Joquebede a respeito da vida de Moisés era notória. Mas quando, aleluia, Deus está no negócio, não há quem impeça dos planos de Deus acontecer. Não tem, aleluia, ninguém que possa ir contra, nem potestades, nem principados, nem o diabo e o inferno pode parar a obra que Deus começou. Bendito seja o nome do Senhor Jesus Cristo. Quando Joquebede chega diante da situação, diante da filha de Faraó, bendito seja o nome do Senhor Jesus Cristo, ela disse, olhe, pegue este menino, crie ele até a certa idade, depois você vai tornar a me dar. Aquela agora que estava preocupada, dizendo, meu Deus, como está meu filho, naquele junco, naquele cestinho, Senhor, que foi improvisado, que foi feito para dar um livramento, Senhor, a ele agora está feliz, porque está sendo restituído o seu filho a ela. E o que é mais interessante, a coisa mais profunda que Deus fez, além dela cuidar de Moisés, Deus ainda abriu porta para dizer, você vai cuidar, mas também vai ganhar, aleluia, providência, provisão do céu para cuidar, aleluia, do seu próprio filho. Deus é tremendo, Deus é extraordinário. Joquebede já estava provavelmente sem esperança de rever Moisés novamente, mas Deus já tinha planejado todas as coisas. Bendito seja o nome do Senhor Jesus Cristo. Aleluia, glória a Deus. Quando ela imaginava como é que vai ser daqui para frente, aleluia, surge a surpresa, aleluia. Miriam chega lá, todo o processo, toda a situação, a filha de Faraó e aquela mãe que tinha colocado seu filho agora no rio, dentro de um cestinho, está com ele novamente nos braços. Isso se chama providência de Deus. Porque não lembrar também do pai da fé, aleluia, o homem considerado amigo de Deus, Abraão. Quando, aleluia, lemos na altura do capítulo 22 de Gênesis, nós vamos entender, aleluia, que na trajetória para o Moriá, em dado momento, aleluia, Isaac agora pergunta, meu pai, onde está o cordeiro? Porque já tem a lenha, já tem o fogo, já tem cutelo, tem todos os aparatos aqui, mas está faltando o principal, o sacrifício, o cordeiro. Está faltando o principal. Abraão olha, aleluia, para Isaac, diz, meu filho, Deus proverá para si um cordeiro, aleluia. Nós já sabemos da história, chegando a Moriá, Deus fala onde Abraão iria sacrificar seu filho Isaac, bendito seja o nome do Senhor Jesus Cristo. Mas chegado naquele momento, quando Abraão pensou e iria executar, aleluia, o sacrifício de Isaac, um anjo do céu bradou e disse, Abraão, Abraão, não te faças mal ao menino, olha para trás. A Bíblia diz, quando Abraão olha para trás, ele encontra um carneiro, escute isso com atenção, ele encontra um carneiro no lugar, aleluia, de Isaac. Ele sacrifica aquele carneiro, porque a providência de Deus já estava sendo tomada naquele momento. O que eu acho mais interessante é que esse texto é a tipologia de Cristo, Por que, irmão Maurílio? Porque quem foi sacrificado naquele momento não foi Isaac e não foi o cordeiro, foi o carneiro, aleluia. Mas em Mateus capítulo 2, a Bíblia diz que o cordeiro, aleluia, está nascendo, aleluia. É a providência de Deus sendo tomada uma vez mais, aleluia, para que eu e você estivéssemos, aleluia, novamente conectados com o céu, aleluia. Jesus vem à terra como providência de Deus, aleluia, para nos trazer a vida e vida com abundância. Bendito seja o nome do Senhor Jesus Cristo. Por isso, meu amado irmão, você que está ouvindo na sintonia da Rádio Nordeste FM 92.5, nós temos Jesus em primeiro lugar, sabendo que Ele é a providência, aleluia. Não há qualquer situação que Deus não possa mudar. Tem mais, Deus não precisa, aleluia, da sua situação para lhe mudar. Deus cria formas, Deus muda as estações, estabelece reis, desestabelece reis, Deus tira, Deus coloca, aleluia, Deus mata, Deus fere, Deus dá vida, ressuscita. Ele é Deus que providencia todas as coisas. Seu nome é Jeová Jirê. Ele vai prover novamente, aleluia. Eu não sei o que está acontecendo na tua vida, não sei o que está acontecendo, aleluia, mediante as situações que você tem

providenciar e mudar a sua vida. Bendito seja o nome do Senhor Jesus Cristo, porque não se lembrar, aleluia, a viúva, aleluia, que estava ali. Bendito seja o nome do Senhor Jesus Cristo. O profeta vai visitá-la e ela disse: olha, eu não tenho nada a não ser um pouco de farinha e um pouco de azeite na botija. Farei um bolo para mim e para meu filho. Depois que a gente comer, a gente vai morrer. O profeta chega e diz: olha, tenha calma, faça logo para mim, e depois você vai ver a providência de Deus. Diz a escritura sagrada que ela obedece a voz do profeta, faz um bolo para ele. Depois o profeta ordena: comece agora a pegar vasos, porque a partir de hoje existe uma providência de Deus para a sua vida. A mulher foi, pegou vasos emprestados. A Bíblia diz que o azeite começou a descer. Que coisa tremenda, meus irmãos, aleluia, eu estou sentindo Deus, aleluia. Que coisa tremenda, a mulher que agora estava necessitada, aleluia, de um socorro, já não tinha mais perspectiva da vida, da situação, já tinha determinado o seu final, só comer o bolo com seu filho e morrer. Agora, do dia para a noite, não, pela providência do céu, naquele mesmo instante, aleluia, o azeite começou a descer, e aquela agora que estava passando necessidades, passou a ser uma empresária, aleluia, naquele ramo. A Bíblia diz que acabou-se os vasos e o azeite parou. Porque, irmã Maurília, aqui há algo interessante: quando as bênçãos de Deus nos alcançam, ela não deixa de parar, ela apenas dá uma pausa, aleluia, bendito seja o nome do Senhor Jesus Cristo. É a providência de Deus que te mantém de pé, é a providência de Deus que te visita, é a providência de Deus que te abraça nessa manhã, aleluia. Independente da situação, você que está me ouvindo aí no hospital, você que está nos ouvindo aí no cárcere, você que está nos ouvindo em outro país, em outro estado, entenda, a providência de Deus, em nome de Jesus, lhe alcança agora, lhe abraça agora, aleluia, bendito seja o nome do Senhor Jesus Cristo, bendito seja Deus, aleluia, glória a Deus. Porque não se lembrar, meus irmãos, de Gideão com seus 300 homens, quando ele pensou: eu sou o menor da minha casa, será que Deus ainda se importa com a gente? Porque esse mal nos sobreveio. Aí o Senhor disse: homem forte e corajoso, o Senhor é contigo, se prepare para libertar Israel, bendito seja o nome do Senhor Jesus Cristo. E apenas com 300 homens, Gideão, aleluia, chega ali e vence a batalha. Providência de Deus. Quando alguém olhou e disse: mas o exército inimigo é tremendamente maior, mais do que o da gente, aleluia, Gideão disse: mas Deus me disse que só com estes 300 nós iríamos libertar a nação de Israel. É providência de Deus, aleluia. E por que não dizer, aleluia, do profeta que estava debaixo do zimbro, aleluia, que disse: agora sim, aleluia, chegou o meu fim, aleluia. Quando ele pensa que chegou o fim, a Bíblia diz que Deus fala com ele, disse: olha, eu estou ordenando aí um garçom, aleluia, por couvo, aleluia, vai trazer pão e carne para você, depois que você comer, coma, aleluia, porque grande será a sua caminhada. A providência de Deus não começou nem no pão, nem na carne, nem no garçom. A providência de Deus começou no zimbro, num deserto que trouxe sombra para o profeta. Que essa manhã então você possa entender que a providência de Deus está ao seu lado, em nome de Jesus.

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1: Muito bem, meus queridos irmãos, em Natal são 8 horas e 29 minutos. Quero neste momento aqui, com muita alegria, apresentar o nosso setor 39, nosso pastor Luiz Antônio. Quero neste momento mandar um abraço para o nosso pastor Luiz Antônio, que é o coordenador do setor ali 39, a congregação Polo Cidade das Flores. É também em Jardim Petrópolis, nós temos a Lei Thalício e a nossa irmã Tassiane. É, Alto Refúgio, esse que vos fala, nossa irmã Rosiene, eu quero mandar também um abraço, minha esposa. El Elion, presbítero José Hilton da Costa, sua esposa Priscila. É, também em Sol da Justiça, nós temos o evangelista Adinaldo Dantas, a sua esposa Gislene. Nós temos também ali Cidade das Rosas, né? Pastor Hebe Diniz da Silva, nossa irmã Manu. E Olho d'Água, nós temos ali também o pastor Biratã, sua esposa, a irmã Glorinha. Guajiru, nós temos também pastor Jâncio, né? E sua esposa Joelma. Jardim Extremóis, o presbítero Ronaldo e a sua esposa Madalena. E lá na congregação, na ponto de pregação Jardim dos Lírios, né? O nosso irmão Davidson,
2: presbítero
1: Davidson, que está ali, é a mais nova congregação, né? Que já foi, nós temos 9 congregações e agora com esse ponto de pregação que já vai passar para sub, né? Faz 10, né? São 10 congregações e nós temos no setor no total, né? E graças a Deus por isso eu quero mandar um abraço especial para todos esses companheiros de trabalho, todos os pastores. Também o pastor Hilton também está informando aqui que hoje vai ser o culto com a juventude, né? Quem vai estar ministrando a palavra do Senhor lá é o nosso irmão, deixa eu ver aqui, tá bem pequenininho, Gustavo, né? Nosso irmão Gustavo está ali em Itapará, ajudando lá o pastor Bruno, né? Lá em Itapará, que Deus abençoe, em nome de Jesus. O pastor Jâncio também está informando que hoje será culto com o Dejade, tá certo? E aqui, na congregação de Alto Refúgio, nosso irmão Maurílio, que é o líder da mocidade, vamos ter hoje o que lá, irmãos? Lá, Alto Refúgio.
2: Meus amados irmãos, hoje também é culto com o Dejade lá na nossa congregação, né? Nós estamos aí fazendo não só o culto, mas também um pré-culto com os jovens lá da congregação, né? Ontem estivemos, pastor, inclusive, lá no PHD, né? Seja Homem. Palestra bem abençoada, trouxe um engrandecimento, né? A vida de muitos que ali estavam, todos foram impactados pelo que aconteceu ali, né?
1: Glória a Deus, graças a Deus. Então, eu também quero agradecer ao senhor, né? Como líder e também a juventude que tivemos a quantidade de jovens
2: lá na central,
1: nossa congregação, na nossa igreja.
2: Na nossa igreja foi quase todos os jovens do sexo masculino estavam lá, pastor.
1: Graças a Deus, é uma média de mais de 8 jovens.
2: Isso.
1: Por aí, né? Isso. E teve lá na central e graças a Deus por isso. Que Deus abençoe o grandemente a vida de cada um, né? Muito bem, eu quero também aqui com muita alegria mandar um abraço especial para o nosso presbítero Rufino, né? O nosso Silvio Rufino. Ele está dizendo aqui que está no pé do rádio. Eu quero mandar um abraço especial para ele, né? Ele nos deixou, está de férias lá na outra congregação, né? Ele está ali na congregação de, deixa eu ver aqui, Monte das Oliveiras, né? Setor 14.
2: Maravilha.
1: Certo? Ele está lá.

0: os amigos, e graças a Deus por isso, né, pastor Naldo? Estamos aqui na audiência também, muito bem, muita gente, irmão, na audiência aqui, como a gente não tem muito tempo, né, nós vamos oferecer aqui a nossa irmã Zélia também que está, né, o, deixa eu ver aqui mais aqui, Romão, presbítero Romão, né, a D ali, Macaíba, tá na audiência, que Deus abençoe muito a sua vida, tá certo? Muito bem, eu quero aqui oferecer o próximo hino para todos os irmãos que estão aí na audiência, o Homem do Meio, não é isso? Homem do Meio, Eliana Rodrigues, certo? Então, muito nosso irmão Amaury também vai mandar aí também um.
1: Acho que eu quero dedicar esse hino também ao meu pai e minha mãe que estão ali, sim, no pé do rádio, meus irmãos, Emanuel, Amaury, Emanuela, Emanuela, Loislene, todos em que estão ali na casa de meu pai, estão acompanhando agora, né?
0: Bom, eu quero aproveitar e fazer um convite especial para o seu papai e a sua mamãe, né? Que nos dê essa honra de fazer uma visita à nossa congregação, aonde o senhor, que é o líder ali, né? Deus tem abençoado e está na frente desse departamento. Deus, eu quero fazer um convite aqui, aqui de todo o Rio Grande do Norte, está ouvindo e eu fazendo esse convite especial para o seu pai e sua mãe, que é exatamente a nossa irmã
1: Lucilene e Amara.
0: E a Amara.
1: Estão ouvindo, estão na audiência, estão ouvindo, né? Ouvindo aí.
0: Então,
1: o convite está feito.
0: Um convite especial. Hoje é o culto com a mocidade. Seria muito bom, uma felicidade ter você já ouvindo o seu,
1: com certeza,
0: vendo o seu filho, né? Cantando, louvando e na frente do departamento. Então, fica aí o convite em nome de Jesus, viu?

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1: Muito bem, meus queridos irmãos, em Natal são 8:40, nós vamos neste momento agora orar, agradecer ao nosso Deus por esta programação. Eu quero mandar um abraço especial também aqui para o nosso irmão Marcos, né? Que está na audiência ali em Novo Amarante, que Deus abençoe grandemente a sua vida. Vamos aproveitar e vamos orar pela nossa irmã Vilma, né? Nossa irmã Vilma é uma senhora que está lá desde que eu cheguei, né? Desde que eu cheguei que ela vai para a igreja, Geraldo. Ela não é crente. A filha dela aceitou a Jesus, né? Tá caminhando firme, graças a Deus, e ela acompanha, ela vai até pro conjunto, até os ensaios.
2: Só falta confessar, né, Paju?
1: Ela vai pros ensaios, ela vai pros cultos, vai pra escola dominical, ela tá acompanhando, ainda não confessou ainda, né? E ela, houve uma queda.
2: Sofreu uma queda
1: e ela tá no hospital, né? Fez uma cirurgia, vai fazer outra, tá certo? Mas vamos orar por ela, para que o Senhor chegue aí na vida dela. Também o pai da nossa irmã Betânia, né? Que também caiu também e quebrou o braço, né? Vamos orar para que o Senhor abençoe, né? Eu quero já aproveitar aqui dessa oração, mandar também já aqui um abraço do nosso pastor coordenador, que está na audiência, né? E que Deus abençoe grandemente a sua vida, pastor Luiz Antônio, está na audiência, e nossa irmã Débora, né? Sua esposa, que Deus abençoe grandemente, tá certo? Vamos fazer esta oração. E também mandar um abraço especial também para o nosso irmão Janielso, que está completando ano hoje.
2: Exato.
1: Né? É um dos nossos obreiros e também coordenador ali de missões,
2: bem,
1: né?
2: Bem.
1: Do setor 39. Então, vamos orar. Senhor Deus, Pai amado, neste momento,
2: teu filho Jesus,
1: estamos gratos a ti, Senhor Deus, por essa grande oportunidade, obrigado, que o Senhor tinha concedido. Muito obrigado, Senhor, por mais um momento de estar aqui nesta rádio, apresentando e pregando a tua palavra. Eu quero também, neste momento, Senhor Deus, apresentar todos aqueles que se encontram enfermos, doentes, nossa irmã Vilma, seu Francisco, e aqueles que se encontram nos hospitais neste momento, talvez ouvindo a Rádio Nordeste, que o Senhor chegue com providência, curando, fazendo maravilha na vida de cada um, Senhor. Assim, Senhor, te peço, nos dá um dia abençoado na Escola Bíblia Dominical, desperta a tua igreja para aprender mais e mais a tua palavra, em nome do teu filho amado Jesus, amém. Muito bem, meus irmãos, muito obrigado, que Deus abençoe e até a próxima, se assim o Senhor nos permitir.

Muito bem, bom dia, paz do Senhor Jesus, aqui em Natal, são 8:46, nós louvamos a Deus estar aqui mais uma vez na Rádio Nordeste para apresentar o programa Boas Novas, Seto 30. Quero já nessa oportunidade saudar com a paz do Senhor, nosso pastor, coordenador do setor, Moisés Câmara, todos os companheiros que faz o setor 30 com a paz do Senhor Jesus, que a paz e o amor de Deus nesta manhã venha reinar em cada coração, você, meu amado ouvinte da palavra de Deus, que o Senhor Jesus nesta manhã venha visitar seu lar, sua família, sua casa, trazendo a paz, trazendo o amor de Deus sobre seu coração. Nesta manhã, nós louvamos a Deus por estarmos aqui na Rádio Nordeste Evangélica Missionária no ar para trazer essa palavra, fazer o programa do Setor 30. Em nome de Jesus, também quero saudar com a paz do Senhor, nosso pastor, presidente Martim Alves da Silva, né? E toda a sua diretoria. Deus continue abençoando. E nós louvamos a Deus nesta manhã, porque o nosso Deus, ele tem cuidado de nós, né? E nós somos gratos a ele nesta manhã. Louvado seja o nome do Senhor. Então nós vamos adorar o Senhor, nosso Deus, com o hino Coragem, Jair Pires. Então fique atento, meu querido, que Deus, através desse louvor, com certeza ele falará no seu coração nesta manhã.

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1: Muito bem, são 8:51. Voltando aqui com a nossa programação do nosso setor 30. O nosso setor, como temos como coordenador, pastor Moisés Câmara, a nossa irmã Jane Câmara ali na Igreja Polo, na congregação Canaã, presbítero José Luiz, esse que vos fala, e a nossa irmã Lúcia. Congregação Jerizi Norte, presbítero Erivan Silvino e a irmã Ana Rosa. Congregação Maranata, presbítero Moisés Inácio e a irmã Luciana Torre. Congregação Bom Jardim, presbítero Rivanildo Lázaro e a nossa irmã Ciane Sheila. Esses são os dirigentes, né, que compõem o setor 30. Nós louvamos a Deus por nossos amados companheiros que Deus tem esse ano unido ali no setor 30 para trabalhar juntos, né? Com o nosso coordenador, pastor Moisés Câmara, graças a Deus, né, que estamos ali com a EBF Infantil, nosso setor que deu abertura na quinta-feira e ontem pela manhã, de 8 a meio-dia, hoje também o encerramento, né, da ABD ali, do DEPIM, encerrando hoje também o meio-dia, perdão. Então nós louvamos a Deus, vamos aqui com agenda do nosso setor, agenda do nosso setor, trabalho de oração na segunda-feira na Igreja Polo, né, de 9 às 11, a consagração, de 14 às 16h40, ciclo de oração. Na congregação, na terça-feira, Canaã, de 9 às 11, consagração, de 14 às 16h40, ciclo de oração. Na quarta-feira, congregação Maranata e a congregação Bom Jardim, também um trabalho de consagração de 9 às 11 e de 14 às 16h40. Então, são essa aqui a agenda do nosso setor, graças a Deus, né? Do trabalho de oração nas congregações do setor 30. E nós louvamos a Deus, né? Hoje, escola dominical, daqui a pouquinho, estamos iniciando a escola dominical em todas as nossas congregações. E você, meu amado ouvinte, você que mora nas proximidades aí das congregações aqui que eu mencionei, de setor 30, são nossos convidados para estar ali na escola dominical nesta manhã, hoje à noite, no culto de adoração ao Senhor. Na congregação Canaã ali, nós temos ali o aniversário do Conjunto Betel, que foi dia 25, 26, ontem foi uma bênção, graças a Deus, e hoje não é diferente. Então você é o nosso convidado para hoje às 18 horas estar ali adorando ao Senhor, no culto de gratidão ao Senhor, pelo mais um ano do Conjunto Betel, da congregação Canaã. Então vocês são o nosso convidado. Na congregação Jerizim Norte, hoje pela manhã é EBD, né, em todas as congregações, de 9 às 11, 18 horas, culto com a família, participação da família. Também você que mora na proximidade aí da congregação Jerizim, é o nosso convidado para estar ali adorando o Senhor. Na congregação Bom Jardim, também pela manhã é EBD, e 18 horas, aniversário do Conjunto de Senhora Canto de Serafim, que será hoje e amanhã, dia 27. Então, todos são convidados a estar ali também adorando ao Senhor nesse culto festivo de gratidão ao Senhor na congregação Bom Jardim, do aniversário do Canto de Serafim. Na congregação Maranata, também é EBD pela manhã, 9 às 11, e culto evangelístico, né, às 18 horas. E estão todos convidados para estar à noite. Então você que mora aí nessa proximidade tem as suas opções de estar hoje à noite adorando ao Senhor, né, ouvindo a palavra de Deus. Então são todos nossos convidados para estar ali, tá certo, meus amados? Então nós louvamos ao Senhor, nosso Deus, né, pelo nosso setor, pela programação do nosso setor. Louvado seja o nome do Senhor, nosso Deus. Então você que está sintonizado na Rádio Nordeste Evangélica, clique para o WhatsApp, é 98 988 26 2255. Então fique à vontade, louvado seja o nome do Senhor, e nós louvamos a Deus, né, pelos nossos amados que estão, Lucimara, né, Luzias, Zélias, Gomes, Graça Imperial, José Duarte, Elizabeth, Lúcia Silva, Surânia, Maria, irmão Olímpio e Arion e Crícia, né? Então são esses amados que estão sintonizados e nós louvamos a Deus pela sua vida, meus amados. E quero também, já no hino da sequência, também oferecer para minha esposa, a irmã Lúcia, meu filho Hudson, meu neto Benício, também para o meu co-pastor, irmão Gerson, ali na congregação Canaã, todos obreiros, todos os membros, né? Membros congregados ali da congregação Canaã. Quero oferecer sim para vocês, meus amados, também para minha irmã Marlene, ali na Paraíba. Também a nossa irmã Maria José, amiga nossa, que congrega ali na congregação Polo Setor 21. Oferecemos esse hino também para você, amada. E todos amados, né? Amigos do setor, os companheiros do setor, que Deus continue nos abençoando. Então, a força da minha vida, Josué Rodrigues, adorando ao Senhor.

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2: 9:02.
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1: Muito bem, são 9:04. Momento da Palavra. É uma reflexão aqui. A palavra do Senhor no Evangelho de João, capítulo 3, onde fala sobre o encontro de Nicodemos com Jesus, texto conhecido, mas você, meu amado, fique atento aqui, concernente esta palavra, a palavra de Deus, que ela é maravilhosa para o nosso coração. Capítulo 3, versículo 1 até o 7, que nos diz: e havia entre os fariseus um homem chamado Nicodemos, príncipe dos judeus. Este foi ter de noite com Jesus e disse-lhe: Rabi, bem sabemos que és mestre vindo de Deus, porque ninguém pode fazer estes sinais que tu fazes se Deus não for com ele. Jesus respondeu e disse: na verdade te digo que aquele que não nascer de novo não pode ver o reino de Deus. Disse-lhe Nicodemos: como pode um homem nascer sendo velho? Porventura pode tornar a entrar no ventre de sua mãe e nascer? Jesus respondeu: na verdade te digo, que aquele que não nascer da água e do Espírito não pode entrar no reino de Deus. O que é nascido da carne é carne, o que é nascido do Espírito é Espírito. Não te maravilhes de ter dito: necessário vos é nascer de novo. Louvado seja o nome do Senhor, nosso Deus, pela sua palavra, palavra de Deus, que nesta manhã Deus colocou em meu coração para nós meditarmos concernente, né, o novo nascimento, concernente o encontro de Nicodemos, né, é uma autoridade, como a Bíblia diz, príncipe ali dos judeus, mas com certeza ele, ouvindo, né, falar de Jesus, sentiu no coração um desejo de se aproximar, de conhecer a Jesus. Como a gente já falou, era uma autoridade, né? Ele poderia até enviar alguém, mas não, ele pessoalmente sentiu o desejo de conhecer a Jesus, né? Diante de que Jesus falava, quando Jesus passava, né, a mensagem de Jesus, que era uma mensagem diferente. Louvado seja o nome do Senhor. E como a palavra de Deus nos relata aqui, concernente a esse encontro, né, de Nicodemos, e Jesus falava para ele concernente o novo nascimento, né, concernente o novo nascimento, porque a palavra de Deus diz que é preciso, né, o homem nascer de novo, reconhecer o seu pecado, reconhecer, aleluia, Jesus Cristo como o único meio de salvação para a humanidade. Jesus é o único caminho, né, que leva o homem ao céu. Mas nós sabemos que o homem, ele precisa, né? Ele precisa nascer de novo, ele precisa se arrepender dos seus pecados. E nós vemos aqui Nicodemos é uma autoridade. A Bíblia diz que ele foi à noite, não sabemos, né, se ele estava receoso pelos seus amigos depois ficar sabendo ou alguma situação, porque às vezes o inimigo coloca no nosso coração até mesmo assim vergonha. Às vezes você até, como se diz, ouve a palavra de Deus, né, verdade, e ali fica com aquela vontade, mas às vezes fica com uma vergonha, às vezes dos seus amigos, não é verdade? Por quê, meu irmão? Isso é normal, é natural, isso aconteceu muito comigo, né? Acontecia isso comigo, quando alguém falava de Jesus para mim, e às vezes eu ficava naquela dúvida, naquela vontade, mas ficava pensando, o inimigo da nossa alma, né? Ele faz tudo para que o homem não se aproxime de Deus, porque ele sabe que aquele que se aproxima de Deus, que conhece a Jesus, a sua vida é mudada, a sua vida é transformada, e ele faz de tudo. Então ele acontecia isso comigo. Eu vim aqui lá, meus amigos de trabalho, quando eu chegar, como é que vai ser? Então, eles colocavam isso. Nicodemos aqui, ele foi de noite. Não sei, a Bíblia não deu motivo, mas nós sabemos que ele procurou como que se disfarçar. Mas desde o momento que ele se aproximou de Jesus, que Jesus começou a falar para ele concernente o nascer de novo, né? Que ele não entendia a mensagem, porque a Bíblia, a palavra de Deus diz que quem entende a mensagem é o espiritual, né? O natural não entende a mensagem da palavra do Senhor. Então Nicodemo não entendeu até o primeiro momento o que seria nascer de novo. Ele diz, mas como pode? Eu já sou velho e voltar ao ventre da mãe? Jesus disse não. Jesus respondeu e disse, na verdade, te digo que aquele que não nascer de novo não pode ver o reino de Deus. Então, meu amado ouvinte, nesta manhã da Rádio Nordeste Evangélica, nós sabemos que a Bíblia, a palavra de Deus, ela é bem clara, concernente, né? A vida nova, uma mudança, uma transformação, porque Jesus Cristo veio trazer a mensagem de arrependimento, né, para o homem, porque a Bíblia diz que todos estavam distanciados de Deus pelo pecado lá do princípio, como todos conhecem, de Adão, mas Deus, pela sua infinita graça e misericórdia, pelo seu amor, deu mais uma oportunidade, né, para que o homem pudesse se salvar. E Jesus Cristo veio, né, com essa missão de salvar. Mas sabemos que muitos deram credo à palavra, muitos receberam Jesus, né? Mas muitos também rejeitaram, não quiseram, não aceitaram. Mas nós vimos aqui que Nicodemos, quando ele conheceu Jesus, a sua vida foi mudada. Ele foi aquele crente meio que recuado, mas nós vimos que depois, né, na crucificação de Jesus, ele estava ali presente. Então nós vimos que algo, a palavra que Jesus pregou, falou para ele, tocou no coração dele, transformou, né, a sua vida, não é verdade? Então nós vimos que, eu sempre falo que todo homem, toda pessoa que quando recebe a palavra de Deus no seu coração, ele é mudado, ele é transformado, ele não tem como ele permanecer da mesma maneira, porque a Bíblia, a palavra de Deus, vai nos trazer caminhos que você procura viver, né, neste mundo de pecado, mas sem você se envolver com a sua vida voltada para Cristo, para adorar o Senhor, para servir o Senhor, a sua vida é mudada. Então Jesus, ele quer mudar, Jesus, ele veio salvar, Jesus quer que todo homem se salve, mas o homem tem que fazer a sua escolha, tomar a sua decisão. Ele deixou o livre-arbítrio para que o homem pudesse entender. E nós vimos que todos, né, todos aqueles que procuraram a Jesus, a sua vida foi transformada, eles não continuaram mais sendo o mesmo, não é verdade? Então nós vimos que Nicodemos, né, a vida dele foi mudada. Nós vimos outros exemplos na Bíblia, Paulo, um homem que, né, era um homem que perseguia a igreja do Senhor, não é verdade? Mas no momento que ele ia para Damasco, com aquela carta de autorização para perseguir a igreja do Senhor, verdade que apareceu aquele clarão, aquela voz que brandou, Saulo, Saulo, por que que tu me persegue? Paulo, Saulo, ele perseguia o povo de Deus, aquele que adorava o Senhor, mas quem persegue o povo de Deus está perseguindo a Deus. Ele diz, por que que tu me persegue? E a partir daquele momento que ele verdadeiramente conheceu a Jesus, a vida de Paulo foi mudada, a vida de Paulo foi transformada, né, pelo poder da palavra de Deus, pelo impacto da palavra do Senhor, nosso Deus. Nós vimos também Pedro, né, Pedro que também depois que ele conheceu a Jesus, a sua vida foi transformada, a sua vida foi mudada. E tem tantos outros exemplos na Bíblia, né, Zaqueu, Zaqueu também foi um homem que foi também transformado pelo poder da palavra de Deus. Era um homem que era visto mal pela sociedade, pela função que ele exercia, cobrador de imposto, cobrava até mais do que devia, e ele não era bem aceito, né, naquela época, mas Jesus Cristo, ele veio para todos. Jesus não rejeita ninguém, louvado seja o nome do Senhor. E no dia que ele sentiu um desejo de conhecer Jesus, né, como está na Bíblia, lá no Evangelho de Lucas, que ele subiu numa árvore, porque a Bíblia diz que ele era de pequena estatura, mas ele tinha vontade de ver, com certeza ele tinha ouvido falar de Jesus, e ele sentiu um desejo de ver, pelo menos ver. Mas quando ele estava em cima daquela árvore, que Jesus passando ali, né, sabendo que ele estava ali, porque Jesus sabe todas as coisas, e olhou e disse: Zaqueu, desce depressa, porque hoje me convém pousar em tua casa. Olha que maravilha. Zaqueu nem esperava que Jesus ia se importar com ele. Aleluia. Mas Jesus se importa, meu amado. Jesus se importa com todos. Jesus veio salvar a todos. E ali, a partir daquele momento, que Zaqueu também teve aquele encontro com Jesus, né? Que ele conheceu Jesus, a vida dele foi transformada, mudada instantaneamente, porque ele falou para Jesus: olha, se tudo, né? Ele diz: aquilo que eu tirei das pessoas, aquilo que eu cobrei indevidamente, eu vou restituir 4 vezes. Olha que maravilha, como a palavra de Deus, ela é maravilhosa, como a palavra de Deus, ela transforma, ela toca no coração do homem. O homem, para viver numa vida de pecado que ele vivia antes, mas no momento que ele tem um encontro com Jesus, com a palavra do Senhor, ele se torna uma nova criatura, como está lá em 2 Coríntios, né? Lá a carta de Paulo, 2 Coríntios, capítulo 5, versículo 17, que diz: aquele que está em Cristo, nova criatura é, as coisas velhas passar, e eis que tudo se fez novo. Louvado seja o nome do Senhor. Assim, é assim que Deus quer fazer na sua vida, meu amado. Jesus quer transformar a sua vida. Ele quer trazer paz para seu lar, para sua casa, para sua família. Louvado seja o nome do Senhor. E assim é que a palavra de Deus, quando ela entra, louvado seja o nome do Senhor, na vida, na família, a família é transformada. Louvado seja o nome do Senhor, nosso Deus, né? Nós vimos que também, quando Paulo e Silas estava ali na prisão, que Deus fez aquele milagre extraordinário ali, não é verdade? Que abriu as portas dos cárceres ali, e aquele guarda que estava vigiando ali, que tinha responsabilidade ali, quando viu tudo aberto, ficou desesperado, querendo tirar a sua vida, porque com certeza, né, ele ia pagar por a vida daqueles que fugissem dali. Mas Paulo estava ali, servo do Senhor estava ali, e não permitiu que ele causasse suicídio, e ele ali foi impactado com aquele momento, com aquele milagre, né? E a Bíblia diz que ele aceitou Jesus com toda a sua família. A família foi restaurada, foi mudada. E Jesus, ele continua o mesmo, ele quer restaurar, a sua família, ele quer que você viva em comunhão com ele, ele quer que você tenha uma vida de paz. Mas como eu vou viver uma vida de paz no mundo que vivendo? Mas Jesus disse que nós, aleluia, temos a paz que recebemos do Senhor, é diferente da paz do mundo, é a paz que vem de dentro, é uma paz que você, mesmo passando por alguma situação, mas você está em paz com o Senhor, né? Você está em paz com o Senhor. Então nós vemos aqui, meus amados, alguns exemplos, né, de homens da palavra da Bíblia aqui, que tiveram esse encontro, e tem outros, e que as suas vidas foram mudadas, que a sua vida foi transformada, assim como ele transformou a minha vida, ele quer transformar a sua, assim como ele transformou a vida de Nicodemos, assim como ele transformou a vida de Pedro, assim como ele transformou a vida de Paulo, né? Glória a Jesus. Assim como ele transformou a vida de Zaqueu, ele quer transformar a sua vida. É só você, aleluia, ter a sua decisão, tomar a sua decisão, rejeitar as coisas desse mundo, porque as coisas desse mundo não agradam a Deus. A Bíblia diz que Deus amou, lá no capítulo 3, né, versículo 16, diz que Deus amou o mundo de tal maneira que deu seu Filho unigênito, para que todo aquele que nele crê não pereça, mas tenha a vida eterna. Então, veio o amor de Deus, né? Agora, meu amado, as coisas, o pecado que o homem comete é que distancia o homem de Deus. Deus ama o pecador, mas o pecado distancia, porque Deus é santo. Aleluia. Então você precisa reconhecer isso, você precisa entregar sua vida ao Senhor, né? Aleluia, porque Jesus Cristo, ele veio para salvar a humanidade. Glória a Deus. Jesus não foi acepção de pessoa, Jesus veio para o necessitado. Bendito seja o nome do Senhor, nosso Deus, porque ele quer salvar, ele quer dar uma vida para você, a vida eterna, né? Como está escrito na palavra de Deus. Louvado seja o nome do Senhor, nosso Deus. Então, você, meu ouvinte da palavra de Deus, que nesta manhã você convide Jesus para entrar na sua vida, no seu coração, no seu lar, fale com o Senhor, né? Examine as escrituras. Louvado seja o nome do Senhor, porque Jesus disse: examinar as escrituras, porque são elas que testificam do Senhor, lá em João 5:39. Então, lá em João 8:32, ele diz: conhecereis a verdade, que a verdade vos libertará. Quem é a verdade? E é Jesus, né? A palavra do Senhor Jesus Cristo é a verdade. Jesus Cristo é o caminho, a verdade e a vida, e ele diz: ninguém vem ao Pai a não ser por Jesus. Então nós sabemos que é através de Jesus, é através do reconhecimento de Cristo ali na cruz do Calvário, né? O amor dele por nós. Não é fazer parte de uma religião, não. Não é isso que eu estou pregando, falando para você. Eu estou falando para você ter um encontro com o Senhor Jesus, assim como Nicodemos. Aleluia, que você vai ver a sua vida mudada, a sua vida transformada, a sua vida renovada, você ter paz dentro do seu lar, na sua família, ter comunhão com a sua família, porque isso é muito importante. E só quem faz isso é Jesus nas nossas vidas, é a palavra de Deus. É a palavra de Deus que transforma. A palavra de Deus, irmão, sempre eu falo que ninguém que teve um encontro com a palavra de Deus, ele continua da mesma maneira, porque ela muda, ela toca no coração da gente, ela desperta dentro de nós um desejo de mudança, né? Assim como ele desperta dentro de mim também, creio também na sua vida. Então a palavra de Deus, ela desperta, você lendo as escrituras, a palavra de Deus, ela desperta dentro de nós um desejo maior de se aproximar de Deus. Nós sabemos que somos falhos, somos imperfeitos, mas Jesus Cristo, ele é perfeito, né? E a palavra de Deus, você examinando a palavra de Deus, você vai observar isso, que se você buscar o Senhor, se aproximar de Deus, Deus vai lhe abençoar. Deus vai lhe abençoar, em você a sua vida vai ser santificada pela palavra, tá bom, meu amado? Então receba nesta manhã, medite nesta palavra, entregue a sua vida a Jesus, que você vai ver maravilha Deus fazer na sua vida e na sua família, em nome de Jesus.

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1: Muito bem, meus amados, voltando para o programa Boas Novas, setor 30, 9h25. Vamos orar agradecendo ao Deus, né? Nesta manhã, também por todos os amados, né, que estão sintonizados na Rádio Nordeste Evangélica, para que o Senhor nosso Deus venha nesta manhã, que estão passando por problema de enfermidade, que o Senhor venha curar, que estão precisando, né, de porta de emprego, que Deus venha abrir as portas. Perdão, aqueles que estão precisando que Deus se resolva, né, com uma causa, que Deus venha abrir as portas. Orar pelo nosso pastores, né? Programação de hoje, culto, para que Deus venha abençoar grandemente por todos aqueles que estão sintonizados nesta manhã, neste programa, em nome de Jesus. Soberano Deus, maravilhoso Pai, Deus Todo-Poderoso que está no céu. Diante da tua santa e gloriosa presença, Senhor, nesta manhã, somos gratos, querido Deus, por mais um programa, Senhor, que o Senhor tem permitido, e estamos aqui pela tua graça e a tua misericórdia, Senhor, para fazer esse programa do Setor 30. Que o Senhor continue abençoando, Senhor, esta rádio, a Rádio Nordeste Evangélica, missionária no ar, abençoando todos aqueles, Senhor Deus, que estão sintonizados na Rádio Nordeste, Senhor, que o Senhor venha dar vitórias, Jesus, que o Senhor venha abrir porta de emprego, que o Senhor venha curar aqueles que estão enfermos, que o Senhor venha dar vitória, que o Senhor venha salvar, meu Senhor, famílias, que o Senhor venha tocar nos corações daqueles que ouviram a tua palavra nesta manhã, que eles venham entregar a sua vida ao Senhor, reconhecer que o Senhor é o único salvador, que o Senhor é o único caminho para a salvação, para o céu, Pai amado. Em nome de Jesus, visita os lares, chega com tua paz, trazendo paz nos lares, Senhor. Aqueles que perderam seus entes queridos, que estão passando pelos momentos difíceis, que o Senhor venha trazer, Senhor, o consolo, o fortalecimento, Deus. Em nome de Jesus, abençoa, Senhor, a tua igreja, Senhor. Abençoa, Senhor, aleluia, o nosso setor, culto hoje à noite. Que a tua boa mão esteja, Senhor, aleluia, no nosso meio para salvar, curar, libertar, batizar com o Espírito Santo, porque tu és o grande Deus, tu és o Deus Todo-Poderoso, Pai, nos despede debaixo da tua proteção divina, Senhor, aleluia, que no próximo, se for da vontade do Senhor, possamos estar aqui para fazer a tua obra, no nome de Jesus, eu te oro e agradeço hoje e sempre, amém. Deus abençoe a todos amados, Deus abençoe o nosso irmão Geraldo, né? A mão do Senhor continua sobre a sua vida, meu mais sua família, em nome de Jesus.

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certa em Natal, são 9:32. Bom dia, Natal, bom dia, Rio Grande do Norte, bom dia, Brasil. Peço licença para entrar na sua casa, no seu carro, aonde quer que você esteja. Neste domingo, dia 26 de julho de 2026. Vamos juntos aqui na sua 92,5 FM, a sua melhor sintonia. E agora, participação especial do setor de número 17. O nosso coordenador é o pastor Josenil Júnior. Nazaré 1 chegando na área. Este que vos fala, o seu irmão em Cristo, Geraldo Dantas Júnior. Participe conosco através do nosso WhatsApp 988-26-2255. O WhatsApp da bênção, o WhatsApp do povo de Deus. Vamos juntos, eu quero saudar você aí, que está a caminho da Escola Bíblica Dominical para crescer na graça e no conhecimento do nosso Senhor e Salvador Jesus Cristo. A paz do Senhor, meu irmão, a paz do Senhor, minha irmã. Todo o povo de Deus aí, a classe dos adultos, aprendendo a lição de número 4, o Espírito que nos guia para além das fronteiras. Amém, eu quero agradecer a sintonia da irmã Leinha lá no setor 18, a todo o povo de Deus. Eu vou até o quilômetro 6.

0: Manzélia, lá no Pajussara, ouvinte de carteirinha, ouvinte 92,5. Graça Imperial, sempre é ligadinha ali no seu rádio. Vai um alô também pra irmã Lucimar e Luzia Alves, da ZN, na Zona Norte. Vamos juntos. Fabiana e Fernanda em Extremoz. Nós vamos até Barra de Maxaranguape agradecer a sintonia amiga da irmã Alice. Ô Alice, Deus abençoe a todo o povo de Deus aí em Barra de Maxaranguape. Vamos começar muito bem louvando e bendizendo o nome do nosso Senhor e Salvador Jesus Cristo. Eu gosto muito desta canção. Vamos tocar aqui o J. Neto dizendo: Estou aqui. Louve a Deus, dê graças a Ele por mais um dia. São 9:36.
1: 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Há momentos em que preciso de um amigo que me entenda.

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0: Por tudo isso, muito, muito obrigado, meu Deus. Amém.
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São 9:39 na capital de todos os potiguares. Eu quero agradecer a sintonia do pastor Paulo Marcos. Ele, juntamente com sua esposa, a missionária Vilma, estão no Alecrim. Obrigado pela sintonia, meu nobre pastor. Deus abençoe o senhor, toda a sua casa. Vamos trazer uma reflexão, falar sobre Saul, né? Ele tinha aparência de um rei. Ele tinha aparência de um rei. Era alto, era forte, admirado.

quando Saul apareceu diante do povo, parecia exatamente o líder que Israel precisava. Mas existia uma tragédia silenciosa nessa história. Mas existia uma tragédia silenciosa nessa história. É possível parecer forte por fora, está desmoronando por dentro. Saul venceu batalhas, recebeu aplausos, sentou-se no trono, mas aos poucos começou a trocar a aprovação de Deus pela aprovação das pessoas. E foi isso que o destruiu. Foi, meu irmão. Ele preferiu a aprovação das pessoas do que a aprovação de Deus. O momento mais doloroso da sua queda está resumido em uma frase. 1 Samuel. Acompanhe no seu exemplar, na sua escritura sagrada. 1 Samuel, capítulo 15, verso 24. Esse relato, esse momento mais doloroso da sua queda, que está resumida nessa única frase: temi o povo e atendi a sua voz. Pare e pense quantas decisões erradas nascem do medo da opinião dos outros. Quantas pessoas abandonam seus princípios para serem aceitas. Quantos sacrificam a presença de Deus para não desagradar alguém. Saul, ele perdeu o reino, não porque era fraco. Perdeu porque permitiu que o temor dos homens fosse maior do que o temor de Deus. A maior batalha da sua vida talvez não seja contra um inimigo externo. Talvez seja contra a voz que diz: faça o que todos fazem. Mas Deus continua procurando homens e mulheres que escolham obedecer mesmo quando ninguém entende. Porque o que impressiona as pessoas pode enganar, meu irmão. O homem é falho. Mas Deus vê o coração. Provérbios, capítulo 29, verso 25. O temor do homem armará laços, mas o que confia no Senhor será colocado em alto retiro. Escolha agradar a Deus acima de tudo. Diga: meu coração pertence ao Senhor. E este foi o resumo, um pouco da história de Saul, que preferiu ouvir o povo do que a Deus, obedecer ao povo do que a Deus. O que importa é você agradar a Deus, não agradar os homens. Nesta manhã, entregue a sua vida ao Senhor Jesus. Confia nele e o mais ele fará. Ele está de braços abertos, dizendo assim: vinde a mim todos vós que estáis cansados e sobrecarregados, e eu vos aliviarei. Vamos louvar.
coração igual ao teu diante do trono. Vamos louvar a Deus. Deus abençoe a todos os ouvintes da Nordeste. Obrigado pela carona amiga.

São 9:50. Programa Boas Novas aqui na sua Nordeste Evangélica. Participação do setor de número 17. O nosso coordenador é o pastor, sim, Josenil Júnior. Pastor Josenil Júnior, é uma benção. A Igreja Apolo é em Nazaré 1. Capitão Mor Gouveia, Evangelista José Petrônio. Emanuel, Presbítero José Aureliano Alves. Pastor Nelson Bezerril, Evangelista Eric César Gomes. E Tanque de Siloé, Presbítero Henrique Coelho Linhares. Todo o setor está aí em EBF. É, desde de quinta-feira, as crianças estão aí aprendendo do Senhor Jesus, crescendo na graça e no conhecimento. Alcançados pela graça. A Assembleia de Deus Nazaré 1 realiza hoje culto de jovens, às 18 horas, na pregação da palavra Joseliana. A AD Nazaré 1 fica na rua Pastor Bruno Escolimoski, número 77, bairro Nazaré. E um aviso do nosso nobre pastor José Aureliano, AD Emanuel. Hoje teremos aniversário, continua, né? O aniversário da bandinha é hoje a partir das 18 horas na pregação da palavra. A irmã Martides, é assim que está no cartaz, Martides. AD Emanuel fica na Avenida Lima e Silva, número 120, Nazaré. E eu quero cumprimentar você que ligou o seu rádio aí, chegou na sintonia 92,5. A paz do céu, é com muita alegria e satisfação que saúdo a todos os ouvintes. E nós queremos mandar daqui um abração aí para todos os vigilantes, os porteiros, os trabalhadores da construção civil, os ASGs, os profissionais liberais. Quero mandar um alô todo especial aí aos TX, os taxistas, os motoristas de aplicativo. Obrigado mesmo pela carona, amiga. Vai um alô para as domésticas. O pessoal aí que é cuidador de idoso, né? As cuidadoras. Deus abençoe. Os garis da Urbana aí, você aí onde estiver aí ouvindo a programação, se sinta abençoado através das ondas sonoras da Nordeste Evangélica. Aqui o lema é Jesus em primeiro lugar. Vamos passeando pelo zap 988-262255, o WhatsApp do povo de Deus. Irmã Lucimar e Luzia, Zélia Gomes, Graça Imperial, José Duarte, Elizabeth, Vladimir, a Lúcia Silva, irmã Surânia. Ô, bênção, a paz do Senhor, mulher virtuosa, irmã Surânia. Irmão Olímpio, Airon, a Ceiça, a Leinha continua conosco aqui do setor 18. Marília Lemos, lá de Nazaré 1. Terezinha Pegado e Francisco Pegado no Planalto. Meus irmãos, vamos adotar o nosso irmão Francisco Pegado em suas orações. Vamos orar por ele, para Deus dar saúde ao servo do Senhor. Tem mais oferecimentos. Irmã do Carmo e Ivo, o Francisco, a Ana Cláudia, lá em Extremóz. O José Erivan, setor 11, Gramoré. Irmã Regina, lá em Extremóz. Socorro Santos. Irmão Pequeno de Jesus, a paz do Senhor, meu irmão. Bom dia para o Senhor. Vamos louvar a Deus. Vamos tocar aqui, riqueza é ter Jesus. A maior riqueza é nós termos Jesus. Canta, Elisama. Vamos relembrar.

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2: 10:02.
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São 10 horas e 4 minutos. Esta é a sua Nordeste Evangélica, emissora das Boas Novas. Vamos juntos, eu daqui, você daí, vamos fazendo o culto através do rádio. A você na Zona Norte, Zona Sul, Zona Leste, Zona Oeste, você no interior do estado do Rio Grande do Norte, você em todo o Brasil, em outros países, a Nordeste rompe barreiras através da internet. E aí, você já baixou o nosso app? Vá já na sua loja virtual, baixe o nosso aplicativo e fique 24 horas na bênção. Tá na Nordeste, tá ligada. É nos céus, né? É bênção. Vamos agradecer a sintonia dos irmãos que estão participando aqui através do nosso WhatsApp. A irmã Zélia, lá de Lages do Cabugi, a paz do Senhor, irmã Zélia, a todo o povo de Deus aí de Lages do Cabugi, Deus abençoe, bom dia. Deus Célia, ô irmã Deus Célia, é de Deus até no nome, é bênção. Ana Lúcia, ela está lá em Galinhos, nos ouvindo. Galinhos RN, Deus abençoe a senhora, toda a sua casa. Louvado seja o nome de Jesus. Maria de Lourdes, lá no setor de número 26. Laudeci Rodrigues e Antônio, lá no setor também de número 26. A irmã Jeane, no setor 17. A irmã Maria Gorgonho. Eliete Alves, lá no setor de número 25. A irmã é Gilcimar. Gilcimar está lá no Rio de Janeiro nos ouvindo. Obrigado pela sintonia. Vai um alô especial para a irmã Neide Pontes. Ô, irmã Neide Pontes, a senhora é uma bênção. Marilene Belo. Vá um abração, irmã Marilena, aí pro Paulo aí no bairro Nordeste, nos ouvindo, trabalhando e ouvindo a Nordeste, ou o Paulo foi pra escola dominical? Pastor Romão, lá em Macaíba, o Elson Estevão, lá em Parnamirim, a Priscila Carla, nos ouvindo lá no Planalto. Vamos tocar uma canção da Shirley. Seu nome é Jesus, para nós relembrarmos.

São 10 horas e 10 minutos. Na capital de todos os potiguares. Vamos falar aqui com os irmãos interagindo, agradecendo a sintonia de cada um irmão que está aqui conosco, não deixando nós fazer o programa só. Irmão Igor Santos, lá do assentamento Padre Cícero. Amém. Deus abençoe o senhor, toda a sua casa, que Deus te dê forças neste momento. Amém. Elígio e Cleonice em Veracruz. A irmã Helena lá de Pastor Nelson Bezerril, José Erivan, ele oferece para sua mamãe, a irmã Dulce, ela está lá em Pedra Preta. José Lopes lá no sítio Mendes. John Magno lá no Distrito Federal. Assis da Sonfona e Maria da Alegria. José Duarte continua conosco, a Terezinha Pegado, a Rosélia lá em Felipe Camarão. Vamos continuar louvando e bendizendo o nome do nosso Senhor e Salvador Jesus Cristo. Deus proverá, Zirã Araújo.

sim, Deus proverá sobre a tua vida. E grandes coisas estão por vir, meu irmão. Creia, creia em Deus, creia em Jesus, pois você é especial. Eu quero agradecer a sintonia já no finalzinho do programa do meu nobre professor Marcílio Dantas. Deus abençoe, Marcílio, obrigado pela sintonia e também agradecendo a sintonia da irmã Creuza Moura, mocinha na Vila dos Crentes, finalzinho da participação do setor de número 17. Irmã Lúcia Barbosa, muito obrigado pela sintonia, amiga. Deus abençoe a senhora, toda a sua casa. A paz do Senhor, Rio Grande do Norte, a paz do Senhor, Brasil. Você fica com a canção Confia no Senhor, Creuza de Oliveira.

0: São 10h20, estamos na audiência do programa Boas Novas, né? Programa este agora com a participação do setor 13, né? Estivemos aí com a boa frequência aqui do nosso irmão, o Diácono Geraldinho, estava aqui com o programa do setor 17, né? Louvado seja o nome do Senhor. E agora o setor 13, Geraldinho, já agora continuar, né? Falando das grandezas de Jesus, dizendo que ele é bom o tempo todo, e o tempo todo Jesus é bom, né? Louvado seja o nome do Senhor. E você que está com o seu rádio ligado neste horário, né? Nós que estamos aqui até às 11 horas, você vai também entrar em contato conosco, né? Como fez assim com o Geraldinho, e mandar aí o seu alô, seu oferecimento, pedido de oração, e vai também ouvir o que Deus tem para nós nesta manhã, né? Louvado seja o nome do Senhor que fez o céu e a terra, né? Que Deus continue abençoando a cada um de vocês, que Deus continue resguardando aí cada um em nome de Jesus, né? Estamos na audiência do programa Boas Novas, a participação é do setor 13, e vamos agora também com a participação das congregações, né? Hoje a congregação que estará dando a sua colaboração, ajudando aqui o programa, será a congregação de Niterói, né? Estamos aqui com dois obreiros, né? Um representando aqui o seu departamento, que é a terceira idade, e o outro o DEPEN. Na terceira idade, o presbítero Paulo Sérgio, esse homem de Deus, né? Professor ali também da EBD, da Escola Bíblica Dominical, mas deixou a EBD hoje, está aqui ajudando na obra do Senhor, vai dar seu alô, dizer aí boas, né? As boas novas de salvação para aqueles que estão ouvindo, em nome de Jesus. Presbítero Paulo Sérgio, em nome do Senhor, dê o alô para os ouvintes da Rádio Nordeste Evangélica.
1: A paz do Senhor, irmão Márcio, paz do Senhor aos nossos irmãos, né? Que estão na sintonia da programação das Boas Novas. Tenha plena certeza que Deus, na manhã deste dia, tem uma palavra para o seu coração. Fique atento, não perca nenhum momento desta programação, porque eu tenho certeza que Deus irá falar ao seu coração.
0: Muito bem, né? Louvado seja Deus. Agora vamos ouvir agora a saudação do nosso irmão Aloísio, né? Ele está aí, está conosco nesta manhã também, e vai também dar aí a sua saudação, ele que também é do DEPEN, né? Daquela congregação, em nome de Jesus.
2: Graças a Deus, quero deixar um bom dia para os ouvintes da Rádio Nordeste. Agradeço a Deus por ter mais essa grande oportunidade de estar diante dessa rádio, abençoado por Deus. Já quero deixar nosso amado irmão Paulo Sérgio e também Geraldinho, a paz do Senhor para todos os irmãos e também para os ouvintes que estão em sua casa. Estou feliz porque creio eu que Deus está no controle de tudo, e nós sabemos que essa manhã vai ser uma manhã maravilhosa, no nome de Jesus.
0: Muito bem, louvado seja o nome do Senhor, glória a Deus, né? Estamos aí também na audiência e vamos dar aqui o alô, né? E o oferecimento do próximo hino, né? Para aqueles que estão dando aqui a alegria, né? E a satisfação de estar na audiência, a irmã Lucimar e Luzia, a irmã Zélia Gomes, né? Que sempre está aqui com seu radinho ligado, a irmã Graça Imperial, essa nossa amiga ali do setor 20, José Duarte, Elizabeth e Vladimir, Lúcia Silva, né? Louvado seja Deus, Surânia Maria, irmão Olímpio, Airon também muito, né? Frequenta aqui na rádio com seus pedidos de oração, irmã Ceiça, né? Louvado seja Deus, Leinha do setor 18, né? Marília, né? Louvado seja Deus, Terezinha Pegado e Francisco, Helena, ali de Nelson Bezerril, e também José Duarte, né? O evangelista Josué e Aparecida, Rosânia e Terezinha Pegado. Esses são os irmãos que estão aqui sempre na audiência do programa, e agora vamos ouvir o hino Você é uma Bênção, com Leni Silva.

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1: São 10 horas e 32 minutos. Estamos na audiência do programa Boas Novas, né? Programa este que está com a responsabilidade do setor 13 na congregação ali de Alvorada, na zona norte de Natal. E chegou o grande momento para a gente meditar na palavra de Deus, né? O presbítero Paulo Sérgio está com essa responsabilidade de trazer aquilo que Deus colocou em seu coração. O presbítero Paulo pode ficar à vontade em nome de Jesus e pode entregar o que Deus já colocou no seu coração.
2: Amém. A paz do Senhor mais uma vez a todos. Agradeço a Deus por esta grande oportunidade que Ele nos concede de poder estar na sua santa e gloriosa presença, junto com os nossos rádio ouvintes, para juntos compartilhar de um texto sagrado que se encontra no santo livro do profeta Isaías, capítulo de número 43, versículos de número 10 e 11, aonde a santa e inerrante palavra do Senhor nos diz: Vós sois as minhas testemunhas, diz o Senhor, o meu servo, a quem escolhi para que o saibais, creiais e entendais que eu sou o mesmo e que antes de mim Deus nenhum se formou e depois de mim nenhum haverá. Eu sou o Senhor e fora de mim não há Salvador. Estamos diante de dois versículos da santa e inerrante palavra do Senhor, aonde o nosso Deus usa o seu servo, né, o profeta Isaías, para justamente trazer ao nosso conhecimento, fazer com que entendamos que não existe outro Deus além dele. Louvado seja o nome do Senhor. Ele é o Criador de todas as coisas. O Senhor foi quem planejou todas as coisas, louvado seja o nome do Senhor, e determinou que fosse acontecendo. E é justamente dentro desses dois versículos que ele se apresenta, glória ao nome do Senhor, dizendo para todos nós: Vós sois as minhas testemunhas. Glória ao nome do Senhor para todos sempre. Como é precioso aos olhos de Deus alguém que tem um encontro com Ele, glória ao nome do Senhor, e essa pessoa é transformada pela palavra, por meio do Espírito Santo, e a partir dessa transformação, a partir dessa renovação,

por ele. Glória ao nome do Senhor para todos sempre. E este homem que é revelado, aleluia, pelo Espírito Santo, com respeito a tudo que Deus estava fazendo, glória ao nome do Senhor, ele passou a ser uma testemunha, louvado seja Deus. E aqui nós percebemos o quanto é importante testemunhar da palavra de Deus, o quanto é importante ver os feitos de Deus, louvado seja o nome do Senhor. Talvez você que esteja nos ouvindo nesta manhã fique pensando, ou até esteja, louvado seja o nome do Senhor, com a sua mente fechada para esse entendimento. Mas ser testemunha do Senhor é de suma importância, tendo em vista que todas as coisas estão diante do Senhor, todas as coisas estão, louvado seja Deus, acontecendo segundo o que foi determinado por Ele. E ter ciência disso é muito importante, louvado seja o nome do Senhor. Perceba que antes de nos tornarmos testemunhas oculares de Deus, da sua palavra, dos seus feitos maravilhosos, o homem, ele não buscava, louvado seja Deus, esse entendimento para o seu coração. O homem, ele, na sua precipitação, ele achava ou ele entendia, louvado seja Deus, que todas as coisas acontecia naturalmente, sem que houvesse um agir, louvado seja Deus, do Senhor nos acontecimentos, louvado seja o nome do Senhor. E tendo esse entendimento, o homem buscava, glória ao nome do Senhor, não para si mesmo, algo para si mesmo. Ele não conseguiu entender que ele necessitava, louvado seja Deus, de conhecer a vontade de Deus, de conhecer os feitos de Deus na íntegra. Louvado seja o nome do Senhor para todos sempre. E nesta manhã você está tendo esta oportunidade de, se você ainda não tem sido uma testemunha de nosso Deus, passar a ser essa testemunha, louvado seja o nome do Senhor, e saber que, como servo de Deus, temos que testemunhar dos feitos do Senhor. Glória ao nome do Senhor para todos sempre. E nós vemos nas Sagradas Escrituras várias mulheres, homens, que foram alcançados, glória ao nome do Senhor, pelo nosso Deus. Nós encontramos duas mulheres, Raabe e Rute. Raabe, os irmãos sabem, e os nossos ouvintes têm conhecimento da vida que Raabe levava antes de conhecer, glória ao nome do Senhor, a vontade de Deus, antes de conhecer o plano de salvação, nosso Deus, glória ao nome do Senhor. E ela foi alcançada justamente no momento em que Deus ali estava se manifestando, estava trabalhando na vida do povo de Deus, conduzindo eles para a terra prometida. E ela, moradora de Jericó, louvado seja Deus, tendo conhecimento, ouvindo dos feitos de Deus, da grandiosidade de Deus sendo manifestada no longo da trajetória de Israel à terra prometida, esta mulher decide crer, glória ao nome do Senhor. E a atitude dela foi manifestada, glória ao nome do Senhor, e ela passou a ser testemunha de Deus a partir do momento que ela esconde aqueles espias, porque ela percebeu, glória ao nome do Senhor, que Deus estava na vida daqueles homens ali, louvado seja o nome do Senhor. E a partir daquele momento, ela passou a viver, glória ao nome do Senhor, testemunhar das grandezas de Deus. É isso que Deus faz na nossa vida. Ele nos tira do lamaçal do pecado, ele nos transforma, louvado seja o nome do Senhor. A gente passa a entender que só existe Ele, que outro Deus além do nosso Deus não existe, louvado seja o nome do Senhor. E aí acontece o milagre, glória ao nome do Senhor. Passamos a ser testemunhas vivas do nosso Deus. E para concluir, glória ao nome do Senhor, o versículo de número 11 diz:

Eu sou o Senhor, e fora de mim não há Salvador. Tenha este entendimento nesta manhã. Você que está afastado dos santos caminhos do Senhor, retorne, glória em nome do Senhor. Passe, volte a testemunhar dos feitos do Senhor na sua vida. E tenha plena certeza que tudo será novo para você. Glória em nome do Senhor. Que Deus em Cristo Jesus continue abençoando a sua vida, em nome de Jesus.

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1: Muito bem, são 10 horas e 47 minutos, né? Neste momento, iremos passar por nossos irmãos o nosso momento do setor em destaque, né? Momento este em que a gente anuncia para todos os ouvintes a nossa composição das congregações do setor 13 e ao mesmo tempo dizendo para você, né? Atualizando os cultos, né? Para o dia de hoje, na semana que acontecerá nas nossas congregações, né? A composição do setor 13 é composta por 5 congregações, né? Louvado seja o nome do Senhor, e vamos passar para você elas, né? São a composição da congregação Paulo Alvorada, né? Ela é dirigida e coordenada, né, pelo pastor Nelson Pereira Câmara, né, na qual mandamos um abraço, né, nesse momento, creio que esteja na Escola Bíblica Dominical, né, louvado seja Deus, ele e a sua esposa, irmã Ana Célia Duarte Câmara. E hoje ali na congregação Polo, da Alvorada, teremos ali o culto do DEFAD, Departamento Feminino da nossa igreja, né, a partir das 18 horas. A congregação Brilho Celeste, esta que é dirigida pelo presbítero Ronaldo Camilo da Silva, a sua esposa, a irmã Joelma Duarte da Silva Camilo, e hoje culto também do departamento feminino da nossa igreja, o DEFAD. Congregação Estrela da Manhã está de aniversário, né? Um departamento aí da terceira idade. Essa congregação é dirigida pelo presbítero Alzami Maurício de Freitas, né? E a sua esposa, a irmã Maria Nilcilene de Freitas. E pastor Maurício, foi ele que esteve no domingo anterior, né? Aqui fazendo a apresentação, né? Muito bem aí, anunciando aí também no Instagram, divulgando o trabalho de Deus, esteve aqui nos representando em nome de Jesus. Ele que também já apresentava ali o programa no setor 14, né? Louvado seja Deus, mas agora está no setor 13, este homem de Deus que tem aí esta vocação de dirigir a igreja Estrela da Manhã. E hoje aniversário ali do culto de gratidão pelo segundo aniversário do conjunto Cântico de Sião, né? E tendo ali como seu líder o irmão Alci, né? O irmão Alci está ali convidando você e seus amigos para estar hoje à noite adorando ao Senhor ali no aniversário do conjunto da terceira idade, Cântico de Sião. A congregação de Niterói, né, ela que hoje está aqui representada aqui pelo presbítero Paulo Sérgio e pelo o diácono, né, Aloísio, né, Aloísio Cazé, está aqui conosco hoje, e ela está aqui hoje, é culto do Dejado ali em Niterói. Essa congregação, ela é dirigida pelo presbítero Birajara Barro Martins, a sua esposa, a irmã Maria Helena. Hoje o culto do Dejado, né? Às 18 horas, terça-feira, dia 28, culto de oração e testemunho. Na próxima quinta-feira, culto de instrução e doutrina, bem como nas demais congregações, né? Culto de instrução e doutrina toda quinta-feira, exceto na semana que tem Santa Ceia, né? Congregação de Potengi, na qual a gente nos congregamos lá, ela é dirigida pelo vice-coordenador, né? É o evangelista José Alberto Vaz Figueiredo, e a sua esposa, a irmã Célia Maria da Silva Figueiredo. E hoje teremos ali o culto do Departamento da Família, o diácono José Victor e toda a sua equipe, irmão Flaubert, irmão Samuel, suas esposas, né? Respectivamente, Juliana, né? Juliana e a irmã Ceissa, louvado seja Deus, e a irmã Isabel estão ali à frente desse departamento, e convida você para estar conosco ali à noite, adorando a Deus na beleza da sua santidade. Por último, a congregação Rio Jordão, essa congregação é dirigida pelo presbítero Renesso Roberto Penha e a sua esposa, a irmã Cecília Maísa, né? E hoje à noite, culto do DEFAD, louvado seja o nome do Senhor, e quero mandar aqui o próximo hino, né? Para todos os ouvintes aí da Rádio Nordeste Evangélica, né? A irmã Graça Imperial, né? Que está ali, no final vamos orar sim, irmã Graça, pela sua vida, né? Essa luta que a senhora tem enfrentado nos últimos dias, e que Deus continue abençoando, né? O irmão Bernardo foi trabalhar e ela se encontra em casa, mas deseja que entramos na presença de Deus em seu favor. Quero mandar também esse próximo hino para o meu amigo, né? Irmão, que está muito próximo a mim ali no trabalho, ali na congregação de Potengi, o irmão Canindé, a irmã Clarice, né? Ele que está na audiência do programa, ouvindo aí
2: as coisas que Deus tem feito no meio de nós. A irmã Cleide, né? Cileide, né? Irmã Cileide, louvado seja Deus. Também aqui é também a irmã que no final vamos orar, sim, a irmã Janes, né? Ela que é a esposa do presbítero Rubens, que está aí em casa, né? Louvado seja o nome do Senhor. Não está podendo ir à EBD. Eu acredito que tenha passado já pelo processo de uma cirurgia que ia fazer. Então, glória a Deus por isso, irmã Janes. Vamos orar, sim, no final, em nome de Jesus. Para todos os ouvintes, eu quero mandar para você ouvir Aumenta a Minha Fé com Raquel Castro, em nome de Jesus.

0: Muito bem, 10:56, né? Vamos agora aqui mandar uns alô aqui para, né? Louvado seja Deus. Quero começar aqui por uma cadeia eclesiástica, começar pelo meu irmão, presbítero Paulo Sérgio. Pode mandar aí, meu irmão, em nome de Jesus.
1: Amém. Quero mandar um alô para toda a minha família que está na sintonia, né? Apesar que uns estão na escola dominical, né? Glória a Deus. E para todos os irmãos ali da congregação do Niterói, nosso pastor Birajara.
0: Muito bem, né? Irmão Luiz também, irmão Luiz.
2: Também quero mandar um alô para meus irmãos em Niterói, no nosso pastor Birajara. Também para a minha família, a minha esposa Miriam, né? Que ela não sabe que estou aqui, mas Deus sabe todas as coisas, né? Por isso, mando um alô também para meu filho e toda a família e também toda a igreja de Niterói e também toda a igreja do setor 3, né? Todos os pastores, para que possa saber que Deus está no controle de tudo.
0: Muito bem, louvado seja o nome do Senhor, né? Aqui vamos dar aqui um alô também para todos os ouvintes da Rádio Nordeste que está sintonizado, né, conosco, né? A irmã Janes, esposa ali do presbítero Rubens Medeiros, né? Louvado seja Deus, está em sua casa ouvindo o programa. Irmã Zélia, irmã Vilma Araújo, né? Que vai aqui pedir oração. Vamos orar sim, irmã, pela senhora, né? Venho aqui pedir oração por minha filha Amanda e por mim. Muito bem, irmã Vilma. Vamos orar assim em nome de Jesus. Que Deus, né? Louvado seja Deus. Quero mandar aqui um alô também para Ana Aline Zuleide, né? Roxana e Cileide. A Cileide está aqui também, ó. Cileide, você está aqui sendo lembrada aqui em nome de Jesus. Maria de Lourdes e Geraldinho Júnior. Geraldo Dantas está aqui conosco, né? Louvado seja Deus. Isso, já o xará aqui de Geraldinho. Muito bem. Louvado seja Deus. E Fernando, né, em Santa Cruz, oferece para o seu sogro, né, Antônio Justino, Maria Goreto, lá do assentamento José Coelho. Está todo mundo aqui ligado aqui no programa. Programa, a audiência aumenta, né, aqui na a participação de Geraldinho, setor 17, e agora o setor 13, né? A gente vai pegando aqui carona aqui com o Geraldo e Deus vai fazendo maravilha no meio de nós, né? Deus é maravilhoso, irmão. Vamos agora orar por todos esses pedidos. Quero fazer esse pedido aqui de oração, né? A irmã que está aqui na audiência, está mandando aqui seu pedido, né? A missionária Roxana, né? Está aqui, louvado seja Deus. A irmã Maria de Lourdes, né? É ali do setor 26, né? Louvado seja Deus. Agradecendo a Deus pela vida de todos que estão na audiência do programa, né? Agora o irmão Aloysio vai orar, irmão Luiz. Esse é um momento especial. A palavra e a oração, né? Duas coisas que a gente tem que andar junto, né? Quem ouve, né? A fé vem pelo ouvir. Ouvir o quê? A palavra. E você não tem como você ler a palavra se antes você não orar. E a gente concluir um programa com oração é espalhar bênção para todos os ouvintes, né? E os pedidos aí são muito interessantes, meus amados irmãos, que são pedidos que de pessoas que a gente, muitos delas a gente nunca nem viu, né? Mas só que nós servimos a um Deus que a gente acabou de louvar aqui, que ele é grande. Ele é grande, então ele conhece, ele sabe, né? Louvado seja Deus, ele sonda o coração da pessoa, ele prescruta, ele enquadrinha todos os nossos pensamentos. Então, todas essas pessoas que até pensaram em ligar e não conseguiram, Deus também alcança.
1: É verdade.
0: Pessoas nos hospitais que não tem nem um rádio perto, né? Muitas vezes estão na UTI, né, Geraldo? Muitas vezes estão na UTI e não tem como entrar em contato com a rádio. Mas o Deus que nós servimos é um Deus tão poderoso que ele invade, sabe, irmão? Ele invade o ambiente. E a sua presença, quando chega, ela é perceptível, né? Não tem assim, você não tem como não perceber a presença de Deus, né? Você sentir. Então, é um Deus, meu irmão, que é completa a vida de todo mundo. Então, ele é um Deus que cura, é um Deus que sara, é um Deus que exalta, é um Deus que abate. Então, não adianta querer fugir da presença dele, como o salmista disse, né? Se ele subir ao mais alto céu, ele está lá. Se ele descer ao mais profundo abismo e fizer sua cama lá, Deus também está lá. Então, não tem como fugir. Ou seja, o ser humano está cercado. Cercado por um Deus forte. E a palavra de Deus diz que seus olhos são como chamas de fogo. Aleluia, né?
1: Nada passa despercebido.
0: Não passa, irmão. Não passa, presbítero. Não passa. Deus é um Deus poderoso. Então vamos orar com essa fé. Minha fé, juntando aqui a fé de nós quatro, né?
2: Nós quatro.
0: Una a nossa fé e a gente vai agora orar para abençoar as pessoas que estão na audiência do programa. Que Deus abençoe. Irmão Aloysio, em nome de Jesus.
2: Vamos orar em nome de Jesus. Soberano Deus, eterno Pai, Pai do nosso Senhor Jesus Cristo, nós estamos aqui juntos, Senhor, unido aqui nessa mesa, aqui na rádio, mas o Senhor está aqui, está em todos os lugares, e nós somos, Senhor, ó Pai amado, com as mentes ligadas nas alturas, onde o Senhor está com os olhos de fogo, olhando do alto do céu para todos nós. Pai, quero te apresentar, meu Pai querido, todos aqueles que mandaram pedir, Senhor, seus pedidos de oração. Muitos estão, Senhor, preocupados, outros estão, meu Senhor, na tenda dessa oração. Que o Senhor o abençoe, cada um deles que aqui fizeram o pedido, Senhor, nessa rádio. E também, Senhor, aqueles que estão nos hospitais, aqueles, meu Pai, estão passando um momento difícil, mas o Senhor pode fazer grandes milagres, o Senhor pode fazer grandes coisas, além deles, Senhor, curando, tirando todos aqueles mal. Quantos muitos estão também, Senhor, ó Pai, em sua casa, necessitado, Pai, de alguma coisa, Senhor, que ele perdeu, mas não sabe, mas o Senhor sabe, meu Senhor, que hoje vai chegar a bênção dele, Senhor, pela oração que ele pediu, e também orando, Senhor Deus amado, por todo o setor 13, todos os pastores, que o Senhor chegue abençoando cada um dos pastores do setor 13, assim, meu Senhor Deus amado, como as 42, meu Pai, congregação dos pastores, festão, Senhor, ó Pai amado, ligado nas alturas, abençoando o nosso presidente, o nosso coordenador, abençoando o nosso pastor e o nosso presbítero, também, meu Senhor, as criancinhas, os jovens, Senhor, que o Senhor o abençoe, porque o Senhor está no controle de tudo e sabemos, sem o Senhor, nada podemos fazer. Por isso, nós estamos alegres e contentes, ó Pai, diante da Tua presença e da Tua santidade. Pai, abençoa também aos irmãos que aqui estão, Senhor, o presbítero, ó Pai querido, o diácono Márcio, ó Pai amado, o diácono também, meu Pai Geraldinho, e assim o presbítero Paulo Sérgio, Senhor, abençoa toda a nossa família, sim, meu Senhor, cada um dos nossos filhos e crianças, mesmo aqueles que estão no outro lado, que moram longe, Senhor, que estão nos outros estados, que o Senhor abençoe, dê saúde, Senhor, muita paz a todos eles, porque Tu és grande e é poderoso, é assim, meu Pai, que nós oramos, Senhor, e nós já te agradecemos, Senhor. Leva nós para o nosso lar e seja feito tudo pela tua vontade. Tudo isto é no nome de Jesus, nós te agradecemos. Amém.
0: Amém. Ah, louvado seja o nome do Senhor, né? Receba a sua bênção, né? Irmã Sueli, né? Louvado seja Deus. Vai receber, sim, irmã Sueli, a sua bênção, a sua vitória, né? Que Deus continue abençoando a cada um. No próximo domingo, né? Já agosto, né? Dia 2, né? Estaremos aqui, se Deus Jesus não tiver voltado, que a bênção do Senhor esteja sobre a vida de cada um, em nome de Jesus. Música.

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2: 11:09.
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1: 11:29.
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2: 12 horas.
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0: De sorte que as igrejas eram confirmadas na fé e cada dia cresciam em número. 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Este programa é da responsabilidade da Superintendência da Escola Dominical da Igreja Evangélica Assembleia de Deus do Rio Grande do Norte, igreja que é presidida pelo pastor Martim Alves da Silva. A Escola Dominical, dirigida pelo presbítero Raniel Barbosa Marques de Oliveira. A apresentação deste programa está a cargo do irmão Francisco Mar e da professora Arlete Duarte. Na técnica de som, estamos trabalhando com o nosso irmão Joás Marques. E o telefone da Nordeste Evangélica, através do qual você pode mandar a sua mensagem de texto no WhatsApp, é o 98826-2255. E nós queremos saudar a todos os nossos radiovintes com a doce paz do Senhor Jesus.
1: Também gostaria de saudar os amados ouvintes com a gloriosa paz do Senhor, desejando que nessa tarde venhamos ter uma boa meditação na sua santa e gloriosa palavra para o nosso crescimento e amadurecimento espiritual.
0: Nós vamos abrir a nossa programação musical ouvindo o hino de número 155 da nossa harpa cristã. Nós queremos oferecer para todos os alunos, para todos os professores da nossa escola dominical e todos aqueles que estão na audiência do programa. Fazendo referência, Joás, ao aniversário de casamento do pastor Rodrigo Ranieri e da irmã Carla Luciana. Eles fazem aniversário de casamento amanhã, dia 27, né? Amanhã eles completam 20 anos de casado. Um dia desse era um rapazinho, uma mocinha ali, entendeu? Era um aluno da Estia Deve, quando eles começaram a namorar.
1: E graças se conheceram, a Deus, né? Na Estia Deve.
0: E hoje já estão comemorando 20 anos, amanhã vou comemorar 20 anos de casamento.
1: Também gostaria de oferecer esse hino especificamente para a classe Judá 1, que é a classe que nós fazemos parte, não deixando as outras classes, mas a nossa classe é a classe Judá 1. Então, para a meditação da classe Judá 1, nós vamos ouvir o próximo hino e também oferecendo por aqueles, aproveitar aqui o momento, né, que o presbítero Rodrigo Ranieri e a irmã Carla, que também são da classe Judá 1, que vão fazer aniversário de casamento amanhã, dia
0: 27.
1: Dia 27. E também para outros casais que se conheceram na Estia Deb. Eram solteiros, começaram a estudar na Estia Deb, se conheceram e casaram. Não é somente o caso do presbítero Rodrigo Ranieri.
0: Evangelista, Rodrigo.
1: Rodrigo Ranieri e Carla, mas temos outros também, casais que se conheceram. Aí durante 3 anos, né, foram aprofundando a amizade, né, namoraram, casaram.
0: Tem o pastor Marconde e a irmã Sandra.
1: Então vocês veem que a Estia Deb, tanto vocês aprendem a palavra de Deus, como também, de repente,
0: Deus
1: se são solteiros,
0: portas.
1: Deus abre as portas e surge dali casamentos.
0: O presbítero Lenilson, aluno da escola da Estia Deb, também está oferecendo o hino para sua esposa, a irmã Rita.
1: Também estão aniversariando?
0: Não, estão aniversariando.
1: Sim.
0: Não. Pelo menos aqui na mensagem.
1: Não que a gente saiba, né?
0: A irmã Graça Imperial também na audiência do programa. Presbítero Romão, da Assembleia de Deus Aquarela, em Macaíba. A irmã Joelma, do setor de Parnamirim, da Vida Nova, também na audiência do programa. O irmão Ricardo, de Carapicuíba. Estou ligado, aguardando a EBD começar, na audiência em Carapicuíba, em São Paulo. A irmã Maria Angélica, de Águas Claras, Parnamirim, também na audiência do programa. A irmã Angélica é uma ouvinte assídua do nosso programa. Aqui é irmão. No... A irmã Eliete Alves, do setor 25, também na audiência do programa. E todo esse pessoal na audiência do programa. A irmã Laudeci Coringa, também na audiência do programa. A irmã, que sempre está na audiência, ela sempre manda um áudio. Aqui de Rosa dos Ventos 2. Chega, Joás, você lembra o nome da irmã? A senhora que é aqui de Rosa dos Ventos 2.
2: Maria Gorgoni.
0: Não, tem Maria Gorgoni e tem outra também. Ela ainda não mandou o áudio, não, mas ela tá na audiência do programa. A irmã. Ô, meu Jesus, eu tô ficando velho mesmo. Bom, ouçamos então para nossa meditação o hino 155 da nossa harpa cristã.

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1: 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Joás, a irmã, quando ele disse que é a ouvinte assídua do programa, é porque já está aqui chegando o áudio dela, é a irmã Graça Basílio, de Rosa 202, em Parnamirim. Muito obrigado pela audiência, irmã Graça. E também, eu vinha... É a idade, irmão Josias, é a idade, entendeu? O senhor, quando chegar na minha idade, vai perceber isso. Eu vinha pensando, tem aniversário de Josias, que foi ontem, né? Aniversário do irmão Josias. Ele e a esposa Josélia estão sempre na audiência do programa. Josias é presbítero e professor da classe na Escola Dominical na Central. E eu vinha no pensamento, tem aniversário de Josias, né? Mas aí, Josias, você sabe, quando a gente chega nessa idade assim, né? Quando você chegar na minha idade, aí você vai perdoar, entendeu? Aniversário do irmão Josias, parabéns. Deus abençoe vocês e ajude sempre. Queridos irmãos, hoje é a lição de número 4. O tema da lição é o Espírito que nos guia para além das fronteiras. O texto áureo encontra-se no livro de Atos dos Apóstolos, capítulo 16, versículo 5, que diz: de sorte que as igrejas eram confirmadas na fé e cada dia cresciam em número. A verdade prática nos diz: o Espírito Santo não apenas guia o cristão em seus passos, mas também o impede de avançar quando isso não está em acordo com a vontade de Deus. A leitura bíblica em classe encontra-se no livro de Atos dos Apóstolos, capítulo 16, versos do 11 ao 18 e ainda do 25 ao 31, que passaremos a ler. Diz assim a palavra de Deus: e navegando de Troade, fomos correndo em caminho direito para Samotrácia, e no dia seguinte para Neápolis, e dali para Filipos, que é a primeira cidade desta parte da Macedônia e é uma colônia, e estivemos alguns dias nesta cidade. No dia de sábado, saímos fora das portas para a beira do rio, onde julgávamos haver um lugar para oração, e assentando-nos falamos às mulheres que ali se ajuntaram. E uma certa mulher chamada Lídia, vendedora de púrpura da cidade de Tiatira, que servia a Deus, nos ouvia, e o Senhor lhe abriu o coração para que estivesse atenta ao que Paulo dizia. Depois que foi batizada, ela e a sua casa nos rogou, dizendo: se haveis julgado que eu seja fiel ao Senhor, entrai em minha casa e ficai ali. E nos constrangeu a isso. E aconteceu que, indo nós à oração, nos saiu ao encontro uma jovem que tinha espírito de adivinhação, a qual, adivinhando, dava grande lucro aos seus senhores. Esta, seguindo a Paulo e a nós, clamava, dizendo: estes homens que nos anunciam o caminho da salvação são servos do Deus Altíssimo. E isto fez ela por muitos dias. Mas Paulo, perturbado, voltou-se e disse ao Espírito: em nome de Jesus Cristo te mando que saias dela. E na mesma hora saiu. Perto da meia-noite, Paulo e Silas oravam e cantavam hinos a Deus, e os outros presos os escutavam. E, de repente, sobreveio um tão grande terremoto que os alicerces do cárcere se moveram e logo se abriram todas as portas e foram soltas as prisões de todos. Acordando o carcereiro e vendo abertas as portas da prisão, tirou a espada e quis matar-se, cuidando que os presos já tinham fugido. Mas Paulo clamou com grande voz, dizendo: não te faças nenhum mal, que todos aqui estamos. E, pedindo luz, saltou dentro e todo trêmulo se prostrou ante Paulo e Silas. E, tirando-os para fora, disse: senhores, que é necessário que eu faça para me salvar? E eles disseram: crê no Senhor Jesus Cristo e serás salvo tu e a tua casa. Amém. Nosso Deus e nosso Pai que estás nos céus, somos gratos a ti, meu Senhor, por mais essa oportunidade que o Senhor nos concede de estarmos aqui para estudarmos a tua palavra. Pedimos a tua bênção, meu Senhor, para que abra o nosso entendimento, a nossa compreensão, para que possamos crescer cada dia mais através do conhecimento da mesma. Nos ajuda, abençoa também cada um dos teus filhos que estão sintonizando esta emissora neste momento, ouvindo esta programação. Deus bendito, Pai eterno, em nome do teu filho Jesus, nós te agradecemos. Amém. Amém. São 12 horas e 18 minutos. Eu vou pedir ao nosso irmão Joás para que entre com a pasta comercial e na volta a gente já faz o comentário sem interrupção.
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1: É Natal, 12:21. Você sintoniza a Rádio Nordeste Evangélica, a emissora das Boas Novas, ouvindo o programa Escola Dominical no Rádio. Agradecendo a audiência do meu irmão Túlio César, que nesse instante está se dirigindo de Natal para Açu, onde ele reside e se congrega, ali com o pastor Alfredo. Muito obrigado, Túlio César, pela audiência. Deus te abençoe na sua viagem. Agradecendo a audiência do irmão Luiz e a sua esposa, a irmã Fátima. São sapateiros, a loja de conserto e sapato ali na Avenida 10, em frente o shopping. Quem é o Shop 10? Shop 10, né? Shop 10. Eles estão sempre na audiência do programa. O irmão Dijaí, da congregação Monte das Oliveiras, no setor 14. Elson Estevão, também em Parnamirim. A irmã Zélia, também na audiência do programa. Irmã Graça Imperial. A irmã Lúcia Andrade, que é ex-aluna da Esteadeb. Lúcia Andrade. Josiel Felipe, de Canto Cumprido, Campo de Laje do Cabugi, também na audiência do programa. São 12:23, daremos início nesse instante ao comentário da nossa lição.
2: A nossa lição de hoje, como já foi anunciado, é a lição de número 4 e tem como tema o Espírito que nos guia para além das fronteiras. No domingo passado, nós vimos a terceira lição, que tem como tema a graça que alcança todas as nações. Então, a lição de domingo passado apresentou uma reflexão bíblica sobre a graça de Deus como fundamento para a salvação e para a unidade da igreja, observando a decisão tomada pelo Concílio de Jerusalém. Então, quem estudou, quem assistiu aula, viu alguma coisa sobre o Concílio de Jerusalém, que reconheceu que tão somente a graça de Deus é suficiente para se alcançar a salvação. Que a salvação não vem por méritos humanos e nem pela observação da lei, mas pela graça de Deus através de Jesus Cristo, nosso Senhor. Então, foi isso que tratou a lição de domingo passado. A lição de hoje, que tem como tema, como já falamos, o Espírito que nos guia para além das fronteiras, traz como contexto, ela é trabalhada em cima do contexto da segunda viagem missionária de Paulo. E que nós podemos observar na leitura que foi feita em classe, né? O texto bíblico que se encontra no capítulo 16, os versículos do 11 ao 18 e depois os versículos do 25 ao 31. Essa lição, esse texto bíblico nos apresenta vários episódios, vários acontecimentos da segunda viagem de Paulo. Então, por isso, essa segunda viagem, apresentando esse contexto, ela vai trazer para nós, ela vai nos apresentar, ressaltando a ação soberana do Espírito Santo, tanto na condução da missão cristã, como também em outros aspectos que nós vamos estudar, outros acontecimentos que nós vamos estudar nessa lição de hoje. Então, nós observamos que na segunda viagem de Paulo pode ser observado o avanço e fortalecimento da igreja que já haviam sido implantadas, né? E o avanço do evangelho também para novos territórios, que onde foi até, Paulo foi até a Europa. Então, se estendeu essa viagem até a Europa. E nós vamos ver isso nessa lição de hoje. A soberana atuação do Espírito Santo conduzindo a missão cristã para outros territórios. Pois bem, o primeiro tópico da lição de hoje tem como tema quando o Espírito abre o coração e funda uma igreja. O primeiro subtópico, está comentado em três subtópicos. O primeiro, a direção soberana do Espírito Santo na segunda viagem de Paulo. O segundo subtópico, fé sincera, sensibilidade espiritual e hospitalidade de Lídia. E o terceiro subtópico, a pregação em Filipos, simplicidade, graça e poder transformador. Assim vai ser comentado o nosso primeiro tópico da lição de hoje. Então, primeiro subtópico, a direção soberana do Espírito Santo na segunda viagem de Paulo. Então, nessa segunda viagem missionária, nós vemos aqui a atuação do Espírito Santo que recai em todas as decisões tomadas para o empreendimento da viagem, tanto na questão da evangelização e os comissionados, aqueles que foram enviados, né, quanto na expansão geográfica. Então, nós vemos aqui a atuação do Espírito Santo na decisão tomada para o empreendimento da viagem missionária, quanto na expansão geográfica. Não foi somente na expansão geográfica. Então, nós vamos ver a atuação do Espírito Santo naqueles que vão para as missões, na expansão e também é referente à evangelização. Então, nós vamos ver isso nesse primeiro tópico da lição. Então, Paulo decide levar, em lugar de outrem, levar Silas. E a igreja os encomenda à graça de Deus. Então, nessa expressão, nós notamos que a igreja orou, a igreja buscou, a igreja apresentou ao Senhor essa decisão. Então, a igreja os encomendou à graça de Deus. Então, nós estamos vendo aqui que a igreja está buscando um apoio espiritual através da graça de Deus para Paulo e aqueles que o iriam, para os que iriam acompanhar Paulo nessa missão. Como podemos ver, apesar da lição estar baseada no capítulo 16, nós podemos observar isso no capítulo 15 e o versículo 40. Em seguida, em Listra, Paulo inclui no seu grupo ou inclui naqueles que vão para as missões, a Timóteo. Você veja que Silas foi recomendado, foi apresentado, se orou por eles, apresentando a graça de Deus, buscando a graça de Deus para a missão que eles tinham de empreender. E lá em Listra, em Icônio, o que Paulo acrescenta no seu grupo é Timóteo. E é um moço de bom testemunho, recomendado pelos irmãos de Listra e de Icônio. Então, não é de qualquer jeito. O Espírito Santo está sempre orientando, o Espírito Santo está sempre ajudando, o Espírito Santo está dando sempre discernimento para aqueles que vão compor a equipe que vai nessa missão com o propósito de evangelizar. Então, em continuidade, né? Paulo visita as igrejas que foram confirmadas na fé. As igrejas que não fundou a igreja e largou para lá, não. Paulo tinha o cuidado, porque Paulo tinha a preocupação de cuidar daquelas igrejas que foram confirmadas na fé. E passando pela Frígia e Galácia, foram impedidos pelo Espírito Santo de anunciar a palavra na Ásia. E aí fica uma interrogação para nós: por que que o Espírito Santo impediu ou não permitiu que Paulo e a sua equipe pregassem o evangelho, anunciassem as boas novas de salvação na Ásia? Por quê? E a gente tem algumas respostas para esse impedimento, para essa ação do Espírito Santo, que não permitiu que naquele momento Paulo fosse para onde ele desejaria ir, que era pregar a palavra na Ásia, onde está registrado em Atos, capítulo 16 e o versículo 6. Então, em Troade, Paulo recebe a direção divina que deveria tomar através de uma visão. Paulo teve uma visão dada por revelação divina para onde ele deveria ir. Então, nessa visão, o que é que Paulo vê e entende o mover do Espírito Santo? Ele, por uma visão divina, ele vê uma pessoa, né? Ele vê um varão que diz o seguinte, como está registrado no capítulo 16, o versículo 9: passa a Macedônia e ajuda-nos. Isso foi uma revelação dada pelo Espírito Santo, uma revelação divina, mostrando para onde Paulo deveria se dirigir para pregar o Evangelho de Jesus Cristo, as boas novas de salvação. E qual era o lugar que estava necessitando naquela hora, naquele momento? Era a Macedônia. E aí nos vem agora o segundo subtópico, que diz que tem como enunciado a fé sincera,

Ver aqui que nesse texto que foi selecionado e que está aqui na leitura bíblica em classe, nós vemos aqui a apresentação de alguns episódios, de alguns acontecimentos que foram observados na leitura desse texto. Por exemplo, aqui nós vimos aqui que alguns textos, algumas coisas são apresentadas. Por exemplo, o lugar que Paulo estava, que ele queria ir, para ele, onde ele desejava ir. Vemos também a apresentação de Lídia. Vamos ver aqui que aí surge Lídia no cenário. Vamos ver também aquela jovem que era adivinha. Nós vamos ver nesse texto que foi selecionado, o que Paulo é preso juntamente com Silas, porque expulsou o demônio daquela moça. Vamos ver aqui também que o carcereiro quis matar-se. Vamos ver, por fim, que ele se converte ao cristianismo. Então, nessa leitura, nós vamos ver aqui vários episódios e acontecimentos que pode ser observado nessa segunda viagem missionária de Paulo. Aí aqui nós vamos agora para o segundo subtópico do primeiro tópico da lição, que como eu inclusive já li, mas vou reler, o enunciado é o seguinte: fé sincera, sensibilidade espiritual e hospitalidade de Lídia. Então, nesse segundo subtópico, Paulo chega aonde? A Filipos. E nós vimos aqui na leitura bíblica que foi feita em classe. E estando ali alguns dias, e num dia de sábado, procurando um lugar para a oração, que é entendido que não existia um lugar específico como uma sinagoga. Então eles saíram da cidade e assentaram-se aonde? À beira de um rio, e falava para um grupo de mulheres que ali se ajuntaram. Então, nós vemos aqui a sensibilidade espiritual, nós vimos a sinceridade da fé, nós vimos aqui a hospitalidade de Lídia, que está inserida nesse segundo subtópico da lição. Então, eles procurando um lugar, Paulo e os seus companheiros, procurando um lugar para a oração, já que não foi identificado aqui no texto sinagogas, certamente lá não tinha sinagogas, eles saíram da cidade e, à beira de um rio, eles se assentaram e lá falavam para um grupo de mulheres que ali se ajuntaram. E nesse grupo de mulheres havia ali uma mulher de Tiatira. Ela não era daquele lugar, ela é de Tiatira, uma cidade que ficava na Ásia, onde Paulo a princípio estava querendo ir, mas que foi direcionado pelo Espírito Santo para passar para a Macedônia e ali pregar o Evangelho. Então, ali se encontrava uma mulher de Tiatira, né, que era vendedora de púrpura, de boa condição financeira e que servia a Deus. Então, essa mulher era quem? Lídia. E o Senhor lhe abriu o coração de Lídia, para entender a mensagem de Paulo e compreender que a salvação é obra da graça de Deus. Lídia crê
e é batizada com toda a sua casa e coloca os seus

0: fiéis a serviço do reino de Deus, como também o seu lar, onde abrigou ali um núcleo da igreja em solo europeu. Então, nós vimos aqui no primeiro subtópico o trabalhar do Espírito Santo na escolha daqueles que se juntaram com Paulo e ali formaram uma equipe, na direção para onde eles deveriam ir, num lugar onde muitas mulheres se reuniam, e lá junto daquelas mulheres estava exatamente quem? Lídia, que abriu seu coração, entendeu a mensagem pela fé, colocou seus bens à disposição do crescimento do reino de Deus, e a gente pode dizer que a sua casa foi o primeiro lugar onde a igreja pôde se estabelecer, a igreja em solo europeu. E no terceiro subtópico desse primeiro tópico, tem como enunciado a pregação em Filipos, simplicidade, graça e poder transformador. Então, em Filipos, como já foi observado, não havia sinagogas, mas havia ali à beira de um rio, né? E aqui eu chamo a atenção para o Evangelho quando começou a se expandir aqui em Natal, que nós temos conhecimento que na caminhada de um lugar a outro se pregava o Evangelho debaixo de mangueira. É diferente de um rio? Não era um rio, não. Mas era embaixo de uma mangueira. Então, aqui está a simplicidade de onde se pregar o Evangelho. Porque o Evangelho, antes, aqui em Natal, não começou como é a igreja lá do Templo Central, não. Começou em lugares bem simples. Mas a graça e o poder transformador vinha junto com a pregação. Onde a graça de Deus é pregada e manifestada, as almas são salvas. O Evangelho da salvação produz fruto em qualquer ambiente. Não é obrigado ser em um ambiente luxuoso, não. Em qualquer ambiente que o Evangelho seja pregado com graça, há conversão de almas. A conversão de Lídia inaugurou a igreja de Filipos, e com a atuação do Espírito Santo abrindo corações, o reino de Deus avança, mesmo enfrentando oposições, que não faz parte do comentário desse terceiro subtópico, mas ele vai ser comentado no tópico 2, que é a oposição espiritual. Que Deus em Cristo nos abençoe. Marto continua com o comentário.
1: 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E hoje estamos comentando a lição de número 4, cujo tema é o Espírito que nos guia para além das fronteiras. A verdade prática resume bem esta lição, quando diz: o Espírito Santo não apenas guia o cristão em seus passos, mas também o impede de avançar quando isso não está em acordo com a vontade de Deus. Quer dizer, ora o Espírito Santo nos impulsiona, ora diz: não, pare, mude de direção. O capítulo 16 diz assim, Lucas escrevendo, diz no versículo 6, passando pela Frígia e pela província da Galácia, foram impedidos pelo Espírito Santo de anunciar a palavra na Ásia. O Espírito Santo disse: não, não é agora não. E quando chegaram a Mísia, intentaram ir para a Bitínia, mas o Espírito de Jesus não permitiu. E aí, de noite, Paulo tem uma visão, né? De noite, Paulo tem uma visão, um varão que rogava dizendo, passa a Macedônia e ajuda-nos. E isso é colocado no tópico número 2 da lição, e a gente vê aqui o confronto espiritual, que é a libertação daquela jovem possessa. Ela estava anunciando, proclamando, falando atrás dele, esses homens que nos anunciam o caminho da salvação são servos do Deus Altíssimo. Um elogio, irmão. A pessoa, pregador pregando, e alguém dizendo assim, esses homens aqui são servos do Deus Altíssimo. Ela estava falando as verdades. Ela estava falando verdade sobre aqueles missionários, né? Agora, Paulo discerniu pelo Espírito Santo de Deus que aquele testemunho não procedia de Deus. E se ele aceitasse aquele testemunho que ele discernido, que foi discernido por Paulo através da operação do Espírito Santo de Deus, que era um testemunho do demônio, então Paulo iria permitir, ou estaria permitindo, que a pregação das boas novas estivesse relacionada a um trabalho dos demônios, certo? Então ele se volta e ordena que aquele espírito saia daquela jovem. E isso causou o quê? Causou uma reação muito forte dos senhores daquela moça, né? Que lucravam usando aquela moça como adivinha, como pitonisa, como profetisa, enfim, como cartomante, como alguém que mexia, que adivinhava o futuro. E aí, aqueles homens que exploravam aquela mulher não gostaram nada do que Paulo fez e levantaram oposição contra Paulo, né? De sorte que eles foram parar na cadeia, Paulo e Silas, certo? Paulo e Silas. Eles sabiam que estavam fazendo a obra de Deus, sabiam que estavam fazendo a obra de Deus, quer dizer, o Espírito Santo estava guiando eles, mas agora eles são injustamente presos, certo? Mesmo que isso levante oposição, levante injustiça, né? Porque nem sempre a gente é chamado, ou você atende a uma ordem do Espírito Santo de Deus e vai encontrar um caminho de flores, não, entendeu? Um caminho de flores. Deus muitas vezes transforma dor em testemunho, não é verdade? Mas muitas vezes nós estamos fazendo a obra de Deus, consciente de que estamos fazendo aquilo que o Espírito Santo de Deus determinou que nós fizéssemos, mas mesmo assim as lutas vêm, certo? Por quê? Porque há um confronto espiritual, há um confronto com os poderes das trevas. Foi o que aconteceu com Paulo. Ele foi, atravessou a Macedônia e foi ajudar, certo? E chegaram na cidade de Filipos, anunciaram na casa de Lídia, mas quando eles estavam saindo para o local de reunião, a moça saía dizendo, esses homens que vos anuncio, como é que ela diz assim? Esses homens que nos anunciam o caminho da salvação são servos do Deus Altíssimo. E isto fez ela por muitos dias. Era aquela cantilena. Paulo saía para se reunir lá com as irmãs da oração, e aquela cantilena, isso aí é filho de Deus Altíssimo, é filho de Deus Altíssimo. Até de sorte que o Espírito Santo dirigiu e ele repreendeu aquilo. Aí trouxe a oposição, porque os senhores daquela moça ganhavam dinheiro com aquilo, né? Ganhavam dinheirinho, se beneficiavam com aquilo ali, com aquele trabalho, a adivinhação que aquela moça fazia. Aí levaram aos magistrados e prenderam, e Paulo foi preso, Paulo e Silas, certo? Paulo e Silas, de forma indevida, certo? Os magistrados ignoraram o processo legal e violaram os direitos de Paulo e Silas, que era cidadão romano. e prenderam lá e botaram ele na cadeia. Quando botaram ele na cadeia, eles foram açoitados, eles foram presos, por quê? Falsamente acusado, por conta da pregação do evangelho. E ao chegarem na cadeia, não foram reclamar com Deus, não foram murmurar com Deus. Tem um hino da Harpa Cristã, acho que é o 302, que diz: em vez de murmurares, cantam um hino de louvor a Deus. Jesus quer dar vida santa, qual noiva é levar-te para o céu. Eles não foram reclamar com Deus: Senhor, nós estamos aqui fazendo o teu trabalho, foi o Senhor que nos discerniu, nos deu o espírito de discernimento para repreender aquilo ali, e agora está acontecendo isso, nós estamos sendo presos por conta do anúncio do evangelho, todas essas coisas. Não, eles não foram fazer isso, não. Pelo contrário, a Bíblia diz que por volta da meia-noite eles começaram a cantar e orar e cantar. Cantar e orar e cantar. E aí Deus manda um terremoto que abre todas as cadeias daquele presídio. Os grilhões dos presos e as cadeias que estavam lá, porque eles estavam no cárcere interior. De sorte que quando o carcereiro viu aquilo, ficou apavorado, coitado. Entendeu? A Bíblia diz: acordando o carcereiro e vendo abertas as portas da prisão, tirou a espada para matar, cuidando que os presos já tinham fugido. Mas Paulo disse: não faça nenhum mal, que todos aqui estamos. E o carcereiro pediu luz, saltou dentro todo o trem e se prostrou ante Paulo e Silas. E tirando para fora, disse: senhores, que é necessário que eu faça para me salvar? Eu quero crer que ele não estava nem falando aqui de salvação nesse sentido que nós entendemos aqui. Mas assim, ele sabia que o que tinha acontecido era extraordinário, era fora, sobrenatural, e ele sabia que ia pagar com a vida, porque ele era o encarregado daquele cárcere. Então, se os presos fugissem, ele ia pagar com a vida. Disse: Senhor, que devo fazer para me salvar? Aí Paulo anuncia o evangelho: crê no Senhor Jesus Cristo e serás salvo tu e a tua casa. E foi o que aconteceu. Quer dizer, aqueles presos, nenhum deles tentou fugir. Paulo disse: não faça isso, porque todos aqui estamos. Quer dizer, eles testemunharam a dor e o sofrimento de Paulo, foi transformado em testemunho. E Paulo disse assim: não faça nada, não, dizendo para o carcereiro, porque todos nós aqui estamos. E aí o carcereiro leva eles, limpa os vergões, né? Trata, cuida, alimenta, leva para casa. E eles têm a oportunidade de pregar para casa daquele carcereiro, e aquelas pessoas aceitaram Jesus. Então, o sofrimento de Paulo transformou-se em testemunho e usou aquele sofrimento para salvar outras pessoas. Então, a conclusão que se tem disso é que a lição que nós temos que tirar para nós é que, assim como Paulo e Silas, nós devemos ser fiéis e obedientes à direção do Espírito em cada etapa da nossa caminhada cristã. Às vezes o nosso projeto é bom, às vezes, como era o de Paulo e Silas, era anunciar o evangelho, mas Deus disse: não é o tempo, não, quer dizer, não é agora, não, que vocês vão, depois a mensagem vai chegar lá. Então o Espírito Santo nos guia em todas as coisas. Se nós dermos ouvidos a voz de Deus, nós vamos saber qual é a hora de parar, qual é a hora de parar no sentido de aguardar, né? Parar no sentido de aguardar. Qual é a hora de avançar e qual é a hora de recuar. E qual é a hora de recuar? Tem hora que é para ir, tem hora que é para aguardar e tem hora que é para avançar fazendo a obra de Deus. São 12:56. Nós queremos agradecer a todos que estiveram na audiência do programa, esperando que no próximo domingo, se o Senhor Jesus não estiver vindo buscar a sua igreja, nós possamos estar aqui outra vez. A paz do Senhor.
0: Também gostaria de me despedir dos amados ouvintes com a gloriosa paz do Senhor.
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3: 13 horas e 2 minutos.
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5: Meus amados irmãos, a paz do Senhor nesse domingo maravilhoso. São 13 horas e 4 minutinhos, diretamente dos estúdios, pastor João Gomes da Silva, a nossa Nordeste Evangélica, levando Jesus em primeiro lugar. Sintonize com a nossa Nordeste por meio do WhatsApp de número 98826-2255. Repetindo, 98826-2255. Estamos começando mais um programa Boas Novas, agora com o setor de número 28, Igreja Apolo, Amarante 2. Pastor daquela congregação e coordenador daquele setor, o evangelista José Josémio. Quero convidar a todos vocês que estão sintonizados aí na Rádio Nordeste, a você que está sintonizado também conosco pelas redes sociais, vamos orar, pedir a Deus as suas misericórdias, porque até aqui ele tem nos ajudado. Senhor nosso Deus, maravilhoso e eterno Pai, glórias, pois, a ti eternamente, por chegarmos aqui nos estúdios mais essa tarde, agradecidos pela vida, pela oportunidade que o Senhor nos concede de falar do seu grande e infinito amor por todos aqueles que residem neste planeta Terra. Meu Deus, que possamos, debaixo da sua graça, com a sua sabedoria, direcionar, meu Deus, a sua palavra àqueles que nos ouvem e que tudo isso venha a ser para a honra e a glória do teu nome, hoje e sempre. Amém. Meus amados irmãos, são 13 horas e 6 minutinhos agora, virou aqui o ponteiro. Queremos já agradecer a sua audiência e está conosco nessa tarde o pastor ali de Golandim 1, o presbítero Josivan. Que Deus abençoe, meu pastor Josivan, e seja bem-vindo em nome de Jesus.
6: A paz do Senhor, irmão Riquelme, a paz do Senhor, ouvinte da Rádio Nordeste Evangélica. Que Deus abençoe a cada um de vocês. Fique atento, certamente hoje estaremos ouvindo a voz de Deus, como sempre, através de louvores, da mensagem transmitida, e você certamente será abençoado por esta comunicação.
5: Muito bem, está conosco aqui pela primeira vez o nosso auxiliar de trabalho, vindo também ali da congregação de Golandim 1, nosso amigo, nosso irmão Deusdete Gabriel. Seja bem-vindo, irmão Deusdete.
7: Graças a Deus, irmão Riquelme, com muita alegria que eu quero cumprimentá-lo com a paz do Senhor, a todos os ouvintes da Rádio Nordeste, aqueles que também nos ouvem através das redes sociais. A paz do Senhor a todos.
5: Muito bem, queridos. Dito isto, queremos abraçar os nossos irmãos. Irmã Elione, ela, quando dá 13 horas, já tem mandado a sua mensagem. E ela já dedica aqui toda a programação à esposa do nosso pastor Jurandir, ali da congregação de Golandim 2, a nossa irmã Cláudia, também a irmã Osana, a irmã Zezé e todos aqueles que fazem a congregação de Golandim 2. E abraçando aqui os nossos irmãos, nossos amigos nas redes sociais, nossa querida Gabi, vai também o nosso abraço ao nosso primo, esposa da Gabi, Evanuel, Lucas Veron, lá em São Gonçalo do Amarante, também está conosco aqui pelas redes sociais. Maravilha, bênção de Deus. Lu Gabriel, quem é irmão Deusdete? Essa pessoa? Maravilha, bênção de Deus. Então, nossa irmã Luciana está conosco também aqui. Graças a Deus pela vida de vocês. Vamos para o nosso primeiro louvor, é isso? Nosso primeiro louvor nesta tarde, queridos, nós iremos ouvir o mínimo de mim. É isso, na voz de Chile Cavalhais, e oferecemos para todos aqueles que estão sintonizados. Irmã Elione, irmã Zélia Gomes, irmã Graça Imperial, irmã Fátima, irmão Severino, lá em Golandim 2, a minha digníssima esposa, a irmã Josi Fran, que está na audiência, pastor Josivan.
6: Eu também quero oferecer para minha esposa, irmã Rosilúcia, e para toda a congregação ali de Golandinho.
5: Muito bem, irmã Deusdete.
7: A minha esposa, meus filhos e todos aqueles que estão na audiência aí.
5: Para você também, viu, Irene Honorato, aí em Santo Antônio, para suas filhinhas Ingrid, e que Deus abençoe também a Itália. Vamos ouvir o louvor para a glória de Deus.

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1: Graças a Deus, meus irmãos, 13 horas e 13 minutinhos. Quero convidar você para, juntamente com o nosso querido irmão Deusdete, fazermos a leitura e também já entrarmos na meditação da palavra. Deus tem uma palavra para você. Com a palavra, nosso irmão Deusdete Gabriel, em nome de Jesus.
2: Graças a Deus, mais uma vez, com alegria, eu quero cumprimentar a todos com a paz do Senhor, todos que estão ouvindo esta emissora no ar. E a você que tem uma Bíblia próximo de você aí, eu queria lhe convidar a estar abrindo no Evangelho de Jesus Cristo, segundo escreveu Mateus, no capítulo 28, versículo 18, 19 e 20. Vamos estar lendo a palavra do Senhor, apenas esses três versículos, e aprendendo algo da parte de Deus. Louvado seja o nome do Senhor. Capítulo 28 de Mateus, versículo 18, diz assim: E chegando-se Jesus, falou-lhes, dizendo: É-me dado todo o poder no céu e na terra. Portanto, ide, ensinai todas as nações, batizando-as em nome do Pai e do Filho e do Espírito Santo, ensinando-as a guardar todas as coisas que eu vos tenho mandado. E eis que estou convosco todos os dias, até a consumação dos séculos. Se aquele que puder dizer, diga amém. Agradecemos a Deus por esta palavra, por esta mensagem que o Senhor colocou em meu coração. Creio que vai falar ao coração de alguém que está na audiência nesta tarde. Porque, irmãos, estamos vivendo dias difíceis, estamos vivendo dias de frieza espiritual, estamos vivendo dias trabalhosos, aonde muitos estão perdendo o desejo, perdendo a vontade de estar na casa do Senhor, ou melhor dizendo, de estar anunciando esta palavra. Há muitos que estão por aí necessitados, carentes, precisando de ouvir uma palavra da parte do Senhor. Mas no versículo que lemos, de número 18, o Senhor vai dizer: É-me dado todo o poder no céu e na terra. Aqui, queridos amados ouvintes, o Senhor está afirmando o seu domínio absoluto e estabelece o fundamento da missão da igreja aqui na terra. Então, nós como igreja, nós precisamos levar esta mensagem a muitos que estão perecendo por aí. Quantas vidas estão sendo perdidas sem conhecer a verdade, sem saber aquilo que Deus tem guardado para ele, que é a vida eterna ao lado do Senhor. O apóstolo Paulo, a carta aos Romanos, vai dizer no capítulo 10, versículo 14: Como, pois, invocarão aquele em quem não creram? E como crerão naquele de quem não ouviram? E como ouvirão se não há quem pregue? Então aqui está a importância, irmãos, deu você e a todos, como igreja, levar esta mensagem, levar esta palavra, levar as boas novas àqueles que estão precisando, àqueles que estão nas ruas. Não cesse de pregar onde você estiver, se é no trabalho, se é na faculdade, se é dentro do ônibus. Se você tiver oportunidade, pregue esta palavra, irmãos. Porque enquanto estamos pregando esta palavra, enquanto estamos anunciando o Evangelho de Cristo, dizendo o que ele fez na minha e na tua vida, vidas estão sendo libertas, porque apenas nós estamos com a responsabilidade de pregar, irmãos. Porque quem vai convencer é o Espírito Santo de Deus. João 16:8, ele vai dizer isso. Enquanto eu e você prega, o Espírito Santo de Deus é quem convence do pecado e da justiça e do juízo. Mas precisamos pregar, irmãos. Quando eu abri esta mensagem dizendo que hoje estamos vivendo tempos difíceis, é porque, irmãos, muitos que pregavam, muitos que adoravam ao Senhor, perderam esse desejo, perderam esta vontade de estar levando a palavra àqueles que precisam. Mateus 28:19, O ID é para mim e para você, irmãos. Vamos ver o que é que Lucas vai dizer no capítulo 16, versículo 15, um texto bem conhecido, conhecido de muitos, que inclusive prega por aí. O Senhor vai dizer: ide por todo mundo, pregai o evangelho a toda criatura. É a toda criatura, não faz acepção de pessoas. Ele vai dizer: pregai a toda criatura, e quem crê será batizado, quem não crê será condenado. Mas nós precisamos, como igreja, levar esta mensagem, porque quem vai convencer é o Espírito Santo de Deus. E você pode até muitas das vezes dizer: mas eu tenho pregado, já preguei 2, 3 vezes para a mesma pessoa. Não cesse de pregar, pregue a quarta, pregue a quinta, pregue a sexta também, irmãos. Porque um dia, irmãos, o Espírito Santo de Deus vai convencer esta pessoa, e esta pessoa vai dar testemunho. Assim como eu e você está nesta tarde, assim como eu, que fui tirado lá do lamaçal do pecado, onde o mundo dizia que eu não era para estar aqui, mas Deus, por nos amar de uma tal maneira, irmãos, Ele entregou o Seu Filho unigênito por amor de mim e de você, queridos. No Evangelho de Jesus Cristo, segundo João, capítulo 3, versículo 17, no 16, Jesus nos mostra o amor para cada um de nós, para aqueles que estão lá nas ruas, para aqueles que estão agora num beco, embaixo da ponte, embaixo de um viaduto. Deus mostrou o seu amor através do seu filho, entregando o seu único filho por amor de todos nós. Mas no versículo 17, o Senhor vai dizer: porque Deus enviou o seu filho ao mundo, não para que condenasse o mundo, mas para que o mundo fosse salvo por ele, queridos. Então a importância de nós nestes dias, estamos vivendo os últimos dias, por mais que não sabemos o dia nem a hora que Jesus vai voltar, não sabemos o dia nem a hora que Ele vai arrebatar a sua igreja, ou ao menos não sabemos o dia que podemos ser recolhidos antes do arrebatamento da igreja. Mas enquanto estamos aqui, enquanto estamos de pé, precisamos levar esta palavra, precisamos levar este evangelho a toda criatura, porque Deus vai dizer, Jesus vai dizer, para que o mundo fosse salvo por ele. Precisamos levar esta mensagem, irmãos, precisamos ministrar esta palavra. E não precisa, irmãos, enfeitar muito, porque a palavra do Senhor, ela é simples, a palavra do Senhor é genuína. Quando nós vamos para esse mesmo evangelho de Mateus que lemos, no capítulo de número 3, a Bíblia vai falar de um homem que aparece pregando no deserto da Judéia, e a mensagem que ele vai pregar para aqueles que o ouviam naqueles dias, diz assim, dizendo: arrependei-vos, porque é chegado o reino dos céus. Mas quando nós passamos mais adiante no capítulo adiante, no versículo 17, o mesmo Jesus, o próprio Jesus, ele vai dizer: arrependei-vos, porque é chegado o reino dos céus. Então não precisa, irmãos, você, como diz um pastor, esmerilar muito, não. Você apenas precisa pregar, porque quem vai convencer é o Espírito Santo de Deus. Quem vai convencer é o Espírito Santo de Deus. E para você que diz nesta tarde: mas isso aí não é para mim, isso aí é para os que estão fazendo missões, aqueles que têm cargo, aqueles que são líderes de departamentos, aqueles que são promotores de missões. Não, irmãos, o evangelho para mim e você, Jesus disse: ide. Quando ele diz ide, ele não especificou quem, ele disse: ide e pregai o evangelho, irmão. Você entenda que você é uma geração eleita. O apóstolo Pedro, ele vai dizer no capítulo 2, na primeira epístola do apóstolo Pedro, capítulo 2, versículo 9, ele vai dizer: mas vós sois a geração eleita, o sacerdócio real, a nação santa, o povo adquirido, para que anuncieis as virtudes daquele que vos chamou das trevas. Assim como eu e você, muitos de nós estávamos nas trevas, mas o Senhor nos trouxe esta mensagem através de alguém. Você que me ouve nesta tarde, Você muitas das vezes estava perdido por aí, sem saber para qual lugar ir, mas o Senhor enviou um mensageiro para trazer as boas novas, um povo adquirido, para que anunciais a virtude daquele que vos chamou. E quem foi que vos chamou? Foi o Senhor Jesus, aquele que morreu na cruz por amor de mim e de você. Nesta tarde eu te convido, para você que se afastou dos caminhos do Senhor, ou para você que ainda não confessa este nome como seu único e suficiente Salvador, para você que se afastou, meu querido, minha querida, volte, porque ainda há tempo. A porta da graça está aberta. Louvado seja o nome do Senhor. Enquanto você parou, eu não sei o motivo de pregar, de louvar ao Senhor que morreu por você, o Senhor não desistiu de você. A Bíblia vai falar no Evangelho de Lucas, de Jesus Cristo, escrito por Lucas, no capítulo 15, versículo 8. Louvado seja o nome do Senhor. Perdão, no capítulo 8, não. Jesus, ele antes de ser preso, ele vai fazer uma oração ali no Getsêmani. E ele diz: que não seja a minha vontade, mas a tua. Se possível, passa de mim esse cálice, mas que não seja a minha vontade, mas a tua. Então, queridos e amados irmãos, no versículo, achando aqui, Mateus, é Mateus capítulo 26, ele vai dizer no versículo 39: meu Pai, se é possível, passa de mim este cálice, todavia não seja como eu quero, mas como tu queres. No versículo 42 deste mesmo capítulo, Jesus vai orar pela segunda vez e ele vai dizer: meu Pai, se este cálice não pode passar de mim sem eu o beber, faça-se a tua vontade, meus queridos. Então, nesta tarde, eu quero te dizer que o Senhor não desistiu de você. Então, não desista. Não desista de levar esta palavra àqueles que estão sedentos. Você que se afastou, você que fez igual o filho pródigo, por algum motivo quis dar uma volta lá no mundo, por algum motivo quis se afastar da presença do Pai, dos caminhos do Pai, eu te convido a nesta tarde, no versículo 18 do capítulo 15 do livro de Lucas, vai dizer: levantar-me-ei e irei ter com meu Pai, e dir-lhe-ei: Pai, pequei contra o céu e perante ti. Mas aqui o texto vai dizer que ele se levanta. Então, nesta tarde, meu querido, dê o primeiro passo, porque o Senhor vai te ajudar. O Senhor vai te ajudar a se manter de fé, de pé. No versículo 20 deste mesmo capítulo, a Bíblia vai dizer: e levantando-se foi para seu pai, e quando ainda estava longe, viu seu pai e se moveu de íntima compaixão, e correndo lançou-se-lhe ao pescoço e o beijou. Nesta tarde eu te digo, querido, não importa o que você fez durante este período que você se afastou dos caminhos do Senhor, mas Deus te chama para uma nova oportunidade. Em nome de Jesus, eu já agradeço essa mensagem e te convido a aceitar Jesus para a honra e glória do Senhor.

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3: Horas e 32 minutinhos diretamente aqui dos estúdios da Rádio Nordeste para todo o nosso Rio Grande do Norte e para todo o Brasil. Abraçando aí os nossos irmãos José Adriano, lá em Toritama, lá em Pernambuco. Estamos lá com 32 graus, graças a Deus. E aqui, irmão, nós estamos na mesma temperatura, mas é na santidade, no trabalhar, no agir e no poder de Deus. Queridos irmãos, nós agora vamos para a nossa agenda do setor, trazer aqui os nomes dos nossos pastores, em nome de Jesus. E começamos assim pela Igreja Polo Amarante 2, ali do setor 28. Nós estamos ali congregando com o nosso pastor e também com o coordenador daquele setor, o evangelista José Josêmio, ao lado da sua digníssima esposa, a nossa irmã Ivaneide. Na noite de hoje, a partir das 18 horas, todo você é convidado a estar conosco para o culto da família. Teremos ali um culto de bênção, está ali ministrando a palavra o presbítero Josimar e a família. E também juntos estarão louvando ao nome do Senhor. Ainda naquele setor, nós temos a congregação de Monte Líbano e ali está o presbítero Clécio Góes e a sua digníssima esposa, a nossa irmã Magna. Também chegamos na congregação de Jardim Nova Floresta, aonde está o presbítero Jonathan Siqueira, que é o nosso vice-coordenador do setor, ao lado da sua digníssima esposa, a nossa irmã Cíntia. E aí descemos a ladeira, chegamos na congregação de Novo Amarante. Ali está o presbítero Veneziano Holanda da Silva e a sua digníssima esposa, a nossa irmã Lourdes. E aí chegamos na congregação de Golandim 1. Golandim 1, está ali o presbítero Josivan Batista da Silva e a sua, como diz o pastor Clécio, e a sua Roselúcia. Não é isso, meu pastor? E o que é que acontece aí nesse dia de hoje, nesse domingo e durante os dias vindouros?
4: Glória a Deus. Hoje estaremos ali com um culto de louvor a Deus, com a participação dos varões daquela igreja.
3: Muito bem.
4: Certamente estaremos ali se alegrando com todos eles e a igreja do Senhor. E na próxima semana, no mês de agosto, no início do mês, 1, 2 e 3, estaremos ali comemorando os aniversários dos conjuntos Lírio dos Vales, Brilho Celeste e Betel. Ou seja, sábado, domingo e segunda, dia 1º, dia 2 e dia 3. No sábado, Lírio dos Vales, o conjunto de mocidade. No domingo, Brilho Celeste, o conjunto de senhoras. E na segunda-feira, conjunto Betel, fazendo o encerramento desse grande momento de louvor a Deus, de gratidão. Sim. Por tudo que ele tem feito durante esse ano na vida desses conjuntos e da igreja do Senhor como um todo. Sábado, o culto começará às 18h30, um pouquinho mais cedo. Domingo, no horário normal, às 18 horas, e também na segunda, às 19 horas. São esses os avisos para o final de semana. E a gente convida toda a igreja do Golandim 1 para que possa ali estar presente, assim como também pessoas do setor que não têm eventos em suas congregações, que algumas têm. Verdade. Mas as que não tiverem eventos e quiser estar conosco no sábado, no domingo também, claro, tem culto, mas um apoio, e também na segunda-feira, que é o culto dos nossos convertidos.
3: Maravilha, é bênção de Deus. E aí, chegamos, finalizando aqui, na congregação de Golandim 2, ali está o presbítero Jurandir Vieira, e ao lado também da sua digníssima esposa, a nossa irmã Cláudia, e as suas filhas, Darciele e Vitória. Golandim 2 hoje estará cultuando ao Senhor com a participação do Dejade. Então, mocidade de Golandim 2, todas aí de prontidão para logo mais adorar ao nome do Senhor. Ainda, querido, dando os informes, entre o dia 1º e dia 2 de agosto, seminário de missões. Aonde? Na congregação, na Igreja Polo, ali do setor 12, Amarante 1, com o tema Discipulado Missionário, o Líder como Discípulo, Atos dos Apóstolos, capítulo 1, versículo 1. No sábado, a partir das 19 horas, presbítero Ariel, que é lá do Templo Central, e no domingo, dia 2.

em todo o setor de número 28. Dito isto, meus irmãos, queremos aqui trazer o nosso abraço e gratidão a todos que estão na audiência. Oferecer aqui o próximo hino, a nossa irmã Jaqueline, que está na audiência. Nosso irmão Marcelo, lá de Amarante 1, também está na audiência aqui do programa Boas Novas do Setor 28. A irmã Graça Imperial oferece para suas noras, seus filhos, seu esposo Bernardo e para todos que estão no programa Boas Novas do Setor 28. Também mando aqui para minha mãe, meu pai, meus filhos que estão na audiência ali no Golandim, a minha sobrinha Inoan, que no dia de ontem aniversariou. Minha querida, que Deus te abençoe, te faça muito feliz. Minha sobrinha favorita, graças a Deus. Até porque ela é única, então é minha favorita. Midiane também está na audiência, que Deus lhe abençoe. O Anderson, nossa irmã e esposa do meu tio lá em São Paulo. Que Deus abençoe a todos vocês aí também na audiência. A todos que estão em Pernambuco, a irmã Neidia. Vamos ouvir mais um louvor. Agora com o cantor Vitorino Silva, intitulado Entrega Tudo a Deus.

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1: Meus irmãos, são 13 horas e 43 minutinhos, estamos aí correndo para concluirmos esse trabalho, mas para este momento, a nossa irmã Zélia Gomes, ela pede oração por toda a sua família, né? Que Deus chegue ali com providência, que Deus haja. Nosso irmão Fagner também pede oração por seu sogro, que está hospitalizado em nome de Jesus. A irmã Graça Imperial também pede oração. Que Deus abençoe a todos vocês que estão aí na audiência, que o Senhor, que conhece vocês por dentro e conhece por fora as necessidades e as urgências, ele conhece tudo isso. Confie no Senhor que ele tem poder para fazer. E pastor Josivan Batista fará esta oração em nome de Jesus.
2: Senhor meu Deus e meu Pai que está nos céus, aqui estamos mais uma vez na tua presença, e alguns pedidos foram feitos, Senhor, nesse instante, e nós estamos orando a ti, crendo, Senhor, que tu és poderoso para chegar, para agir, para ir naquele lugar, Senhor, e fazer a obra que é necessário. Eu sei que tu podes, tem poder para isso, por isso nós estamos pedindo a ti que o faça, Senhor, conforme a tua vontade. Também, Senhor, oro te agradecendo, Senhor, por mais essa tarde, esse momento que nós estamos aqui, para nós é um privilégio, Senhor, certamente, cooperar com a tua obra. Também oro por todos aqueles que estão ouvindo nesse instante, Senhor, essa rádio, e que necessitam da tua ajuda, da graça, abençoa, sustenta os teus filhos na tua presença. E se alguém ouviu a tua mensagem nesta noite, possa também crer na tua palavra, e que tudo seja para engrandecer o teu santo nome. Por tudo isso, eu te peço, desde já te agradeço por tudo, e faço isto em um nome de Jesus. Amém. Amém.
1: Graças a Deus, em nome do Senhor, que o Senhor lhe abençoe grandemente. Pastor Josivan, traga aí a bênção apostólica em nome de Jesus.
2: Amém. Que a graça do nosso Senhor e Salvador Jesus Cristo, o amor de Deus, nosso Pai, a comunhão do Espírito Santo seja com toda a igreja do Senhor, e a igreja diz...
1: Amém.
2: Graças a Deus.

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2: 13:59.
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5: Glórias a Deus, boa tarde, a paz do Senhor. Chegamos, nós estamos exatamente 14:01 em Natal. É uma satisfação ter sua audiência. Você que está sintonizado na Missionário no Ar, a Nordeste Evangélica. Estamos aqui, chegamos, né, irmão Jean? Graças a Deus, depois de uma batalha grande no trânsito, mas chegamos aqui para honra e glória do nome do Senhor, e nós já queremos começar. Estamos representando no setor do número 27, e vos fala o auxiliar Antônio Kennedy, nosso irmão
6: Jean Brendo,
5: né?
6: Breno.
5: Está aqui comigo, é uma satisfação. Estamos com o nosso técnico aqui, o Joás, né? E temos a sua audiência, os grato pela audiência também da nossa irmã Cátia ali, Cidade das Flores, que Deus conduz e abençoe. Nós estamos apresentando o setor no qual está, setor do número 27, no qual está o coordenador daquele setor, é o pastor Leônidas Salustino da Silva, juntamente com a sua esposa, a irmã Marinalva Pinheiro da Silva. Nós estamos na congregação de Panatis, com o presbítero Francisco Gilberto de Almeida, e a irmã Iana Priscila, ali na congregação de Panatis. Em Monte Oreb, nós temos Silvestre Stallone e a irmã Ana Raquel Nunes. Na congregação de Shalom, pastor Chagas, presbítero Francisco da Chagas Costa e Luciane Ribeiro de Moraes, sua esposa ali, congregação de Shalom. Na congregação de Gion, o presbítero Jeremias Monte Fernandes e a irmã Angélica de Souza Fernandes. Então, estes são os administradores do setor 27, e nosso coordenador é o pastor Leônidas, e eu estou aqui com a satisfação grande de ter o irmão Jean comigo. Boa tarde, irmão Jean, a paz do Senhor.
6: É todos ouvintes, e a graça de Deus possa alcançar por meio destas ondas sonoras, em nome de Jesus, a todos. É uma alegria estar aqui juntamente com os irmãos, né? Um programa tão importante onde,
5: glória a Deus,
6: nós possamos mencionar a palavra de Deus, né? E o Senhor, ele tem cuidado de nós e do setor 24. Quero mandar um abraço aqui para a congregação Gion, né? E também setor 24, que foi o setor que eu nasci e cresci no evangelho. Não, o setor 24 foi o que eu aceitei. Sim. Jesus. Ah, eu quero mandar um abraço também pro setor 24 e o setor 27.
5: Entendi.
6: Tá certo? Amém, louvado seja Deus.
5: Aí o nosso alô, nosso abraço para cada obreiro do setor 27, cada irmã que está na audiência, você, meu amigo, minha amiga, na capital, no interior do estado. É uma satisfação. Continue aí, que Deus vai continuar falando no seu coração. Na continuação, nós vamos ouvir um hino, né, Joás? E depois estaremos voltando com a palavra do Senhor.

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1: Glórias a Deus, mais uma vez de volta em Natal, são 14 horas e 9 minutos e agora nós vamos com as informações do setor de número 27. Nós temos na congregação de Panatis um culto em ação de graças pela o aniversário da nossa irmã Iana. Iana Priscila, esposa do nosso pastor Gilberto, meu irmão, meu amigo, nos conhecemos há algum tempo, graças a Deus. Então hoje é um culto em ação de graça, de adoração a Deus, agradecendo por mais um ano na vida da nossa irmã Iana, que inclusive está sendo mais abençoada este ano ainda mais por Deus, viu, irmão Jean? Porque Deus, ele é bom. Ali na congregação de Panatis, na congregação de Gion, nós temos um culto evangelístico, né?
2: Culto evangelístico hoje.
1: Né? Congregação de Gion, onde está ali o pastor Jeremias. Hoje tem um culto evangelístico na congregação de Gion, onde congrega também nosso irmão Jean, está conosco aqui. Na congregação de Igapó 2 Polo, nós temos um culto com o Departamento dos Senhores, hoje às 18 horas. Quem vai estar na palavra lá é o irmão Germano, o diácono Germano ali de Ceará Mirim, trazendo uma mensagem da parte de Deus hoje na congregação Polo de Igapó 2. Nós temos na congregação de Monte Horebe, onde está o pastor Starlone, culto da família. O culto da família hoje é lá, vá, leve seu parente, seu ente querido, participe. Adoração a Deus ali com o culto de adoração a Deus com a família ali na congregação de Monte Horebe. Nós temos na congregação de Shalom culto com a mocidade hoje na congregação de Shalom, onde está o pastor Chagas, e temos na segunda-feira orando com o pastor. Toda segunda-feira vocês procuram a congregação de Shalom, se estiver próximo ali, para participar desse trabalho de oração, né, irmão Jean? É muito bom.
2: Muito bom, e eu tenho participado.
1: Participarmos desse trabalho de oração.
2: Tenho participado desse trabalho juntamente com o irmão João Teixeira.
1: Irmão João.
2: É, irmão do Cavaquinho, irmão João. Ele sempre tem me convidado para ir esse trabalho de oração lá em Shalom. Uma benção, é uma hora e meia mais ou menos de joelho orando.
1: Maravilha,
2: que
1: maravilha.
2: É uma benção.
1: E continuando falando em oração, nós temos na segunda-feira na congregação Polo Igapó 2 círculo de oração de 14 às 16 horas na congregação de Igapó 2 e Gion, na segunda-feira.
2: Amanhã, exatamente.
1: Na terça-feira nós temos na congregação de Shalom e Monte Horebe de 14 às 16. Congregação de Shalom e Monte Horebe. E na sexta-feira lá em Panatis, círculo de oração de 14 às 16 horas. E em todas elas, no dia da oração, segunda, terça e sexta, de 9 às 11 é consagração. As irmãs vão, os irmãos vão e fazem consagração ali de 9 às 11. Irmão Jean.
2: Amanhã também, segunda-feira, tem o culto ao ar livre. É lá no, naquela parada próxima ao Gaiolão, ó, a quadra de esportes, ali do Igapó. Culto ao ar livre.
1: Maravilha,
2: horas,
1: vai ter uma evangelização, né? Um culto ao livre próximo do Gaiolão, ao lado do Atacadão.
2: Exatamente.
1: Promovido pela congregação de Gion, os missionários ali de Gion estarão trabalhando ali para o mestre no campo. Estaremos invadindo a Seara dos Filisteus, né?
2: É verdade.
1: Vamos anunciar o evangelho de Jesus Cristo. Então essas são as informações. Sim, tem mais. No dia 12, de 12 de agosto a 12 de setembro, nós temos o Nordeste para Cristo. Os irmãos já vão orando, apresentando a Deus, para que Deus venha convencendo e convertendo muitas almas, porque é o Senhor que convence, né, irmão Jean?
2: É verdade.
1: As pessoas da realidade do evangelho. Então sou grato por sua participação, por sua sintonia. Então essas são as informações do setor de número 27. De volta mais uma vez, 14:13, nosso irmão Jean vai fazer uma leitura na palavra de Deus e você vai estar acompanhando aí com a Bíblia que você tem em casa, e depois ele vai fazer uma explanação dentro dessa palavra. Deus tem uma palavra para o teu coração, irmão Jean, em nome de Jesus.
2: Meus queridos ouvintes, meus irmãos, a partir a todos, graças a Deus por esta oportunidade que o Senhor nos faculta de estarmos aqui participando de um trabalho tão glorioso, né? Nós vamos fazer uso da palavra de Deus que se encontra no livro de Salmos. Foi um versículo que o Senhor colocou no meu coração, Salmo 122, e o versículo 1, que diz assim: alegrei-me quando me disseram, vamos à casa do Senhor. Louvado seja Deus.
1: Glória a Deus.
2: É um versículo, uma passagem muito conhecida, né? Onde todos conhecem muito bem os Salmos, que nós sabemos que os Salmos são cânticos, né, ao Senhor. E esse agrupamento dos Salmos, Salmo 122, 123 e diante, Salmo 120, são salmos de cânticos de degrau, né? Nós sabemos que o povo, as tribos de Israel, quando se agrupavam para adorar o Senhor no templo, eles subiam, né, das regiões mais baixas, como o templo de Jerusalém foi edificado em áreas montanhosas, numa área alta. As tribos, ela subia periodicamente para adorar o Senhor, né? E fala literalmente, quando se fala de degrau, fala literalmente de escadas, né? E eles subiam ali para adorar o Senhor e se alegrar na presença do Senhor no templo, né? Glória a Deus por isso. E nós sabemos que esse salmo foi expresso por Davi, é um salmo de Davi, onde ele traz à memória a forma de agradecimento a Deus e alegrar-se na presença do Senhor por tudo que o Senhor tem feito pelo seu povo, né? Essa subida ao templo é uma forma de agradecimento a Deus pelo que o Senhor tinha feito no passado, tirado o povo do cativeiro, pela presença do Senhor, a manifestação da sua presença no deserto, né? Provendo ali o maná, né? Não deixando faltar, e também agradecendo ao Senhor pelos 40 anos que passaram, né? Também com a presença do Senhor e também a entrega das tábuas da lei, né? Então esse era o motivo em que os judeus subiam, as tribos subiam para Jerusalém para se alegrar. E o que eu tenho a aprender com esta palavra é que Deus, ele sempre nos dá motivos de nós subirmos à sua presença para agradecermos e nos alegrarmos, né? Porque Davi aqui, ele se expressa e diz: alegrei-me quando me disseram, vamos à casa do Senhor. Este versículo é um versículo que eu tenho carregado comigo durante minha caminhada, porque estar na presença de Deus, né? Estar em sua presença, estar continuamente na casa do Senhor é um motivo que nós temos que ter e forma de agradecimento ao Senhor por tudo que ele tem feito por nós, né? Quando o cristão, ele passa a negar-se a ir para a casa do Senhor, a partir do momento que o cristão para de caminhar, é quase que automático, ele está revelando ali que ele está sendo um pouco ingrato com aquilo que o Senhor fez por ele, né? O povo de Israel subia ao templo para agradecer por tudo que o Senhor fazia. E nos dias atuais, no dia de hoje, nós devemos entrar na casa do Senhor e buscar o Senhor por tudo que o Senhor fez por nós.
1: Glória a Deus. Né?
2: Assim como o Senhor libertou os hebreus do cativeiro, assim como o Senhor cuidou dos hebreus no deserto, assim como o Senhor criou, formou a sua aliança com o seu povo durante 40 anos ali naquele deserto, o Senhor também tem feito uma aliança conosco nos dias atuais, em que a sua presença é indispensável. Nos dias atuais nós vimos muito, irmão Kennedy, é a questão do esfriamento.
1: É verdade, né? Verdade.
2: A gente vê que muitas pessoas não têm mais aquele gozo, aquela alegria de estar na presença do Senhor, né? Mas Davi, ele sempre dizia assim: prefiro estar um dia na casa do Senhor do que outras partes mil. Ele dizia também que era melhor estar na porta da casa do meu Deus do que habitar nas tendas da impiedade. Então, irmãos, quando nós se reunimos com esse objetivo de nos alegrarmos, de agradecermos ao Senhor por tudo que Ele fez por nós e continua fazendo, né? O povo, quando vinha subindo para adorar o Senhor, eles vinham cantando, e é exatamente o salmo, esse salmo de Cânticos de Degraus, já está dizendo que eles vinham subindo cantando. E degraus, e a subida não era pequena, a subida era grande. E em meio a essa subida surgiu, irmão, cansaço, fadiga.
1: Exatamente, tem que ter um esforço.
2: Cansaço, fadiga no meio da caminhada. Alguns paravam, respiravam e continuavam. Mas o mais importante é que a caminhada tem que ser para frente. Tem que ser rumo ao templo, tem que ser rumo
1: à
2: presença do Senhor. Agora, por que é que os judeus, eles iam para o templo? Porque eles sabiam que lá no templo eles sentiam a presença de Deus. A presença do Senhor estava lá, porque está escrito desde lá de Crônicas que o Senhor, quando projetou, planejou esse templo, ele disse que a presença dele estaria continuamente naquele templo. Era por isso que os judeus subiam, as tribos subiam, para quê? Para sentir a presença do Senhor no templo. Aqui é uma lição para mim, para você que está me ouvindo nesta tarde, que a presença do Senhor é indispensável. Nós devemos estar sempre caminhando abundantemente na presença do Senhor, porque nós sabemos que quando chegamos no templo, o Senhor está lá, nos esperando, de braços abertos, né, pronto para nos receber. E era esta alegria que Davi estava expressando nesse salmo. Alegrei-me quando me disseram: vamos à casa do Senhor nosso Deus. Porque Deus, ele tem nos dado motivos de sobra para estarmos em sua presença. Porque na presença do Senhor até a tristeza salta de alegria. Eu não consigo ver um cristão nos dias de hoje sendo crente em casa. Não consigo. Eu automaticamente não consigo. Se eu passar 2 ou 3 dias sem ir para a igreja, eu já fico incomodado. Já bate aquele pensamento: olha, você não foi para o culto, você não foi para a igreja. Porque nós sabemos que na casa do Senhor nós temos abrigo. Já está escrito que o próprio salmista fala que até os passarinhos, né? Até as andorinhas e os pardais, está escrito assim, acharam moradias seguras.
1: Aconchego ali na casa do Senhor.
2: Exatamente, diante dos teus altares, ó Senhor dos Exércitos, né? Então, a própria natureza, os próprios pássaros, eles nos ensinam que dentro da casa do Senhor nós estamos seguros. E se nós pararmos para meditar, e se a gente vê o que nós estamos vivendo nos dias atuais, a diferença entre estar na casa do Senhor e estar fora da casa do Senhor é a diferença muito grande. A gente sabe que as pessoas saem de casa nos dias atuais, vão para suas programações e muitas vezes não conseguem voltar para casa.
1: Verdade.
2: Não é verdade? Vão pensando em ir curtir, né? Aparentemente, se alegrar, uma alegria passageira muitas vezes, e muitas vezes não voltam, não retornam. Mas nós, irmão Kennedy, quando vamos na casa do Senhor, nós vamos e sabemos que voltaremos. E a Bíblia nos diz que aquele que vai ao Senhor, de maneira nenhuma ele lançará fora.
1: Deus é misericordioso e bom.
2: É verdade. Então, esse salmo é um salmo que eu carrego comigo. Alegrei-me, como disseram, vamos à casa do Senhor. Você que está me ouvindo nesta tarde, se você está parado, porque nós vimos muitas pessoas paradas ultimamente, né? Depois que passou essa pandemia, que passou essa reclusão, né? Bateu um certo desânimo em alguém, em algumas pessoas, e até mesmo em algumas famílias, né? Pararam de caminhar, perderam a alegria de estar na casa do Senhor. Mas eu deixo essa palavra para você nesta tarde. Alegre o teu coração.
1: Glória a Deus.
2: Vai para a casa do Senhor, porque lá o Senhor tem uma palavra para você, lá o Senhor tem abrigo, lá o Senhor tem alegria, lá o Senhor te conforta, o Senhor te restaura. Não é tempo de parar, porque quando o povo parava no deserto, né? Aí começava a acontecer aquelas adversidades, porque o povo parava. Porque a ordem de Deus não é para parar, A ordem de Deus é para ir avante, é para marchar. Deus disse àqueles Gideões e seus 300, diga ao povo o quê?
1: Que marchar.
2: Oh, glória. O segredo da vitória não está ficar parado. O segredo da vitória está em marchar, em caminhar, em levantar a cabeça e seguir em frente, mesmo em meio à dificuldade, aos degraus, como está escrito no texto escolhido. Em meio aos degraus, às dificuldades e à canseira, porque é difícil subir. É difícil subir. Mas nós temos por este exemplo. Diga ao povo que marcha. A vitória do cristão está em marchar. Está em ir avante. Em nome de Jesus. E que o Senhor continue te abençoando nesta tarde. Fique com esta palavra. É momento de se alegrar e de subir ao templo para sentir a presença de Deus. Amém.
1: Glória a Deus.

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1: Mais uma vez de volta, glória a Deus, 14 horas e 28 minutos em Natal e nós vamos orar. Eu já quero pedir a você, meu irmão, minha irmã, quando se ajoelhar, apresenta o irmão Kennedy e a família, estamos em luto. Ficamos sem manhinha na semana passada. E não é fácil, é difícil. Estamos aqui pela graça. Como a palavra que você ouviu há pouco tempo aí, nos alegrarmos no Senhor, né, irmão Jean? Estarmos firmes, com a fé convicta, coração partido, mas na caminhada. Agradecidos, felizes na caminhada, uma paz de Cristo no nosso coração. Então eu já peço a você que nos apresente em oração. A nossa irmã Cileide, de Farol 1, setor 15. Vamos orar pela família da irmã Cileide. Apresentando toda a sua família também. A irmã Zélia Gomes, de pé de oração. Pelo irmão Eliezer, pela família da nossa irmã Zélia Gomes. Vamos estar orando também. Apresenta você, peço a você oração pela família da nossa irmã Graça Imperial. Vamos estar orando pelas famílias, você que está na audiência, vamos estar orando por vocês, você que está nos ouvindo, não está no, pelo zap, mas está nos ouvindo, que Deus chegue com providência. Nossa irmã Cátia, a família, ela pede oração aqui, libertação, salvação, fortalecimento ali também espiritual. Nós precisamos, irmão Jean, nos dobrarmos em oração perante o Senhor. Então nós estamos orando, irmã Graça Imperial, nosso irmão que está ali em, nossa irmã Zélia, a nossa irmã missionária Simone ali de Pernambuco, irmão Jean, está sintonizada. Deus continue te abençoando, minha irmã, e toda a tua família em nome de Jesus. A nossa missionária ali, a irmã Simone, ali em Pernambuco, né? E Deus continue te abençoando, está na audiência, é uma satisfação ter a sua audiência, também a audiência da nossa irmã Cátia, a audiência de você, meu irmão, minha irmã, principalmente do setor 27, você que está no interior do estado, você que está na capital, Deus te abençoe. Nossa irmã Jean vai estar orando e apresentando cada petição, né?
2: Deus.
1: Deus pode todas as coisas. Também o irmão João ali de irmão Carlos Roberto de João Pessoa na Paraíba, também sintonizado na missionária no ar, chegando até Pernambuco e outros lugares mais, né, irmão Jean? A mão de Deus está alcançando muitas vidas.
2: Glória a Deus.
1: Que Deus chegue alegrando o coração de cada um de vocês aí, em nome de Jesus. Irmão Richard está na audiência também e pede oração pela saúde dele e por uma porta de emprego. Deus vai abrir a porta.
2: Eita glória.
1: Deus vai abrir, meu irmão. Creia pela fé. Deus vai abrir. Abriu para mim, vai abrir para você, porque Deus é pai, não é padrasto, não. Irmão Jean, ora em nome de Jesus e apresente, por gentileza, essas petições em nome de Jesus.
2: Glória a Deus. Você que está aí nos ouvindo, também ore junto conosco, né? Feche seus olhos aí, leve seus pensamentos ao Senhor e vamos orar em nome de Jesus por todas essas causas. E sabemos que Deus tem o poder sobre tudo e sobre todo, né, irmão Kent? Para resolver quaisquer situação. Em nome de Jesus, ore com fé, ore junto comigo. Eterno, soberano Deus, em nome de Jesus Cristo, ó Pai, nós estamos aqui diante da tua santa presença nesta tarde de domingo, Senhor, te apresentando cada pedido de oração que foi feito nesta tarde, Senhor, porque nós cremos, Pai, que só o Senhor é Deus nos céus e na terra e debaixo da terra, com o poder, Senhor, para resolver tudo, Senhor, aquilo que nós, além do que pedimos e pensamos, Senhor, em nome de Jesus Cristo, cada um que pediu, que tenha a sua fé, Senhor, independente do local, de onde esteja, qual estado, em outra cidade, Senhor, mas não tem fronteira para o teu poder, para a tua palavra, Senhor, operando o Senhor, quem impedirá? Ninguém pode impedir, Senhor, o teu trabalhar. E em nome de Jesus Cristo, Senhor, nós queremos te apresentar, Senhor, cada situação que pediu pela sua família, por libertação, Senhor, por alguém que está enfermo nesta tarde, em nome de Jesus Cristo, nós repreendemos, meu Deus, tudo aquilo que está vindo, ao contrário, Senhor, a esses que pediram oração, meu Deus, em nome de Jesus, que tua presença, Pai, e que o teu poder possa alcançar nesta tarde, Senhor, cada um que está ouvindo, meu Deus, a rádio nesta tarde, Senhor, por meio, Senhor, a esta oração, seja abençoado, receba a sua vitória em nome de Jesus Cristo, meu Deus, nós cremos que o Senhor é o Deus que manda a resposta e já queremos te agradecer em nome de Jesus Cristo, meu Deus, pela tua vontade e pela tua resposta, Senhor, sobre a vida de cada um que creu, Senhor, porque quem pediu é porque crê, se pediu a oração é porque crê e sabe que o Senhor é Deus dos céus e da terra para mandar resposta e vitória para o teu povo, em nome de Jesus Cristo, nós apresentamos a todos, em nome de Jesus, e já te agradecemos, amém.
1: Glória a Deus, que maravilha, satisfação grande de estar aqui mais este dia. E até a próxima, se Deus assim permitir. Deus continue te abençoando e guardando. Obrigado, Joás. Obrigado, irmão Jean. Obrigado a você. Continue na audiência, porque Deus é bom. Até a próxima, se Deus assim permitir.
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Nós vamos agora para o nosso primeiro hino da sequência, que vai ser com a nossa irmã Bruna Carla, não é isso? Nós queremos oferecer este hino aí para todo o setor de número 18, para todos os nossos irmãos que estão aí sintonizados na nossa rádio. Queremos também oferecer para todas as igrejas do nosso setor, em especial ao nosso pastor José Ribeiro, que é ali da nossa igreja Apolo, ali da Redinha, e todos os irmãos que estão sintonizados no nosso estado e fora do nosso estado. Fiquem agora com nossa primeira canção desta tarde, em nome de Jesus.

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1: Muito bem, são 14 horas e 43 minutos. Nós estamos aqui no nosso programa As Boas Novas, do nosso setor de número 18. E hoje nós temos a alegria, o privilégio de receber o irmão Lemos ali da nossa congregação, né? Para nós é Lemos, mas para quem o conhece de forma diferente, é o irmão José Mário, que está conosco também. E juntamente com o irmão Lemos, nós temos ali o irmão Garibaldo, né? Aribaldo, que trabalha juntamente com o irmão Lemos, e nós estamos felizes com a presença dos ilustres irmãos, mas nesse momento nós vamos ouvir a leitura da palavra de Deus feita pelo irmão Lemos, e em seguida vai nos trazer aqui algo da parte de Deus também.
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2: A paz do Senhor, meus amados, é uma alegria muito grande estar aqui na Rádio Nordeste 92.5. Estive há menos de um mês atrás aqui na rádio, tratando de negócios, e hoje estamos aqui, junto com os irmãos, para adorarmos o Senhor nosso Deus. Vamos ler o Salmo 23, diz o seguinte: o Senhor é o meu pastor e nada me faltará. Em verdes pastagens me faz repousar e me conduz a águas tranquilas. Restaura-me o vigor, guia-me nas veredas da justiça por amor do seu nome. Mesmo quando eu andar por um vale de trevas e morte, não temerei perigo algum, pois tu estás comigo, a tua vara e o teu cajado me protegem. Prepara um banquete para mim à vista dos meus inimigos. Tu me honras ungindo a minha cabeça com óleo, fazendo-me transbordar o meu cálice. Sei que a bondade e a fidelidade me acompanharão todos os dias da minha vida e voltarei à casa do Senhor enquanto eu viver. Amém. Glória a Deus. Meus amados, esse Salmo 23 e o versículo 4, ele faz parte da minha história de vida, né? Versículo 4 diz: ainda que eu andasse pelo vale da sombra da morte, não temerei mal algum, porque tu estás comigo, a tua vara e o teu cajado me consolam. Quem fala aqui é o irmão Lemos. Eu me congrego na congregação de Redinha Nova, setor 18, pastor Elinaldo Ferreira, e o nosso pastor coordenador, o irmão Ribeiro, coordenador do nosso setor 18. Eu passei por uma experiência, irmão, muito grande. Comecei de uma hora para outra a ter ânsias de vômito e fui até o médico, fiz uma bateria de exames e ali foi constatado que eu estava com problema na vesícula, e foi tirada a minha vesícula. Mas poucos dias depois começou tudo de novo, sentindo muitas dores, a questão do vômito voltou, e estive lá na estive voltando ao médico novamente. E ele fez um desvio no meu estômago, porque eu estava com problema de refluxo. Mas depois que foi feita a biópsia, foi constatado que eu tinha um câncer de estômago. E o que acontece, me levaram para as quimioterapias, fiz 9 quimioterapias, e nas quimioterapias eu já estava curado. Mas o médico resolveu fazer a retirada do estômago. E foi retirado o meu estômago, foi sanado o câncer, e hoje eu estou muito bem, graças a Deus. Estou me alimentando bem, voltei a ganhar peso. Tudo isso, meus irmãos, é o Senhor que faz na nossa vida. Toda honra e toda glória seja dada ao nome do Senhor. É por isso que quando eu leio esse Salmo 23 e o versículo 4, nós acreditamos que Deus, ele é o Deus do impossível. Ele é o Deus que pode todas as coisas na sua vida. Eu não sei como está a sua vida agora. Eu não sei como é que você está aí no leito do hospital. Talvez esteja desenganado pela medicina. Talvez você esteja com câncer, como eu passei por isso. Mas uma coisa eu tenho a lhe dizer nesta tarde: confia no Senhor, entrega teu caminho ao Senhor, confia nele e o mais ele fará. O nosso Deus, meus amados, é o Deus do impossível. Ele é o Deus que cuida de nós nos mínimos detalhes. É por isso que nós adoramos a esse Deus. Eu me lembro que nos anos 90 eu saí do interior com muita dificuldade, vim aqui para Natal, passei muita fome aqui em Natal, muita fome mesmo. E teve um dia que meu pai, presbítero da igreja, veio até a mim e disse: meu filho, volta para os caminhos do Senhor. Eu tinha me desviado dos caminhos do Senhor. E quando ele saiu dali, eu procurei uma igreja evangélica e eu disse, onde tiver uma Assembleia de Deus aqui, eu vou parar. Peguei um ônibus, só tinha dois vale transporte. Eu me lembro que naquela época a gente chamava de tickets, que era um papelzinho, e eu tinha pegado o ônibus querendo assistir um culto na igreja ali no Potengi, mas peguei o ônibus começou a entrar por outras ruas, e eu parei ali em Santa Catarina 1, voltei para os caminhos do Senhor, e dali por diante, meus irmãos, nunca mais faltou o pão na nossa mesa. Lembrando as palavras do salmista Davi, fui moço e agora sou velho, nunca vi um justo passar necessidade, nem a sua descendência mendigar o pão. Hoje eu tenho um supermercado, Deus tem abençoado muito ali, e são coisas grandes que o Senhor tem feito na minha vida, que talvez essa tarde seria pouco para contar as maravilhas que o Senhor tem feito. Então, nessa tarde, eu quero dizer para você, ouvinte da Rádio Nordeste Evangélica, não sei qual o teu problema, se é enfermidade, se é financeiro, não sei o que é que está passando, mas de uma coisa eu sei, confia no Senhor, entrega a tua vida ao Senhor, confia nele, porque o Senhor é aquele Deus que faz tudo em nossa vida, só depende de nós confiarmos. Então, nesta tarde, eu estou muito alegre de estar aqui na Rádio Nordeste Evangélica, pela primeira vez aqui, falando desse Deus maravilhoso, esse Deus que tudo pode e esse Deus que é capaz de mudar situações, como ele mudou na minha vida, pode mudar na sua vida também.

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1: Muito bem, são 14 horas e 54 minutos. Nós vamos agora falar um pouco do nosso setor em destaque. Mas antes de começar com o nosso setor em destaque, eu quero justificar aqui a ausência do presbítero José Maria, né? Que ele trabalhou durante a noite toda de ontem e hoje tirou o dia para descansar um pouco, e nós entendemos, né? E aqui, com muito carinho, nós queremos justificar a ausência. Ele é o apresentador oficial do nosso programa aqui do Setor 18, e hoje nós estamos aqui nesta missão de substituir este grande homem de Deus. Mas, anunciando aqui no setor de destaque, o nosso setor de número 18, setor de número 18, que fica ali na Zona Norte, na nossa amada Zona Norte, e na proximidade ali, muitas igrejas no bairro da Ridinha. Nós temos a nossa igreja Polo ali no bairro da Ridinha Velha, que é dirigida pelo nosso pastor José Ribeiro e a nossa irmã Zeli, né? A Ridinha, que são várias Ridinhas, não esqueça, viu? Nós vamos falar aqui de algumas Ridinhas. Ridinha Velha é a nossa igreja Apolo, que é pastoreada pelo nosso coordenador, o pastor José Ribeiro, e a irmã Zeli, como já tinha dito. A igreja de Nova Ridinha, que também nós temos o pastor José Maria, que também é o nosso vice-coordenador do setor, e a irmã Jacirene. Temos também ainda na Ridinha, viu? Ali na conhecida Avenida Conselheiro Tristão, que é a igreja de Jerameel, que é dirigida pelo presbítero Marcos e a irmã Edna. Mais uma Ridinha, que é a nossa Ridinha Nova, aonde nos congregamos, e ali temos o nosso pastor, pastor Elinaldo Ferreira, e a sua irmã, irmã Wilca. Saindo um pouco da Ridinha e vamos para frente, nós vamos à igreja ali também, da igreja de Vilagem das Dunas, que é dirigida ali pelo presbítero Gilvan e a irmã Cláudia. Muito perto ali da igreja de Vilagem, nós temos também a igreja de Vida Abundante, que é dirigida pelo presbítero Antônio Fernandes e a nossa irmã Guiomar. Próximo também ali temos a igreja ali do Jardim das Flores, que é dirigida pelo pastor Eduardo e a irmã Rosineide. Temos também ainda na Ridinha, viu, irmãos? A Ridinha, ela é abençoada por Deus de uma forma muito grande. Temos a igreja de Vila Verde, que é dirigida também pelo presbítero Gutenberg e a nossa irmã Luziane. E também ainda temos a igreja Jardim Esperança, que é dirigida pelo presbítero Isivan e a irmã Verônica. A irmã Verônica, que é a mulher que sabe fazer uma galinha muito maravilhosa. Esse é o nosso setor em destaque, e agora nós vamos para alguns eventos que temos dentro do nosso setor, e é preciso que nós anunciemos aqui para os irmãos ficarem ligados naquilo que está acontecendo no seu setor. Nesta semana, no dia 26 a 30 de julho, nós temos o Seminário da Família, viu, irmãos? Seminário da Família, que acontecerá entre o dia 26 ao dia 30 do corrente mês, ali na Igreja do Jardim das Flores, né? O nosso pastor Eduardo convida todos para estarem ali em nome de Jesus. Nós também temos um seminário que se deu início na igreja de Nova Ridinha, irmãos. Ali na congregação de Nova Ridinha, temos um seminário de casais e a toda a família, que será no dia que se iniciou no dia de ontem, dia 25, 26 e 27, vai ser bênção para a sua família. Nós temos também hoje na igreja de Vida Abundante, o pastor ali manda nos anunciar o culto do Defade, com a participação de todas as irmãs da nossa igreja. E não encerrando, nós temos a igreja de Vilagem das Dunas, que hoje está comemorando mais um aniversário do conjunto Cântico de Miriam. Hoje nós temos ali o aniversário do conjunto, e nós temos como preleitor o presbítero David e a cantora irmã Jaciane, né? Vão estar ali na igreja em Vilagem das Dunas. Hoje, na nossa igreja de Ridinha Nova, nós temos culto com a participação dos jovens, né? E nas demais igrejas, nós temos culto de jovens e em Vilagem das Dunas, aniversário do conjunto, mas em todas as nossas igrejas do nosso setor hoje, sempre tem algo, sempre tem uma palavra de Deus para a sua vida. Todas as igrejas hoje, a partir das 18 horas, estão com trabalho, estão ali anunciando a Cristo e dizendo que Ele vive para todo sempre.

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2: 15 horas e um minuto.
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1: Muito bem, voltamos mais uma vez ao nosso programa Boas Novas. São 15 horas e 2 minutos aqui na cidade de Natal. Nós queremos aqui mandar alguns oferecimentos, alguns alôs para os irmãos que estão conectados conosco. A irmã Michele, que está ali em Estremoz, a minha esposa, está nos escutando, né? Ouvindo a voz do seu esposo diretamente da Rádio Nordeste. Que alegria! O irmão Souza, né? Ali da Igreja de Redinha Nova, que também já pediu aqui o seu hino, e nós acreditamos aqui que vai dar, viu, irmão Souza, para adorar o Senhor com este hino. Nós queremos também mandar aqui um alô para toda a igreja de Nova Redinha, que também está conectada, para toda a igreja de Vida Abundante, para os irmãos que estão mandando aí seus alôs, que estão mandando seus oferecimentos. Nós somos gratos a Deus pela vida de vocês. Nós também vamos ouvir aqui o irmão Lemos. Ele vai oferecer o seu hino, ele vai fazer seus oferecimentos, e em seguida o irmão Aribaldo também, que está aqui nos dando a alegria de estar conosco para oferecer seus hinos também, em nome de Jesus. Irmão Lemos.
2: Meus amados irmãos, que alegria, né? Podemos estar aqui na Rádio Nordeste Evangélica 92.5. Eu vinha no caminho conversando com o irmão Alisson e eu dizendo a ele, lembro-me muito bem, quase 30 anos depois, quando Deus colocou no coração do pastor João Gomes, né? De adquirir essa rádio, e hoje a gente chega aqui e sai impactado com o tamanho dessa rádio, a audiência que ela tem. Quero mandar um abraço aqui, um beijo muito carinhoso para minha mãe, lá na cidade de Jaçanã, Rio Grande do Norte. Disse a ela que vinha para cá, ela está lá ouvindo direitinho a Rádio Nordeste. E nessa minha enfermidade eu perdi 31 quilos e hoje ela é costureira de mão cheia, está lá reformando a minha roupa para que a gente possa vestir melhor, né?
1: Glória a Deus.
2: Quero também mandar um abraço para minha família, meus irmãos, minha irmã, lá na cidade, lá no interior chamado Narciso, interiorzinho, depois de Jaçanã, quase 25 quilômetros. E também a todos da Rede RN, a nossa empresa, que filiada aqui à Rede RN, um abraço para todos. E agora quero passar a palavra para Aribaldo, né? Ele também vai dar os seus oferecimentos.
3: Muito boa tarde a todos que está conectado aqui na rádio aqui. Eu quero agradecer a oportunidade, quero mandar um alô exclusivo para o meu gestor, José Mário, está aqui fazendo presente, graças a Deus, né? Um milagre grande de Jesus, de ele estar aqui junto com a gente, isso é coisa de Deus. E quero também aproveitar aqui a oportunidade, quero falar dos meus colegas de trabalho, meu encarregado Cicinho, um grande abraço para você, Cicinho. Quero falar também dos meus colegas de trabalho, Diogo, Joabe, Alexandro e também a João Vitor, todos aqueles que faz parte da empresa Lemos Supermercado Rede RN, a rede que mais cresce no Rio Grande do Norte. E também eu quero pedir um hino de Alice Maciel. Qualquer um que tiver de Alice Maciel aí, seja bem-vindo. Em nome de Jesus. Amém.
1: Muito bem, nós vamos agora para mais um hino. E você aí na sua casa, no seu carro, no seu táxi, no seu Uber, aonde você estiver, ouça a voz de Deus falar contigo nesta tarde, em nome de Jesus.

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1: Muito bem, depois de dois louvores tão abençoados, alimentando a nossa alma, nós vamos aqui agora para o momento da oração, onde nós temos aqui, Deus me prendeu aqui nesse período de oração, eu observando todas as mensagens chegando aqui, mas o Senhor me fez me prender aqui nesse período de oração que vem ali da Paraíba, irmãos. A partir de hoje, eu peço que ore pelo meu filho evangelista Damião, né? Que se encontra hospitalizado em Campina Grande. Aqui é em Serra dos Brandões,
2: meu
1: Picuí.
2: Tio.
1: É?
2: Meu tio.
1: Pronto, e Deus me parou aqui nesse pedido de oração. Nós vamos aqui colocar minha irmã nas nossas orações e Deus, ele vai restaurar a saúde nesta tarde. Nós também aqui temos pedido de oração de muita gente, são muitos irmãos, mas eu queria que antes da oração mandar um abraço muito forte ao meu filho Caleb, né? Meu filho Caleb tem 3 anos de idade e a mãe dele mandou uma mensagem aqui dizendo que Caleb está perguntando por que você não mandou um abraço para ele. Olha só. Então eu quero agora mandar um pedido aqui, um abraço muito especial a Caleb, a Lucas, a Letícia, a Laís, a minha filha. Que Deus abençoe a todos. E agora na sua casa, no seu carro, aonde você estiver, curve a sua cabeça, feche seus olhos e vamos elevar o nosso pensamento, o nosso coração ao Senhor nesta tarde. Orem comigo em nome de Jesus. Amantíssimo Deus, Senhor da Glória, nós estamos diante da tua presença, Senhor, te agradecendo por este momento, pelo privilégio, pela oportunidade de estar aqui. Aqui, Senhor, aonde é anunciado a tua palavra, aonde é anunciado o teu nome, que o Senhor cura, batiza, prepara e leva o homem para o céu. Senhor, nós somos gratos a ti por tudo que o Senhor tem feito por nós. Sabemos, Senhor, que não somos nem merecedores, mas a tua graça nos alcançou. Deus, nesta tarde, são muitos os pedidos de oração dos teus servos, são muitos, Senhor, os pedidos de oração por enfermos que estão, Senhor, nesse momento nas salas de médico, em UTI, em corredor de hospitais. Mas nós acreditamos e cremos, Senhor, porque tu és um médico por excelência. Quando o homem, Senhor, diz que não dá mais jeito, que não tem mais como, aí nós recorremos ao céu, porque cremos e acreditamos no teu poder. Deus, nesta tarde, nós apresentamos, Senhor, este irmão ali da Paraíba. Deus, chega ali com providência na vida do teu servo. Deus, nós oramos a todos os setores de Natal, do Rio Grande do Norte, e não como dizer do Brasil, para que o Senhor chegue com a tua graça, com a tua misericórdia, dando, Senhor, vitória ao teu povo. Deus, nesta tarde queremos apresentar aquele que se encontra nos quartos, Senhor, trancados com depressão, com crise de ansiedade, mas tu és o Deus que repreende, tu és o Deus que renova o coração, tu és o Deus que renova o pensamento, que renova, Senhor, todas as coisas em nossas vidas. Assim, Senhor, nós te rogamos e te pedimos, porque acreditamos na tua divinação sobre nossas vidas. Deus, seja conosco. Ouve a nossa oração nesta tarde e a tua palavra diz que a tua vontade é boa e agradável. Então, Senhor, que não seja feito a nossa, porque o nosso coração é enganoso, mas que seja feito a tua, porque a tua é soberana sobre nossas vidas. Assim nós te louvamos e te agradecemos por tudo, no nome santo de Jesus.

0: Muito bem, são 15 horas e 16 minutos. Aqui nós estamos se despedindo de mais um programa, Boas Novas do nosso setor 18. E nós queremos aqui agradecer ao nosso Deus, né? Porque sem Ele nada somos e nada podemos fazer. Também não podemos deixar de agradecer ao nosso pastor Martim Alves, presidente da nossa igreja, ao pastor Aldo Dantas, diretor desta rádio, e agradecer também a confiança do nosso coordenador, o pastor José Ribeiro, né? Que nos deu a confiança através do pastor Elinaldo, que é o pastor da nossa congregação, de estarmos aqui, né? Na frente desse trabalho, substituindo o pastor José Maria, irmãos. Olha que obrigação, que responsabilidade substituir o pastor José Maria. Mas Deus tem sido bom para conosco. Também queremos agradecer ao irmão Lemos, ao irmão Aribaldi, né? Irmão Lemos, agradeça aí, bem rapidinho, para a gente encerrar em nome de Jesus.
1: Quero só agradecer pelo privilégio desta tarde poder estar aqui na Rádio Nordeste 92.5. Agradecer a Aribaldi pelo convite que foi feito a ele. Ele veio até aqui junto com a gente para adorarmos ao Senhor na beleza da sua santidade.
2: Só agradecer, Marcão.
3: Tenho só agradecer, né, pelo convite do meu gestor, né, irmão Lemos, teve a consideração como patrão e como amigo de me chamar. Eu não podia recusar esse convite especial, né? Tenho só agradecer nessa tarde. Em nome de Jesus, né? Amém.
0: Sim, também queremos agradecer aqui ao irmão Joás, viu? Esse jovem senhor, né, que ele, meu irmão, se vocês estivessem aqui presente, eu digo isso olhando para ele, porque ele sabe que é com toda a sinceridade do nosso coração. A ajuda que esse jovem nos dá aqui, viu, irmãos? É uma bênção. Eu digo a ele, muito obrigado, Jorge, mais uma vez, pela ajuda, viu? Por tudo que o Senhor faz por nós. Chegamos aqui e ficamos perdidos, irmãos. Mas o irmão Joás chega aqui e nos ajuda de uma maneira muito grande. Obrigado, Deus te abençoe, velho.

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1: 15 horas e 28 minutos.

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2: 16 horas.
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0: quando são precisamente na Grande Natal, 16:03, programa Boas Novas. Boa tarde aos amados ouvintes, na paz do Senhor. É uma alegria estar nessa tarde. Muito obrigado pela sua audiência. Onde quer que você se encontre, você está na melhor. Nordeste Evangélica, Jesus em primeiro lugar. É a programação Boas Novas, na participação do Setor 9. A nossa saudação ao nosso pastor presidente Martim Alves e toda a diretoria da IADERN e SEMADERN. Saudação ao nosso pastor, coordenador do Setor 9, o evangelista Sérgio Domingos, da congregação, a nossa congregação Igreja Paulo Nação Santa, lá na rua Mirassol 267, Felipe Camarão. É, e na sonoplastia, num dia de hoje, Joás Marques, e eu quero lembrar que na superintendência está ele, o nosso querido pastor Oaldo Dantas, gerente de programação e comunicador Gerson Câmara, a seleção musical está com ele, Evaristo Júnior. Na apresentação no dia de hoje, são 26 de julho, é um grande domingo, maravilhoso domingo na presença do Senhor, e na apresentação de hoje, o diácono Jaconias Damásio, juntamente com os comunicadores daqui, da nossa congregação, do nosso setor 9, e a bancada Boas Novas aqui, é afiada, podemos assim dizer, o presbítero Magno, a paz do Senhor.
1: A paz do Senhor, para todos aqui da bancada, Joás, meu amigo, Jaconias e irmão Genilson.
2: Amém.
1: E para todos, rádio ouvinte que nos acompanha aqui pela Rádio Nordeste Evangélica, eu tenho uma convicção no meu coração de que Deus, ele tem uma palavra especial para você nessa tarde. Portanto, fique conosco, não saia daí, você que está longe, que está perto, fique conosco. E o nosso irmão Genilson também está conosco nessa tarde.
2: Amém, a paz do Senhor para todos. Com muita alegria que estou retornando a essa casa abençoada. E também quero trazer uma saudação para todos os irmãos que congregam comigo ali no setor 9, né, em Nação Santa. Meus amados irmãos, o diácono Jaconias, o diácono Joás e o presbítero Mário. Deus abençoe a todos e uma tarde de paz, amor e harmonia.
0: Às 16:05, vamos abrilhantar com a primeira melodia desta linda programação.
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0: Quando são precisamente na Grande Natal, 16:10, prossegue no seu receptor o programa Boas Novas do Setor 9 e aqui na bancada da comunicação, acaba de chegar aqui nos estúdios da Nordeste Evangélica, diretamente aqui da capital espacial do Brasil, o nosso coordenador, o evangelista Sérgio Domingos, que está conosco já. E aí nós vamos ouvir a saudação deste homem de Deus que acabou de chegar, cheio da bênção do céu para transmitir para os nossos diletos ouvintes. A paz do Senhor, meu pastor.
1: A paz do Senhor, amados irmãos, a paz do Senhor a todos que estão ligados na Nordeste Evangélica. Que Deus possa abençoar vocês de uma forma poderosa. É um prazer estar aqui cooperando com a obra de Deus e falando que Jesus Cristo é o único que tem a solução para nossas vidas.
0: Graças a Deus. 16:10, daqui a pouquinho o nosso querido pastor vai transmitir a palavra do Senhor.
1: É, vai. Opa, sim?
0: Vai chegando, né? Já vai ministrar a palavra. É, que é uma honra estar com ele aqui nessa tarde.
1: Para mim é um prazer também estar aqui.
0: Os irmãos que estão na sintonia vão ouvir a santa palavra do Senhor.
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0: Muito bem, já que chegamos assim para falar, vim ouvir, mas vocês estão mandando dentro de falar. Vamos falar. Vamos aqui ler a palavra do Senhor em Marcos, capítulo 7, versículo 24. E levantando-se dali, foi para as regiões de Tiro e Sidom, e entrando numa casa, queria que ninguém o soubesse, mas não pôde esconder-se, porque uma mulher cuja uma filha tinha um espírito imundo, ouvindo falar dele, foi-lhe e lançou-lhe aos seus pés. E a mulher era grega, cirofenícia de nação, e rogava-lhe que expulsasse de sua filha o demônio. Pois bem, meus queridos, aqui Marcos e Mateus registram esse fato da mulher cirofenícia ou da mulher cananeia, como é apresentado na palavra de Deus. Nós vamos aprender algumas coisas com a atitude daquela mulher. Jesus, de uma forma ou de outra, já andando, fazendo diversas cruzadas, diversos sermões, anunciando a palavra, quis pelo menos um pouco de sossego, e foi para a região de Tiro e Sidom, que era a região gentílica, né, ao norte, e isso para poder descansar talvez um pouco. Às vezes a obra de Deus toma todo o nosso tempo, muito tempo nosso, e às vezes a gente precisa de um descanso. Isso é natural, e principalmente os pastores que convivem da própria obra diretamente 24 horas sabem a necessidade que isso requer de um dia de descanso, um dia com a família, um dia buscando. Mas aquela mulher é bem interessante, porque o texto está dizendo aqui que ela ouviu falar de Jesus. Ela ouviu falar de Jesus e em casa tinha um problema sério. Tinha uma filha, a Bíblia não diz a idade, e ela estava endemoniada. Tinha sobre ela um espírito imundo que a dominava e que trazia bastante tristeza para a vida dela. Era um problema familiar, era um problema que não só afetava a menina. O texto aqui vai dizer uma expressão usada por aquela mulher, que a gente vai entender que não somente a criança sofria, como também ela sofria também da mesma angústia, da mesma luta de querer ver a sua filha restaurada. Então, alguém no anonimato, né? A Bíblia está cheia de pessoas também no anonimato, falando do reino, falando da grandeza, falando do poder, falando do que pode ser feito. E muitas das vezes o evangelho tem chegado em determinados lugares por pessoas anônimas, pessoas que somente a eternidade pode revelar. E está aí para nós um exemplo já de primeira mão, de pessoas anônimas que não querem ter nome, não querem aparecer, não querem tapete vermelho, banda de música, nome em placas, alguma coisa semelhante a esse tipo que nós estamos vivendo nos dias atuais, pessoas buscando esse comportamento, esse status que é terreno e não tem glória nenhuma. Mas muitos outros estão trabalhando, buscando o reino, trabalhando para o reino, no anonimato, sendo visto pelo nosso Pai Celestial, por Jesus Cristo, e sendo aprovado nos céus. A melhor coisa do mundo é ser aprovado por Cristo. Não importa se está dentro de um palácio, ou se está dentro na beira do rio Potengi, não importa. O importante é que nós estejamos fazendo a obra de Deus e olhando o reino. Alguém disse, alguém falou, o texto diz porque uma mulher cuja filha tinha um espírito imundo, ouvindo falar dele, foi e lançou-lhe aos seus pés. Alguém que falou para ele, disse, olha, Jesus, o Nazareno, Jesus, o misericordioso, ele cura, ele liberta, ele faz. Aquela pessoa que levou aquela mulher a mensagem, de uma forma direta, ela viu em Jesus, ela viu Jesus fazer, é o meu entendimento, viu Jesus fazer algum milagre, disse, olha, ele soluciona o problema da tua filha, vai lá. E ela não contou conversa, mostra aí o amor, né, materno, rompendo barreiras. Muitas das vezes nós fazemos grandes esforços pelos nossos filhos, hoje eles são pequenos, vão crescendo e não tem essa visão, nem sequer às vezes no futuro agradece, não é? Mas os pais têm feito um esforço muito grande para que cada filho possa desfrutar dessa bênção. E a Bíblia é bem clara no que diz, ela era grega, Ciro-Fenícia, né? Ela era uma gentia e na região Ciro-Fenícia, naquela região ali da leste, norte, mais ou menos, de Israel, de nação, de demais, e rogava que expulsasse de sua filha o demônio. Lá em Mateus disse que ela vinha gritando atrás dos discípulos. Os discípulos se incomodaram muito, né? E disseram assim: despede esta mulher, porque ela vem gritando até nós. Então, a gente, quando olhamos para essa expressão de Mateus, que diz que ela vinha gritando, vinha desesperada, vinha em busca de sua bênção ou de uma resposta de Jesus Cristo, né? Em outra versão aqui diz que ela disse: tem misericórdia de mim, né? Mas Jesus lhe disse: deixa primeiro saciar os filhos, porque não convém tomar o pão dos filhos e lançá-lo aos cachorrinhos. Ela, porém, respondeu e disse: sim, Senhor, mas também os cachorrinhos comem debaixo da mesa as migalhas do filho. Então ele disse: por esta palavra vai, o demônio saiu daquela mulher. Mateus capítulo 15, né, que fala também do texto da mulher Ciro-Fenícia, que chama de mulher cananeia, vai apresentar também esses detalhes para nós podermos entender melhor, 21 ao 28, né? Ela diz assim, quando nós comparamos os dois textos, a gente vai ver: e chegando aos seus discípulos a mulher cananeia, né? Vem aqui, versículo 21, exatamente, versículo, e partindo Jesus dali, foi para as partes de Tiro e Sidom. E eis que uma mulher cananeia, que saía daquelas cercanias, clamou dizendo: filho de Davi, tem misericórdia de mim, que minha filha está miseravelmente endemoniada. Veja que nesse contexto que ela diz: tem misericórdia de mim, ela também estava sofrendo. Apesar dela usar uma prerrogativa exclusiva para os judeus, né? Tem misericórdia, filho de Jesus, filho de Davi, tem misericórdia de mim. O que Bartimeu, sendo judeu, ele direcionou a coisa certa, né? Chamando Jesus de Messias e de rei prometido, né? Então aqui ela também clama a esse tipo de artifício. Mas o importante é que ela diz: tem misericórdia de mim. E a Bíblia diz que o Senhor é misericordioso, compassivo, longânimo, né? O Senhor estende a sua bondade, a sua misericórdia sobre todos nós. Essa semana eu estava falando aos companheiros nossos ali na empresa e disseram: Jesus, ele tem olhado para todas as pessoas, independente do que ela é, da posição social, do pensamento religioso, do seu ativismo político, qualquer tipo de comportamento social que o homem possa ter. Jesus olha para a gente com misericórdia, como seres carentes que precisam do Salvador. Cabe a mim e a você que está ouvindo entender essa misericórdia e abrir o coração e compreender que ele é o Salvador, né? Mas Jesus respondeu, e os seus discípulos também chegando ao pé dele e rogaram: despede, vem gritando, vem chamando atenção, né? Vem trazendo perturbação para nós, manda ela embora. Está trazendo escândalo, estamos sendo exposto publicamente pelo grito dessa mulher. Há um adágio popular que diz assim: o sapato, só quem sabe aonde aperta é quem calça, né? Às vezes tem uma pedrinha dentro do sapato que faz a gente ter um calo terrível se a gente não tirar. Então, quem sabe a dor é quem está passando. Quem sabe a dor que está passando. A gente não pode ser formalista. E nem pode, não pode ser formalista, legalista, de desconsiderar o grito, o clamor de uma pessoa. Eu trabalhei, ainda mais uma mãe, muito bem, obrigado, irmão Magnus. Ainda mais uma mãe. Eu vi uma cena semelhante a essa. Eu trabalhei vários anos na Caerne, entregando leitura. E na Rua da Liberdade, que é ali no bairro de Santos Reis, à beira da praia ali, eu entrei na rua. Quando eu entrei na rua, encontrei com um irmão, que era franelinha, e nós começamos a conversar. E naquele instante, uma mulher vinha aos gritos, pedindo socorro. Aí todo mundo ficou pensando que o que estava acontecendo, alguma coisa na casa dela. Então ela chegou e gritou no meio do meu e do irmão: me ajude, porque determinada, podemos dizer assim, facção estava querendo exterminar o marido, porque o marido também tinha vínculo ao vício. E nós naquele instante levantamos a oração. Eu não me importei se estava ao redor de gente, se não tinha, eu só fiz clamar a Deus naquele momento, porque eu comecei a sentir a dor daquela mulher. E deram um prazo até meio-dia para se libertar daquela dívida. E eu continuei minha leitura, fiz a elevação, continuei a leitura. Quando eu entrei e saí, voltei nas outras ruas, a mulher vinha gritando de novo, de pronto. Aí ela vinha gritando, mas diferente dessa vez. Vinha agradecendo porque as pessoas lá tinham perdoado a dívida. Eu não tenho dúvida de que foi a oração de Deus, a oração feita. Então o clamor, ninguém pode, não importa quem seja a pessoa. Se a pessoa diz assim: me ajuda, irmão, ore por mim, é para fazer a oração. Ninguém sabe o que está passando no coração daquela pessoa. E somente Jesus é o que pode cicatrizar, somente Jesus pode fazer o milagre, somente Jesus pode fazer. Aquela mulher disse: tem misericórdia de mim. O problema também estava afetando aquela mulher de uma forma tremenda, mesmo que naqueles gritos, o clamor dela vinha trazendo escândalos no meio dos discípulos, vinha trazendo circunstâncias vexatórias para os discípulos. Mas mesmo assim Jesus disse: olha, eu quero dizer para você que eu primeiro tenho que levar a palavra à minha nação, ao meu povo. Mas ela traz uma outra dimensão muito maior. Ela compreendeu a dimensão de ser Cristo, a compreensão de ser o Messias. Porque ela disse: eu não preciso de muita coisa, não. Eu não estou pedindo muita coisa. Eu sei que você veio para os seus, né? Você veio para os judeus, você veio para libertar os judeus. Isso aí, ela estava assim, entendido isso aí. Eu só preciso que das migalhas que caem da mesa, também alimenta os cachorrinhos. Né? É como a gente, hoje eu fiz o exemplo da quinta-feira, não sei se Magno estava na quinta-feira na igreja. Eu disse que você daria uma coxa para o seu cachorro e o osso para o seu filho? Não, você dá a coxa de galinha para o seu filho, ele come, aí depois ele pega a mão, bota debaixo da mesa, assim o cachorro está debaixo da mesa, come ali tranquilo. Era mais ou menos uma coisa bem, bem interessante, uma situação que a gente faz. A gente, não, queremos, não, mas eu não preciso, eu preciso somente da migalha. Aí Jesus traz ela rompe a barreira da fé, porque todas as pessoas que chegam de duas formas para Jesus, humilde, que é o caso dela, vinha gritando, necessitada, carente, recebeu assim um ensinamento bíblico de Jesus Cristo, né? E às vezes Jesus nos leva a determinadas circunstâncias para saber verdadeiramente o que está dentro do nosso coração. E é aí onde está o segredo da vitória. Muitas das vezes o Senhor manda a gente escolher, e a gente tem que escolher segundo a visão daquilo que as escrituras dizem. E aí vamos ser bem-aventurados, porque aquela mulher, mesmo ocorrendo oposição dos discípulos, manda embora, daqui nós não queremos essa pessoa trazendo essa perturbação para nós, não. Mesmo Jesus dizendo que veio exclusivamente para os israelitas, para os judeus, mesmo com um problema em casa, aquela mulher continuou com dois comportamentos que, se você quer ser abençoado por Jesus Cristo, você precisa ter hoje nessa tarde. Primeiro, fé. Ela ouviu falar e ela foi atrás de Jesus Cristo, não deixou Jesus passar, sabendo que ele estava na cidade. Não quis perder a oportunidade. Né? A fé é importante, é o firme fundamento das coisas que a gente não vê, né? E a prova daquilo que se espera. Aquilo que não vê e a prova de que se espera, né? Isso é fé. Nós dizemos: eu sei que Jesus pode fazer, o Senhor pode fazer. Aí depois ela usa a expressão misericórdia, misericórdia dela e da filha que está em casa. Então, quando a gente usa fé e humildade diante do Senhor Jesus Cristo, nós temos quase 100% de recebermos a bênção, sermos abençoados e voltarmos para casa transformados pelo poder e pela ação do Espírito Santo de Deus. Aquela mulher, ela usou esses dois grandes pilares que sustenta. Muitas das vezes nós temos inúmeros anos de crente, aí somos formalista, somos legalista, estamos na extrema não diante de um Deus poderoso, santo, humilde, mas nós defendemos, debatemos, demonstramos que queremos ser mais do que os outros, e esquecemos da grande misericórdia, do amor, né? Esquecemos da fé, da humildade de estarmos diante daquele que é santo e que é poderoso para trazer para nós a vitória. E aquela mulher disse: tem misericórdia de mim, a minha filha. Ela, além disso, eu posso também trazer uma outra característica dela, que deve ser a característica dos santos: fé, humildade e intercessão. E quando a gente toma intercessão, quando a gente faz a intercessão, quando a gente realiza a intercessão, a gente sente a dor do outro. A gente sente a dor do outro. Não é à toa que Jesus fez a oração intercessória. E na sua lindíssima oração, ele disse: eu não rogo somente por esse, mas por todos aqueles que irão crer em mim. Ele estava rogando por mim, estava rogando aqui por Jeconias, Magnus, estava rogando por todos aqueles que um dia aceitaram Jesus e por aqueles ainda que não aceitaram, que estão hoje aqui. Veja que a visão do nosso Senhor Jesus Cristo era muito ampla no sentido de intercessão. Ele busca esse tipo de característica em cada crente. Porque quando a gente toma o posicionamento, quando a gente vai interceder pela nação brasileira, nós sabemos que a nação brasileira continua sendo idólatra, boa parte dela continua sendo voltada à feitiçaria. Nós sabemos que a corrupção é algo, parece até que faz parte de cada caráter nosso. Né? É normal isso, parece, nas nossas, mas quando a gente dobra os nossos joelhos e começa a interceder por essa nação, começa a ver pessoas que não querem seguir a Cristo, que estão até tentando criar novos preceitos na Bíblia, apagar o que está escrito, dizer que não há condições, isso nós estamos vendo todos os dias essas pessoas. Mas mesmo assim, em vez de a gente utilizar armas humanas, mas as nossas armas têm que ser poderosas em Deus para a destruição das fortalezas e alcançar a libertação. Quando a igreja intercede pela nação, a gente sente a dor da pessoa que é corrupta e não quer se dobrar ao Senhor Jesus Cristo. A gente começa a sentir a dor da pessoa que é extremamente ateu e não quer se dobrar ao Senhor Jesus Cristo, não reconhece o seu senhorio. Mas aquela mulher, ela reconheceu o senhorio de nosso Senhor Jesus Cristo. E ele expressa: grande mulher foi a tua fé, grande, ó mulher, grande é a tua fé. Seja isso feito para contigo como tu desejas. E desde aquela hora, sua filha ficou sano. Isso é Mateus que está dizendo. Agora Marcos, no texto que eu li: por essas palavras, vai, o demônio saiu da sua filha, e indo ela para casa, achou a filha deitada sobre a cama, pois o demônio já tinha saído dela. Aquela mulher alcançou através da fé, né? Da oração persistente, da humildade, da intercessão. Olha quanto aquela mulher que os discípulos queriam impedir nos ensina nessa tarde, que nós temos a porta aberta da palavra de Deus e das bênçãos. Nós temos os céus abertos sobre nós, conhecemos a palavra de Deus, conhecemos o Senhor Jesus Cristo como Salvador. Nós temos muito o que aprender e dizer: Senhor, ajuda-nos, socorre-nos, tem misericórdia. E muitas das vezes nós precisamos agir com misericórdia e precisamos agir com intercessão, precisamos agir com fé e na dependência total do Senhor Jesus Cristo. Ela foi atrás da pessoa que podia resolver o seu problema, e para a glória do nome do Senhor Jesus Cristo, quando ela voltou para casa, sua filha estava sã e salva, e ela pôde conhecer o poder de perto e de longe
1: do Senhor Jesus Cristo. Eu não sei como é que você está, a sua luta que você está passando, a aflição que você está vivendo, o seu filho que está dando trabalho, às vezes você tem olhado e as portas estão completamente fechadas, mas nesta tarde você pode gerar no seu coração a esperança de que Cristo pode trabalhar e modificar a vida dos seus filhos, a vida das suas filhas, a vida dos seus parentes, que estão perto, que estão longe, que estão em ambientes confinados, em penitenciários, em hospitais, em UTI, em qualquer outro desse ambiente. Creia tão somente, dependa e busque aquele que tem poder nos céus e na terra para repreender as enfermidades, os espíritos malignos, as cadeias espirituais, as formas e qualquer outro tipo, que é o nosso Senhor Jesus Cristo. A Ele toda honra, toda glória, todo poder, toda manifestação vinda da parte dEle alcança os nossos corações e muda a nossa vida. Eu agradeço essa oportunidade, no nome de Jesus.
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1: Às 16h35, prossegue no seu receptor o programa Boas Novas e agora o setor em destaque, iniciando com a nossa congregação Igreja Polo, com o presbítero Magnus.
2: A nossa programação semanal dessa semana, dia 26, no caso hoje, temos o culto do Dejad. Hoje terminou a escola dominical e os jovens ficaram ali ensaiando, se preparando para o culto. Uma bênção, aquele povo de Deus.
3: Consagração hoje de manhã?
2: Consagração. Eu sempre anuncio que todo domingo a gente tem consagração dos departamentos. Então, hoje a gente teve uma consagração do Dejad. Os jovens estavam ali se consagrando, jejuando para o culto à noite. E um evento que eu acho muito importante, que não é bom perder nunca. Eu cresci ali, a escola bíblica dominical, sempre às 9h. Todos os dias, culto matutino a partir das 5 horas da manhã. Segunda, quartas e sexta, nós temos ali um trabalho de oração ao meio-dia, chamado Poço de Jacó. Segunda-feira, dia 27/7, temos ensaio do conjunto das crianças, o Cordeirinho de Sião, já a preparação para o aniversário. Terça-feira, dia 28/7, culto do Denoque, culto dos novos convertidos. Os novos convertidos é o maior milagre que existe na igreja, né? Jesus ainda continua salvando. Quarta-feira, dia 29, consagração de 8 às 11, ciclo de oração 14 às 16h30. Ciclo de oração e Nação Santa, uma bênção. Estive lá quarta-feira, saí de lá renovado.
1: Glória a Deus.
2: Com a irmã ali, irmã Graça Ferreira. A gente trouxe uma palavra ali sobre confiar é diferente de crer. Crê e confia. E também temos ensaio geral do Dejado com objetivo para o Congresso. Também ali nas dependências da igreja, o discipulado infanto-juvenil com o DEPEN. Quinta-feira, dia 30/7, culto de doutrina aqui com o evangelista, o pastor da nossa igreja, Sérgio Domingos, que você vê como um homem inspirado, viu? Então não perca, lá quinta-feira lá ouvi o homem.
3: Lá é você, viu? A glória para Jesus, misericórdia.
2: Sexta-feira, dia 31, já no final do mês, temos ensaio do conjunto das crianças, que é exatamente para o aniversário no sábado. Sábado, dia 1º, e aí a gente já entra no mês de agosto, a gente tem ciclo de oração da mocidade, ciclo de oração infantil, às 15 horas, chá para as vovós, isso é um evento até setorial, e aniversário do conjunto Cordeirinhos de Sião, às 19 horas. Eu queria também só acrescentar mais uma informação aqui. O batismo nas águas, que vai acontecer no dia 30 de agosto na Central. O período de inscrição dos candidatos já começou agora no dia 1º desse mês de julho e vai até o dia 15/8. Para os candidatos, procure os pastores.

0: mocidade lá de Nação Santa foi cooperar massivamente lá em Camarão 1. Para mim foi uma grande bênção. Que Deus abençoe a mocidade ali de Camarão 1 e toda a mocidade do setor 9, no nome de Jesus, que estão se preparando aí para o Congresso. O segredo é oração e dedicação ao Senhor.
1: É o grande desejado do setor 9 e também ali no Felipe Camarão 1, o nosso querido irmão Lucas, o Isaac, toda a equipe do desejado e a mocidade empenhada, sim, juntamente com o nosso pastor Adailton Ribeiro, que está na sintonia, viu, pastor?
0: Ele é cadeira cativa?
1: É, cadeira cativa, rapaz. Ó, o irmão Demétrio e toda a equipe aí na congregação aí, já trabalhando para logo mais às 18 horas. Canaã de Deus, louvando e enaltecendo o nome santo de Jesus,
2: pastor,
1: o nosso
2: Adailton,
1: Salvador.
2: Pastor Adailton deve estar sentado comendo um cuscuzinho.
1: Ah, rapaz, ele gosta de cuscuz, né? É uma benção do céu. Quero lembrar também do nosso querido pastor Washington de Souza, né? Lá na rua Mirassol, na rua Maristela Alves, né? E tendo um grande evento a transcorrer a partir de amanhã, será o grande evento da nossa congregação, o Bom Samaritano. E aí vamos ouvir a vinheta.
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1: Às 16h42, pastor informando a terça-feira, a nível de setor.
2: Eu não sou o pastor, não, mas o pastor passou a bola para mim.
1: Livro pastor, você agora assumiu.
2: Dia 28/7, agora, terça-feira, culto de integração lá no Bom Samaritano com a melhor idade, né? Com nossos irmãos.
0: A terceira idade está presente lá.
2: A terceira idade.
0: A cidade setorial, e fica aí o convite para todos os pastores enviar as suas caravanas para a congregação, o Bom Samaritano. Teremos ali um grande culto da terceira idade e vamos ter no dia 8, falando em terceira idade, dia 8 de agosto, teremos uma tarde de louvores inesquecível, onde nós vamos não vou dizer que revelar os novos talentos, mas eles vão apresentar os talentos que já tem, que é a terceira idade, vai ser lá em Camarão 1. Passaremos a tarde lá, juntamente com a orquestra, com o coral, uma grande festividade ali, participando também da terceira idade, trazendo um alento espiritual para a terceira idade, que também precisa, né? Eu fico feliz porque a terceira idade, ela, muitas das vezes, ela é discriminada. Assim, foramente, né? O Ocidente discrimina o ancião, mas nós, igreja, nós resolvemos abraçar, trazer um dia especial para eles. Então vai ter o culto terça-feira e dia 8, se Deus assim permitir, estaremos ali em Camarão 1 também participando deste grande evento.
1: Graças a Deus. Alguns minutos nos resta, mas vamos agora pro alô.
2: Ah, o alô eu sempre deixo, eu sou um homem firmado na rocha. Eu mando um alô pra minha esposa, que aniversariou ontem, né? Flávia Rocha.

0: também.
1: Minha filha mais velha, Thalita Rocha, e minha filha mais nova, Isabel Rocha. Também um alô todo especial para nossa irmã secretária, irmã Selma, do ciclo de oração lá de Adonai, de setor 31. Ela sempre está na audiência conosco.
2: Graças a Deus, pastor. É isso
0: aí. Nosso alô hoje também vai para nossa família, vai para todos os crentes aqui que estão ouvindo. Você que está vindo de viagem, está ouvindo aí a Rádio Nordeste Evangélica. Fica o nosso alô, nosso abraço especial para todos vocês.
2: Nosso querido Genilson.
3: Meus amados irmãos, um alô vai para o presbítero Antônio Rodrigues, né? Aquele homem que atravessou aqueles morros ali de Felipe Camarão para pregar o evangelho no Planalto. É, verdade. Um alô também para minha esposa e a minha neta Cecília e meus filhos Gelson, Genilson e Rafael. Que Deus abençoe a todos.
2: Eita, na audiência, irmã Maria José, minha esposa, que Deus te abençoe. Obrigado pela audiência e toda a família. Maravilha do céu. E o nosso irmão João e a sua esposa, a irmã Fátima, e aí o vizinho que está nos ouvindo. Muito obrigado pela audiência aí, Felipe Camarão, em peso, viu? Irmã Mentinha, Albi Denis, ao Diácono Rael lá em Itaipu, ao Júnior, Wellington, o Edson Mesquita, Eunice Cruz, a Deise. Eita, Jesus, ao nosso querido irmão João Araújo, Felipe Camarão também, a todos que estão na sintonia e abraçando aos aniversariantes, a nossa irmã Ábia Gabriele, a Maria Marta Félix e a nossa irmã Eudiane Santos, que festividade ontem, né? Que Deus abençoe, parabéns para todos vocês, 16h46.
0: Próximo domingo, quem é a congregação que está na escala?
2: Terminamos com o nosso rodízio.
0: Foi?
2: Nós vamos agora planejar um próximo para os copastores, mas terminou hoje.
0: Muito bem.
2: Certo? Nós vamos para as próximas oportunidades aos nossos reverendos ministradores da Palavra de Deus do Setor 9. E agora é o momento da oração.
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3: Muito bem, meus amados irmãos, você que fez o seu pedido de oração, que nós temos aqui com muito carinho, mas também você que não chegou até aqui, sabe de uma coisa, que Deus sabe de todas as coisas. A nossa irmã Graça Imperial pede oração por ela e a família, para que Deus chegue com providência na vida dela e da família dela. A nossa irmã Núbia também é um pedido de oração por família. A nossa irmã Zélia Gomes também, pedido de oração por ela e a família dela, por causas impossíveis. Minha irmã pode crer que Deus é o Deus do impossível. O nosso irmão João Araújo também pede o pedido de oração. E a missionária Rociane Butler também tem um pedido de oração para a gente, para ela, né, para a família dela. E também a nossa irmã Ângela. Esses são todos os pedidos de oração que chegou até aqui. Eu queria
1: também pedir a você, rádio ouvinte, que orasse, nossas irmãs que nos acompanham também aqui, que orasse pelo meu sobrinho. Ele ainda está internado, está sedado hoje. E até ontem ele estava entubado, né? Então a situação precisa de oração. E eu acredito que Deus... O pessoal disse que um ciclo de oração é pronto-socorro. Eu, para mim, ciclo de oração é socorro pronto.
3: É
1: isso, é os pés de Jesus.
3: É desse jeito.
0: Então vamos orar, meus amados irmãos, apresentando os pedidos aqui, as necessidades, sabendo que Deus é aquele que pode ouvir, você suplica que nos dê a vitória. Pai amado, Pai santo, em nome de Jesus Cristo, que vive e reina para sempre, estamos aqui, Senhor, apresentando esses pedidos de oração, sabendo que Tu és Deus de perto e Deus de longe, Deus que resolve todos os problemas segundo a Tua vontade. Toma em Tuas mãos o sobrinho do Teu servo, irmão Magno, Senhor, que está naquele hospital necessitado, carente. Como também muitos pedidos foram feitos aqui sobre enfermidades. Toma em Tuas mãos, Jesus, chega ali com a Tua providência, consolando, restaurando, dando vitória, repreendendo aquela enfermidade para a glória Tua e para o louvor do Teu santo nome. Que todo aquele mal, que toda aquela enfermidade, toda aquela moléstia, todo aquele espírito de enfermidade que atua na vida dos Teus parentes seja agora repreendido pelo poder do nome de Jesus Cristo. Recebe cura, recebe restauração, recebe paz, recebe a graça de Deus neste momento em Tua vida, para que o nome do Senhor venha a ser glorificado, para que você possa testificar, testemunhar que Ele é grande, que Ele é poderoso, que Ele faz milagres. Em nome de Jesus Cristo, entregamos todas essas listas de pessoas enfermas, de pessoas necessitadas nas Tuas mãos, Jesus. Nós Te pedimos a Tua providência, a Tua misericórdia, faz nelas a Tua vontade para a Tua glória, no nome poderoso do Senhor Jesus Cristo. Amém.
2: Agradecendo ao Senhor por essa oportunidade.
1: Até o próximo domingo, se Deus assim nos permitir.
0: Deus abençoe a todos vocês. Estaremos aqui domingo que vem, no nome de Jesus, falando do reino e da pessoa bendita do Senhor Jesus Cristo. Um abraço.
2: Obrigado a todos pela audiência. Ficam com Deus em nome de Jesus. Você ouviu?

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2: 16:59.
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Natal, 17 horas e 1 minuto. Este é o programa Culto Divino do Rádio. Programa este que é patrocinado pela Igreja Evangélica, a Assembleia de Deus, no estado do Rio Grande do Norte, cuja igreja é presidida pelo pastor Martim Alves da Silva, para quem mandamos a paz do Senhor de uma forma muito especial, bem como para sua amada esposa e toda a sua ilustre família. Mandamos também com esta mesma alegria, com esta mesma satisfação, com este mesmo entusiasmo, a paz do Senhor para os membros da diretoria do pastor Martim, suas esposas, seus filhos, enfim, as suas famílias. Que Deus abençoe esses homens que estão ao lado, a cada dia, ao lado do pastor Martim, formando um verdadeiro muro de proteção contra o modismo, o pecado e outras coisas mais que procuram adentrar na IADERN. Mas na IADERN não cabe estas coisas. Graças a Deus por isto. Paz do Senhor para cada membro da diretoria, que Deus abençoe a todos e a cada um, no doce e precioso nome do Senhor Jesus. E queremos mandar também, com essa mesma alegria, mandar a paz do Senhor para um homem muito especial em minha vida. O nome dele é pastor Reinaldo Odilo. É o âncora deste programa, graças a Deus por isto. E ele, infelizmente, não pode aqui estar conosco. Como eu já expliquei anteriormente, nós estamos por uma obra muito séria e grande lá no Tempo Central. E o Estúdio 2, ele fica no Tempo Central. E acaba às 18 horas o nosso programa. Em seguida, o pastor Reinaldo precisa dirigir o culto na Central. E aqui é um tanto mais distante. Estamos em São Vale, no bairro São Vale. E ele chegaria atrasado, o que não é comum para ele, graças a Deus, com o trabalho do Senhor Jesus. Da paz, seu pastor Reinaldo, sua amada esposa, toda a sua família, que Deus abençoe, no doce e precioso nome do Senhor Jesus. Queremos também mandar a paz do Senhor para todos os irmãos que nos dão uma carona especial a cada domingo, no seu carro, em sua casa, já ou lanchando ou jantando, mas está sempre ali conosco, ouvindo o programa Culto Divino no Rádio, permitindo que a nossa voz adentre até a sua casa. E com esta alegria, com esse sentimento de alegria, nos unimos a cada família que nos dá uma oportunidade de anunciar, de entrar em sua casa através do programa. Eu quero mandar uma paz do Senhor muito especial para o pastor, se eu não me engano, eu anotei direitinho, ou melhor, foi a filha dele que anotou esta semana. Eu encontrei ele lá no shopping com sua família, sua esposa e duas lindas filhas que Deus lhe deu. E domingo que vem, eu prometo, meu querido pastor, falar seu nome direitinho. Estava anotado, mas...

a expressa que ficou em casa, graças a Deus, não é? É o pastor aqui do campo de Macaíba, Aías, é mais ou menos esse o nome dele. Então que Deus abençoe o senhor, sei que o senhor está na escuta com sua família, que Deus abençoe no nome santo e eterno do Senhor Jesus. Graças a Deus, amados irmãos, que nós aqui estamos mais um domingo. Vamos agora, neste momento, fazermos a oração e em seguida o nosso querido irmão Joás, o sonoplasta que está aqui a postos, ele vai colocar, eu vou pedir, pode ser um hino do meu irmão, meu cunhado, Vanzinho, pronto, José Vantuil, este homem que eu conheço de perto, a história dele, estava num presídio quando encontrou-se com Jesus, e Jesus mudou completamente a sua vida, glória a Deus, numa cela, com toda a sua família, mas somente ele pegou o exemplar, o Novo Testamento, que o irmão Agemiro, há muitos anos atrás, nós ajudávamos, eu e minha esposa ajudávamos muito ali nos cultos na penitenciária. E eles ficavam presos e não tinha nem acesso. Mas o irmão Agemiro lançou e teve o efeito. Não foi, o irmão Agemiro só jogou. Deus foi quem deu a real direção para aquele Novo Testamento chegar às mãos do irmão José Vantuil Carneiro. Vamos orar ao Senhor nosso Deus. Pai querido que estás nos céus, no nome santo e eterno de Jesus, teu filho, nós aqui estamos mais um domingo e queremos te agradecer por este privilégio, Senhor. Apresentar este programa, fazer a tua obra, a saúde que o Senhor tem me dado, não obstante os meus 76 anos de vida, mas me sinto, Senhor, em condições de dirigir congregação, de apresentar este programa, de trabalhar para o Senhor. Tudo isso quem faz é o seu amor imensurável para comigo. Quero te pedir, meu Pai Santo, em favor da Venezuela, aquela nação que precisa tanto do Senhor e que agora, poucos dias atrás, foi abalada por dois terremotos tremendos que destruiu muitas cidades e ceifou muitas vidas, meu Pai. Eu quero te pedir que o Senhor amenize o sofrimento daquele povo, que aquele povo que ainda não conhece teu Filho Jesus como Salvador de suas almas, que possam ter este encontro, meu Pai. Tem piedade, portanto, da Venezuela, meu Deus amado. Peço também em favor do Brasil, esta nação querida e amada por todos nós. Abençoe o Brasil, tome tuas mãos, ó Deus, os homens que estão na liderança deste país. O Senhor é quem manda, o Senhor é quem manobra. As ordens emanam de ti, meu Pai. Portanto, abençoa todas as autoridades legalmente constituídas. Meu Pai Santo, eu te peço por Israel. Israel é a semente de Abraão, teu amigo, meu Pai. Tens misericórdia de Israel, ajuda uma nação tão pequenina, Senhor, mas rodeada de inimigos, à direita, à esquerda, à frente e atrás, atacando, lutando, mas tuas mãos estão postas sobre aquela nação. Te peço também em favor da IAD. Ó Pai querido, abençoa a nossa igreja, cuja igreja conheço desde os meus 12 anos de idade, meu Pai. Esta é uma igreja, aleluia, que tu, Senhor, fundaste aqui na capital e no estado do Rio Grande do Norte, direcionando homens, movido pelo teu Espírito Santo, Senhor. E deu no que deu, hoje nós temos a Iaderno, uma igreja maravilhosa, uma igreja grande, mas não perdemos o rumo, nem tampouco a humildade, Senhor, porque nós sabemos que tudo isto procede de ti. Pai, abençoa o pastor Martim, toda a sua diretoria, abençoa todos os pastores da capital e também os pastores do interior do estado. Abençoa os crentes, os congregados, enfim, abençoa Iader. Nós te oramos em nome e por amor de Jesus, teu filho, que vive para todo sempre. Amém.

0: Glória a Deus, a paz do Senhor mais uma vez para todos que nos dão prazer de estar na sintonia da Nordeste Evangelho e particularmente do programa Culto Divino no Rádio. Programação da semana da IADERN. Amanhã, segunda-feira, glória a Deus, culto de testemunho e doutrina no Templo Central, a partir das 19h15. Ali está na direção daquele culto o pastor Reinaldo Odilo, toda segunda-feira no Templo Central, graças a Deus. E terça-feira, culto de oração e testemunhos em todas as congregações da cidade do Natal, graças a Deus por isso. E na quarta-feira, há sempre um departamento responsável pelo culto no Templo Central, graças a Deus por isto. E não temos, não sei se o irmão Anderson sabe exatamente quarta-feira qual é o departamento que está ali, né, querido? E na quinta-feira, querido irmão Anderson, o que é que vai acontecer? Vai dizer, oh, que maravilha, está com o senhor aqui, é sempre uma alegria.
1: Estava ouvindo o senhor fazer a oração, deixa eu abrir aqui esse microfone, está funcionando já, Joyce? Ah, paz do senhor, pastor Mário, acho que a galera estava ouvindo minha voz distante, pegando o seu microfone, mas agora estamos conectados. Na quarta-feira, é a última quarta-feira do mês, dia 29 de julho.
0: Olha como o senhor faz falta aqui.
1: Obrigado. Toda última quarta-feira do mês, pastor Mário, nós temos no Templo Central o grande culto da restauração. O culto da restauração começa às 9h, vai até às 21h dentro do templo, uma coleção de obreiros, coordenado pelo nosso âncora, pastor Reinaldo Odilo.
0: É verdade.
1: E o seu auxiliar direto, presbítero Eliabe, coordenam os horários. E ali tem uma programação, acho que o senhor também é um dos dirigentes, não é isso, pastor?
0: Fui na último, eu estou auxiliando o pastor Abinoã.
1: É, no último turno o senhor está auxiliando o pastor Abinoã.
0: 7h15 às 9 horas.
1: São sempre dois ou três pastores que estão à frente daquele trabalho. E o culto da restauração é um momento das pessoas agradecerem a Deus pelos milagres, pelas curas, pelas maravilhas. E são décadas desse trabalho, e quando se encerra no Templo Central às 9 da noite, aí às 10 da noite, aqui na emissora das Boas Novas, começa o culto da restauração no rádio, e vai até meia-noite com o pastor Arijan Tony, presbítero Eliabe, presbítero Alixon, fazem uma mesa redonda comentando os milagres que aconteceram no culto, né? Então, os irmãos que de repente não conseguem ir, esse culto também é transmitido pelo YouTube e pela Rádio Nordeste Evangelho.
0: Então, quarta-feira agora, culto da restauração. Começa às 9h e vai até às 21h. Isso. Graças a Deus por isso. E na quinta-feira, querido, o que é que vai acontecer em nossa IEADER?
1: Quinta-feira, pela manhã, acontece o trabalho de oração das irmãs.
0: Consagração.
1: Ali, no Templo Central, 9h, elas fazem ali uma pausa, entregam a consagração, voltam para o círculo de oração.
0: Às
1: 14h30. E à noite, meu pastor, aí o senhor conhece mais do que a programação.
0: É verdade, querido.
1: Vai ter culto.
0: Culto em todas as congregações, culto de doutrina, todos os setores, são 42 setores, em todos os setores, igrejas,
1: e
0: polos ou não, sinceramente, é um dia especial, assim como especial, vamos falar daqui a pouco, que é sexta-feira. Então, quinta-feira, em todas as congregações da cidade do Natal, culto de doutrina, e sexta-feira...
1: Pastor Martim falou sobre isso hoje, pastor Mário.
0: Foi.
1: Toda sexta-feira, às 9h, um trabalho de consagração.
0: É verdade.
1: E ele comentou que esse trabalho é aberto a toda a igreja, um trabalho, nas palavras dele...
0: Aberto a toda a igreja,
1: aberto a toda a igreja, um trabalho em que os irmãos devem ir, de muita comunhão, essa foi a expressão que ele usou, oração. E aí, às 9h, para quem puder, sempre no Templo Central, está acontecendo esse trabalho de consagração. Sei que o senhor, quando pode, pastor Mário, está ali presente.
0: Estou,
1: não é isso?
0: Estou. Eu estive agora nesta luta. Sexta-feira eu estava lá. Graças a Deus.
1: O senhor faz parte dos baluartes da nossa IADERN.
0: Menos. Glória a Deus. E à noite, o que é que vai acontecer em nossa IADERN?
1: Outro convite do pastor Martim. Foi o culto geral de doutrina, em que há o culto geral em nível de Natal acontecendo no Templo Central, das 19h até as 21h.
0: Eu gostei quando o senhor se expressou que o culto geral de doutrina é a nível de Natal.
1: Uhum.
0: E o pastor tem falado isso. Ele convida, não é para o obreiro, suas esposas, os próprios irmãos comparecerem ao templo central somente naquele período, naquele dia em que há uma escalação por área. Não é só para ir naquele, não. O pastor pede, ele solicita que os obreiros da cidade do Natal tenham mais contato com o templo central. É a igreja mãe, é a igreja sede. Quando, no princípio, para que hoje nós pudéssemos falar sobre isso, houve um belo exemplo. Quando os discípulos tiveram uma dúvida, uma questão doutrinária lá em Antioquia, eles recorreram da Síria, eles recorreram simplesmente à igreja mãe, à igreja central deles. A igreja mãe deu resposta às suas indagações, às suas solicitações. E hoje não é diferente. O obreiro, o dirigente de congregação, os copastores, os auxiliares de trabalho, os diáconos, enfim, todos os obreiros precisam e devem se encontrar a cada sexta-feira, se encontrar a cada sexta-feira no templo central. Esta é a recomendação do nosso pastor presidente, pastor Martim. E ele fica feliz. Um dia, para o senhor ter uma ideia, eu estava viajando com ele, e o pastor Ivan Rosa, é isso mesmo. E ele simplesmente disse uma coisa, eu acho que eu vou dizer aqui, eu não vou pecar contra ele não, mas que ele me encheu de alegria, de satisfação. Ele um dia disse, pastor Mário, ali às vezes eu olho para trás e vejo assim, eu vejo o pastor, eu fico tão feliz, e aquilo me deixou mais feliz ainda em ouvir pela simplicidade do nosso pastor, o presidente da IADER, uma igreja imensa em todo o estado do Rio Grande do Norte, mas a simplicidade de ver um obreiro de calças curtas como eu, ele se sente feliz em ver ali.
1: O senhor é um obreiro de calça social, pastor.
0: Aí eu fiquei muito feliz com aquilo, né? E hoje me sinto na obrigação de transmitir aos demais obreiros, até por causa de minha idade, meu tempo no ministério, eu posso dar esse aconselhamento. Vão para o templo central a cada sexta-feira, se puderem pela manhã, de 9 às 11, vão também, mas também principalmente à noite no culto geral de doutrina. E sábado, o senhor tem ideia do que vai acontecer na
1: nossa IADER? Os jovens parece que gostam de orar no sábado.
0: É verdade.
1: Ciclo de oração do Dejade, e acredito que é em nível de Natal, né? Praticamente todas as congregações, né, Joás? Tem o trabalho de ciclo de oração. Todas as congregações polo têm um trabalho de ciclo de oração do Dejade, é um trabalho muito importante, também tem no templo central.
0: Agora tem uma particularidade no setor, fica aqui essa observação, no setor que eu estou servindo a Jesus, sob o comando do meu querido pastor Luiz Gonzaga Júnior, um homem de bem que me recebeu de braços abertos, e eu quero agradecer publicamente a receptividade dele para com esta minha pessoa. Lá acontece algo um pouco assim diferente, não é que seja ruim não, ele é muito inteligente, ele colocou para algumas congregações que a polo lá fica um tanto distante, e quando chove ali fica quase que intransitável. Agora no momento a gente tem que fazer um arrudeio tremendo, sabe o que é arrudeio, né?
1: A expressão nordestina da esperança,
0: aí fica mais difícil. E ele inteligentemente, pastor Gonzaga, colocou na congregação Cidade Nova 1 para atender, parece-me que são 3 congregações. Inteligente nosso coordenador, e aqui vai o nosso parabéns para ele, ele foi muito sábio, muito prudente em fazer isto. Então, ao sábado pela manhã, 9 horas, as igrejas polo, com exceção do setor 4.
1: Tem o trabalho de ciclo de oração.
0: Ciclo de oração para o nosso Dejade. E domingo pela manhã, o que é que acontece na nossa cidade?
1: Domingo pela manhã é uma festa, pastor. Inclusive,
0: glória a Deus,
1: estou sempre no templo central, onde contribuo com a sala dos senhores, ministrando a palavra de Deus, e hoje estive lá ao lado do pastor Martim, que comentou com alegria a presença dos irmãos no templo central.
0: Eu acredito que eu estou com saudade das aulas do pastor Martim, pastor Reinaldo Odilo, saudade.
1: De fato, hoje que ministrou para os obreiros, uma sala muito ampla, foi o pastor Martim.
0: E aí, fica feio eu deixar a congregação, né? Não é muito ético, né? Mas que eu tenho saudade, tem.
1: Porque a ovelha que gosta do seu pastor, ela quer ouvir a voz constantemente, né? Então, escola dominical, todo domingo pela manhã, e à noite, todos os domingos, o culto de adoração ao Senhor.
0: A partir das 18 horas. E de segunda a domingo, o que é que acontece em todas as congregações?
1: Às 5 da manhã, na maior parte delas, culto matutino. Algumas congregações até começam meia hora depois, aí vai ajuste cada dirigente, mas tradicionalmente, 5 da manhã, culto matutino, inclusive no tempo central, no domingo, é às 6 da manhã. Exatamente, para os irmãos dormirem assim, 3 carocinhos a mais de feijão.
0: Você é uma bênção. Queridos, nós estamos falando sobre os juízes de Israel.
1: Se o senhor me permitir, pastor, já começar no texto.
0: Já está permitido.
1: Eu hoje fui interrompido pelo aluno mais idoso do Templo Central, da EBD, o presbítero Edivaldo. Nós temos o presbítero Edivaldo lá. E também temos uma irmã que também está com 97 anos no Templo Central. Esses irmãos longevos estão indo para a EBD. E o pastor Martim, ele fez um paralelo comparativo entre muitos jovens que não vão. E qual a desculpa desses que não vão? Estamos cansados. Mas cansados de quê?
0: De quê?
1: Se com 97 anos. E o presbítero Edivaldo é um ouvinte assíduo deste programa. Reclamou porque não estávamos aqui domingo passado. Eu justifiquei que era um evento que tinha em nível de igreja e o culto começaria mais cedo no Templo Central, e foi a festa da orquestra de 72 anos, mas ele disse que hoje estaria ouvindo então para o presbítero, um dos mais longevos presbíteros.
0: Me dê essa alegria de mandar um abraço.
1: Permite, em nome de Jesus.
0: Eu conheço há muitos anos, Presbítero Edivaldo, a parte do Senhor, Deus lhe abençoe e nos honra muito o fato de o Senhor ser ouvido do nosso programa. Deus lhe abençoe.
1: Eu ontem, hoje estava vindo para cá pela agora tarde, e eu recebi a informação que também é um ouvinte assíduo, tanto o pastor Daniel, quando está indo para o Templo Central, quanto o seu genro, o irmão Gilberto, casado com a Priscila, filha do pastor Daniel. Eles também são ouvintes assíduos do programa aqui, Culto Divino no Rádio. Pastor, dadas essas palavras, porque se a gente fosse passar a tarde aqui, era muito irmão, amigo nosso, para a gente
0: somos cobrados na rua.
1: Não é?
0: É incrível.
1: Mas estamos aqui
0: desse programa
1: para servir ao Senhor Jesus.
0: Graças a Deus. Estamos falando sobre o juiz de Israel. Estamos no último, e faz dias que estamos. Deus reservou para algum juiz, ele reservou um versículo, ou foi dois versículos. Outro ele reservou três versículos. Mas para esse juiz foi muito especial. Deus reservou capítulos, e termina no 25, deste livro. E hoje nós estamos no 12º. Eu vou pedir, por favor, que o senhor proceda a leitura.
1: De fato, estamos no 12º, pastor, mas há algumas expressões aqui em relação ao finalzinho do capítulo 11 que a gente ficou pendente para comentar.
0: Fica
1: hoje.
0: Fica à vontade.
1: Que está no capítulo 11, verso 12 ao 15, aí depois a gente entra no capítulo 12. Capítulo 11, verso 12 ao 15, assim: então disse o povo a Samuel, a gente falou sobre isso, mas eu vou pegar a parte final. Quem é aquele que dizia que Saul não reinaria sobre nós? Dai cá aqueles homens e os mataremos.
0: Ficou brabo.
1: Porém Saul disse: hoje não morrerá nenhum, pois hoje tem feito o Senhor um livramento em Israel. E disse Samuel, aí essa é a parte que nós vamos fazer um rápido comentário. E disse Samuel ao povo: vinde, vamos nós a Gilgal e renovemos ali o reino. E todo o povo partiu a Gilgal, e levantaram ali rei a Saul perante o Senhor em Gilgal, e ofereceram ali ofertas pacíficas perante o Senhor, e Saul se alegrou muito ali com todos os homens. Capítulo 12, os três primeiros versículos.
0: Fique muito à vontade.
1: Para a gente poder comentar.
0: Deus lhe abençoe.
1: Amém. Então disse Samuel a todo Israel: eis que ouvi a vossa voz em tudo que me dissestes, e pus sobre vós um rei. Agora, pois, eis que o rei vai adiante de vós, e já envelheci e encarneci, e eis que meus filhos estão convosco, e eu tenho andado diante de vós desde a minha mocidade até o dia de hoje. Eis-me aqui, testificai contra mim perante o Senhor e perante o seu ungido, a quem o tomei, a quem tomei o boi, a quem tomei o jumento, a quem defraudei, a quem tenho oprimido, e de cuja mão tenho tomado presente, e com ele encobri os meus olhos e vulo restituí. Então disseram: em nada nos defraudastes, nem nos oprimistes, nem tomastes coisa alguma da mão de ninguém. Eu vou no verso 5 para a gente terminar. E ele lhes disse: o Senhor seja testemunha contra vós, e o seu ungido seja hoje testemunha de que nada tende achado na minha mão. E disse o povo: seja testemunha. Amém.
0: Amém. O senhor quer falar alguma coisa sobre aqueles
1: últimos versículos,
0: sim,
1: meu pastor?
0: Sim.
1: Pois bem.
0: Então, achei interessante o senhor.
1: A gente recapitular isso.
0: É,
1: né?
0: Verdade.
1: Nós havíamos comentado, domingo passado, pastor Mário, sobre a convincente vitória que Saul teve contra Naas, o Amonita, a serpente, não é? Ele que afrontava o povo de Israel, mas que com a ideia que Deus deu a Saul e a estratégia que Deus deu dele convocar o povo para servir, ele montou aquela estratégia de guerra pela manhã cedo, dividiu o povo em três e houve uma grande vitória, e perseguiu e acabou matando a maior parte ali dos amonitas, diz o verso do número 11. Sucedeu que no outro dia Saul pôs o povo em três companhias, vieram ao meio do arraial pela vigília da manhã e feriram Amon até que o dia cresceu. E sucedeu que os restantes se espalharam e não ficaram deles dois juntos, não é? Então ele vence os que enfrentaram, e além de vencer os inimigos, ele conseguiu quebrar a unidade desses inimigos, porque dois deles já não estavam mais juntos, cada um foi para um lado. E aqui essa forma de Saul vencer mostra como no mundo espiritual isso é importante. Quando eu tenho unidade, eu tenho presença. Até quando Jesus vai fazer essa promessa, quando dois ou três estiverem reunidos em meu nome, ali eu estarei de uma maneira manifesta. O que dá a entender que na unidade de pessoas com o mesmo propósito há fortalecimento e estratégia espiritual. Quando eu quebro a unidade, eu quebro a presença. Quando Aleluia. Eu quebro a presença, eu me afasto da graça.
2: É verdade, meu irmão.
1: E aqui, o que acontece é o inverso. Saul tem o entendimento que não apenas matar os inimigos, mas também quebrar a unidade deles. Aí é por isso que Samuel registra aqui, o escritor de Samuel, que não ficaram dois deles juntos. Quer acabar com a divisão, quer acabar com o espírito de insurreição, separe quem está junto. A unidade para prejudicar, ela deve ser rompida para que a paz seja restabelecida. Então essa é a lição que ele dá nesse comando aqui. Em seguida nós vemos o povo se rebelando com quem foi contra Saul. Isso mostra muito da volatilidade sentimental do povo de Israel. Há pouco tempo antes tinha desconfiança, agora quando ele vence, aclama e bate palma. E aquilo ali imediatamente não aguça o coração de Saul, porque ele poderia ter sido inflamado e mandar matar as pessoas ouvindo a maioria. E o líder nem sempre deve ouvir a maioria, o líder deve ouvir Jesus dobrando os seus joelhos na cruz. Porque se eu escuto demais a maioria, é capaz da maioria me enganar, me ludibriar e com elogios tirar a minha sensibilidade espiritual. Aí ele para com isso, diz que não vai morrer nenhum, e com esse gesto, Samuel percebe que haveria um...
2: Eu diria que gesto nobre.
1: Gesto nobre. E de um homem que carregava bois, que arava a terra. Aliás, Deus é especialista em pegar pessoas iletradas, pessoas não graduadas e fazer delas poliglotas, pregadores, instrutores. Avalie Pedro, que talvez nem saber ler e escrever direito, talvez, e aí prega e milhares de pessoas se convertem através da descida do Espírito Santo lá em Atos dos Apóstolos. Aí quando Samuel percebe, essa é a parte final do capítulo 11, quando Samuel percebe a nobreza da postura de Saul, aí ele vai oferecer ofertas pacíficas ao Senhor. E por que não ofertas de sacrifício, mas ofertas pacíficas? Porque Saul falou exatamente uma coisa: hoje não morrerá nenhum.
2: Aí esse gesto dele, para mim, ele estava consolidando o seu reino. Como começou bem este moço? Como começou bem o rei Saul? Que maravilha! É pena que logo aqui, no 13, ele começa a se perder, porque não teve a capacidade de saber esperar o momento para ele agir. Ele agiu no lugar de outra pessoa. E nem sempre é bom a gente fazer algo que não nos compete e compete sim a outra pessoa realizar.
1: Tomando a posição de outro.
2: Usurpando, né? Eu diria.
1: Interpretando errado as escrituras, não é? E aí começa a degradação dele.
2: Como começou lindo, como começou dando este belo exemplo para aquele povo naquela oportunidade, que ele tinha tudo para dizer: vamos matar todos que me rejeitaram, vamos matar todos que se negaram a me ajudar, aqueles que não trouxeram presente, que tentaram com isso me humilhar, vamos matar a todos, porque a multidão ficou ao lado dele, da vitória que Deus lhe deu, e foi uma coisa muito clara, muito nítida para todos, a vitória que Saul conquistou, derrotando a todos, que o senhor acabou de ler, que dois não ficaram nem juntos em pé, porque a derrota foi total, mas Saul ainda estava com bom senso, ele não aceitou, ele disse não, Eu achei lindo. Não. E o não faz parte de uma administração. Faz. Ele começou bem porque disse não.
1: E o que é bonito se eu falar isso, o não faz parte da administração, é porque o não, às vezes, é difícil de ser dado. Eu não dirijo congregação, auxilio o pastor Reinaldo no tempo central.
2: Por enquanto.
1: Glória a Deus. E por muito tempo eu observei que alguns dirigentes, ao chegarem em uma nova congregação, eles têm medo de dizer não. Principalmente quando a multidão quer opinar. E isso não é próprio de um líder de baixo.
2: Mas ocorre muito Deus. Isso, viu?
1: É.
2: Ocorre sim. A multidão queria opinar e às vezes a gente querendo... fazer um jogo de cintura.
1: Agradar um, agradar outro, é uma família grande e o pastor.
2: Isso tá... não é bom.
1: Não, e o pastor, até que ele tem um bom espírito de sentimento e querer acalmar. Mas nós precisamos diferenciar política de pastoreio. Nesse momento, Saul, ao ouvir as pessoas dizendo dai cá, aqueles que falavam mal, era a chance dele de se vingar dos opositores. Era a chance dele de agradar a maioria. Era a chance dele de estabilizar aquele conflito que havia entre os a favor de Saul e os contra Saul. Só que Saul naquele momento, e vale a pena dizer, Deus escolheu Saul para aquele momento. Então naquele momento Deus escolheu ele, tanto que o Espírito do Senhor se apoderava sobre ele, e o Espírito do Senhor se apodera em pessoas que Deus tem um propósito e tem um coração aberto. Talvez igual a gente ouviu hoje na escola dominical, como Deus abriu o coração de Lídia. Então, essa pessoa aqui, esse Saul desse capítulo, é um Saul que estava sendo servo. Então, quando ele não quer ser político, ele quer ser líder, aí ele toma uma posição que influencia Samuel. Porque a palavra foi, hoje não morrerá ninguém aqui, a gente não vai se vingar, eu não vou ouvir a maioria, é tempo de paz, é tempo de construção, é um novo momento... Aí isso aqui enche o coração de Samuel.
2: Aí Samuel toma aquela posição linda e diz, olha, vamos para Gilgal.
1: É.
2: Vamos lá e vamos renovar o reino. Onde ele foi, de fato e de verdade, conduzido ali pelo povo. Com muita pompa. Com muita pompa, eu diria. Eu acho que eu não estou errando em dizer isso, não. Muita, porque a vitória que ele obteve foi o sucesso que se esperava para ele naquele momento.
1: O senhor percebe então que a postura de um novo convertido pode modificar o gesto de um pastor experiente? Aqui, Samuel nos ensina...
2: Eu já passei por isso, quer dizer, para o senhor.
1: Ele nos ensina, e eu peço liberdade, apesar de eu não ter a experiência do senhor, mas eu quero aplicar ao meu contexto, isso nos ensina que o nosso tempo de igreja não deve servir de arrogância para uma postura intransigente. Quando Saul, novo convertido, toma essa postura aqui, ele muda o comportamento nesse capítulo de Samuel. Tanto que Samuel vai dizer...
2: Nessa passagem aqui.
1: Nessa passagem. Samuel vai dizer assim, ele faz até um convite, né? A gente brinca muito aqui de convite para EBD, convite, mas isso é bíblico. Ele fala, vinde. E disse Samuel ao povo, verso número 14, vinde, vamos nós a Gilgal e renovemos ali o reino. Então isso é um convite importante que ele faz e é um convite inclusivo, sabe, pastor? Tem convite que se faz e você não vai. Deus me guarde do que eu vou falar. Tem pastor que convida para um culto matutino e nunca foi. Convida para um círculo de oração e nunca foi. Convida para um EBD e quase não vai. Isso é um convite exclusivo. Eu convido você para ir e eu não vou. O que Samuel nos ensina aqui é o convite inclusivo. Vamos nós a Gilgal. Se a gente for observar no livro de Atos dos Apóstolos, Lucas escrevendo no capítulo de número 16, e foi abordado hoje na lição, depois que Paulo tem a visão do passe à Macedônia, o verso 16 diz assim, e o capítulo 16, verso 10, e logo depois desta visão, diz Lucas escrevendo, procuramos partir para Macedônia. Ele se inclui, no ministério era Paulo, ele tinha escolhido Silas, ele tinha tomado Timóteo e quem estava acompanhando para escrever Lucas. E Lucas se inclui numa visão que foi dada ao apóstolo Paulo. É porque quando Paulo recebe aquele comando e conta, Lucas se sentiu partícipe. Aí ele entra no convite inclusivo, na participação. Eu convido, eu instruo, mas eu participo. Quando Samuel faz isso, vamos nós a Gilgal e renovemos ali o reino, ele quis dizer exatamente isso: olha, se vocês queriam um rei, e se Deus permitiu que eu levantasse Saul, agora vamos consagrar esse reino a Deus. Esse é o ato de ir a Gilgal, é apresentar ao Senhor as nossas conquistas, agradecer pelas vitórias que ele nos dá e também consagrar a ele o futuro. É isso que ele vai. E todo o povo, diz a Bíblia, no verso número 15, aí eu vou ceder para o senhor fazer o comentário do 12, inicial, pastor. E todo o povo partiu a Gilgal. Se é todo o povo, foi quem era a favor de Saul e foi quem era contra Saul. Porque verdade, a atitude de Saul de perdoar e não matar os inimigos agregou e formou a congregação. Quer manter a congregação unida? Perdoe, não escute a maioria, não mate a minoria, agregue os interesses debaixo de um propósito e chame o povo para se congregar junto em Gilgal, porque você une inimigos e amigos no mesmo propósito.
2: Aleluia.
1: Glória a Deus.
2: Eu não escuto mais.
1: Tá? Aleluia. E aí ele vai, pastor. E aí eu vou terminar o capítulo, o verso número 15. Levantaram ali rei a Saul perante o Senhor, em um ato agora público, em Gilgal. E o que é mais bonito? E ofereceram ali ofertas pacíficas. Não vamos matar ninguém. Vamos oferecer a nossa vida, oferecer o nosso futuro, oferecer o nosso amanhã. Vamos oferecer as nossas ideias, os nossos projetos. E fazer isso faz com que Saul se alegre muito ali com os homens de Israel. Teve festa. Quando a oposição e a situação se unem debaixo de um propósito, da adoração e o Gilgal, ali há alegria. O que nós precisamos é promover, enquanto líderes, mais convites. Vamos nós a Gilgal?
2: Amém.
1: Capítulo número 12, pastor.
2: Como o senhor encerrou bem este capítulo 11, 11º, o senhor encerrou com muita graça.
1: Glória a Deus.
2: Eu particularmente quero lhe agradecer. Glória a Deus. Agora vamos entrar, meu caro rádio ouvinte, no capítulo número 12. 12º capítulo de 1 Samuel. Este capítulo, para mim, eu estive lendo, eu li algumas vezes. Não sei se 5, 6, 10, não sei, eu li algumas vezes. E sempre que eu li, eu descobria uma verdade, descobria uma maneira especial como Deus trata com os seres humanos e como este homem chamado Samuel, que homem íntegro, que homem íntegro. E nós sabemos que nós vivemos num período onde esta palavra integridade está meio balançado.
1: Não quero falar. Relativização. Né?
2: E principalmente de líder, rapaz. Estou me referindo mais aqui aos líderes. Aí chegou este líder.
1: Por falar isso, me permite fazer só um parênteses. Vem, e elogiar o departamento de jovens e adolescentes na pessoa do presbítero Fred e dos seus colaboradores, que fizeram ontem no Tempo Central um evento focado nos

0: cada congregação como se fosse um culto de integração de jovens. E o encerramento foi quinta-feira, ontem. E Fred esteve lá presente. Ele falou exatamente sobre
1: esse evento
0: que iria acontecer no sábado, que foi ontem. Deus abençoe o Fred, no nome de Jesus. Então, como eu dizia, está muito difícil. Hoje em dia as pessoas se corrompem com qualquer coisa. Eu vou ler agora, vou pedir permissão ao senhor, que o senhor sempre lê, mas eu vou pedir permissão ao senhor. Isso não me fere, nem me diminui nada, muito pelo contrário.
1: Glória a Deus.
0: O senhor é um obreiro, quanto eu sou também. E, quer saber a verdade? Eu me curvo diante do senhor. Amém. Pela sabedoria que Deus lhe deu. Capítulo 2 diz assim: depois desses acontecimentos lá em Gil, da vitória, do não para morrer, para matar os que se levantaram contra o rei Saul, foram para Gilgal, e lá foi uma festa linda, que diz que até o próprio rei se alegrou, não se alegrou pouco não, se alegrou muito, com todos os homens de Israel. Fred, cabra macho, como o senhor usou essa expressão para o evento de sábado, e é bíblica essa expressão, foi o que Deus disse a Josué:
1: seja forte e corajoso.
0: Pronto, seja homem. É forte. Vamos lá. Então disse Samuel a todo Israel. A palavra aqui não é para uma tribo, não é para uma pessoa, não. É para toda a congregação de Israel. E ele vai fazer alusão exatamente ao rei Saul. E diz ao povo: eis que ouvi a vossa voz em tudo quanto me dissestes, e pus sobre vós um rei. Esta palavra, a princípio, não soou bem aos ouvidos do profeta Samuel, um homem que tinha ofício tríplice. Ele era profeta, ele era juiz e ele era
1: sacerdote.
0: Um homem de uma responsabilidade enorme. E ele diz: agora, pois, o rei vai adiante de vós, eu já envelheci, encaneci, e meus filhos, e faz até alusão aos filhos dele que não foram bem aprovados, porque não dizemos o que a Bíblia diz, foram reprovados.
1: Ele tinha alguma raizinha aqui no coração daquele sentimento da rejeição lá.
0: Pai é pai, né? Pai é pai, não adianta que pai é pai. Agora não pode o pai amar mais os filhos do que a obra. Aí não. Eu vi alguns pastores se perderem durante a trajetória, porque colocaram os filhos acima da obra, e a obra em primeiríssimo lugar. Sofra Mário, sofra Anderson, sofra pastor Martim, sofra pastor Reinaldo Odilo, sofra a diretoria, sofra todos os pastores, mas a obra não pode nem deve sofrer. Este é o meu pensamento. Desde jovem tenho esse pensamento. Eu, quando era jovem, na Ilha do Governador, eu meus 18 anos, cheguei lá, nós íamos pregar em Niterói, preguei muito naquela alcantareira, porque entendia que Deus estava me chamando para o ministério, um menino sem pai e sem mãe, no Rio de Janeiro, mas eu procedia assim, e dentro daquela barca que é Rio Niterói, alcantareira, eu preguei junto com meus companheiros, muitas vezes, no trem para Campo Grande, pregamos muitas vezes dentro do trem, e por luto, nós fizemos um trabalho, quase que nós fundávamos uma congregação na Ilha de Paquetá. Ilha de Paquetá, onde ninguém usa carro. Na minha época eu não usava carro. É do mundo de charrete ou a pé. Mas ali nós éramos 4 ou 5 jovens que saíamos muito cedo da Ilha do Governador, não almoçávamos, nós levávamos carne de conserva com pão e passávamos no dia comendo carne. Na hora do almoço era carne de conserva. Isso não foi um sábado, nem 2, nem 3, não. Estava sob o comando do pastor Francisco Assis Gomes, pai do pastor Gesiel Gomes, um homem sério e íntegro, diga de passagem, e parecia muito com Samuel. Então, torna a dizer, a obra não sofra. Sofre o homem. A obra não pode sofrer. Glória a Deus. Eu sempre pensei assim, e hoje é do mesmo jeito. Não chego atrasado dos cultos, não perco os cultos, nem atrasado chego, que eu entendo que eu tenho que dar exemplo para alguns jovens obreiros que estão surgindo no arraial evangélico. Eu não posso proceder diferente. Este é o meu pensamento. Tenho nada com quem chega atrasado. Estou falando de Mário de Carvalho. Glória a Deus por isto. E

0: querido irmão Samuel, faz alusão a seus filhos que foram rejeitados.
1: Mas capítulo 8, pastor, 1 Samuel, os anciãos diz assim: os teus filhos não andam pelos teus caminhos.
0: Pronto. Olha qual era a referência para os anciãos? Era Samuel. Não é pelos caminhos meus, nem de fulano, pelos teus, Samuel. Então eles foram reprovados. Isso não quer dizer, o pai não é mais responsável pelos filhos após os 18 anos. Eu conheci pastores que os filhos eram uma bênção. Conheci pastores que os filhos foram desastres na obra de Deus. Desastre, verdadeiro desastre. Mas eles não têm culpa disso. E Samuel, se a gente pode falar que ele houve um pequeno erro por parte de Samuel, foi que ele não observou este detalhe, o comportamento e a conduta exemplar que deveriam ter os seus filhos para colocá-los no ministério. E parece-me que aí ele não foi muito feliz, é tanto que foi reprovado, como o senhor acabou de
1: mas
0: ler.
1: No capítulo, ele guardou essa palavra que os anciões falaram no capítulo 8, e quando nesse texto aqui que fala que ele vai resignar seu cargo, na verdade ele vai já terminar essa fase juiz de Israel, né, de juiz, ele começa a entrar no finalzinho, ele traz a memória exatamente aonde tocaram na ferida dele ao falar que os meus filhos estão convosco,
0: no meio de vocês aí. Pronto. E diz mais: e eu tenho andado diante de vós desde a minha mocidade. Queridos, Samuel, na verdade, este capítulo inteiro, o capítulo 12 de 1 Samuel, aqui um discurso lindo de um homem que sabe que chegou o seu momento. E sabe de uma coisa, ele não era muito velho, não. Estive lendo sobre isso. Ele tinha cerca de 60 anos, mais novo do que eu, 16 anos. Então ele não era tão velho assim. Mas ele entendeu que deveria resignar o seu cargo, que deveria deixar o seu cargo. Na verdade, foi um discurso de despedida de Samuel.
1: É um dos discursos mais marcantes da história dele, é esse discurso aqui.
0: Sem sombra
1: de
0: dúvida.
1: Ele faz, pastor Mário, só para o senhor ter ideia, esse discurso, ele apresenta a sua integridade, depois ele relembra a fidelidade de Deus, em seguida ele fala do pecado do povo de pedir um rei, e por fim ele alerta sobre a condição da bênção de Deus, vem um sinal de trovão e chuva. Então é um texto muito profundo.
0: Vamos passar aqui mais dois domingos falando
1: mais
0: sobre
1: dois
0: ele.
1: Domingos com certeza, e vai falar isso aqui, na verdade é uma das maiores mensagens, digo eu, do Antigo Testamento, porque ele vai ali fazendo paralelos da sua postura, dos atos de Deus, dos gestos do povo, da forma que Deus responde. Então é muito profundo.
0: É profundo. E ele prossegue aqui, querido, e diz: desde a minha mocidade eu tenho andado diante de vocês. Aí ele lança quatro perguntas que eu considero perguntas fatais. São quatro interrogações tremendas. Se fosse nos dias atuais,
1: tinha nem coragem de perguntar.
0: Tinha não.
1: Tinha nem coragem de perguntar.
0: Ele diz: testificai contra mim perante o Senhor. Sabe o que ele chama para testemunhar? O que ele vai dizer à nação de Israel? Aqui não foi para um grupo seleto, não. Foi para toda a nação. É isso que me chama a atenção. Ele reúne Israel, trata deste assunto seríssimo, sobre sinceridade, sobre integridade, que cada pastor deve ter, que cada obreiro deve ter na obra de Deus. Aqui não é lugar de você sair, deixar o paletózinho, pastor, não, aqui é local de você fazer. Por aí, deixaste um paletó, fulano, estou presente, tá não. Você tem que ir à igreja, pastor. Se aceitou dirigir, vá para a igreja, chegue cedo na igreja, para dar exemplo para a futura geração, que você vai lhe render. Nós temos que deixar esse legado para a geração. Eu tenho me preocupado, e um dia eu comentei isto em viagem com o pastor Martim. Pastor Martim, eu me preocupo com a geração que vai me suceder. E sabe qual foi a resposta dele? Eu penso do mesmo jeito, pastor Mário. Então a gente tem que pensar na geração, e o senhor faz parte dessa geração que vai nos suceder. O senhor precisa ver em Mário de Carvalho e outro exemplo para o seu poder seguir. Foi isto que Samuel estava colocando, trazendo à luz a memória de cada ouvinte naquela oportunidade, e ele disse: testificai contra mim perante o Senhor. Vou tomar Deus como testemunha. Meu caro pastor, você tem coragem de tomar Deus como testemunha daquilo que você anda fazendo com a obra de Deus?
1: Meu Jesus.
0: Aleluia. Glória a Deus. Como testemunha. E tem mais uma coisa. E ele disse: eu quero trazer uma outra testemunha. Porque agora Saul não era um rapazinho em busca de algumas jumentas que foram perdidas. Não. Aquele homem que chegou desorientado para falar com ele, para ele profetizar onde é que estava. Não, não é mais aquele rapaz. Agora ele é o ungido do Senhor. E Samuel faz essa diferença. Ele consegue diferenciar um homem comum para um homem que está na obra de Deus. Ele disse: eu chamo o Senhor e tenho uma coisa. E perante seu ungido, que era Saul. E ele disse: a quem tomei o boi? Glória a Deus. Aleluia. A quem tomei? Olha, tinha muitos olhares, tinha muitos dedos que poderiam apontar para ele. Isso chama-se coragem. Coragem. Homem sério e sincero na obra de Deus.
1: Havia na vida dele testemunho antecedente para ele poder pôr à prova um desafio público de honestidade.
0: Gostei.
1: Mas também
0: desafio não... público.
1: Desafio público.
0: Falou certo. Muito bonito.
1: Mas não venha desafiar quando não tem testemunho.
0: É verdade. Aí não pode. Ele nem pode, é um louco.
1: Você não vai dizer que nunca tomou boi se está pegando boi, nem que tomou jumento.
0: Se você pega emprestado, não devolve, pior do que boi.
1: Quem compra e não paga, e por aí vai.
0: Então, aqui a gente vê a honestidade, a integridade moral deste homem chamado Samuel, que serve de exemplo para mim e para todos os nossos pastores. Estamos falando do pastor Samuel. A quem tomei o boi? Primeira pergunta. A segunda: a quem tomei o jumento? A quem defraudei? Irmão, isso aqui é muito forte.
1: O pastor, você observa que ele, quando começa a fazer esse discurso, ele não fala das bênçãos que ele proporcionou ao povo, que ele não fala dos milagres que Deus fez pela mão do povo. Ele primeiro está chamando a atenção do seu caráter. É porque milagre, talvez, sendo da vontade de Deus, até gente desmantelada ajude a acontecer. Pregação, talvez, até gente desmantelada está pregando por aí. Mas
0: ele está anunciando uma coisa muito poderosa, que é a palavra, é Deus abençoa. O pregador desmantelado pode sim fazer uma pregação abençoada, porque a bênção não está nas palavras dele, a bênção está no poder do evangelho.
1: Ele não falou assim: olha, vocês já viram como Deus me usou? Olha, vocês sabiam que Deus falou comigo quando não falava nem com Eli? Vocês sabiam que eu escutei a voz na madrugada? Vocês sabiam que eu... Não, meu irmão, vocês sabem quem eu sou? Eu não defraudo, eu não pego nada de ninguém.
0: Mas ele chamou para acusar. Levanta o dedo, levanta a mão, não levante, mas levante mesmo, atire a pedra contra mim. Aí começa a citar.
1: E a quem defraudei? Aí a expressão terceira, pastor: e a quem tenho oprimido? Meu irmão. Porque tem líder que oprime mesmo, meu irmão. Meu Jesus, a quem eu tenho oprimido? O problema, se ele falou isso, é porque existiam em Israel líderes que oprimiam, humilhavam, criavam uma situação de abalo psicológico.
0: Eu lamento dizer, mas eu já tive líder assim.
1: Eu acho que o senhor tem essa liberdade pela sua maturidade de falar isso, eu estou me policiando, mas é a realidade, o senhor está falando aí. São líderes opressores. E quando ele vai levantar esse testemunho, ele vai assim: a quem foi que eu oprimi? Olha, ele começa falando de quem roubou. E depois de quem foi que eu oprimi. Agora diga qual é o nível da liderança desse homem que enfrentou tanta diversidade, que escutou o povo botando um dedo na cara dele, e ele começa: quem foi que eu oprimi? E de quem e de cuja mão tenho tomado presente? Ainda vai falar das ofertas.
0: Agora o negócio aqui é sério. Agora ficou. Porque ele parece que vai devagar. Ele vai valorizando cada pergunta, cada momento. A quem defraudei, a quem tomei o boi e o jumento, a quem tem oprimido. Agora vem, eu entendo como a parte principal. Por isso que nós, pastores, devemos tomar muito cuidado, principalmente com as finanças do Senhor. Cuidado com as finanças de Deus. Sabe, o dízimo não é meu nem é seu, pastor. O dízimo é do Senhor Jesus, é de Deus, foi ele quem instituiu. E a nós cabe a responsabilidade de levarmos a sério quando se deposita na... Eu não posso fazer o que quero com o dízimo, não. O dízimo é do Senhor. Eu sou tão sério que eu não faço nem festa de aniversário.
1: Isso serve para o pastor que administra...
0: Estou dizendo que eu estou certo, não, meu caro rádio ouvinte, em não fazer festa de aniversário. Eu acho até muito legítimo cada dirigente fazer. Agora, Mário de Carvalho não faz. Que eu entendo que eu não devo gastar o dinheiro da casa de Deus comigo. E é assim que eu entendo. Eu não faço nem festa de aniversário. Havia as congregação quer fazer. Irmão, é porque eu não gosto disso. Aí encontrei um homem parecido comigo. Ou melhor, eu sou parecido com ele, que ele é meu chefe. Pastor Gonzaga, ele também não faz, não. E eu fiquei surpreso. Quanto outros há que fazem questão. Não, eu quero. E o dinheiro, afinal, aí se enquadra aqui. O programa hoje está um pouco pesado.
1: Eu acho que o senhor tá
0: estamos falando da Bíblia.
1: O senhor está sendo legítimo em falar de festa de aniversário, e eu entendo o que o senhor quis dizer. Aqui, e trazendo para esse texto, o que faz ele levantar essa situação, a quem tem tomado presente, é porque no capítulo de número 10, o escritor diz assim, que os filhos de Belial não trouxeram presentes. Se os filhos de Belial não trouxeram presentes a Saul, alguém deu presente. E Saul recebeu.
0: Era um costume na época. Eu estive lendo também sobre isso.
1: Por causa dos reis.
0: É.
1: Mas quando ele fala assim, olha, o rei, e aí ele vai já chegar em Saul, o rei que vocês pediram, recebe presentes. Mas eu recebi presente de quem?
0: Aquele que está falando dele mesmo.
1: Testifique agora a minha pessoa. É o nosso testemunho. Pastor Mário, o nosso testemunho vale mais do que a nossa pregação. É.
0: Quem me silenciou com os presentes? Ele vai dizer a seguinte, olha só, olha essa pergunta que é tremenda, meu caro rádio ouvinte, que está no interior do estado nos ouvindo. Diz assim, a quem tenho oprimido e de cuja mão tenho tomado presente, e com o presente, com ele, quer dizer, o presente, encobri os meus olhos, fechei os olhos para as coisas erradas. Presente compra. Foi Daniel quem disse isso ao rei Belsazar. Eu vou dar presente, eu vou colocar isso e aquilo. Aí Daniel, homem de Deus não se compra, um homem de Deus não se vende por nada. Daniel disse, guarda para ti o teu presente, ó rei. Aí se levanta no meio daquele povo e prega a palavra de Deus com sabedoria e com inteligência. Fica para a próxima semana.
1: Pastor, a gente vai ter muito assunto e já estamos finalmente. Presbítero Raniel, ele é o filho do pastor, o saudoso pastor Celedon Marques, mandou aqui.
0: Isso, é um amigo lá da Central.
1: Estava na estrada ouvindo o culto divino no rádio, junto com a Daça, Irmanita e as filhas dele. Um abraço para o presbítero Raniel e o presbítero Jesuíno aqui também falando que conhece de fato a questão que nós estamos testemunhando aqui, líderes sem caráter, né? Ele aborda essa situação. Muitas mensagens chegando aqui no nosso texto. Muito obrigado, meu irmão, pela sua audiência, não é? A todos que estão nos ouvindo, mas o programa já está encerrando, pastor Mário.
0: Não podemos só passar que tem um culto. Tem um culto lá na Central que vem.
1: Olha, a gente tem muito assunto para abordar dentro desse capítulo número 12.
0: Agora com maior temor.
1: E que os irmãos orem por nós.
0: Deixa eu falar aqui, o que eu falei aqui, falei com maior temor diante de Deus. Não foi com nenhuma arrogância, muito pelo contrário.
1: Nós conhecemos a sua história,
0: pastor. Senhor, querido, por
1: eterno
0: favor.
1: Deus, aleluia. Pai soberano, te somos gratos, Senhor, pela rica oportunidade de podermos estar aqui e ouvirmos o teu Espírito Santo e sentirmos a tua presença. E é a tua presença, Senhor, que tem nos dado força para estarmos aqui e comentarmos a tua palavra. Ser com cada um de nós, com o pastor Reinaldo, pastor Mário, Joás, que está nos ajudando.
0: Apertado, meu Deus,
1: e ao nosso rádio ouvinte. Que esta semana, Senhor, seja uma semana abençoada, cheia da tua graça, de portas abertas, de conquistas, de curas divinas e de milagres manifestos. Nós te agradecemos por tudo. Ser conosco. Em nome de Jesus. Amém.
0: Tenham todos um princípio de semana abençoado e nunca se esqueçam de que a vitória é nossa pelo sangue de Jesus. A paz do Senhor. Obrigado, Joás.
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4: 18 horas.
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0: Amén.
1: Glória a Deus.
2: Quarteto Primícia saúda toda a igreja com a paz do Senhor.
1: Vamos louvar e exaltar o nome do Senhor nessa noite.

Glória a Deus. Vamos ouvir também o conjunto Vitória, louvado o nome do Senhor, a nossa irmã Rejane. Acho que nesses quase 14 anos que a gente está aqui, eu acho que é a primeira vez que eu vejo a irmã Rejane faltar num culto de domingo, mas é porque ela está enferma, irmãos, né? Mas acho que é a primeira vez que ela realmente deixa de vir. Quarta-feira, queridos irmãos, vamos orar pela serva do Senhor. Quarta-feira teremos aqui o nosso culto da restauração a partir das 9 horas da manhã, vai das 9 até as 21 horas, e das 22 horas até as 24 horas na Rádio Nordeste Evangélica. Deus tem feito grandes coisas aqui durante esses quase 30 anos, vão agora ser celebrados 30 anos do culto da restauração, e próxima quarta teremos mais uma vez este evento. Logo após, conjunto Vitória, coral jovem Rosa de Saron.

Glória a Deus. Coral Infanto Juvenil Sementinha. Meus queridos, qual o propósito da sua vida? Aquilo que lhe move para você continuar vivendo. Paulo diz que se a nossa expectativa for só nesta vida, nós seremos os mais miseráveis de todos os homens. E a verdade é que se a nossa expectativa se resumir aos 100 anos, 90 anos que se vive aqui na Terra, é muito pouco. Tem que entrar em desespero mesmo, porque se a sua expectativa, o seu propósito é tão somente desfrutar desta vida, Jesus disse que isso corresponde a perder a vida. Jesus disse que adianta ganhar o mundo todo e perder a sua alma. Então, não tem sentido. E eu fico vendo jovens louvando ao Senhor aqui, eles dizendo que desejam viver para te adorar. O propósito deles era servir-te, aí dá esperança na vida, porque sabe que, como diz o apóstolo Paulo, quando este tabernáculo terrestre se desfizer, temos da parte de Deus um tabernáculo eterno nos céus. E a nossa esperança não pode estar calcada nestas coisas daqui. E os nossos propósitos devem ser propósitos eternos, viver para glorificar ao Senhor, viver para te adorar, porque eu e você fomos feitos para a eternidade. Você sabia que você e eu fomos criados para a eternidade? Deus nos criou com esse propósito. E se nós desviarmos a rota e pensarmos somente nas coisas desta vida, Paulo diz, nós seremos os mais miseráveis entre todos os homens.

0: Glória a Deus. Quantos aqui foram chamados para servir? Eu e você fomos chamados para servir. Há uma carreira para correr. Irmã Ivane, a senhora pode orar pelas nossas crianças? Vamos ficar em pé, queridos irmãos. Há uma carreira para correr. Eu e você fomos chamados com um propósito. Deus tem um propósito na minha vida e na sua vida, e que bom que essas crianças reconhecem, irmã Andre, que elas têm uma carreira para correr, que elas não estão aqui apenas cumprindo tabela. Isso é um propósito de Deus trabalhando na vida delas, e elas vão ser grandes homens e mulheres de Deus, fazendo a diferença nesta geração. Quem sabe aqui diante de nós, irmãos, haja apóstolos Paulos, apóstolos Pedros, e as irmãs, como irmãs Dorcas, enfim, pessoas que foram grandemente usadas por Deus. Então vamos orar pelas nossas crianças. Se tiver alguma criança mais na igreja que quiser vir aqui à frente, nós também oraremos por ela, e logo em seguida elas estarão indo para o culto infantil.
1: Saúde os irmãos com a paz do Senhor. Eu anotei aqui uma frase do pastor Abinoam, quando ele foi uma vez no círculo de oração, e ele falou assim: quando vivemos na igreja, irmanados, vamos construindo uma história uns com os outros. E é tão lindo, né, irmãos, esse projeto de Deus, que nos fazer assim, unidos, em comunhão, né, servindo. Quando a gente às vezes olha para as nossas forças e nega um pedido, dói tanto, porque o projeto de Deus é que a gente esteja aqui servindo à disposição. E o Senhor tem sido muito gracioso comigo em me colocar neste projeto, me fazer igreja e chegar aqui à frente e orar pelas crianças. E o pastor Binoan também falou no círculo de oração que fez os pedidos ao Senhor desde a infância. Ele fez

Então podemos servir ao Senhor orando pelas crianças, né? Pai querido, Pai amado, nós te louvamos nesta noite por ter chegado aqui na tua casa, Senhor, por fazer parte desse projeto lindo. Oh, Senhor, essa ideia maravilhosa tua, que é a igreja que nós somos. Nós te louvamos, Senhor, porque fomos resgatados pelo teu sangue, o teu precioso sangue. E agora nós somos filhos teus e podemos chegar diante de ti e chamar-te Pai, Pai amado, Pai bondoso, Pai de infinita graça, de misericórdia. Nós te agradecemos, Senhor, por esta grande salvação, pelo perdão dos pecados, pelo sustento diário, pelo batismo com o Espírito Santo. E agora eu estou me lembrando que o Senhor me batizou com o Espírito Santo no ensaio do conjunto das crianças ali em João Câmara. O Senhor derramou o seu poder sobre aquelas crianças e muitas crianças no ensaio foram batizadas com o teu Espírito Santo. E o Senhor pode fazer isso com estas crianças em cada ensaio, em cada culto. O Senhor pode derramar o teu poder, batizá-las, Senhor, com o teu Espírito Santo e fazer, Senhor, ganhadores de almas, testemunhas do teu poder, Senhor. Aleluias, porque a promessa foi de revestimento de poder para a tua igreja testemunhar o Senhor Jesus. Enche, Senhor, estas crianças do teu Espírito, derrama o teu Espírito sobre a tua igreja, derrama o teu poder sobre nós, Senhor. Coloque a tua igreja em movimento, como tu fizeste nos tempos apostólicos, Senhor. Nós estamos imersos na atividade missionária da igreja, na escola dominical, e não podemos ficar como espectadores, Senhor. Coloca o teu povo em movimento, dá desejo de te conhecer, de saborear a bondade da tua casa, Senhor. Nós seremos satisfeitos da bondade da tua casa. O salmista disse, Senhor, satisfaze-nos de ti mesmo, da tua presença, do teu amor, Senhor, das riquezas insondáveis, Senhor, que tu tens para nós. Revela-nos os teus segredos, manifesta a tua presença nesta noite, Senhor, a tua alegria, o teu refrigério em cada coração, Senhor. Oh Jesus, nós oramos assim, nesta noite, Senhor, e fique com estas crianças, com as professores. Oh Deus, deixamos eles aos teus cuidados, Senhor, nas tuas mãos, e certos da vitória, nós já te agradecemos, porque oramos no precioso nome de Jesus. Amém.

Saúdo a todos os irmãos com a paz do Senhor. Convido os irmãos a abrirem as vossas Bíblias no livro de Lucas, capítulo 15, versículo 11. Lucas, capítulo 15, versículo 11. Enquanto os irmãos abrem, desde já eu gostaria de agradecer primeiramente a Deus pela oportunidade que Ele me concede de poder compartilhar um pouco daquilo que Ele já colocou no meu coração nos últimos dias. E estender também esse agradecimento ao pastor Reinaldo, a toda a liderança presente e aos obreiros também que dividem esse púlpito comigo. Sem perca de tempo, Lucas, capítulo 15, versículo 11. Se você abriu agora no livro de Lucas, você se depara agora com uma história. A história de um pai e dois filhos. Um filho mais velho e um filho mais novo. O filho mais velho era mais responsável, mais obediente, mais auxiliador. O filho mais novo, por outro lado, era mais insensato, era mais insensível e curioso. Talvez essa seja a sua maior característica. E diz assim, versículo 11: e disse um certo homem, tinha dois filhos, e o mais moço deles disse ao pai: dá-me a parte dos bens que me pertence. E ele repartiu por eles a herança. E poucos dias depois, o filho mais novo, ajuntando tudo, partiu para uma terra longínqua e ali desperdiçou seus bens, vivendo dissolutamente. E havendo ele gastado tudo, houve naquela terra uma grande fome e começou a padecer necessidades. Versículo 15: chegou-se a um dos cidadãos daquela terra, o qual mandou para os seus campos apacentar porcos. 16: e desejava saciar o seu estômago com as bolotas que os porcos comiam, porém ninguém lhe dava nada. Versículo 17. E deixa um parênteses, essa é a parte que mais me toca. E tornando em si, disse: quantos jornaleiros de meu pai, quantos servos de meu pai têm abundância de pão, e eu aqui pereço de fome. Como eu disse, essa história se baseia na história de um pai e dois filhos. E cada filho tem uma personalidade diferente. Essa é a parábola do filho pródigo. Mas o que é pródigo? A palavra pródigo significa aquele que dá sem medida. Aquele que gasta sem avaliar as consequências. Mas o que é isso que esse filho gasta? O que é isso que esse jovem desperdiça? O que é isso que ele abre mão? A herança de seu pai. E o que é essa herança? Para ser herança tem que ter algumas características. A primeira característica é algo que é dado. A herança nos é ofertada, não é algo que eu batalhei para conquistar. Não é algo que eu fui atrás, não é algo que eu suei. Não é algo que foi conquistado por mérito meu, é algo que outra pessoa se sacrificou para me proporcionar. Primeira característica, não foi conquistado por mim, foi me ofertado. Segunda característica, sem zelo, sem cuidado, sem administração, a herança pode ser perdida. E terceira característica, e a mais importante, é algo precioso, é algo de valor. E eu não sei vocês, mas o bem mais precioso que eu possuo é a minha salvação. O bem mais precioso que Cristo deixou para mim é a possibilidade de um dia reencontrá-lo no céu. E essa herança pode ser a salvação e o tempo. O que você tem feito com o seu tempo? Como você tem administrado o seu tempo e a sua salvação? Mas em toda a parábola não é isso que mais me chama a atenção. É para quem de fato essa parábola é direcionada. Porque a gente lê aqui e diz: o filho mais jovem, menino avoado, quem é que abria mão de uma coisa que é tão valiosa, de uma coisa que não lutou para conquistar e recebeu de graça? Tá bom da gente fazer uma autoanálise. Porque diz assim, versículo 13: e poucos dias depois, o filho mais novo, ajuntando tudo, partiu para uma terra longínqua. O filho mais novo estava em casa. Hoje você se encontra na casa do seu pai. Mas talvez,
Deus me livre, esteja alguém aqui pensando: ah, eu acho que isso não é para mim não, acho que esse negócio já deu, eu comecei, eu estou caminhando, mas estou meio fraco, eu acho que isso aí não é para mim, está difícil. É para quem está em casa, é para quem entrou por essas portas. Eu não sei o relacionamento que um dia você já teve com Deus, eu não sei como se encontra seu relacionamento com Deus, mas na oportunidade que me foi concedida, eu quero dizer que o bem mais precioso que você pode ter é Cristo. E quando você sai por essas portas, quando você decide abrir mão desse bem mais precioso que você possui, você está desperdiçando o seu tempo e a sua salvação. O céu existe, o inferno é real, a vida eterna já começou. E você tem que decidir se vale mesmo a pena juntar coisas materiais, sendo que você está indo viver uma vida com Cristo, que não é passageira. Desde já eu agradeço pela oportunidade. Em nome de Jesus.

0: Glória a Jesus. Glória a Jesus. Ele é santo, né, irmãos? Glória a Deus. É a única expressão na Bíblia que Deus repete-se a si mesmo, dizendo que ele é três vezes. Diz que ele é santo, santo, santo. Nele não há injustiça alguma, nele não há nenhum mal, ele é o sumo bem. Glória a Deus. E ele, a benignidade dele, o desejo de fazer bem às pessoas, dura para sempre. A Bíblia diz que o Senhor é bom e a sua benignidade, o desejo de nos ver felizes, é algo que dura para sempre. Então, todo dia, irmãos, apesar de nós, apesar de eu e você às vezes amanhecermos mal-humorados, tem pessoas que amanhecem assim, mas Deus todo dia amanhece de bom humor. A Bíblia diz que as misericórdias do Senhor, elas se renovam a cada manhã. Apesar de nós, Ele olha para nós e quer ver o nosso bem. Glória ao nome de Jesus. E deixa eu dizer a você, Deus é real. Amém. Eu queria pedir a você para fazer um exercício bem rapidinho. Olhe para a pessoa que está do seu lado. Só uma olhadinha. Ela é real, não é? Pronto. A pessoa que está do seu lado é real. Pois eu quero dizer a você que Deus é mais real do que essa pessoa que está do seu lado. Porque essa pessoa é uma realidade transitória. Mas Deus, Ele é. Ele é o único que é, que não muda. Podem passar os... E Ele não muda o jeito dele ser. As pessoas que estão conosco, às vezes mudam. Tem pessoas que na sua vida uma vez disse assim: eu vou te amar até o fim, no meio do caminho te deixou. Teve gente na tua vida que já disse isso, mas Jesus te ama desde o início até, e vai te amar até o fim. Laramana canta, Ramana. Apesar de mim e apesar de você, Ele vai continuar nos amando. Vamos ficar em pé, queridos e amados irmãos. Pastor Adriano fazendo a leitura da palavra do Senhor.
1: A paz do Senhor, irmãos. Marcos capítulo 14, a partir do versículo 3. Glória a Deus, Deus está aqui, Ele é maravilhoso, aleluia. E Ele faz milagre, adore ao Senhor nesta noite. Aleluia. Que diz assim: e estando ele em Betânia, sentou-se à mesa em casa de Simão, o leproso. Veio uma mulher que trazia um vaso de alabastro com unguento de nardo puro, de muito preço, e quebrando o vaso, lhe derramou sobre a cabeça. E alguns houve que em si mesmo se indignasse e disseram: para que se fez este desperdício de unguento? Porque podia vender-se por mais de 300 dinheiros e dar-nos aos pobres. E bramaram contra ela. Jesus, porém, disse: deixai-o, para que molestais? E ela fez boa obra. Porque sempre tendes os pobres convosco, podeis fazer-lhes bem quando quiserdes, mas a mim nem sempre me tendes. Esta fez o que podia, antecipou-se a ungir o meu corpo para a sepultura. Em verdade vos digo, em todas as partes do mundo onde estiver este evangelho for pregado, também o que ela fez será contado para a sua memória.
0: Glória a Deus. Meus amados irmãos, nós vamos agora orar. Há um pedido de oração em favor do diácono Manuel Claudino. Ele pede oração. Ele está enfermo há bastante tempo e precisa encarecidamente das nossas orações. A igreja tem sempre orado pelo pastor Moisés Ferreira, e graças a Deus, servo do Senhor, se encontra aqui nesta noite. Deus abençoe pastor Moisés Ferreira, e há outros irmãos que também estão enfermos e necessitam das nossas orações. A irmã Diva precisa muito das nossas orações, irmã Glória Meira, e outros amados irmãos que estão enfermos e passam por graves problemas. Vamos convidar o presbítero Anderson Tales, né? Ele chega um pouco atrasado, irmãos, no culto, porque ele participa do programa radiofônico até às 18 horas e aí demora a chegar aqui, mas ele sempre é muito pontual.
2: Glória a Deus. Saúde, irmãos, com a paz do Senhor. Fiquei até feliz que ele justificou assim o meu atraso, né, irmão? Eu já entro assim meio desconfiado. Mas vocês estão convidados a ouvirem todos os domingos na Rádio Nordeste, das 17 às 18 horas, Culto Divino no Rádio, cujo principal apresentador é o pastor Reinaldo. Só que como estamos em reforma aqui, eu estou ali ajudando com o pastor Mário de Carvalho e tem sido uma bênção. Estamos falando sobre o livro de Juízes. Eu espero que você possa nos escutar vindo para a igreja ou se preparando na sua casa, porque a Rádio Nordeste Evangélica é uma bênção. Quem concorda comigo diz amém.
3: Amém.
2: Vamos orar. Eterno Deus, Pai soberano, te somos gratos, Senhor, por estarmos neste culto, neste ambiente, sentindo a tua presença, louvando a tua santidade, recebendo uma porção da tua palavra, tendo a liberdade, Senhor, de adentrar esse local com todo, Senhor, reverência e o prazer de estarmos aqui com a Bíblia na mão, em família, nesse sentimento de nos congregarmos, porque amamos a tua casa, amamos a tua presença, e a tua presença que nos motiva, é a tua graça que nos motiva, são os teus milagres, são as tuas maravilhas, é a manifestação do teu poder, é a tua voz que ecoa em nossos corações, é a manifestação, Senhor, da tua graça que nos faz caminhar dia após dia. E nesse momento, Senhor, ao passo que agradecemos pela oportunidade de lermos a tua palavra e ouvirmos a tua voz, nós apresentamos cada irmão e cada irmã que está aqui, que vai continuar te adorando através do ato voluntário da contribuição dos dízimos e das ofertas. A tua palavra diz: fazei prova de mim e vereis os céus abertos. A recompensa para quem semeia no reino, a recompensa para quem coloca a oferta da viúva, a recompensa para quem contribui com liberalidade na tua obra. Então, Senhor, abençoa os que vão ofertar, abençoa os teus dizimistas, que não falte mantimento na tua casa, que a campanha 12 Seixos seja próspera, que esse terreno que adquiramos seja para a tua honra e para a tua glória, que venha recurso de onde nós não imaginamos, recurso para a tua obra, recurso para a tua igreja. Nos ensina a sermos contribuintes com teu reino, Deus amado e Deus santo. E aqueles que não têm ainda, Senhor, a oportunidade de ofertar, abre portas especiais, que esta semana seja uma semana de surpresa, surpresa no comércio, surpresa na repartição, que gratificações que estejam paradas passem a ser destravadas, que aposentadorias que estão travadas sejam destravadas. Deus, que venha um recurso de onde não se espera, da riqueza na mão da tua igreja, abençoa o teu povo, porque este povo aqui da Assembleia de Deus é sedento para te honrar com os dízimos e com as ofertas. Nós cremos no Deus abençoador, no Deus que faz encher celeiro, no Deus que abre porta onde não tem porta, no Deus que faz a terra seca brotar novas plantas, no Deus que faz ressuscitar poços, desentulhar poços que foram entulhados. Nós cremos na tua provisão e por isso nós te agradecemos, Senhor, porque tu és o Deus dono do ouro, da prata, e a farinha da panela não vai se acabar, nem o azeite da botija vai cessar. Prepare os cântaros, porque o Senhor vai preencher, em nome de Jesus, amém.
0: Glória a Deus, a Orquestra Gênesis louvando ao Senhor. Os irmãos quiserem contribuir através do cartão de crédito, tem essas maquinetas verdes, e quem quiser contribuir para os 12 cestos, tem uma maquineta cinza, né? Maquineta cinza.
4: Glória a Deus.
5: Aleluia.

0: Glória a Deus. Você é feliz com Jesus? Você sabe como esse hino, a história desse hino? Quem conhece aqui a história desse hino? Pouca gente. Eu vou contar para vocês a história desse hino, mas você na internet você vai encontrar. Esse hino foi escrito por um americano, um advogado americano. E ele estava na Europa e convidou, ele tinha três filhas e a esposa. E foi no século passado e ele tinha ido para a Europa e a família foi para a Europa visitá-lo. E no meio do caminho, o navio afundou e a esposa morreu e as três filhas dele morreram. E ele, quando voltava para os Estados Unidos, quando veio no meio do caminho, disseram: foi exatamente aqui que a sua família morreu. E ali, irmãos, ele, muito emocionado, escreveu esse hino, dizendo que ele era feliz com Jesus. Amém? Então, a sua dificuldade, talvez você esteja reclamando que algumas coisas não estão bem do jeito que você gostaria que estivesse, você perdeu o controle, algo fugiu da sua... Mas glorifique a Jesus, seja feliz com Jesus. Glória a Deus. Vamos a ouvir agora as apresentações com o nosso estimado irmão Kleber. Logo em seguida, ouviremos a palavra de Deus com a irmã Carla. Convido já para ela vir aqui para o púlpito.
1: Eu cumprimento a amada igreja com a paz do Senhor. Gostaria de iniciar por você que, em sendo da Assembleia de Deus, de uma de nossas congregações da capital ou do interior do estado, tem alguém entre nós da Assembleia de Deus? Um irmão lá em cima. Você que professa a fé evangélica, mas é de outra denominação, batista, presbiteriana, universal. Tem uma irmã aqui, um irmão, algumas pessoas ali atrás. E você que não professa a fé evangélica, não é evangélico, mas está aqui para adorar ao único e suficiente Deus. Tem alguém entre nós que não é crente, não é evangélico? Tem um irmão ali. Devidamente autorizado pelo nosso pastor, peço que vocês que foram apresentados fiquem de pé para que a igreja possa recebê-lo com alegria. E se for verdade, eu peço que a igreja repita, vamos estender nossas mãos e repetir após mim: queridos irmãos, sejam bem-vindos em nome de Jesus. Amém.

Obrigada. Glória a Deus. A paz do Senhor. Amados, estamos felizes na noite deste dia por poder estar aqui na casa do Senhor. Grata a Deus por poder cooperar de alguma maneira na sua obra. Agradeço também ao nosso pastor, ao meu pastor Reinaldo, pela oportunidade concedida. Eu estou feliz. Você está feliz? Tudo quanto temos ouvido desde o início desse culto, por isso que sempre está na minha fala o dizer só dá Jesus. Do início deste culto até agora e até o seu término, é só Jesus. Glória a Deus. A leitura que o nosso pastor, querido pastor Adriano, fez, quero ressaltar o versículo de número 8, que diz assim: Jesus falando, esta fez o que podia, antecipou-se a ungir o meu corpo para a sepultura. Jesus, quando veio à terra, ele já sabia muito bem o que ele vinha fazer. E neste momento de uma profunda adoração desta mulher, e eu fico pensando, ela sabia muito bem o que Jesus tinha feito por ela. Por isso tão grande demonstração de amor para com o Mestre Jesus. Eu queria ler com vocês o que está escrito na primeira epístola universal do apóstolo São Pedro. O capítulo é 1, o versículo 18, 19 e 20, que nos diz assim: sabendo que não foi com coisas corruptíveis, como prata ou ouro, que fostes resgatados da vossa vã maneira de viver, que por tradição recebestes dos vossos pais. Verso 19: mas com o precioso sangue de Cristo, como de um cordeiro imaculado e incontaminado, o qual, na verdade, em outro tempo foi conhecido, ainda antes da fundação do mundo, mas manifestado nestes últimos tempos por amor de vós. Você pode dar glória a Deus? Este versículo, amados, ele afirma que a nossa redenção não foi adquirida através de ouro, nem através da prata, nem através da bondade de alguém ou das obras de alguém, mas a nossa redenção foi adquirida pelo precioso, pelo poderoso sangue de Cristo. Esse sangue é descrito como de um cordeiro imaculado e incontaminado, apontando aqui para a pureza de Cristo. Eu torno a dizer, por isso que só dá Jesus. Este sangue apontava para o sacrifício perfeito, o sacrifício que remove o pecado. E a ideia central é que a salvação vem pela fé. Os hinos entoados pelos conjuntos, o nosso coral Homens de Fé, estava trazendo aqui acerca do céu, da redenção. Tudo aponta para Cristo. E esse versículo também tem a ideia central de que a salvação é pela fé, no sacrifício de Cristo Jesus, não pelas boas obras humanas. Este sangue, ele nos concede perdão, ele nos concede nova vida para viver em retidão diante de Deus. Eu dou glória a Deus pelo sangue de Jesus. 1 Pedro foi escrito pelo apóstolo Pedro aos cristãos que viviam como estrangeiros e perseguidos em várias regiões do Império Romano.
Ponto, Galácia, Capadócia, Ásia, Bitínia. E o público-alvo eram pessoas de origem gentia e judaica que haviam se convertido a Cristo e naquele ínterim estavam enfrentando provações, provocações, sofrimento e marginalização. E a carta vem em meio à

adversidade veio os chamar a ter uma esperança confiável neste Cristo e a viver vidas santas como resposta à vida transformada que houveram recebido. O foco central é o valor sagrado do sangue de Jesus. Este sangue que nos promove a redenção. Mas você pode dizer, irmã Carla, o que é redenção? Eu ouvi aqui no louvor, eu ouço, mas vocês estão falando, o que é redenção? De uma forma bem sucinta e bem simples, na Bíblia, a redenção é o ato pelo qual Deus resgata a humanidade da condição de pecado e morte. Isso ocorre através da obra redentora de Paulo, de Pedro, de Maria, de Antônio, de José. Não, através da obra redentora de Jesus. Só da Jesus. É só Jesus. Só Jesus. De acordo com a Bíblia, o pecado cometido por Adão e Eva ali no Éden, uma desobediência terrível, havia apenas uma diretriz: desta árvore, não coma deste fruto, no dia em que dela comer, você vai morrer. E foi o que aconteceu, e morremos juntos, porque agora o pecado passa toda a raça humana. Qual a solução? O que poderia ser feito? Mas já foi falado aqui neste púlpito pelo nosso pastor, que Deus nos ama, e como Ele ama. E veja que Deus não nos amou, desculpa a expressão, cheirosinhos e bonitinhos como nós estamos aqui. Ele nos amou quando estávamos no pecado. Foi ali. E Deus, em seu infinito amor e graça, decidiu restaurar aquela relação que outrora foi quebrada lá no Éden. Como? Através de Jesus Cristo. João 3,16. Porque Deus amou o mundo de uma tal maneira que deu seu único filho, ou seu filho unigênito, para que todo aquele que nele crê não pereça, mas tenha vida eterna. Jesus Cristo se entregou como sacrifício pelos nossos pecados, pagando por eles lá na cruz. Ei, a cruz era para mim, era para você, mas Ele decidiu se entregar por mim e por você. E ao aceitar a Jesus como nosso Senhor e Salvador, nós somos perdoados e reconciliados com Deus. A redenção nos dá uma esperança eterna. Por isso que essa noite foi entoado várias vezes: sobre o céu, sobre o céu, sobre o céu, sobre o céu. Jesus veio, morreu, ressuscitou ao terceiro dia. Hoje nós podemos dizer que estamos vivos na pessoa bendita de Jesus. Eu sou redimida e espero ansiosa o dia que o meu Jesus voltará, ou que eu vá me encontrar com Ele. Eu sei para onde eu vou. Você sabe para onde você vai? Oh, glória a Jesus! Bendita é essa esperança. Só dá Jesus, só dá Jesus, e por meio dele nós temos essa esperança eterna, e nos permite hoje sermos chamados filhos de Deus. Quando lemos novamente 1 Pedro 18:20, capítulo 1, e esses versículos, nós vamos ver que o texto, ele contrasta a futilidade das riquezas humanas. Ele está apontando o valor supremo do sangue de Jesus. Não é simbólico, ele é eficaz para perdoar os pecados. Ao dizer que Cristo é o Cordeiro de Deus, o autor retoma a tipologia lá do Antigo Testamento,
onde por vezes cordeiros sem defeitos eram usados em sacrifícios para a remissão dos pecados. O texto enfatiza a inocência de Cristo, que viveu uma vida sem pecado, tornando possível que o seu sangue, sangue puro, fizesse a verdadeira purificação. E aí a gente precisa voltar um pouco lá no Antigo Testamento, quando a Bíblia nos declara que Adão e Eva pecaram, eles se viram nus, já não havia mais inocência. E naquele momento nós vamos ver que a Bíblia declara que Adão, ele prepara para si, pega folhas de figueira e tenta cobrir a sua nudez. Isso nada mais é do que o ser humano tentando salvar-se por seus meios próprios. Não vai dar certo. É por isso que Deus deu Jesus. E quando ele faz ali com folhas de figueira, não havia durabilidade naquelas vestes, não protegia em nada. Isso é o homem tentando por si só, não vai dar certo. Se não for Deus que nos ajude, se não for Jesus que segure a nossa mão, não vai dar certo. Não é Pedro, não é Paulo, não é João, não é Maria, não é Timóteo, é Jesus, Jesus, Jesus, Jesus e somente Jesus. Aí vem Deus, Gênesis 3:21, fez o Senhor Deus a Adão e a sua mulher túnicas de pele e os vestiu. Se houve túnica de pele, um animal precisou ser morto, houve derramamento de sangue. Porque isso era o Senhor mostrando para nós um princípio, que para cobrir o pecado, o inocente precisava morrer. O inocente morre, um culpado é coberto. Séculos depois, Cristo morre para nós sermos cobertos. Mas Deus não deixaria essa verdade escondida apenas em Gênesis. Ao longo do Antigo Testamento, ele continuaria ensinando a necessidade do sangue. Era preciso derramamento de sangue. A Bíblia fala que Abel e Caim, em Gênesis 4, ofereceram a Deus o sacrifício. Caim trouxe do fruto da terra, mas Abel, ele traz um cordeiro. E a Bíblia diz que atentou o Senhor para Abel. Que revelação foi essa, Abel? Até então não havia dito nada, não tinha nada escrito. Abel, para onde é que você foi? Era o Senhor ensinando mais uma vez que sem derramamento de sangue não haveria remissão de pecados. Era preciso substituição. O pecador vive, mas o cordeiro morre. Mas Deus ainda queria aprofundar mais e ensinar o ser humano essa lição. E aí a gente entra agora na escola do sangue. Que é isso, irmã Carla? O tabernáculo? Meu Deus, o que era aquilo? Quando Israel sai do Egito, Deus institui o sistema sacrificial. Todos os dias havia sangue. Pela manhã havia sangue. À tarde havia sangue. No altar havia sangue. Por quê? Porque Deus estava ensinando: o pecado é extremamente grave. Não brinque com ele. Você que diz servir a Deus, saia de cima do muro. Não viva uma vida dupla. Domingo está adorando, amanhã sabe Deus o que estamos fazendo. Deus nessa noite diz: ei, o sangue do meu filho é precioso para purificar. Então, querido, busquemos a santificação. Levítico 17:11, o animal morria no lugar daquele alguém que entendeu o que pecou e que precisava oferecer aquele sacrifício. Mas entre todos os sacrifícios, e eu deixei a propósito para falar do que vou falar agora, era para ter vindo antes, mas eu queria discorrer um pouco aqui.
Vamos falar um pouco sobre o Cordeiro que livra da morte. A Bíblia fala em Êxodo capítulo

Quando eu vi o seu dinheiro, quando eu vi suas finanças, em Gênesis 12, quando eu vi o sangue, o juízo respeitou o sangue. O sangue faz diferença entre vida e morte. Mas havia um problema: todos aqueles cordeiros morriam continuamente, porque nenhum deles podia remover definitivamente o pecado. E aqui nós vimos a limitação dos sacrifícios antigos. O escritor de Hebreus afirma: é impossível que o sangue de touros e bodes remova pecados. O sacrifício do Antigo Testamento tinha uma validade temporária. Eles cobriam, mas não removiam. Apontavam, mas não resolviam. Anunciavam, mas não completavam. E agora, José, o que fazer? Em Gênesis, o cordeiro é prometido. Em Êxodo, o cordeiro é simbolizado. Em Levítico, o cordeiro é prefigurado. Nos profetas, o cordeiro é anunciado. Nos evangelhos, o cordeiro é revelado. Nas epístolas, o cordeiro é explicado. E em Apocalipse, o cordeiro é exaltado. Aleluia! Quem é esse cordeiro? A Bíblia inteira aponta para uma única verdade. Qual? Sem o sangue de Jesus, sem o sangue deste Cordeiro Imaculado, não há salvação. Hebreus 9, 12 a 15, ora, se o sangue de bodes e touros e as cinzas de uma novilha espalhadas sobre os que estavam cerimonialmente impuros os santificavam, de forma que se tornavam exterioramente puros, quanto mais o sangue de Cristo, que pelo Espírito Eterno se ofereceu de forma imaculada a Deus, purifica a nossa consciência de atos que conduzem à morte, para que sirvamos ao Deus vivo. Oh glorioso sangue, oh bendito sangue, oh maravilhoso sangue, é o sangue de Jesus. E agora, te apontei o Antigo Testamento, o que fazer? Mas na plenitude dos tempos, glória, uma virgem chamada Maria, agora está gerando o meu e o teu Jesus. A Bíblia diz que aos 12 anos, Jesus, já vindo ali com sua santa família, de um momento de adoração. Olha, eu sou mãe de duas e fico imaginando como uma mãe perde um filho assim, não é? Rebeca de um lado, Ruth do outro, pastor Reinaldo. E ó, assim, ó. Mas o texto diz que Maria olha para José e diz: cadê o menino? Eu penso que o pai disse assim: Roge, tu é a mãe? Cadê? Tá não. E onde é que ele tá? Volta. Oi, oi, oi, você viu Jesus? Você viu o menino assim, franzino, assim, bem bonitinho? Não, não, não, não vi. Mas será que ele passou? Jesus? Você viu Jesus? O menino assim que tá. Não, cadê Jesus? Onde tá Jesus? Pastor Reinaldo, ninguém vai ouvir não, só a gente. Será que ele está jogando? Só para nós. Cadê esse menino? Será que ele está batendo assim? Não vou nem dizer o quê. Cadê Jesus? Sumiu. Maria, procura direito. José, procura direito. Alguém viu Jesus? Lá estava o templo da época. Vamos botar assim, deixa eu parafrasear. Lá estava a igreja. Zé, pelo amor de Deus, onde é que ele está? Aí estava Jesus. Quando a mãe chega: meu filho, eu faço um negócio desse. Aí ele: como? Oh, estou aqui cuidando dos negócios. Olha só, dos negócios de meu pai. Olha que Jesus é esse, 12 aninhos mostrando pra que tinha vindo, resolvendo os negócios de papai. Jesus não brincava com

com aquilo que ele sabia que vinha fazer. Passa-se os tempos, Jesus estava conversando com os discípulos, já explicando para eles acerca da sua morte, o que aconteceria, o que é que ele veio fazer aqui na terra, o Filho de Deus. E em um dado momento, Pedrinho, não é? Ele olha assim e diz: Senhor, como assim o Senhor fica dizendo que vai ser entregue, que vão te matar, que vão fazer, que vão... Não, Senhor, assim não, isso não, pode ver, não. Talvez ele quisesse dizer assim: tenha pena de ti mesmo. Que discurso é esse? Que vai morrer, que vai se entregar. Aí o meu Jesus, porque quem ouve, eu já disse aqui, torna a dizer: menina, esses crentes, é só Jesus. Pois é só Jesus, que goste ou não goste, é só Jesus. Quando o Pedrinho talvez quisesse que Jesus se apiedasse de si, não é? Eu não vou não, não vou morrer não, não vou sofrer não. Aí Pedrinho fica assim, ó, e diz: que é isso? Mas Senhor, que discurso. Aí Jesus firmemente olha para ele: para trás de mim, Satanás. Ele está dizendo: eu sei para que eu vim, eu sei porque eu vim. Eu vim para ir à cruz, morrer, derramar o meu precioso sangue para a remissão de muitos, para a remissão de toda a humanidade, para a remissão daquele que crê no sacrifício bendito de Jesus de Nazaré. Aleluia! Aí em um momento Jesus está com os seus amigos, com os seus discípulos. A hora é chegada, prendem o meu mestre. Eles já caem por terra, os soldados, não é? Quem é? Cadê? Cadê Jesus? Sou eu, estou aqui. Chegou a minha hora. Agora começa. Pegam o meu mestre, levam o meu mestre, escarnecem, açoitam, batem, falam injúrias. E agora está Jesus na cruz, derramando o seu precioso sangue. A condenação, a condenação que era para mim, que era para você, que talvez tenha entrado nesta noite, nesta casa, o que nos ouve, que ora, que se entristece e diz: mas tanto que eu oro, minha vida é assim, parece que Deus não me ouve. Ah, que dó, que dó. O precioso sangue de Jesus nos moveu de lugar. Ele nos transportou do império das trevas. Você está achando que é pouca coisa, princesa? Você está achando que é pouca coisa, príncipe do Senhor? Lembra da situação que você vivia? Lembra da sarjeta onde você estava lá jogado? Lembra das palavras que alguém dizia: não vale nada, não presta para nada, vai morrer? Alguém que te apontou, que disse: não presta, para você só a morte. Mas Jesus se atravessou na frente, moveu você de lugar, e hoje você está aqui. Então tira essa tristeza do coração, tira essa agrúria, essa amargura. Você é mais que vencedor pelo sangue, pelo sangue, pelo sangue que foi derramado na cruz do Calvário. Se alegre, se alegre nesta noite. Quando você quiser desistir, olhe para a cruz. Quer parar, meu amor? Olhe para a cruz e ande. A palavra de Deus para você nessa noite é: se levante, se levante, se levante. Aí eu digo: sabe como? Há poder no sangue de Jesus, há poder no sangue de Jesus, há poder no sangue de Jesus, há poder no sangue de Jesus nessa noite, para tirar essa tristeza, esse negócio ruim. E você que ainda não confessa Jesus como Salvador, deixa eu dizer uma coisa: não são os teus méritos, não é o teu bom nome. Sabe que a pior tragédia
me perdoe adjetivar assim, que nós podemos elencar nessa noite. Não é o câncer. Não é toda a situação que você está enfrentando. Mas é o pecado que está incrustado dentro do coração do homem, que destrói, que acaba, que maltrata, que distancia o homem de Deus. Mas nós estamos aqui te apresentando uma solução: o sangue. O sangue. O sangue de Jesus que verteu naquela cruz. O sangue precioso, o sangue poderoso, o sangue que dá vitória, o sangue que dá livramento, o sangue que vivifica, o sangue que te alimenta, o sangue que te levanta, o sangue que te anima, o sangue que te promete hoje vitória. Eita glória a Deus! O sangue de Jesus, o sangue de Jesus, o sangue de Jesus. Agora Jesus morreu. E a história acabou aqui. Jesus morreu. Fecha a Bíblia. Acabou não, não acabou não. Jesus morreu. Mas quando ele estava ali, que ele vai entregar o seu espírito, que ele vai dizer: está consumado. Aí cumpre-se quando em Colossenses diz que havia uma cédula contrária a nós nas suas ordenanças, que estava dizendo condenada e condenado. Condenada, Carla Luciana. Condenado você, que eu não sei seu nome. Esse era o destino, distantes de Deus. Mas na cruz, quando ele diz: está consumado, ele pega aquela cédula que era contra nós, nas suas ordenanças, estava lá, de alguma maneira estava lá. Ele crava na cruz e decreta: está pago, dívida paga. Adore a Jesus dessa noite. É do teu costume não, mas levanta sua mão para o alto em gratidão e diga: obrigada, Jesus, porque tu pagaste a minha dívida. Tu pagaste a minha dívida. Tu pagaste a minha dívida. Tu pagaste a minha dívida. Tu pagaste a minha dívida. Amado, isso é motivo de sobra de você andar de joelhos 24 horas. Eu digo a você que ainda não paga. Por isso, quando alguém olha para mim e diz assim: irmã Carla, tudo bem? Eu respondo: estou melhor do que mereço. Assim eu cumprimentei o servo de Deus ali atrás, ele disse isso e eu sorri para ele. Eu vivo melhor do que mereço. Olha só, eu não tenho um testemunho como o do meu esposo. Casei mocinha, casei virgem, não tinha esse negócio, não bebia, não fumava, não prostituía. Eu vivia dentro de casa com papai, com mamãe, tudo muito lindo, tudo muito amoroso. Mas um dia alguém falou para mim de Jesus e eu disse: ele fez o que por mim? E como é que eu retribuo? Aí ela disse: entregue a sua vida a ele, entregue. Entregue a sua vida por completo. Eu disse: é assim? Ela disse: é, você levanta a mão. E eu disse: tá certo, não sei, mas por isso. Mão, eu não levantei só uma, eu levantei as duas. E se tivesse cinco, levantava as cinco. E lhe digo uma coisa: as minhas colegas olhavam para mim, jovens, e diziam: sabe como? Dizia: Carla, mas tu é muito morgada. E eu fui procurar, pastor, o que é ser morgado? Morgada, morgada, é apagada no tempo. Não vai pra festa, não vai pra carnaval, e não vai pra um canto, e não vai. Essa mulher morgada parece que não tem sal. Aí eu dizia: é, então eu sou. Aí ela dizia assim: ou tu vai virar crente, ou tu vai virar freira. O que é que você acha que eu fiz? Assim, tô aqui, ó, crente toda. Mas deixa eu te dizer um negócio. Quando eu aceitei a Jesus, foi algo. Oh, glória. Por isso que alguém olha para mim e diz: essa mulher é elétrica. Eu posso ser elétrica, mas braba não, tá? Essa mulher. Mas sabe o que é? No dia que eu aceitei a ele, que eu compreendi o valor do sangue de Jesus, que ele me revelou que era o Calvário, eu fui tomada por uma alegria sobrenatural.
E eu daquele dia, fazem 27 anos esse ano, eu pude daquele dia até o dia de hoje. Eu garanto a você, não tem como, irmã Carla, pastor, ficar quieta. É o tempo todo glória, glória, glória, glória, glória, glória, glória. Aleluia, louvado seja o teu sangue. Ó sangue poderoso, ó sangue precioso. Eu sei de onde ele me tirou. Eu sei o que ele faz por mim. Eu sei o que ele fez por mim. Ele está vivo. Foi decretado aqui. Ele é real. E eu falei com ele hoje. Você falou também? Eu estou terminando. É porque quem foi banhado no sangue de Jesus não tem como. Deixa eu ver se tem mais um aqui comigo. Eu entendi o valor do sangue. Deixa eu ver se outro aqui entendeu. Você entendeu? Você entendeu? Você entendeu? Você... Alguém? Entendeu? Tem como, irmã? É o tempo todo glória. Aleluia. Glória a Jesus. Bendito é o teu sangue, o sangue poderoso. Vamos para a Santa Ceia. Relembrar, é o memorial, oh glória. Coisa linda, pega o pão, toma o sangue. Oh coisa gloriosa, o sangue de Jesus, que purificou a minha vida, que me purificou dos meus pecados, que me redimiu, que me deu a redenção. Oh glória a Deus, aleluia. Glória seja dada ao nome de Jesus. Deixa eu terminar, porque se ficar falando do sangue de Jesus, aí a gente não termina mais não, porque é tão glorioso. O sangue de Jesus morreu. E agora? Os discípulos tristes, acabrunhados, amedrontados com a situação. Mas quando as mulheres vão na porta, o sepulcro, aquela pedra removida, alguém se atemoriza. Cadê? Onde está? Maria grita, onde está o corpo? Cadê Jesus? Para onde o levaram? Cadê ele? Onde está? O que é que acontece? O anjo diz: por que procurais o vivente dentre os mortos? Pois ele não está mais aqui. Jesus ressuscitou. Aleluia. Está vivo. Como é que eu quero terminar essa noite? Trazendo uma rápida observação a você. Há um perigo muito grande de recusar o sangue de Jesus, o seu sacrifício naquela cruz. Quem rejeita o sangue permanece em seus pecados, e quem permanece em seus pecados permanece condenado. Não existe terceira opção. Ou o pecado caiu sobre Cristo, ou permanece sobre você. E agora nós perguntamos a você que ainda não aceitou Jesus: há alguém para Jesus nessa noite? Alguém que compreende o que está sendo anunciado aqui? Olha que eu vou repetir: ou você aceita o sacrifício, ou o pecado continua sobre você. Alguém nessa noite para Jesus? Jesus te chama. Jesus te chama. Há poder no sangue de Jesus. Você quer Jesus? Você quer viver a paz? Venha, meu filho, chegue. Chegue, meu filho, traga esse rapaz em nome de Jesus. A igreja já dá glória a Deus por alma que aceita. Então dê glória a Jesus.

Glória a Jesus. Nós estamos convidando você para fazer um compromisso com Jesus nesta noite. Talvez a sua vida até hoje não tenha dado muito certo. Você tenha vivido mais em frustração, em tristeza. Há um vazio profundo no âmago da sua alma. Você não sabe por que é que você não consegue ser completo. Agostinho, ele dizia que o homem tem um vazio no seu coração do tamanho de Deus, e só Deus pode preencher esse vazio. E eu quero convidar você que quer ter uma nova vida. Jesus certa feita falou com um homem muito religioso chamado Nicodemos, e ele disse que aquele que não nascer de novo não pode nem ver nem entrar no reino de Deus. Então não adianta ser só reformado, passar por uma experiência religiosa. É preciso nascer de novo, nascer da água e do Espírito. A Bíblia diz que aqueles que estão em Cristo já são nova criatura, as coisas velhas já passaram e eis que tudo se fez novo. Então, se na sua vida ainda nem tudo se fez novo, hoje é o dia desse encontro com Jesus. Há mais alguém aqui que deseja ter este encontro com Jesus? Você que está aqui, de repente você está afastado, como o irmão Pedro pregou nesta noite, o filho pródigo que deixou a casa do pai, que foi para uma terra distante, que gastou dissolutamente toda a herança do seu pai, mas hoje o seu pai está aqui de braços abertos dizendo: volte, venha, eu lhe recebo mais uma vez, ele restauro aquilo que você era antes. Há mais alguém nesta noite para Jesus ou pela internet? Nós vamos louvar, continuar cantando só mais uma vez o refrão, e logo em seguida nós vamos convidar os aniversariantes, vamos orar pelo nosso irmão que está aceitando Jesus. Mas a oportunidade continua aberta.

0: Saúdo a amada igreja com a paz do Senhor. Conforme autorizado pelo nosso pastor, à medida que formos lendo os nomes aqui, os irmãos podem se aproximar para receberem a oração. O Coral Jovem Rosa de Saron parabeniza os jovens Davi e Késia pela passagem do seu aniversário e deixa para a meditação o Salmo 23. O Coral Filebon parabeniza a irmã de Jarleide e o presbítero Josias também pela passagem de seus aniversários. E o Conjunto Betel parabeniza a irmã Jane também pela passagem do seu aniversário. Temos aqui agora a lista dos irmãos que são alunos da EBD. Nós temos aqui Cleuzenir Augusta, Janderson Salmão, Juan do Nascimento, José Luiz Rocha, Esdras Vitor, Marcos Davi Oliveira, Kate Magda, Maria Luísa, Lucas Arthur, José Álvaro Cabral Neto, Maria Helena Bulhões de Oliveira, Lorenzo da Silva Santos, Josiel Domingos, Houston Magno, Lucilene Ferreira e Anderson Tales Ferreira Romão. E completando bodas, Jefferson Rui e Thaís Minosa, um ano, bodas de papel, e Josivan da Silva e Andréa Maria, 32 anos, bodas de pinho. Por fim, Carla Luciana e Rodrigo Ranieri, 20 anos, bodas de porcelana. Amém.
1: Querida igreja, paz do Senhor, meus amados, tenho uma informação, um aviso muito importante. Próximo domingo, dia 2 de agosto, vai acontecer aqui no Templo Central o culto de missões e simultaneamente o culto muito especial, o culto do Amigo da Bíblia, onde toda

0: igreja está sendo desafiada a convidar pessoas não evangélicas para estar aqui no culto Amigo da Bíblia. Então esses convidados vão estar ganhando uma Bíblia Sagrada também. Então é muito importante, temos aqui alguns passos. Esse cardzinho nós já publicamos no grupo do Defan, está sendo publicado nos demais grupos. Temos aqui 6 passos. Você vai identificar uma pessoa não evangélica, vai convidá-la para estar aqui no culto Amigo da Bíblia, vai estar orando por ela durante toda a semana, vai lembrá-la durante a semana do culto do Amigo da Bíblia. E também no dia do culto, se possível, você vai trazer essa pessoa para estar aqui no Templo Central e na hora do apelo vai convidá-la para aceitar Jesus como Salvador. Amém, irmãos? Quantos vão topar esse desafio aqui? Glória a Jesus. Então se esforce, né? Porque eu creio que Deus vai fazer coisas grandes no próximo domingo.
1: Queridos, é só um aviso do Betel, parabenizando a nossa irmã Cléo, não é isso? O conjunto Betel já está aqui, Deus abençoe.
2: Glória a Deus. Nós vamos orar nesse instante, mas antes de orar pelo... Ele está voltando ou aceitando Jesus pela primeira... Está voltando, né? Nós vamos orar pelos aniversariantes, queremos parabenizar os nossos amados irmãos. Deixar para a meditação de todos os irmãos que estão aniversariando, número 6, 24, 25 e 26, que diz: o Senhor vos abençoe, vos guarde, o Senhor faça resplandecer o seu rosto sobre vós e tenha misericórdia de vós, o Senhor sobre vós levante o seu rosto e vos dê a paz. Amém. E para os que estão fazendo aniversário de casamento, Salmo 128, como sempre o nosso pastor presidente anuncia, né? Sempre deseja, e ele sempre diz: olha, chegando em casa, vão ler o Salmo 128, vocês dois. Glória a Deus. Nós vamos então, irmãos, olha, nosso pastor Abidão está aqui, eu não passei o trabalho para ele, porque ele toda a vida me mandava continuar, né? E ele vai impetrar a bênção apostólica a pedido, né? Foi ele realmente quem fez pedido. Nós vamos fazer esta oração e eu convido o presbítero Otoniel para orar pelos aniversariantes, pelos casais e por este amado que está retornando para o Senhor. Se você puder dobrar os joelhos diante do Senhor, né, neste ato de contrição, e logo em seguida, por fim, o nosso pastor Abinoam, devidamente autorizado por ele próprio, impetrará a bênção apostólica.
3: Meus irmãos, a paz do Senhor. Vamos orar. Deus amado, te damos graça mais uma vez, Senhor, pela oportunidade de estar aqui, Senhor, neste lugar, neste culto, exaltando o teu nome. Aqui, Deus, nós agradecemos pela vida que neste momento se reconcilia, Senhor, contigo. Que o Senhor ajude e fortaleça, Senhor. Encha do Espírito Santo, meu Pai. Entra na sua vida, Deus, transformando e dando vitória, firmando cada vez mais em seus caminhos. Pai do céu, aqui também está os irmãos que fizeram aniversário, meu Deus, tanto de bodas de casamento, como também, ó Deus, aniversário de suas vidas, Pai. Que o Senhor prospere em suas vidas, que o Senhor abençoe cada um, conceda muita graça, Deus, seja com todos no nome de Jesus. Pedimos também uma bênção especial para cada irmão, Pai, que aqui chegou neste culto, que o Senhor leve-os em paz para os seus lares e que, ó Deus, o Senhor, quando, ó Deus, eles chegarem nos seus lares, o Senhor conceda também uma bênção especial para cada um. É isso que te pedimos aqui e te agradecemos em nome de Jesus, amém.
2: Querida igreja, vos saúdo com a paz do Senhor. Quem está feliz com este culto, esta noite, diga glória a Deus. Que maravilha, né, irmão? Tudo aqui foi feito com muito amor, de todo o coração. Os que tocaram, tocaram de todo o coração. Os que cantaram, de todo o coração. A pregação saiu de dentro da alma. Que maravilha. Até a oração aqui pelo Depim foi uma oração tão diferente, tão boa. Que culto diferente, maravilhoso. Que o Senhor abençoe esta semana de cada um, irmão. Que seja uma semana de resposta do céu para você. Recebamos pela fé a bênção apostólica. A graça de nosso Senhor e Salvador Jesus Cristo, o amor de Deus, nosso eterno Pai, A comunhão e a consolação do Espírito Santo seja com todo o povo de Deus agora e para sempre. Amém. A paz do Senhor e a vitória é nossa pelo sangue de Jesus.

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3: 20:13.
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Olá, muito boa noite, a paz do seu Natal, a paz do Senhor, meu Rio Grande do Norte querido, a paz do Senhor, meu Brasil. No ar, o programa Boas Novas, com a participação do nosso setor de número 22 da IEADERN, Igreja Evangélica Assembleia de Deus, no estado do Rio Grande do Norte. Muito boa noite, o programa Boas Novas está apenas começando e eu quero contar com a sua audiência. Eu sou Cláudio Amorim, auxiliar de trabalho da AD Planalto, e ao meu lado está Maílson Santos, o nosso operador de áudio. Hoje é domingo, dia 26 de julho, o ano é 2026, e eu quero convidar você, ouvinte da 92.5, a participar do nosso programa, é isso mesmo. Você pode interagir conosco através do nosso WhatsApp, 98826-2255. 98826-2255. No programa de hoje você vai ouvir canções que falam do amor de Deus. Você também vai ouvir a poderosa palavra de Deus, que com certeza vai falar o seu coração nesta noite. Já quero iniciar o programa mandando aqui a paz do Senhor, uma saudação toda especial ao nosso pastor, coordenador de setor 22, pastor Arnon Lima de Santana Júnior, também a sua esposa, a irmã Marilene Varela, ao nosso primeiro copastor, pastor Severino Lemos, e também a sua esposa, a irmã Kelly Regina, ela que aniversariou agora nesta terça-feira, dia 21 de julho, né? Os nossos parabéns antecipados aqui à nossa irmã Kelly Regina, esposa do nosso primeiro copastor, pastor Severino Lemos. Também deixar a paz do Senhor aqui para o nosso segundo copastor, presbítero Elionaldo Miranda, e a sua esposa, a irmã Damares Oliveira. A todos, uma excelente noite e a paz do Senhor. E a você, pode ligar já para aqui, para mandar o seu zap aqui para o WhatsApp da Nordeste Evangélica, para a gente aqui fazer menção aqui da sua participação. Já ligadinho conosco aqui, a irmã Zélia, também ligadinho conosco aqui. Deixe-me ver aqui, a irmã Ana Carla, muito boa noite, a paz do Senhor. Já nos saudando aqui com a paz do Senhor, também ligadinho conosco o irmão Ricardo, ele de Parnamirim, já mandou aqui um pedido de oração que vamos fazer no momento aqui de oração. São 20 horas e 18 minutos, programa Boas Novas, em seu primeiro momento, até às 21 horas, com a participação do setor de número 22. E vamos de louvor, você também pode nos enviar o seu pedido de oração, também o seu louvor e a sua, o seu oferecimento, para a gente aqui mandar aqui para aquele irmão, para aquela irmã que está na audiência do programa. E vamos agora ouvir o primeiro louvor, a primeira canção, na voz de Carlinhos Félix, Espírito de Deus.

Muito bem, são 20 horas e 23 minutos. Chegamos agora ao nosso setor em destaque, setor de número 22, trazendo informação para você ficar bem informado de tudo o que acontece nas congregações do setor 22 e também na nossa igreja Polo. Isso mesmo. Lembrando que de segunda a sexta-feira, no horário das 5 às 6 da manhã, nós temos o nosso culto matutino na Igreja Polo do Planalto. E você é o nosso convidado. Quero mandar um abraço todo especial ao Diácono Haroldo, ao auxiliar de trabalho Jorge, ele e sua equipe de oração, que logo cedinho estão ali a postos, orando, buscando a face do Senhor e também apresentando ao Senhor em oração também os pedidos que são feitos ali. Lembramos também que amanhã, dia 27 de julho, nós temos o nosso ciclo de oração na nossa Igreja Polo. O ciclo de oração, ele acontece a partir das 9 da manhã, se estendendo até às 11 e das 14 às 16h30. Mandamos também uma saudação toda especial à nossa coordenadora do ciclo de oração, a irmã Eliane Ferraz, e também a supervisora, a irmã Rita de Castro. Também temos ciclo de oração na congregação de Portal do Alvorecer, congregação esta que é pastoreada pelo presbítero Adalberto e a sua esposa, a irmã Ialexia, e a congregação de Monte Hermon, congregação dirigida pelo presbítero Elias Celestino e a irmã Maria das Vitórias. Vai aqui o nosso abraço a todos os pastores, suas respectivas esposas e toda a membresia. Lembramos também que terça-feira, anote aí na sua agenda, terça-feira, nós teremos culto na AD Planalto, na nossa Igreja Polo, com a participação do DENOC, a partir das 19h15. E pela manhã, às 9 horas, ciclo de oração na congregação de Jardim do Éden, congregação pastoreada pelo evangelista Hélio Teodósio de Melo. E aqui o nosso abraço ao pastor Hélio Teodósio também. Já na quarta-feira, temos ciclo de oração também no setor 22, desta feita na congregação de Monte Hebron. Congregação de Monte Hebron é dirigida pelo presbítero Ítalo Emanuel e a sua esposa, a irmã Rafaela Souza, a quem também deixamos aqui a nossa saudação na paz do Senhor a este casal de Deus. Já no período da tarde, às 14 horas, na Igreja Apolo do Planalto, temos o trabalho de comissão de visitas. Que Deus abençoe grandemente as irmãs desse trabalho, um trabalho muito importante, onde as irmãs vão ali fazer o trabalho ide do Senhor, né? Visitando as pessoas, muitas vezes que não estão em condições de ir à igreja, à casa do Senhor. Então essas irmãs fazem esse trabalho, vão ali levar uma palavra de oração e o nome do Senhor sendo glorificado. Lembrando também que quarta-feira teremos culto ao ar livre, às 19 horas, na AD Planalto. Já na quinta-feira, dia 30, temos ciclo de oração no Templo Central da nossa Iaderne, no bairro do Alecrim, na rua Manuel Miranda, ao lado da Praça André Gentil Ferreira. Fica aqui também o convite, se você pode participar do ciclo de oração no nosso Templo Central, se você mora perto ali do bairro do Alecrim, nas adjacências, você também é o nosso convidado. E na quinta-feira, no horário das 19h15, na nossa Igreja Polo do Planalto, temos o culto de doutrina, isso mesmo, pastor Arnon Júnior ministrando a palavra do Senhor, para que nós possamos assim crescer na graça e no conhecimento da palavra. O profeta Oséias, no seu livro, ele diz: conheçamos e prossigamos em conhecer o Senhor. Então nós devemos dar continuidade, né? Buscar o Senhor. E a Bíblia diz lá no livro de Isaías, capítulo de número 54, versículo de número 6: buscai ao Senhor enquanto se pode achar, invocai-o enquanto está perto. Então é hora, é mais do que o momento de buscarmos a Deus enquanto temos tempo. Já na sexta-feira, dia 31, temos ciclo de oração em Monte Sião, congregação pastoreada pelo presbítero Alisson Pereira. A congregação de Monte Sião, no setor 22 do Planalto, fica na rua Indomar, número 1, é a rua lateral ao Mercado São Paulo. Fica aqui o convite. Já no sábado, dia 1º de agosto, às 9 da manhã, na Igreja Polo do Planalto, temos ciclo de oração de jovens e infantil. Então você, papai, você, mamãe, não esquecer de trazer sua criança, o seu filho, a sua filha, para que ela venha, assim, aprender da parte do Senhor. A Bíblia diz: ensina a criança no caminho em que deve andar,
e até quando envelhecer não se desviará dele. Então veja, tão grande é a sua responsabilidade, você pai, você mãe, de conduzir a sua filha ou seu filho à casa do Senhor, para que assim ele venha aprender da parte do Senhor. Ainda no sábado pela manhã, em nossa Igreja Polo do Planalto, temos também o trabalho da Escola de Música Zamar. Trabalho belíssimo ali, à frente com o nosso maestro Samuel. E aqui vai também o nosso carinho, o nosso abraço a todos os músicos, a todos os alunos ali da Escola de Música Zamar. Tá de parabéns, que Deus continue abençoando este trabalho. E no sábado à noite, a partir das 19 horas, teremos o ensaio do grande conjunto do DENOC, Departamento de Novos Convertidos da Assembleia de Deus do Planalto, do setor 22. Este ensaio acontecerá em nossa Igreja Apolo. Então você que faz parte do DENOC, tá bom? Você é o nosso convidado a estar sábado, a partir das 19 horas, neste ensaio do grande conjunto do DENOC. Já no domingo, dia do Senhor, o dia em que dedicamos ao Senhor, no dia 2 de agosto, logo cedinho, a partir das 9 horas, o nosso superintendente da Escola Bíblica Dominical, o diácono Nicodemos e a sua esposa, a irmã Neide, convidam a todos para participarem de mais uma aula da nossa EBD. Na oportunidade, estaremos estudando a lição de número 5, isso mesmo. A lição de número 5 da nossa lição bíblica traz como tema Cristo entre os filósofos. O Deus desconhecido se revela. O texto áureo da lição de número 5 se encontra no livro dos Atos dos Apóstolos, de capítulo de número 17, versículo de número 30, que diz: Mas Deus, não tendo em conta os tempos da ignorância, anuncia agora a todos os homens, em todo lugar, que se arrependam. A verdade prática diz que a obra evangelística floresce quando o coração, sensível ao Espírito, discerne os tempos e proclama com ousadia a graça salvadora de Cristo. Não esquecendo também que no próximo domingo nós temos culto de adoração a Deus em nossa Igreja Apolo do Planalto, no horário das 18 horas. Teremos culto com a participação do Departamento de Missões, o nosso DEPEN. E você é o nosso convidado, você que de repente mora aí no bairro do Planalto, você que mora no Vale do Pitimbu, cidade satélite, em Cidade Nova, Cidade Esperança, sinta-se convidado a estar conosco. Não venha sozinho, traga a sua família, convide uma pessoa não evangélica, porque eu tenho certeza que Deus tem uma palavra para a tua vida. Então que você possa ser esse instrumento nas mãos do Senhor. Estamos localizados na rua Mirassol, número 157, no bairro Planalto, ao lado da loja Vale do Pará, logo em frente à linha férrea do Planalto. Não tem errada. Então, você quer participar de uma igreja avivada, uma igreja alegre, uma igreja que prega a palavra de Deus, vem estar conosco, porque com certeza Deus vai falar ao seu coração. Estamos de portas e braços abertos para assim lhe acolher, para assim você cultuar Deus juntamente conosco. Com certeza Deus vai falar ao seu coração. Muito bem, queridos, estas foram as informações da nossa agenda, mas nós temos também aqui uma lista de aniversariantes que queremos fazer menção, queremos aqui nos alegrarmos juntos aqui, queremos parabenizar cada um deles, e o nosso irmão Amailson vai trazer já aí a vinheta, né, dos aniversariantes. Muito bem, no dia 21 de julho, eu falava há pouco na abertura do programa, foi o aniversário da irmã Regina Kelly. Irmã Regina Kelly da Silva Brito, ela que é a esposa do nosso primeiro copastor, pastor Severino Lemos, e ela completou mais um aninho de vida, sendo assim abençoada por Deus. Também no dia 21 foi a vez do auxiliar de trabalho, James de Souza Silva, que Deus abençoe grandemente. Na quinta-feira, dia 23, foi a vez da irmã Juliane dos Santos Dias de Araújo. Também a irmã Emily Nájila Vieira Gomes, completando mais um aninho de vida. Já no dia 24, na sexta-feira antes de ontem, esteve completando mais um aninho a irmã Francisca Maria dos Santos Sales. Que Deus abençoe. No dia de ontem, dia 25, foi a vez da irmã Juliana dos Santos André. E no dia de hoje, dia 26 de julho, completando mais um aninho de vida, a irmã Samara Silva dos Santos.
Já o nosso pastor Arnon Júnior aqui nos enviou um versículo bíblico, né? Dizemos aqui que é o versículo bíblico pastoral, que se encontra no livro de Provérbios, capítulo de número 4, versículo de número 18, que diz: mas a vereda dos justos é como a luz da aurora, que vai brilhando mais e mais até ser dia perfeito. Que Deus abençoe a todos os nossos amados irmãos e irmãs que durante esta semana completaram assim mais um anil de vida. E a você, ouvinte da Nordeste Evangélica, você que nos ouve nesta noite, se você também completou mais um anil de vida durante esta semana, manda pra gente aqui pro nosso zap, pra gente parabenizá-lo, parabenizá-la pelo seu natalício, tá bom? 988-26-2255, 988-26-2255. E aí você participa do nosso programa, interage conosco, também fala de qual parte da cidade ou até mesmo fora de Natal você está acompanhando a nossa programação. Também tivemos bodas de casamentos, viu, Maílson? Alguns casais aqui, celebrando aqui aniversário de casamento. Foi o irmão Ítalo Wilson Nunes de Souza e a irmã Edneide Costa de Souza. Eles completaram 20 anos de casados. Olha só que maravilha, bodas de porcelana. Também completando o aniversário de casamento, o diácono Juarez Francisco de Lima e a irmã Maria de Nazaré Soares. Completaram 28 anos, bodas de hematita. Olha só que maravilha. O irmão Daniel Silva de Souza e a irmã Stefane Carvalho Pacheco. 3 anos de casados, bodas de trigo. Que Deus abençoe. Olha só, mais aniversário do casamento, viu, Maílson? Edilson Guilherme da Silva e Maria Edna Dantas. Maria Edna Dantas Guilherme. Eles completaram 19 anos de casados, bodas de água marinha. Maravilha, então, que Deus abençoe. E aí o pastor Arnon Júnior também nos enviou aqui para a meditação dos casais, né, que estiveram aí completando mais um aniversário de casamento. Efésios, capítulo de número 5, versículo de número 33, que diz: assim também vós, cada um em particular, ame a sua própria mulher como a si mesmo, e a mulher reverencie o marido. Que Deus abençoe a todos os nossos amados irmãos e irmãs que completaram também assim aniversário de casamento. E a você, ouvinte da Nordeste Evangélica, ainda dá tempo da gente aqui fazer menção, mandar aquele abraço todo especial e colocar o nome também, o seu nome aqui em oração daqui a pouquinho, tá bom? São 20 horas e 36 minutos, vamos de louvor. Vamos agora ouvir na voz de Aline Barros, ao único. Boa noite.

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1: Graças a Deus, amados irmãos, ouvintes da 92.5, 20 horas e 40 minutos. A você que agora ligou seu rádio, muito boa noite, seja muito bem-vindo. Que Deus abençoe a sua vida, que Deus abençoe a sua casa, toda a sua família, em nome de Jesus. Quero mandar aqui um abraço todo especial a um ouvinte aqui, a irmã Ana Moura, no município de Itajá. Ela disse aqui que completou 25 anos de casada. Olha só que maravilha. E ela está dando glória a Deus aqui. O nome do seu esposo é o irmão Jaci Moura. Então, o irmão Jaci e a irmã Ana Moura, de Itajá, recebam aqui os nossos parabéns e que Deus continue abençoando este matrimônio e que venham mais 25 anos, venha bodas de ouro.

esperança. Afinal de contas, o mundo hoje em dia, as pessoas estão tão sedentas de Deus, mas muitas vezes as pessoas querem ouvir aquilo que agradam os ouvidos, mas não querem pagar o preço, né? E aí que está o problema. E eu ouvia durante esta semana uma pessoa se queixando: ah, mas Deus não olha para mim, eu sou uma pessoa que Deus não cuida de mim. Eu disse para aquela pessoa: olha, Jesus te ama, você quer saber o que é que ele fez por você? E aí eu falei do plano da salvação, de João 3,16, da grandeza, né, do amor de Deus ali expressado através na pessoa do seu filho Jesus Cristo, quando entregou a sua vida no meu e no seu lugar, pelos nossos pecados ali na cruz do Calvário. E aí eu me lembrava também de um texto que se encontra, e eu quero convidar você agora, você ouvinte da palavra, se você estiver de posse de um exemplar da Bíblia Sagrada, que você possa abri-la no Evangelho segundo escreveu Lucas, no capítulo de número 7, a partir do versículo 11. É um texto bastante conhecido, que fala do filho da viúva de Naim. Eu quero ler esse texto, são apenas 7 versículos, e aí nós vamos meditar nele e extrair dele aqui ensinamentos. Afinal de contas, a Bíblia Sagrada, que é Deus falando, é a boca de Deus, ela nos traz a revelação, ou seja, ela nos traz o pensamento de Deus. E aí ficou registrado aqui nessa passagem como Deus se importa com a gente. E aí ele retrata aqui na pessoa de Jesus Cristo. Vamos ler, diz assim a palavra do Senhor: e aconteceu pouco depois, e ele à cidade chamada Naim, e com ele iam muitos dos seus discípulos e uma grande multidão. E quando chegou perto da porta da cidade, eis que levavam um defunto, filho único de sua mãe, que era viúva. E com ela ia uma grande multidão da cidade. E vendo-a, o Senhor moveu-se de íntima compaixão por ela e disse-lhe: não chores. E chegando-se, tocou o esquife. E os que o levavam paravam e disse: jovem, eu te digo, levanta-te. E o defunto assentou-se e começou a falar, e entregou a sua mãe. E de todos se apoderou o temor, e glorificavam a Deus, dizendo: um grande profeta se levantou entre nós, e Deus visitou o seu povo. E correu dele esta fama por toda a Judeia e por toda a terra circunvizinha. E eu digo graças a Deus. Amados irmãos, ouvintes da palavra de Deus, esse relato registrado no Evangelho de Lucas fala de uma passagem do Senhor Jesus Cristo quando foi à cidade de Naim. O texto fala que Jesus ia de passagem juntamente com a grande multidão, com seus discípulos e com todos aqueles que estavam em volta de Jesus porque queriam ouvir Jesus pregar, falar do plano de Deus. Mas Jesus, sendo 100% humano e sendo 100% Deus, ele sabia que por aquele lugar ia passar um enterro ali, pessoas iam sepultar ali um jovem. E Jesus sabia que aquela senhora, aquela viúva, ela tinha apenas um filho único. E nós sabemos que não é de agora, mas nos tempos passados, era muito comum os filhos serem provedores de renda, né? Provedores do sustento da casa. Não é de muito tempo que, se nós nos reportarmos à década de 40, 50, na sociedade patriarcal, os homens eram responsáveis pelo sustento da casa e as mulheres, muitas vezes, os afazeres domésticos. Lógico que isso veio com a evolução, veio a mudança, e hoje nós temos aí as mulheres ocupando de igual modo, até mais do que os homens, no mercado de trabalho. Mas onde eu quero chegar é que naquela época era muito comum os homens serem os provedores. E Jesus, sabendo que aquela mulher, sendo viúva, ou seja, ela já não tinha um marido, ela tinha apenas um filho, ou seja, toda a esperança daquela viúva estava depositada na vida do seu filho, daquele que provinha o sustento, daquele que cuidava dela. Você imagine que é muito comum, quando nós temos, você que tem já um pai de idade avançada, de quando chega uma idade avançada, eles
precisarem de

0: atenção, eles precisarem ali de cuidados ao seu redor, seja na simples companhia, seja na condução do movimento em casa ou até mesmo fora de casa, do acompanhamento, né, para evitar acidentes, para evitar quedas, coisas desse tipo. E você imagina essa viúva, ela já não tinha um marido, ela tinha apenas um filho único, e esse filho tinha vindo a óbito. E Jesus, sabendo da dor daquela mulher, Jesus foi ao encontro dela, não foi ela que foi até Jesus, mas Jesus foi até ela. E aqui eu abro um parêntese para dizer, de repente eu estou falando com você agora, você que acha que Deus se esqueceu de você. Não, Deus não se esqueceu de você. A Bíblia diz que Deus, ele não chega nem adiantado nem atrasado, porque o tempo de Deus, diferentemente do nosso, que é o Cronos, que é esse tempo progressivo, é o Kairos, é o tempo de Deus, é diferente do Cronos. Mas Deus, ele chega no momento certo, na hora certa. Eu lembro perfeitamente que uma certa vez eu estava muito atribulado, uma aflição muito grande, que somente Deus e minha irmã sabia do que eu estava passando e precisando de uma resposta. Era na época da pandemia, e eu, fazendo uso de máscara facial, eu falava com Deus ali, eu transitando ali, transitando a pé no centro, a caminho de uma agência bancária. Eu falava com Deus sobre aquela situação, e para minha surpresa, aquilo que eu estava passando, eu precisando falar com uma determinada pessoa, esta dita pessoa me para, sem que eu percebesse, eu olhando para o chão, falando com Deus, olhando para o chão, essa pessoa põe a mão sobre o meu abdômen, me para, e eu olho, quando eu levanto os olhos, era a pessoa que eu queria falar. E aí eu fiquei muito surpreso, na hora fiquei meio que em choque, em fração de segundos, eu dizia, eu queria falar com você. E aí falei da situação, e essa pessoa foi usada por Deus, me ajudou, e o nome do Senhor foi glorificado. E eu vi o cuidado de Deus na minha vida, porque somente Deus e somente a minha irmã sabia daquilo que eu estava precisando, daquele momento que eu estava passando, e Deus chegou. Não precisou blasfemar, não precisou eu resmungar, não. Eu apenas entreguei nas mãos do Senhor e confiei. O salmista foi muito feliz quando registrou no Salmo de número 37, versículo 5, quando ele mesmo disse, entrega o teu caminho ao Senhor, confia nele e ele tudo fará. O problema é que muitas vezes nós entregamos o nosso problema nas mãos do Senhor, mas não confiamos, ficamos ansiosos, ficamos querendo dar um jeitinho, queremos dar uma mãozinha a Deus, como se nós pudéssemos. Mas aqui Jesus, se compadecendo da dor daquela viúva, Jesus foi até aquela viúva, porque Jesus sabia da dor que aquela mulher estava enfrentando. De repente, esta é a sua situação. De repente, você não teve a perda de um filho fisicamente, mas você perdeu algo de muito valor para a tua vida, e somente Jesus, ele pode chegar na tua vida trazendo aí a resposta, trazendo aí o refrigério, trazendo assim um bálsamo para a tua alma. E Jesus, sabendo da dor daquela viúva, ele para o esquife, toca naquele esquife e diz ao defunto. Primeiro ele diz àquela mulher, ele diz, não chores. Você já imaginou a autoridade do Senhor Jesus Cristo parar ali um enterro e dizer para aquela mulher, não chores? Porque é muito comum quando você vai a um momento de luto com as pessoas, no momento do enterro, é muito comum você se solidarizar, é muito comum você dar uma palavra de apoio, olha, que Deus te conforte, né? Que Deus abençoe a sua família, que o Espírito Santo venha confortar a sua família, porque nós sabemos que depois da partida, nós só temos que orar pela família, enquanto a vida é esperança. Então, se você ainda está vivo, se você entregou nas mãos do Senhor, se alegre, porque você vai partir para um mundo melhor do que esse. Então, quando a família parte, só que ninguém quer aceitar a perda. E aí, nessas horas de luto, nós chegamos ali, muitas vezes, com uma palavra de, olha, que Deus te conforte, mas não temos autoridade para dizer não chores. Quem é você para dizer não chores? Mas Jesus, ele é o dono da vida. É aquele que disse a Lázaro, depois de 4 dias que estava ali morto, sepultado, ele disse, Lázaro, vem para fora. Ele já cheirava mal, e ali as suas irmãs mesmo diziam, mestre, já faz 4 dias, então ele já cheira mal. Então, o que é que acontece? Jesus, sendo conhecedor da vida e da morte, ele tem poder para trazer à vida aquilo que está morto. De repente, aquilo que está morto na sua vida, Jesus, ele pode ressuscitar. De repente, é o seu casamento que se esfriou, o cônjuge deixou lá, está muitas vezes no braço da amante, mas Jesus, ele pode trazer à vida aquilo que está morto, aquilo que um dia foi colocado diante do altar, diante do Senhor, e que o inimigo muitas vezes encontrou uma brecha e começou a trabalhar. Porque o diabo, meu querido, minha querida, você acreditando ou não, ele existe. E a sua função, diz a palavra de Deus, que ele vem tão somente para matar, roubar e destruir. Mas Jesus não. Ele veio para dar vida. E vida com abundância. De repente, se você não goza desta vida com abundância, eu te convido a conhecer este Jesus. Não são palavras do irmão Cláudio Amorim, mas é a palavra de Deus. Porque ele mesmo disse na sua palavra, eis que estarei convosco todos os dias, até a consumação dos séculos. Então você quer palavra de consolo maior do que esta? Saber que você está sendo amparada, consolada por aquele que é todo poderoso, o dono do céu e da terra. E aí Jesus disse para aquela mulher, para aquela viúva, não chores. De repente Jesus fala para você nesta noite, não chores. Para ele dizer isso, ele tem que ter propriedade, ele já tem que ter uma resposta. E aí ele tinha para aquela viúva, e ele toca no esquife e diz àquele jovem, jovem, eu te digo, levanta-te. E naquele mesmo momento, a criança ficou, se levantou, e ele o entregou à sua mãe. Você pode imaginar a felicidade daquela mãe, que estava naquele momento levando o seu único filho, depositando ali toda a sua esperança sendo jogada ali, ao ar, ali, ao vento ali. Pronto, agora eu não tenho mais jeito. Agora minha esperança acabou. Eu só tinha meu filho por mim. Perdi meu filho e agora? O que é que vai ser da minha vida? Mas Jesus, ele veio e entregou novamente o filho daquela mulher, daquela viúva. E você pode imaginar como foi a alegria daquela mãe de ter o seu filho novamente. De repente é isso que você tem buscado de Deus. Você tem buscado também resposta. Você tem buscado de Deus o agir do Senhor na sua vida. Lá no livro de 2 Reis, fala de um profeta chamado Eliseu. E fala também de uma viúva. De uma viúva que diz lá no capítulo de número 4, que era uma mulher das mulheres dos filhos dos profetas. E essa mulher, ela chama Eliseu dizendo, meu marido, teu servo, ele morreu. E tu sabes que o teu servo temia o Senhor. E veio o credor a levar-me os meus dois filhos para serem servos. Uma situação um pouco parecida, né? Aqui ela não perdeu os filhos, mas o credor queria levar os seus filhos vivos para servir de escravos ali naquele momento. E aí aquela mulher, ela busca o quê? Ela busca o homem de Deus. E é isso que nos momentos de aflição, nos momentos de dificuldades, nós devemos olhar para o céu, como diz o salmista. Eleva os meus olhos para o monte, de onde me virá o socorro? E o salmista diz no versículo 2 do Salmo número 121, o meu socorro vem do Senhor, que fez o céu e a terra. Eu não sei para onde você tem olhado, eu não sei em qual porta você tem batido, buscando encontrar solução para a tua vida, mas eu quero te dizer que se esta porta não for a porta do Senhor Jesus Cristo, você está batendo numa porta errada, porque a palavra de Deus diz que há caminhos para o homem que parece direito, mas o seu fim são caminhos de morte. Então, meu querido, minha querida, não fique por aí batendo de porta em porta, buscando resposta para a tua situação. Sabe o que é que você deve fazer? Você deve fazer o que está escrito lá em Mateus capítulo de número 7, que fala justamente da gente fechar a porta do nosso quarto. Fechar a porta do nosso quarto e ali, Mateus capítulo 6, perdão, que diz no versículo 5, e quando orares, não seja como os hipócritas. Aí no versículo 6, Mateus 6, versículo 6 diz, mas tu quando orares, entra no teu aposento e fechando a tua porta, ora o teu pai que vê o que está oculto e teu pai que vê o que está oculto te recompensará. E orando, não useis de vãs repetições como os gentios, que pensam que por muito falarem serão ouvidos. Então Jesus, ele até nos ensina a oração do Pai Nosso. Quando você lê Mateus 6, do 9, ele diz: portanto, vós orareis assim: Pai nosso que estás nos céus, santificado seja o teu nome. E aí Jesus continua a ensinar esta oração modelo, para que nós venhamos a orar ao Pai. Então, se você não tem depositado a sua confiança, você não tem buscado a Jesus, porque Jesus, ele é o caminho, ele é a verdade e a vida. E ninguém vem ao Pai senão por ele. De repente você foi ministrado mostrando que não todos os caminhos levam a Deus. Não, todos os caminhos não levam a Deus. O único caminho que leva a Deus é Jesus Cristo. Ele é o caminho, ele é a verdade e a vida. E ninguém vem ao Pai senão por ele. Então é errado você ouvir isto e você ter para si como se aquilo fosse uma verdade absoluta. Não, não é uma verdade absoluta. Então, meu querido, minha querida, que nesta noite você sinta-se amado por Deus, saiba que você tem um Deus nos céus que vela por você. Agora, é você que tem a autoridade de abrir a porta do teu coração e deixar este Deus, na pessoa bendita do seu Filho Jesus Cristo, entrar, fazer morada e conduzir a sua vida. Porque a partir do momento que nós entregamos a nossa vida ao Senhor Jesus, o Espírito Santo de Deus, ele vem fazer morada. E tudo aquilo que não agrada ao Espírito Santo, ele vai fazendo uma limpeza, vai fazendo uma faxina. E eu não quero te dizer como é que isso acontece, porque na vida de alguns acontece em milésimos de segundos. Na vida de alguns é um processo de libertação, mas que Deus vai fazendo paulatinamente. E que aquela pessoa, ela é alcançada, porque a palavra de Deus diz: e conhecereis a verdade, e a verdade vos libertará. E lógico que quando você aceita Jesus, a sua vida, a Bíblia diz que aquele que está em Cristo é nova criatura, e as coisas velhas se passaram, e eis que tudo se fez novo. Então, a partir do momento que você convida Jesus para vim fazer morada na sua vida e que você confessa os seus pecados e se converte ao evangelho, aí sim, você passa a ser uma nova criatura e você passa a ter não gostar mais daquelas coisas, porque você sabe que aquilo não agrada a Deus, aquilo entristece o Espírito Santo. Então, que nesta noite você sinta-se amado por Deus, e se você ainda não tem, se você ainda não fez este compromisso público de entregar sua vida ao Senhor, hoje é dia de salvação, porque a Bíblia diz: se hoje ouvides as minhas palavras, se hoje ouvides a minha palavra, não endureçais o vosso coração. Então, que Deus em Cristo abençoe a sua vida, e que, se você ainda não entregou a sua vida a Jesus, aceita Jesus e deixa ele ser Senhor da tua vida, em nome de Jesus. Amém.
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3: 21 horas. 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